0: Castor. A referência para o mercado europeu de petróleo Brent está a ser negociada a 109,30 dólares por barril. É uma subida de 8% face aos valores do dia anterior e de 13% em comparação com os da semana passada. E a pressão sobre os preços, devido ao conflito no Médio Oriente, foi a razão apresentada pela presidente do Banco Central Europeu. Os juros sobem pela segunda vez no espaço de 3 meses e para o economista João César das Neves é natural que a subida não fique por aqui.
1: Bem, é muito incerto, mas provavelmente não tudo depende da evolução dos preços, não é? Quer dizer, nós estamos outra vez a atingir máximos no preço do petróleo, que já tinha amansado e agora voltou a subir. E, portanto, é possível que amanhã haver mais. Repara, os juros não vão afetar diretamente o preço do petróleo, mas mostram que os bancos centrais estão atentos, não vão deixar subir os preços, e isso acalma as expectativas e, pois, o impacto do petróleo, do preço do petróleo no resto da economia é menor.
0: O comentário do economista João César das Neves. Apesar do aumento da inflação, os portugueses gastaram mais dinheiro durante os meses de julho e agosto. O número de operações de pagamentos cresceu 6% e o valor movimentado subiu 3% face ao mesmo período de 2025. São dados da CIBS, entidade que gera a rede multibanco. Cada transação teve em média um valor de 38 € e lazer e restauração foram os setores com maior crescimento. No futebol, o Estrela da Amadora surpreende com vitória frente ao Braga por 2-1 para a partida em atraso para a terceira jornada do campeonato. Os minhotos abriram o marcador, mas em cima do intervalo fez-se o empate. Já na segunda parte, Bis Dianis Stoikas entrega a vitória ao Estrela. Contas feitas, depois das partidas em atraso, o Estrela sobe ao 6º lugar da primeira Liga com 9 pontos, menos 1 que o Arouca, que é em 5º lugar. O Braga é 8º com 7 pontos, mas menos 1 jogo. A liderar a tabela está o Futebol Clube do Porto com 15 pontos, com menos 2 o Benfica, que ocupa a 2ª posição. Sporting em 3º com os mesmos 13 pontos. Ponto final desta edição. 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

0: Fico por aí com a Renascença, Justin Bieber, já a seguir.
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Sou muito fã de Guilujá, é uma das melhores artistas brasileiras dos últimos 30 anos e toca para a semana em Lisboa. Fico por aí, conto-lhe tudo já daqui a pouco. Primeiro tem os Evanescence com este Bring Me to Life.

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Não perca a edição das duas já daqui a pouco na Renascença. Logo depois fica com o Oscar Daniel, Madrugada Dentro, ao som do melhor da sua música. Eu sou o Paulo Soares. Fique bem. Fico em Renascença.

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1: Boa noite, são 2 horas, 1 hora nos Açores, as notícias na Renascença, destaque-se a esta hora.
2: Mais de 2 anos e meio é o prazo apontado pela Ministra do Ambiente para a reposição total da eletricidade depois das tempestades. O Sindicato da Polícia admite vários protestos. A Ministra do Ambiente diz que só daqui a 2 anos e meio é que poderá estar totalmente reposta a rede de abastecimento de eletricidade depois das tempestades do início do ano. Maria da Graça Carvalho garantiu esta quinta-feira no Parlamento estar em marcha um plano de investimento para ajudar a resolver as falhas que ainda existem. A Ministra aponta, porém, para um período demorado até à recuperação total.
3: A situação definitiva, o que nos estão a dizer, da rede elétrica de transporte completamente reposta definitivamente num período de cerca de 30 meses.
2: Declarações da Ministra do Ambiente no Parlamento. Na mesma comissão parlamentar, Maria da Graça Carvalho deixou aviso. Portugal tem de ter mais independência energética ou pode acordar um dia sem combustíveis. A Ministra do Ambiente defendeu o maior grau possível de eletrificação do país e uma aposta na produção de combustíveis renováveis para fazer face aos piores cenários, como subidas nos preços no setor energético. A Associação Sindical dos Profissionais de Polícia convocou esta quinta-feira uma série de protestos e ações para setembro e outubro em várias cidades do país. A SPP acusa o governo de inércia e desrespeito face às reivindicações dos polícias. Os protestos vão sair à rua já na próxima semana e para o próximo mês está prometida uma manifestação em conjunto com a GNR.
4: Iremos avançar já no dia 24 de setembro na cidade do Porto. Iremos avançar na mesma dimensão no dia 8 de outubro para a cidade de Lisboa e já no dia 1 de outubro para a cidade de Leiria. E, por fim, iremos projetar uma grande manifestação nacional com os elementos da GNR para o mês de outubro, em dia a encontrar.
2: A Associação Sindical dos Profissionais de Polícia reclama mais contratações para a profissão e melhorias salariais. Nos Estados Unidos, a polémica do momento tem a ver com a promessa feita por Donald Trump aos eleitores norte-americanos de que, se os republicanos vencerem as eleições intercalares de novembro, cada americano vai receber $5,000. Ouvido pela Renascença, o escritor, filósofo e professor universitário Onésimo Teotónio de Almeida considera que esta promessa é reveladora do desempenho, do desespero do presidente americano, mas não deve ser levada a sério.
5: Isso é comprar votos da pior maneira possível. Mas mais ainda, quer dizer, como todas as promessas que ele fez na campanha eleitoral para este último mandato, ele não cumpriu nenhuma, portanto não vai cumprir essa. Vai arranjar mil razões para justificar e culpar os outros, nunca nada é culpa dele. Portanto, isso não vai acontecer. Mas do ponto de vista ético, para mim, isto é absolutamente inacreditável.
2: É a leitura do escritor e filósofo Onésimo Teotónio de Almeida, a residir há mais de 50 anos nos Estados Unidos, ouvido pelo jornalista Pedro Mesquita. Ponto final nesta edição. 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
1: A informação está em permanência no site da Renascença e também na aplicação. Eu sou o Oscar Daniel, desejo-lhe uma ótima sexta-feira, desde já também um bom fim de semana. Vou estar consigo até às 5 da manhã, aqui na Renascença. Carol G e Amor Eletro a começar esta hora.
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Mantém-se dia de calor no território do continente, máximas de 26 para o Porto, 29 para Faro e 33 para Lisboa. Aliás, o calor vai manter-se durante o fim de semana. Nas ilhas, 27 para Ponta Delgada e 26 para o Funchal. Believer, Imagine Dragons.

0: Angel do Shaggy está com a Renascença sempre, nunca igual. Vem a três músicas seguidas com Kalema, Sendo Corró e Ella Anderson e também Maninho.
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Tim Cruise, Vanessa Carlton, Big Yellow Taxi está com a Renascença sempre, nunca igual. Eu sou o Oscar Daniel. Estou consigo até perto das 5 da manhã. As notícias às 3. Matilde Monar.

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1: Boa noite, são 3 horas, 2 horas nos Açores. Notícias na Renascença, destaques esta hora.
2: Portugal pode acordar sem combustíveis se não tiver mais independência energética, admite Ministra do Ambiente, no momento em que o preço do petróleo se aproxima da barreira dos 110 dólares. Portugal tem de ter mais independência energética ou pode acordar um dia sem combustíveis. O alerta da Ministra do Ambiente, em sede de Comissão Parlamentar, Maria da Graça Carvalho, defendeu o maior grau possível de eletrificação do país e uma aposta na produção de combustíveis renováveis para fazer face aos piores cenários, como subidas dos preços no setor energético. A Ministra lembrou a situação geoestratégica para defender a independência na água e na energia. Pelo lado positivo, Maria da Graça Carvalho diz que o país tem agora maiores reservas de água e deu o exemplo do Algarve.
3: 77% da capacidade de armazenamento, portanto estamos praticamente no fim do verão, e ainda temos no Guadiana 81% e mesmo no Algarve temos 77%, o que é muito bom. Onde temos menos é o Lima, está com 51%, o Ave com 59%, portanto há aqui um pouca inversão do que é que se costuma passar.
2: Declarações da Ministra do Ambiente numa audição parlamentar esta quinta-feira. Na mesma comissão parlamentar, Maria da Graça Carvalho admite que só daqui a 2 anos e meio é que poderá estar totalmente preparada a resposta à rede de abastecimento de eletricidade depois das tempestades do início do ano. A Ministra garante que o plano de investimentos já está em marcha, mas aponta para um período demorado até à recuperação total.
3: A situação definitiva, o que nos estão a dizer da rede elétrica de transporte, completamente reposta, definitivamente, num período de cerca de 30 meses.
2: Declarações da Ministra do Ambiente no Parlamento. O PCP marcou para a próxima quinta-feira um dia de protesto contra o aumento do custo de vida e pelo aumento dos salários e das pensões. A iniciativa foi anunciada esta quinta-feira pelos comunistas, que aproveitaram para contestar a decisão do Banco Central Europeu de subir as taxas de juros em 25 pontos base para 2,5%. O preço do barril de petróleo continua a aumentar e está perto da barreira dos 110 dólares por barril. Esta hora, a referência para o mercado europeu de petróleo Brent está a ser negociada a 107,41 dólares. Já pelo Médio Oriente, a Organização de Operações Marítimas de Comércio do Reino Unido diz ter recebido informações de um incidente a envolver 2 navios a pelo menos 6 quilómetros da cidade de Kazab, em Oman, próximo do Estreito de Hormuz. Marrocos nega envolvimento na invasão de migrantes em Ceuta. O Ministério dos Negócios Estrangeiros de Marrocos, em comunicado citado pela agência France Presse, esclarece que nenhum dado, facto ou relatório comprova qualquer envolvimento das autoridades marroquinas e, por isso, recusa ser tema de campanha pré-eleitoral em Espanha e bode expiatório de ajustes de contas políticas. Ponto final nesta edição. 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
1: A informação está em permanência no site da Renascença e também na aplicação. Eu sou o Oscar Daniel, desejo-lhe uma ótima madrugada de sexta-feira, desde já também um bom fim de semana. Vou estar consigo até bem perto das 5 da manhã. Coldplay, Speed of Sound.

Dia de calor no território do continente, máximas de 26 graus para o Porto, 29 para Faro, 33 para Lisboa. Nas ilhas, com máxima de 27 para Ponta Delgada, 26 para o Funchal. Wildflower, Billie Eilish. Boa noite, boa viagem.

0: Somos entre aspas. Tenha uma ótima sexta-feira, bom fim de semana com a Renascença. Eu sou o Oscar Daniel. Não tarda nada, estão em três músicas seguidas com Miles Smith, Richie Campbell e Travis.
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Katy Perry, Tina.

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Dintalk, Patience, Guns N' Roses. Boa noite trabalho, se está a trabalhar, se está em viagem, tenha uma boa viagem.

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Wonderful Tonight, do mago da guitarra Eric Clapton, está com a Renascença, sempre, nunca igual. Eu sou o Oscar Daniel, desejo-lhe uma ótima sexta-feira, desde já também um bom fim de semana. Não sei se há quem esteja ainda de férias nesta altura, se for o seu caso, umas boas férias. Estão as notícias às 4.

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2: Boa noite, são 4 horas, 3 horas nos Açores. Notícias na Renascença. Destaque-se esta hora.
3: Assinala-se hoje 25 anos dos atentados do 11 de setembro. Portugal pode acordar sem combustíveis se não tiver mais independência energética, avisa a Ministra do Ambiente. Assinalam-se hoje os 25 anos dos atentados de 11 de setembro de 2001 nos Estados Unidos. Quase 3 mil pessoas morreram nos ataques, incluindo 9 portugueses ou luso-descendentes. Ao longo do dia estão agendadas cerimónias nos locais atingidos pelos 4 aviões que atingiram as Torres Gêmeas e o Pentágono, uma das aeronaves que caiu ainda em Shakesville, na Pensilvânia. Por cá começa hoje o julgamento de 2 polícias da Esquadra do Rato, em Lisboa. Em causa estão acusações pelos crimes de tortura, violação e abuso de poder entre julho de 2024 e março de 2025. As agressões a pessoas detidas chegaram a ser filmadas e divulgadas em grupos de WhatsApp. A Associação Sindical dos Professores dos Profissionais de Polícia convocou esta quinta-feira uma série de protestos e ações para setembro e outubro em várias cidades do país. A SPP acusou o governo de inércia e desrespeito face às reivindicações dos polícias. Os protestos vão sair à rua já nas próximas semanas e para o próximo mês está prometida uma manifestação em conjunto com a GNR.
4: Iremos avançar já no dia 24 de setembro na cidade do Porto. Iremos avançar na mesma dimensão no dia 8 de outubro para a cidade de Lisboa e já no dia 1 de outubro para a cidade de Leiria. E por fim, iremos projetar uma grande manifestação nacional com os elementos da GNR para o mês de outubro, em dia a encontrar.
3: Paulo Santos, da Associação Sindical dos Profissionais de Polícia, que reclama mais contratações para a profissão e melhorias nos salários. Portugal tem de ter mais independência energética ou pode acordar um dia sem combustíveis. O alerta é da Ministra do Ambiente. Em sede de Comissão Parlamentar, Maria da Graça Carvalho defendeu o maior grau possível de eletrificação do país e uma aposta na produção de combustíveis renováveis para fazer face aos piores cenários, como subidas nos preços no setor energético. A ministra lembrou a situação geoestratégica para defender a independência na água e na energia. Pelo lado positivo, Maria da Graça Carvalho diz que o país tem agora maiores reservas de água e deu o exemplo do Algarve.
5: 77% da capacidade de armazenamento, portanto estamos praticamente no fim do verão, e ainda temos no Guadiana 81% e mesmo no Algarve temos 77%, o que é muito bom. Onde temos menos é o Lima, está com 51%, o Ave com 59%, portanto há aqui um pouco de inversão do que é que se costuma passar.
3: Declarações da Ministra do Ambiente numa audição parlamentar esta quinta-feira. No futebol, o Estrela da Amadora surpreende com vitória frente ao Braga por 2-1 para a partida em atraso para a terceira jornada do campeonato. Com as contas fechadas, depois das partidas em atraso, o Estrela sobe ao 6º lugar na Primeira Liga com 9 pontos. O Braga é o 8º com 7 pontos. A liderar a tabela está o Futebol Clube do Porto com 15, com menos 2 o Benfica, que ocupa a 2ª posição. Sporting em 3º com os mesmos 13 pontos. Ponto final nesta edição. 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
2: A informação está em permanência no site da Renascença e também na aplicação. Desejo-lhe uma ótima sexta-feira, um bom fim de semana com a Renascença. Eu sou o Oscar Daniel, estou consigo até às 5. Começamos com o ritmo de Shakira.

Inês, apenas sinto muito. Calor no território do continente, máximas de 26 graus para o Porto, 29 para Faro, 33 para Lisboa nas ilhas, dia de 27 graus para Ponte Delgada e 26 para o Funchal. Desejo-lhe uma ótima madrugada de sexta-feira. Boa viagem, se está em viagem. Bilalis, Khalid, Love.

0: Bem, o Sarah Thierry, Ronan Keating, na madrugada da Renascença, sempre, nunca igual. Vem a três músicas seguidas com Pedro Duval, Gracie Abrams e Doce. Tenha uma boa viagem.
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You can hurry love, Phil Collins. Boa noite, boa madrugada.

Teddy Swims, Mr. Know It All. Amanhã, dia de Primeira Liga de Futebol em Portugal, uma edição de Bola Branca que começa às 17h40, para acompanhar o Casa Pia Futebol Clube do Porto, o jogo às 18h, a não perder, aqui na Zorra. Pobres namorado com vizinhos.

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1: Bom dia, são 5 horas 4 nos Açores.
2: Vamos saber quais as notícias que marcam a atualidade. Muito bom dia.
3: Bom dia, arranca hoje o novo ano letivo. Portugal tem de ter mais independência energética ou pode acordar um dia sem combustíveis, aviso da Ministra do Ambiente. Começa hoje o ano letivo. A partir de hoje, as escolas começam a receber os alunos num ano marcado pela proibição dos smartphones até ao nono ano. O arranque é também marcado pela falta de professores, reconhecida pelo Ministério da Educação. Ainda perto de 2.700 horários por preencher. Para minimizar o problema, as escolas têm a possibilidade de chamar diariamente professores para preencher as vagas em falta. Começa hoje o julgamento de dois polícias da Esquadra do Rato, em Lisboa. Em causa estão acusações pelos crimes de tortura, violação e abuso de poder entre julho de 2024 e março de 2025. Algumas das agressões a pessoas detidas foram filmadas e divulgadas em grupos de WhatsApp. O Sindicato dos Técnicos de Emergência Pré-Hospitalar reúne-se esta manhã com o Ministério da Saúde e com o INEM. É a segunda reunião para um acordo na tentativa de desconvocar a greve de 2 dias agendada já para este mês. O sindicato convocou a paralisação para tentar impedir, entre várias reivindicações, a transformação de ambulâncias em veículos ligeiros. Portugal tem de ter mais independência energética ou pode acordar um dia sem combustíveis. O alerta é da Ministra do Ambiente. Em sede de Comissão Parlamentar, Maria da Graça Carvalho defendeu o maior grau possível de eletrificação do país e uma aposta na produção de combustíveis renováveis para fazer face aos piores cenários, como subidas dos preços no setor energético. A ministra lembrou a situação geoestratégica para defender a independência na água e na energia. Pelo lado positivo, Maria da Graça Carvalho diz que o país tem agora maiores reservas de água e deu o exemplo do Algarve.
4: 77% da capacidade de armazenamento, portanto estamos praticamente no fim do verão, e ainda temos no Guadiana 81% e mesmo no Algarve temos 77%, o que é muito bom. Onde temos menos é o Lima, está com 51%, o Ave com 59%, portanto há aqui um pouco de inversão do que é que se costuma passar.
3: Declarações da Ministra do Ambiente numa audição parlamentar esta quinta-feira. Já o preço do petróleo continua a aumentar e está cada vez mais perto da barreira dos 110 dólares por barril. Esta hora, a referência para o mercado europeu de Brent está a ser negociada a 108 dólares por barril. É uma subida de 12% face aos valores da semana anterior. E na atualidade internacional, um ataque com drones terá atingido uma região da cidade de Volgogrado, na Rússia. As autoridades russas dão conta de pelo menos 2 feridos pela ofensiva que terá atingido um edifício residencial na cidade. Assinala-se hoje os 25 anos dos atentados de 11 de setembro de 2001 nos Estados Unidos. Quase 3 mil pessoas morreram nos ataques, incluindo 9 portugueses e lusodescendentes. Ao longo do dia estão agendadas cerimónias nos locais atingidos pelos 4 aviões que atingiram as Torres Gêmeas e o Pentágono, uma das aeronaves que caiu ainda em Shakesville, na Pensilvânia. Ponto final nesta edição. Notícias às 6 com o jornalista Sérgio Costa.
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1: Muito bom dia, bom fim de semana. Já é sexta-feira, Sandra, bom dia.
2: Bom dia, Paulino. É verdade, temos aí um fim de semana para aproveitar.
1: Exatamente, e com bom tempo, já lá vamos.

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0: E também já sabemos que vamos ter sol nesta sexta-feira, pouco vento, uma pequena subida da temperatura. O bom tempo vai continuar durante o fim de semana, é uma boa notícia.
1: É verdade. No sábado, amanhã, pode começar com mais nuvens e nevoeiro no litoral norte e centro. Domingo também pode haver algum nevoeiro junto à costa, mas no resto do país é o sol que vai dominar. E atenção, as temperaturas vão subindo ao longo do fim de semana.

0: E se ontem não ouviu o episódio do Extremamente Desagradável aqui na Renascença às 8:15 e não foi também procurar em podcast porque está sempre disponível, nós damos uma ajuda e a esta hora passamos um resumo do que aconteceu. 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
1: Maltinha, estamos aqui num bairro em Jerusalém. Sim. Vamos agora para o mercado e vamos fazer o quê? Uma tour gastronómica. Aguenta aí que eu já trago novidades. Amigos, vamos experimentar borrecas, a ver se não deixa nada. Nas cuecas.
2: Olha, a sério?
3: Borrecas.
4: Isso sim, para quem mais uma reportagem sobre as IDF? Isso já está muito visto. Uma rima com borrecas e cuecas é muito mais interessante, é refrescante.
5: Nós já tivemos lá um jornalista que, portanto, foi sempre toda rejeitada à entrada em casa.
6: Um jornalista que fala comigo, contas-lhe uma forma dele de ir. Se o jornalista da NAUC não consegue lá entrar, eu peço, por favor, que entre em contacto comigo e a direção do NAUC entre em contacto comigo, que eu faço questão que ele vá ao mesmo túnel que eu fui.
2: Ela liga,
4: deixa comigo, deixa comigo que ela conhece o dono.
2: Eu ponho o Nagueste do túnel.
4: Exatamente, aqui a Ruth trata, parece que o túnel do Hamas. Parece que o túnel do Hamas é uma discoteca e a Ruth tem connections para conseguir entrar.
5: Há um túnel
4: entrar.
5: Cá que era, em Torres Vedras.
4: Pronto, se calhar é um franchising. Mas atenção, o jornalista que vá bem vestido, não é? Porque senão pode ser barrado, ele não vai de chinelos, sim. Não é? E por favor, não vão assim num grupo de homens, tipo Festa da Mangueira. Se levarem umas miúdas...
2: Ela sabe como é que são estas regras. Malta.
4: Se levarem umas miúdas, fica sempre mais fácil de entrar.
1: Meus amigos, vamos para cima com tudo agora. Meus amigos, se eu não voltar, vocês chamem os gajos da Amadora. Querem mandar bifes para o Mena agora. Agora quer também mandar bifes.
7: Malta,
1: túnel utilizado pelo Hamas.
8: Malta, experiência única para contar aos netos. Estamos todos cagadinhos.
4: Estamos todos cagadinhos e nem comemos borrecas. Ora, aqui está.
2: Por favor, podemos só isolar esta frase. Eu peço à nossa produção que isole só este momento.
4: Ora, aqui está o estilo de reportagem que um jornalista nunca faria. Eu nunca vi o Carlos Fina dizer: querem mandar bife para o Man agora, mandem bife para o Man. Portanto, Israel, bem a apostar nos profissionais certos. Extremamente desagradável.
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9: Muito bom dia, bom fim de semana e, olha, aproveite se puder, porque vai estar bom tempo.

0: E esta sexta-feira vai trazer um dia muito tranquilo, com céu praticamente limpo, pouco vento, muito sol de norte a sul. As temperaturas ainda sobem um pouco durante a tarde e o bom tempo vai continuar pelo fim de semana, não é, Sandra?
1: É verdade. Amanhã é sábado. Amanhã pode começar com mais nuvens e também algum nevoeiro no litoral norte e centro. Em alguns pontos junto à costa, e esse céu mais cinzento pode mesmo ficar assim num período mais longo durante parte do dia. Mas no resto do país há muito sol e as temperaturas voltam a subir. Domingo será um dia com mais sol, embora possa haver novamente algum nevoeiro junto à costa, e os termómetros sobem mais um bocadinho. Portanto, temos pela frente um fim de semana de muito sol, com calor, e temos aqui mais um fim de semana de setembro para aproveitar.
0: Exatamente, enquanto não chega o outono.

0: Olha, Paulino, falamos agora de dores de cabeça. Há muita coisa que nos pode provocar dores de cabeça, mas este é um assunto muito sério quando a dor de cabeça passa a afetar a vida das pessoas de uma forma mais séria.
1: Neste caso,
0: há aqui muitos alertas para a questão da enxaqueca, que afeta cerca de 2 milhões de portugueses. Eu fiquei surpreendida com este número.
1: Sim, é incrível.
0: Estamos a falar de um problema que tem um forte impacto na vida pessoal e profissional das pessoas, e no nosso país esta doença atinge 24% das mulheres e 13% dos homens. E é precisamente para alertar para este problema que a Migra Portugal lançou a campanha Enxaqueca é uma Prisão. É uma campanha que começa hoje, vai estar no país todo e inclui rastreios gratuitos em 5 cidades durante este mês de setembro. A iniciativa, tal como dizia, começa hoje no Centro Comercial Colombo, aqui em Lisboa, segue depois para Coimbra, para o Porto, para Portimão e para Tomar. E o objetivo é precisamente este, promover aqui o diagnóstico para que as pessoas possam melhorar a sua qualidade de vida, porque por vezes é um problema assim desvalorizado. Ah, é mais uma dor de cabeça.
1: Exatamente.
0: Mas quando a dor de cabeça vem associada a outros sintomas mais sérios, como as náuseas, a própria sensibilidade à luz, deve ser encarado de forma mais séria e procurar ajuda. Portanto, fica aqui esta iniciativa da Migra. Pode saber mais se procurar por esta associação.
1: Eu conheço dois casos bem de perto e curiosamente é um homem e uma mulher que sofrem das enxaquecas e vejo que sofrem, coitados. Olha, e eu sou uma dor de cabeça para ti ou não?
0: Não, nem pensar. Não preciso de tomar paracetamol, nem pensar, Paulino.
1: Às vezes podias só tomar uma atitude, não é?
0: Não, também não é o caso. Tudo certo.

0: Olha, Sandra, hoje vou dar três datas para apontares no calendário.
1: Vamos a isso. Já
0: 19,
1: tenho aqui. Espera lá.
0: 23.
1: Espera, deixa-me abrir aqui a agenda. Já sabes que eu sou uma mulher de agenda. Vá, vamos lá. Está, vamos.
0: 19, 23 e 26 de setembro. Tudo em setembro.
1: Muito bem. Então, e o que é que acontece nestes dias?
0: Olha, se gostas de olhar para o céu, setembro ainda nos vai dar três bons motivos para levantar os olhos. E o primeiro, não existe telescópio, binóculos, nada. No dia 19 de setembro, depois do pôr do sol, tens que olhar para oeste.
1: Ok, então e o que é que eu vou ver se olhar para oeste?
0: Vênus. Vai estar particularmente brilhante Vênus, naquela que será o seu maior brilho do ano como estrela da tarde. Geralmente é aquela estrela a primeira que aparece. E vai ser muito fácil identificar a olho nu, é aquele ponto muito brilhante no céu.
1: Olha, que boa dica. E não é preciso perceber nada de astronomia, portanto é só olhar para o céu e contemplar.
0: Nem sequer saber onde guardamos os binóculos.
1: Exato.
0: Ficas descansada. Depois, no dia 23, não precisamos de olhar para lado nenhum. À 1h05 da manhã, começa oficialmente o outono astronómico. É o equinócio.
1: Ok, pronto. Essa é a parte que já não me agrada tanto, porque é o anúncio do fim do verão.
0: Nossa, Sandra, mas acho que podes pensar nas coisas boas, não é? Não tarda, mete-se o Natal, que é uma época tão bonita. E depois ainda temos o dia 26, atenção, porque no sábado 26 de setembro temos lua cheia. A lua atinge oficialmente essa fase às 17h49, isto no sábado 26 de setembro. E nessa mesma data há outro acontecimento. Neptuno está em oposição numa das melhores alturas do ano para observar.
1: Mas também consigo olhar para o céu e encontrar Neptuno nessa data?
0: Não. Aí já não. Neptuno está tão longe que não é visível a olho nu. Precisamos de binóculos adequados, ou melhor ainda, de um telescópio com equipamento aparece como um pequenino ponto azulado. Portanto, olha, recapitulando, vê se escreveste bem na tua agenda. Dia 19, Vênus. Dia 23 chega o outono e dia 26 lua cheia e Neptuno.
1: Muito bem, portanto, três datas para olharmos um bocadinho mais para o céu e contemplar.
0: E sabes que talvez seja essa a parte que eu mais gosto nesta história. Passamos o dia inteiro a olhar para baixo, não é?
1: É, para o telemóvel e etc, etc.
0: Por isso, em três noites deste mês fazemos o contrário. Pousamos o telemóvel e olhamos para cima.
1: Isso mesmo, fica aqui a sugestão. Não se esqueça, 19, 23 e 26 de setembro, todos a olhar para o céu. Fui até...

0: Paulino, esta semana disseste-me que retomaste as tuas caminhadas depois das férias, certo?
1: Exatamente, retomei, estou um homem novo, Sandra.
0: Calma, também não exageres.
1: Pronto, estou mesmo homem, mas a andar.
0: Ok, então vamos lá perceber uma coisa, tu andas depressa?
1: Ando, já falámos disso, normalmente faço ali os meus 5, 6 km por hora.
0: Muito
1: andar
0: bem.
1: Depressa ao meu ritmo, não é?
0: Muito bem, queria aqui confirmar para ficar tudo preto no branco, porque eu tenho aqui uma notícia para ti.
1: Então.
0: É que a velocidade a que caminhamos pode estar relacionada com alguns traços da nossa personalidade.
1: O quê? É sério?
0: É verdade. É verdade.
1: Quer dizer, finalmente vamos descobrir quem eu sou através das pernas.
0: Não, não vamos nada. Olha, antes que comeces com teorias, vamos ao estudo. Então, um estudo acompanhou mais de 15 mil adultos dos 25 aos 100 anos e encontrou uma associação entre determinados traços de personalidade e a velocidade a que as pessoas caminham.
1: Então vá, quem anda depressa é como eu, elegante, charmoso, intelectualmente fascinante.
0: Estou aqui a percorrer o estudo e não tenho aqui esses dados.
1: Opa, que estudo tão incompleto. Mas pronto, eu também não sou nada disso, ok?
0: Ok, não, não podia estar aqui incluído, calma, também não vamos excluir tudo isso. Mas vamos ao que este estudo nos diz. Então, as pessoas com níveis mais elevados de extroversão, portanto mais extrovertidas, conscienciosas e abertas a novas experiências, tendem a caminhar mais depressa.
1: Espera, conscienciosas?
0: Sim, pessoas mais organizadas, disciplinadas, responsáveis, no fundo, orientadas para objetivos, que sabem onde é que querem chegar.
1: Isto é impressionante. Sou eu por todo lado, já viste?
0: Então, Paulino, vamos lá. O estudo diz que existe uma associação. Não diz que todos os que andam depressa são assim.
1: Ah, estragaste tudo, caramba.
0: Calma, que há aqui uma razão para termos cuidado. É que a velocidade a que caminhamos também depende da idade, da condição física, da saúde, do cansaço e até daquilo que estamos a fazer naquele momento. Uhum. Portanto, isto não é nenhum teste de personalidade. Calma.
1: Claro, e atenção que também há pessoas que andam devagar simplesmente porque estão a passear, não é?
0: Exatamente. É.
1: Mas sabes que eu não consigo. Mesmo quando não tenho pressa, vou sempre a ultrapassar pessoas no passeio.
0: E como é que fazes quando andas com alguém mais devagar?
1: Pois... é terrível para mim. Eu ando 10 metros, paro, espero, depois volto a andar.
0: Então,
1: é horrível, a sério.
0: Se calhar o estudo devia acrescentar aqui mais uma característica às pessoas que andam depressa.
1: Qual é?
0: São péssimas companhias para quem gosta de passear, de desfrutar, de ir calmamente.
1: Olha, eu vou à frente e depois espero, atenção.
0: Pronto, então és
1: Mas é verdade, eu tenho este hábito de miúdo, de mesmo que não tenha pressa, ando depressa.
0: Muito bem, mas olha, também é uma motivação para quem anda mais devagar tentar acompanhar-te, não é? Também seria bom.
1: Olha, mesmo que digas que não, fiquei a conhecer-me melhor pelas pernas.
0: Muito bem, e portanto...

0: Mix Sandra Torres e também com o Paulino Coelho. Nesta manhã de sexta-feira, ainda não são 6 da manhã, e eu já troquei mensagens de áudio pelo WhatsApp com o Paulino. Aliás, claro. Paulino, nós temos este hábito, não é? Antes de vir aqui para a rádio, só para confirmar que está tudo bem e que estamos prontos. Exatamente. Para mais uma emissão. E estou Exatamente. A falar de mensagens de áudio.
1: E vamos combinando coisas também.
0: Claro que sim, acertando aqui pormenores. Mas eu gostava muito de saber, Paulino, hoje, se os nossos ouvintes também são adeptos das mensagens de voz. Isto porque há aqui um estudo que fala sobre o hábito que os portugueses têm de enviar mensagens de voz muito longas pelo WhatsApp. E eu gostava de saber, costuma mandar mensagens de voz ou prefere escrever? Então, vamos lá recordar, 962-007-500, é este o número para onde pode enviar uma mensagem de voz pequenina. Não faça como diz o estudo, Exatamente. Que as mensagens de voz passam os 5 minutos. Essas não podemos passar na rádio. Portanto, mensagem claro. De voz pequenina, não é, Paulino?
1: Exatamente. Portanto, diga lá, qual é o seu hábito? Se manda mensagens de voz, eu, por exemplo, prefiro 1000 vezes do que estar a escrever. Ainda mais no telemóvel, com os dedos gordos, vai tudo cheio de erros. E então, quando não tenho óculos, esquece. Nem o Google Tradutor consegue descobrir. Bom, então diga-nos se manda e se gosta mais de enviar mensagens de voz ou escritas, e se são de voz, tem o hábito de as prolongar. 962-007-500. Vá lá, daqui a pouco vamos partilhá-las.

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1: Muito bom dia, são agora 6:05 nos Açores.
2: Sérgio Costa, bom dia. Vamos às notícias em destaque.
3: Bom dia. No letivo arranca com falta de professores e assistentes operacionais. Preço do petróleo a disparar.
2: Começa agora o Jornal das 6.
3: O preço do petróleo continua a subir. O Brent, referência para a Europa, está nesta altura a negociar muito próximo dos 110 dólares por barril. É uma subida de 12% face aos valores da semana anterior. Para encontrar um valor semelhante, é preciso recuar ao mês de maio. Uma valorização que pode influenciar o preço dos combustíveis no dia em que ficaremos a saber o valor que será praticado nos postos de abastecimento na próxima semana. É neste quadro que a Ministra do Ambiente alerta que Portugal terá de ter mais independência energética ou pode acordar um dia sem combustíveis. No Parlamento, Maria da Graça Carvalho defendeu o maior grau possível de eletrificação do país e uma aposta na produção de combustíveis renováveis para fazer face aos piores cenários, como subida do preço no setor energético. Em causa estão acusações pelos crimes de tortura, violação e abuso de poder. Começa hoje o julgamento de dois polícias da Esquadra do Rato em Lisboa. O caso remonta a julho de 2024 e março de 2025. Algumas das agressões a pessoas detidas foram filmadas e divulgadas em grupos de WhatsApp. A sessão está agendada para as 9:30 no Campus da Justiça em Lisboa. Mais de 1 milhão de alunos do básico e do pré-escolar regressam a partir desta sexta-feira às aulas. O ano letivo arranca entre hoje e a próxima terça-feira. Por sua vez, os alunos do secundário só regressam às escolas a 21 de setembro. Os diretores dos estabelecimentos de ensino dizem que este será um ano assombrado, não só pela falta de professores, mas também de assistentes operacionais. Mesmo assim, Filipe Lima antecipa um tranquilo regresso às aulas.
4: Eu acho que vamos ter um arranque de ano letivo relativamente positivo. O que é que vai ensombrar? Quer o arranque, quer grande parte do ano, se não todo o ano. É, de facto, a escassez de professores. Com certeza que nós precisamos das escolas também de mais assistentes operacionais. Nós cada vez temos alunos com necessidades específicas, alunos filhos de imigrantes.
3: Filipe Lima, o presidente da Associação de Diretores de Agrupamentos e Escolas Públicas, o ano letivo que agora arranca será também marcado pela proibição dos telemóveis até ao nono ano. Programa Cresce Feliz. Colégios questionam o governo devido às dificuldades criadas pela nova aplicação para a inscrição de crianças. Há centenas de vagas disponíveis, grande parte em Lisboa e Porto, mas as famílias não têm acesso a essa informação. Ao mesmo tempo, as vagas da rede solidária aparecem como estando abertas. A presidente da Associação de Creches, Susana Batista, confirma o envio de uma carta para o Ministério da Segurança Social a quem pede a resolução rápida deste problema.
5: O facto de não terem ainda fechado as vagas na rede solidária está a ser um grande problema para nós. O que nós estamos a pedir é que realmente tentem encontrar uma solução, ou seja, preenchendo essas vagas de uma forma mais célere, mais rápida, dar aqui um apoio para as vagas da rede solidária poderem ser rapidamente preenchidas e fechadas, ou então, neste caso, tinham que mudar os critérios de visualização na aplicação para que as famílias conseguissem então visualizar também e aceder às vagas que existem na rede aderente, ou seja, na rede privada.
3: Susana Batista, da Associação de Creches. Mudou o mundo. Há 25 anos mudou o mundo. Passam hoje 25 anos sobre os atentados de 11 de setembro de 2001 nos Estados Unidos. Lembro, Paulino, Sandra, todos nós sabemos, quase 3 mil pessoas morreram nestes ataques, incluindo 9 portugueses e luso-descendentes. Ao longo do dia estão agendadas cerimónias nos locais atingidos pelos 4 aviões. Esta manhã vamos também recordar esses momentos, contar a história, por exemplo, do homem que fez o check-in aos dois terroristas que desviaram o primeiro avião que embateu no World Trade Center. Histórias a contar, 25 anos depois, dos momentos que mudaram o mundo.
2: É verdade. Lembras-te de onde estavas?
3: Estava em casa, a preparar-me para ir trabalhar. Vi o embate do segundo avião em direto e fui a correr para a redação. Foi um dia intenso, muito complexo, muito confuso, com informações muito, difíceis de perceber, não é?
2: Exatamente, e descodificar, não é?
3: Tentar
2: exatamente
3: descodificar, e foi necessário cruzar muitas informações. Lembro-me até que depois chegou a haver coisas que acontecem nestes períodos críticos e que são muito bizarras e absurdas. Houve uma ameaça a um edifício no Porto que é o World Trade Center, na altura na Avenida da Boa Vista. e houve uma ameaça de bombas, jornalistas foram para lá, enfim, claro que foi uma piada de mau gosto.
2: Uma grande confusão.
3: Uma grande confusão nesse dia, mas todos percebemos na altura que de facto o mundo estava a mudar e muito.
2: Mesmo. E tu, Sandra, onde estavas? Lembras?
6: Lembro-me perfeitamente. Estava em Leiria, em casa também, a preparar-me também para sair, curiosamente, e tinha a televisão ligada e acompanhei também, e lá está, como dizia o Sérgio, a incógnita e a dúvida do que é que tudo aquilo poderia ser, mas as imagens a mostrarem que seria algo decisivo e com consequências, enfim, que mudaria o mundo. E olha, até hoje guardamos essas imagens e as palavras também de quem na altura, dependendo de como estávamos a acompanhar a notícia, a deu e foi tentando explicar aquilo que não tem explicação.
3: Exato,
6: no fundo.
3: Claro. Mas mudou de facto as nossas vidas, porque hoje em dia viajamos com outras condições de segurança. É completamente diferente do que era há 25 anos.
6: Claro.
2: E mais trabalhoso até entrar no avião, por exemplo, depois de sair.
3: Exato.
2: Eu, por exemplo, eu estava a fazer as manhãs das 7 às 10 e estava na praia com a equipa das manhãs. Nós tínhamos o hábito, quando estava o tempo bom, saíamos do turno e íamos todos para a praia. E alguns jornalistas estavam também no grupo da praia e de repente a Ana Colasso, que na altura era jornalista, hoje é repórter e locutora da RFM, faz o Oceano Pacífico, a Ana Colasso ficou em histeria completa. Então, a dizer que se tinha que ir embora, porque de facto toda a gente era pouca para uma situação dessas. E nós fomos ao restaurante da praia, estávamos na Praia Morena, no Borda d'Água, na Costa da Caparica, e quando chegámos à televisão dentro do restaurante, foi exatamente quando se deu o segundo embate. Exato. E vimos o segundo embate em direto.
3: É incrível, porque num primeiro momento parecia que era uma repetição. No momento seguinte percebeu-se que era um segundo avião e percebeu-se que era uma situação absolutamente dramática e não podia ter sido um acidente o primeiro embate. Percebeu-se logo que não era apenas um acidente, era algo muito mais grave.
2: Mas a equipa das manhãs da Renascença estavam todos na praia. O Ricardo Conceição, que hoje é o diretor da Rádio Observador, estava connosco, era o editor da manhã. A Paula Caeiro Varela, que está na TVI, e a Paula Pinto, que fazia o programa comigo. Enfim, estava toda a equipa das manhãs.
6: O Rui Glória também lá estava.
2: O Rui Glória
6: está aqui.
2: Exatamente. Muito obrigado,
3: até
2: Sérgio.
3: Já.
2: Até já.
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2: São 6 e 7. Muito bom dia, bom fim de semana. E Sandra, temos agora um desafio para quem nos está a ouvir, não é?
6: Exatamente, temos um desafio porque esta manhã vamos falar de mensagens do WhatsApp, áudios. Porque há aqui um estudo que diz que os portugueses têm tendência a enviar mensagens de áudio muito longas e nós queremos saber se faz parte deste grupo de pessoas. Costumam enviar mensagens de voz de WhatsApp? Quantos minutos, mais ou menos, é que costumam ter essas mensagens? Aqui para a rádio, por favor, uma mensagem curtinha para nos falar sobre este tema.
2: Exato.
6: 962-007-500. É este o número do WhatsApp para onde pode enviar todas as mensagens que quiser, de preferência de voz. Para este caso e para esta hora, 6 e 8 da manhã, uma mensagem curtinha a dar a sua opinião sobre esta realidade que são os áudios do WhatsApp.
2: Exatamente. Entretanto, as férias acabaram ou estão a acabar para os portugueses, mas eu tenho aqui a prova de que até ao fim do ano temos um calendário amigo.
6: Olha, está a arrancar o ano letivo. Boa sorte aos alunos, aos professores, às famílias, que corra muito, muito bem.
2: Exatamente. Força, coragem.

0: Falávamos há pouco do dia 11 de setembro de 2001. Estava muito calor, portanto nada de anormal em relação ao dia de hoje, porque já há 25 anos este dia foi muito quente, não é, Sandra?
1: Precisamente, e hoje vamos ter mais um 11 de setembro com calor, sol também, pouco vento, uma pequena subida das temperaturas. Temos bom tempo também previsto para o fim de semana.
0: É verdade, amanhã pode começar com mais nuvens e nevoeiro no litoral norte e centro. Domingo também pode haver algum nevoeiro junto à costa, mas no resto do país é o sol a dominar. E atenção, as temperaturas vão subindo ao longo do fim de semana. 24 graus de máxima hoje para Aveiro, Viana do Castelo e Porto chegam aos 26, Ponta Delgada vai ter 27 graus, 28 para Guarda e Leiria, 29 graus para Bragança, Vila Real, Faro e Funchal, Viseu e Coimbra chegam aos 30 e Braga aos 31. Porto Alegre vai ter máxima de 32 graus, Lisboa, Setúbal e Castelo Branco 33, Santarém 34 e as temperaturas mais altas do dia vão para Beja e Évora com 35 graus. Hoje são 11 graus de diferença entre Aveiro e Beja e Évora. É setembro e continuar a fazer uma bela imitação de agosto, não é?
1: Exatamente, sim.
0: E eu vou para Évora amanhã, meu Deus.
1: Então, olha, vai prevenido porque vai estar mesmo muito, muito calor. Então, neste momento são 6:13 da manhã, estão 14 graus em Leiria, 15 no Porto, em Braga, em Évora e também em Viana do Castelo, 17 em Setúbal, 18 em Lisboa e no Funchal, 20 em Faro, 23 em Ponta Delgada e, como dizias, vamos ter um fim de semana de calor, eu vou para Leiria, tu vais para Évora, portanto é aproveitar ainda estes fins de semana de setembro.
0: Exatamente.

0: 6h19, Sandra, tínhamos lançado o desafio a quem nos ouve sobre mensagens de voz. Eu, por exemplo, sou fã de mensagens de voz. Mas agora, serão mensagens longas, curtas? Como é que é?
1: Olha, nós falávamos precisamente disto porque há aqui um estudo que diz que os portugueses continuam a enviar áudios de 9 minutos porque consideram que é mais rápido. Em média. Porque consideram que é mais rápido enviar uma mensagem de voz do que estar a escrever. E, portanto, há aqui 8 em cada 10 mensagens ultrapassam os 5 minutos. Isto é um estudo indicativo, mas lançámos aqui este tema hoje. Eu gosto muito de enviar mensagens de voz, mas confesso que estou sempre muito atenta ao tempo que a mensagem está a demorar e tento ser rápida na mensagem, a não ser que seja um tema mais profundo, mas
0: nós
1: isso são outras...
0: Nós somos da rádio e temos muita atenção a tempo.
1: É, sempre, exatamente, exatamente. E, portanto, olha, também não alongando agora este meu áudio aqui na rádio, vou passar...
0: Não era a minha intenção.
1: Vou passar já a palavra aos nossos ouvintes que, claro, nunca nos falham e estão aqui com mensagens de voz. Bom dia.
2: Bom dia, Sandra. Bom dia, Paulino.
0: Bom dia.
2: Aqui é Tiago Futre. Eu estou nesse grupo dos portugueses que enviam áudios assim um bocadinho longos. O que eu tento fazer para mitigar isso é envio às vezes vários áudios, ou seja, e cada áudio falo de uma temática, ou seja, se tiver vários assuntos para tratar e seja mais útil
1: bom
2: ser
1: truque
2: por áudio, para, em vez de enviar um podcast de 7 minutos, cada tópico falo num áudio e assim dá oportunidade à outra pessoa, se quiser ouvir tudo de uma vez, ou ir descansando, como se fossem pequenas estações de serviço, esticar as pernas e depois continuar a ouvir o resto dos áudios. É assim mais ou menos que eu faço. Beijinhos e abraços, bom trabalho para vocês.
1: Obrigada, Tiago. O Tiago, que é um ouvinte sempre atento em todos os horários. Obrigada, Tiago, por esta mensagem. Temos outra, vamos ouvir.
3: Muito bom dia, de começo logo uma boa sexta-feira.
1: Obrigada.
0: Bom dia.
3: Os meus áudios é sempre de um minuto. Sempre de um minuto ou menos. Eu não prolongo. Bom dia, bom dia. É o Barbosa que vos fala. Grande abraço.
1: Obrigada, Barbosa. 18 segundos foi quanto teve este seu áudio de WhatsApp. Se quiser enviar um de um minuto, nós ouvimos também.
0: Claro, claro.
1: Temos
0: que sim.
1: Aqui também mensagem da Carolina. Será que envia mensagens de áudio muito longas? Bom dia, Carolina.
0: Bom dia, Carolina.
4: Bom dia, Sandra. Eu prefiro mandar mensagens de voz do que estar a escrever, mas na realidade as minhas filhas não gostam.
1: Ah.
4: Dizem que não têm tempo para estar a ouvir e que estão a trabalhar. Então preferem que sejam escritas. Beijinhos e bom trabalho.
1: Olha, a Carolina lança aqui uma boa questão, que é...
0: Pois é.
1: Quando enviamos uma mensagem de áudio, não sabemos se a pessoa está ou não em condições de a ouvir. Se estiver numa reunião, não vai ouvir a mensagem naquele momento. E quando isso me acontece, eu fico ali com imensos nervos de... Ai, o que é que será que esta mensagem de voz diz? Até conseguir ouvir, fico ali na ansiedade e na curiosidade do que é que está ali
0: para
1: ouvir.
0: Os meus filhos não gostam que eu envie mensagens de voz.
1: Pronto, estás a ver. Portanto, fazem parte aqui também do clube das filhas da Carolina. Temos mensagens... também da Margarida, e eu arrisco a dizer que esta é uma mensagem de 8 segundos, mas muito especial.
5: Ah. Bom dia.
0: Bom dia.
5: Eu sou a Margarida. Eu nunca costumo mandar mensagens de voz. Um bom dia.
0: Pronto.
5: Para vocês e um bom fim de semana.
1: Olha a sorte que nós tivemos, Paulino. A Margarida,
0: Margarida.
1: A Margarida hoje decidiu gravar uma mensagem de voz para nós. Obrigada,
0: pois é.
1: Margarida.
0: Exclusivo, exatamente.
1: Exatamente. Não tem este hábito, mas hoje abriu aqui uma exceção para falar connosco. Ora, e para terminar, temos o Domingos. Bom dia.
6: Bom dia, Sandra. Bom dia, Paulino Coelho. Bom dia,
0: bom dia.
6: Para todo o auditório. E bom dia para toda a rapaziada amiga que me está por aí a ouvir. Positivo. Paulino e Sandra, já agora eu costumo mandar áudios. Normalmente não são muito compridos, mas costumo mandar assim uns audiositos, porque é muito mais fácil do que estar aqui a escrever. E então
0: sim, sim.
6: A gente aperta só aqui no botãozinho e lá vai um áudio. Mas
0: é
6: normalmente
0: isso.
6: São áudios curtinhos e é muito mais rápido e a gente responde mais rápido e tudo.
1: Exatamente, é aqui uma ferramenta que dá muito jeito, mas atenção ao tempo, de facto temos de ter atenção a isso. Não enviar áudios muito longos, concentrar a informação, objetividade. É isso, não é, Paulinho?
0: É isso mesmo.
1: Queremos passar aqui a mensagem.
0: Muito obrigado. Muito obrigado a todos que enviaram mensagens para o WhatsApp da Renascença. Eu, de facto, sou mais fã de gravar áudios e enviar, mas também não costumam ser muito longos.
1: E gostas de ouvir também áudios, não é?
0: E também gosto de ouvir.
1: Então, olha, enquanto a Mar vai cantar, eu vou-te enviar aqui um áudio do WhatsApp.
0: Bora.

0: 6h27, há notícias na Renascença dentro de 3 minutos.
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0: E agora são 6h30. Vamos às notícias. Teresa Almeida, bom dia.
15: Muito bom dia. Está a arrancar o ano letivo. Mais de 1 milhão de alunos do básico e do pré-escolar regressam esta sexta-feira às aulas e desta vez com a proibição do uso dos smartphones. Os diretores do estabelecimento de ensino dizem que este será um ano assombrado pela falta de professores e assistentes operacionais. Mesmo assim, Filipe Lima admite um regresso tranquilo. Está de novo a disparar. O preço do petróleo continua a subir. O Brent está a negociar muito próximo dos $110 por barril. É uma subida de 12% face aos valores da semana anterior. São más notícias para esta sexta-feira, dia em que saberemos o preço dos combustíveis a serem praticados já na próxima semana. É neste quadro que a Ministra do Ambiente alerta que Portugal terá de ter mais independência energética ou pode acordar um dia sem combustíveis. Foi no Parlamento que Maria da Graça Carvalho pediu que Portugal apostasse mais na eletrificação do país. O atentado de 11 de setembro foi há 25 anos. A cerimónia nos Estados Unidos vai ficar marcada também pela presença de Donald Trump. É o dia para lembrar o mais mortífero ataque terrorista cometido em território norte-americano, que causou quase 3 mil mortos.
16: Obrigada, Teresa Almeida. Vamos agora às notícias do desporto com João Fonseca. Bom dia.
17: Bom dia, Sandra. Paulino, vitória do Estrela da Amadora, casa emprestada em Alverca sobre o Sporting de Braga. A equipa de Pepa esteve até a perder por 1-0, mas deu a volta e triunfou por 2-1. O conjunto da Reboleira é agora sexto classificado, tendo ultrapassado os bracarenses na tabela, embora estes com menos um jogo diante do Gil Vicente. A seleção feminina de sub-20 alcançou ontem o primeiro ponto no Mundial, empatando a 0 com a Colômbia e deixando em aberto o apuramento para a última ronda com a Costa Rica. Na Liga dos Campeões de handball, o Sporting entrou a ganhar no Grupo D com o resultado de 43-33 diante dos dinamarqueses do GOG.
0: Obrigado, João. Até já.
17: Até já.
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0: Agora 6h32, hoje vamos ter um dia muito tranquilo no que diz respeito ao tempo, céu praticamente limpo, pouco vento, muito sol de norte a sul, as temperaturas ainda sobem um bocadinho durante a tarde e o bom tempo vai continuar pelo fim de semana, não é, Sandra?
16: Isso mesmo, amanhã, sábado, amanhã pode começar com mais nuvens, também algum nevoeiro no litoral norte e centro, em alguns pontos junto à costa esse céu mais cinzento pode mesmo ficar assim durante boa parte do dia, mas no resto do país a previsão é de sol, as temperaturas voltam a subir e domingo será um dia mais soalheiro, embora possa haver algum nevoeiro junto à costa. Os termómetros sobem mais um pouco no domingo, portanto temos pela frente um fim de semana com sol e calor para aproveitar. Hoje, máximas de 24 graus para Aveiro, 26 para Viana do Castelo e para o Porto, 27 para Ponta Delgada, 28 para a Guarda e para Leiria, 29 é a máxima para Bragança, Vila Real, Faro e Funchal, 30 para Viseu e para Coimbra, 31 para Braga, 32 para Porto Alegre, 33 para Lisboa, Setúbal e Castelo Branco, 34 para Santarém e 35 é a máxima prevista para Beja e também para Évora, cidade onde vai estar amanhã, Paulino.
0: Exatamente, exatamente, nas festas de 60 anos de um bom amigo. E vai ser ao fim da tarde, portanto, do mal ou menos, mas é ao ar livre, ainda assim,
16: sim,
0: no campo, há de estar muito calor.
16: E a previsão para amanhã mantém-se 35 graus de máxima para Évora.
0: Iha!
16: Vai estar quentinho.
0: Fim de semana de calor. 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

0: Faltam 23 minutos para as 7 da manhã e, Sandra, eu sei que acabámos de regressar de férias, mas tenho uma pergunta importante.
1: Já estás a pensar nas próximas férias?
0: Não estou a pensar, já estou a fazer contas.
1: Ok, e planos.
0: E tenho boas notícias para quem voltou de férias e abriu o calendário e pensou, pronto, agora é trabalhar até ao Natal. Não é bem assim.
1: Então vamos lá animar as pessoas, venham daí as boas notícias.
0: Então, primeiro, 5 de outubro, dia da implantação da República. Este ano calha uma segunda-feira.
1: Ah, fim de semana prolongado.
0: Aí não precisamos fazer nada. Sábado, domingo e segunda, 3 dias. Depois chega 1 de novembro, todos os santos.
1: Também temos fim de semana prolongado aí?
0: Não, calha no domingo.
1: Ok, ok, pronto, acabou depressa a alegria.
0: Guarda para dezembro, porque o calendário decidiu compensar-nos em dezembro. O 1 de dezembro, restauração da independência, calha uma terça-feira. Se puder tirar a segunda, dia 30 de novembro.
1: 4 dias seguidos, maravilha.
0: Exatamente, sábado, domingo, segunda e terça. Um dia de férias rende 4 dias de descanso. E atenção, porque na semana seguinte, como se sabe, não é?
1: E repete-se a história.
0: Outra vez, exatamente. 8 de dezembro, dia de Imaculada Conceição, também é terça-feira. Tira a segunda-feira, dia 7, e temos novamente 4 dias seguidos. Portanto, com 2 dias de férias bem escolhidos, podemos ter 2 fins de semana de 4 dias em dezembro.
1: Olha, isso é que é saber investir dias de férias e aproveitar, porque de facto um fim de semana prolongado sabe muito bem, sobretudo
0: então não.
1: Quando já vamos assim com algumas semanas e alguns meses de trabalho acumulados.
0: Exatamente. Olha que isto é quase literacia financeira, Sandra. Só que em vez de dinheiro estamos a rentabilizar folgas. E ainda falta o Natal. Este ano, 25 de dezembro, é sexta-feira.
1: Mais 3 dias.
0: Exatamente. E depois, para começarmos 2027 com dignidade, o 1 de janeiro também é sexta-feira. Portanto, se regressou agora de férias ou está com aquela sensação de ter um deserto inteiro pela frente...
1: Tenha calma e tenha sobretudo esperança. É, e olha, pensa aqui nestas sugestões deixadas pelo Paulinho nos dias que temos para aproveitar com os feriados.
0: Sobretudo se ainda tiver 2 diazinhos de férias guardados, porque dezembro de 2026 ensina-nos uma coisa muito importante.
1: Então...
0: Não interessa apenas quantos dias de férias temos, interessa onde vamos pô-los.
1: Ah, pois, é escolher muito bem os dias de férias.
0: Essa é

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0: Faltam 17 minutos para as 7 da manhã e Sérgio Costa hoje arranca o ano letivo. O cenário mantém-se. Para além da falta de professores, há falta de assistentes operacionais.
1: É verdade, é um alerta dos diretores de escolas. Vamos por isso ouvir a Filinto Lima e também sobre a proibição de telemóveis até ao 9º ano de escolaridade, que, lembro, entra em vigor este ano. O presidente da Associação de Diretores de Escolas lembra que há estabelecimentos de ensino com alunos do básico e do secundário, ou seja, uns serão proibidos de usar telemóvel, outros não. Filinto Lima diz ser necessário diálogo e um acompanhamento específico, porque pode ser de difícil aplicação esta medida nessas escolas. Esta manhã vamos justamente até uma escola perceber como tudo vai ser articulado e vamos também explicar as razões pelas quais a falta de professores acontece sobretudo em Lisboa e Setúbal. Não tem só a ver com a população. Tem a ver com vários fatores. Vamos explicar porque é que isto acontece, sobretudo na capital.
2: E, entretanto, Sérgio, há também aqui muitas famílias que ainda não conseguiram vaga para colocar os filhos nas creches. Sim. E temos aqui as creches privadas a fazer um apelo ao governo.
1: Sim, porque há centenas de vagas disponíveis, grande parte em Lisboa e Porto, mas as famílias não têm acesso a essa informação. Ao mesmo tempo, as vagas da rede solidária aparecem como estando abertas. A Associação de Creches enviou uma carta ao Ministério da Segurança Social a quem pede uma solução rápida para este problema, para permitir o acesso das creches privadas à plataforma. Vamos ouvir Susana Batista, da Associação de Creches.
0: E hoje tem início o julgamento dos dois agentes da PSP, acusados no caso dos maus-tratos na esquadra do Rato em Lisboa.
1: É verdade, e sobre isso vamos ouvir o Hugo Costeiro, o ex-presidente do Observatório de Segurança e Criminalidade. Diz que o caso não terá tido consequências na opinião do cidadão comum sobre a polícia, mas este especialista acrescenta que o problema não estará no recrutamento dos agentes policiais, mas sim na fiscalização e acompanhamento da atividade das polícias. Vamos ouvir esta manhã.
2: Na atualidade política, este é um dia em que Pedro Passos Coelho volta a ser notícia.
1: É verdade. O ex-primeiro-ministro faz uma espécie de guião de governo, deixa avisos a Luís Montenegro sobre a necessidade de reformas. O ex-líder do governo participa, entretanto, num estudo que conclui que Portugal cresceu em média apenas 1,1% ao ano desde 1999, um dos desempenhos mais fracos da União Europeia. A falta de produtividade é apontada como o principal obstáculo à convergência com as economias mais desenvolvidas.
0: Já o Ministro dos Assuntos Parlamentares deixa um aviso à oposição.
1: E na Renascença, aos microfones da Renascença, Carlos Abreu Amorim alerta que não basta aprovar o orçamento, é necessário garantir a sustentabilidade das contas públicas, alerta numa altura em que vão começar as negociações para o orçamento.
2: E hoje todos recordamos o 11 de setembro de 2001.
1: Hoje em dia perguntamos onde é que estavas no 11 de setembro, não é? Passam 25 anos dos ataques terroristas que mudaram o mundo. Esta manhã vamos contar a história do homem que fez o check-in a dois terroristas que desviaram o primeiro avião a embater nas Torres Gêmeas, em Nova Iorque. Vamos ainda ouvir Azevedo Lopes sobre as mudanças motivadas por estes trágicos acontecimentos. Já passaram 25 anos.
0: 25 anos, é verdade. São estas as notícias e outras, claro, que vamos ouvir ao longo desta manhã. Obrigado, Sérgio. Até já. Até já.

0: Bem, que nascer de dia maravilhoso que eu estou a ver aqui da minha janela. Já vi a fotografia à Sandra.
1: Mais um
0: já
1: postal. Não via, lindo.
0: Eu já não vi este postal desde antes de ir de férias. De facto, aquela risca
1: as
0: cor
1: cores.
0: De laranja, uhum. Muito, muito carregada. Maravilhoso, maravilhoso. Sandra, às 7 há notícias e depois às 3 da manhã. Hoje como é que vai ser?
1: Olha, hoje temos extremamente desagradável, claro, às 8:15, a não perder. Temos também, é dia de cozido aqui nas 3 da manhã com a Inês Lopes Gonçalves, que nos traz sempre assim umas sugestões e umas ideias gastronómicas, e temos também o regresso do Buraca Radio Show. Esteve de férias, a equipa do Buraca Radio Show também tirou o mês de agosto para descansar e hoje regressa com tudo aquilo a que temos direito. A qualquer momento somos então invadidos por esta rádio, portanto é ficar com as 3 da manhã, das 7 às 10, aqui na Renascença.
0: Para ouvir, até ao fim.

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15: Faltam 6 minutos para as 7 da manhã. À hora certa às notícias e depois às 3 da manhã, não perder. Bom dia, bom fim de semana. Eu volto mais logo às 9 da noite.

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1: E agora, vamos olhar o dia com o padre Vítor Gonçalves.
2: Há uma tentação muito humana: reparar depressa no erro dos outros e devagar nos nossos. Jesus usa uma imagem extraordinária. Vemos o pequeno argueiro no olho do nosso irmão, mas não percebemos a grande trave que está no nosso. É assim quando nos julgamos melhores, mais corretos, mais perfeitos. O erro do outro parece enorme. O nosso encontra sempre uma desculpa. Mas Jesus não nos pede que deixemos de corrigir. Pede-nos que corrijamos com humildade. Primeiro olhando para nós, reconhecendo as nossas fragilidades. Só depois estaremos verdadeiramente preparados para ajudar o outro. Porque há uma grande diferença entre corrigir alguém e julgá-lo. Corrigir é estender a mão. Julgar é colocar-se acima. Escreve-nos São Lucas. Disse Jesus aos discípulos a seguinte parábola: poderá um cego guiar outro cego? Não cairão os dois nalguma cova? O discípulo não é superior ao mestre, mas todo discípulo perfeito deverá ser como o seu mestre. Por que vês o argueiro que o teu irmão tem na vista e não reparas na trave que está na tua? Como podes dizer a teu irmão: irmão, deixa-me tirar o argueiro que tens na vista, se tu não vês a trave que está na tua? Hipócrita! Tira primeiro a trave da tua vista, e então verás bem para tirar o argueiro da vista do teu irmão. Sou o padre Vítor Gonçalves, consigo a olhar o dia.
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4: Olá, muito bom dia, são 7:06 nos Açores. Aqui estamos consigo, manhã de sexta-feira. Olá, Sérgio
5: bom
4: Costa.
5: Dia.
4: Bom dia, sexta-feira, com que notícias a marcar a atualidade?
5: Não é só falta de professores, faltam assistentes operacionais. Alerta dos diretores de escolas no arranque do ano letivo. Passam 25 anos do 11 de setembro. Esta manhã, a história do homem que fez o check-in a dois terroristas.
4: E no desporto, João Fonseca, bom dia.
6: Olá Inês, bom dia. Vítor Frol já esteve no relvado, Mide renova no Porto e a vitória do Estrela em casa emprestada.
4: Vamos ter uma sexta-feira quente, aliás, um fim de semana quente. Estão nesta altura 17 graus em Lisboa, no Porto 15, em Faro 20. São as notícias das 7 que lhe contamos agora à edição de Sérgio Costa.
5: Bom tempo para o regresso de mais de 1 milhão de alunos do básico e do pré-escolar. Regressam a partir de hoje às escolas. As aulas têm de começar até à próxima terça-feira para estes graus de ensino. Para o secundário, o ano letivo só arranca no dia 21 de setembro. Os diretores dos estabelecimentos de ensino dizem que este será um ano assombrado, não só pela falta de professores, mas também de assistentes operacionais. Mesmo assim, Filipe Lima antecipa um regresso às aulas relativamente tranquilo.
7: Eu acho que vamos ter um arranque de ano letivo relativamente positivo. O que é que vai ensombrar, quer o arranque, quer grande parte do ano, se não todo o ano? É, de facto, a escassez de professores. Com certeza que nós precisamos das escolas também de mais assistentes operacionais. Nós cada vez temos alunos com necessidades específicas, alunos filhos de imigrantes.
5: O ano letivo que agora arranca será também marcado pela proibição dos telemóveis até ao nono ano. Filinto Lima lembra que a maioria das escolas do básico já aderiu à proibição. No caso das secundárias, aconselha um diálogo próximo com pais e alunos para preparar a aplicação de uma regra que será obrigatória a partir de janeiro.
7: Aquilo que o Ministério da Educação agora transforma em lei era já uma prática das escolas. Ao nível do ensino secundário, onde do 10º ao 12º ano de escolaridade não há essa proibição, temos lá alunos do 3º ciclo, em muitas escolas, do 7º ao 9º, que haja um debate com os nossos alunos, com os nossos pais, com os nossos professores, e depois cada escola saberá qual a melhor maneira de aplicar esta lei.
5: Filipe Lima, o presidente da Associação de Diretores de Escolas Públicas. A partir de hoje é o arranque do novo ano letivo. O programa Creche Feliz, ainda há famílias que procuram vagas nas creches. Os colégios questionam o governo devido à dificuldade criada pela nova aplicação para a inscrição de crianças. Há centenas de vagas disponíveis no privado, mas as famílias não terão acesso a essa informação. Ao mesmo tempo, as vagas da rede solidária aparecem como abertas. A presidente presidente da Associação de Creches, Susana Batista, revela que já foi enviada uma carta ao Ministério da Segurança Social, a quem pede rápida resolução deste problema.
8: O facto de não terem ainda fechado as vagas na rede solidária está a ser um grande problema para nós, e o que nós estamos a pedir é que realmente tentem encontrar uma solução para as vagas da rede solidária poderem ser rapidamente preenchidas e fechadas, ou então, neste caso, tinham que mudar os critérios de visualização na aplicação para que as famílias conseguissem então visualizar também e aceder às vagas que existem na rede aderente, ou seja, na rede privada.
5: Susana Batista, da Associação de Creches. Portugal cresceu em média apenas 1,1% ao ano desde 1999, um dos desempenhos mais fracos da União Europeia. A falta de produtividade é apontada como o principal obstáculo à convergência. São conclusões preliminares do estudo Bloqueios versus Reformas, uma visão para Portugal, por Pedro Passos Coelho, Sérgio Sousa Pinto e o presidente da Associação Comercial do Porto, Nuno Botelho, e que deverá ser apresentado publicamente no final do ano. Avançamos agora para as notícias do desporto. João Fonseca, Froholt evolui no treino no dia em que o Porto renova com o talento da formação. O Braga perde em Alverca com o Estrela da Amadora.
9: Foi uma derrota por 2-1 em casa emprestada da equipa da Reboleira. Os tricolores estiveram até em desvantagem, mas Stoica avisou e garantiu os 3 pontos.
10: Primeira parte difícil, até contra o vento. Tivemos algumas dificuldades. Corrigimos algumas coisas e penso que na segunda parte fomos uma equipa audaz e que merecemos este resultado.
9: Samuel Correia, o adjunto de Pepa, que já a Carlos Vicens não gostou nada.
11: Obviamente não estivemos bem.
9: Não estivemos bem, obviamente, embora tínhamos marcado cedo. Dominámos o suficiente na primeira parte. Mas este último gol, sem tirar mérito ao adversário, não podemos permitir que aconteça.
11: Conseguir que não aconteça, não?
9: O Estrela é agora sexto na classificação, ultrapassou o Braga, que tem menos um jogo. No Porto, Vítor Frold já esteve no relvado, mas ainda em treino condicionado. O dinamarquês volta progressivamente, embora não deva estar ainda a postos para o jogo de amanhã em Rio Maior. Mateus Mide, até 2031, jovem campeão do mundo e europeu de sub-17 por Portugal, é mais um talento da formação à porta da equipa principal e com contrato até 2031.
12: O desporto com João Fonseca, e a pergunta hoje é: onde estava no 11 de setembro de 2001? Eu acho que todos nos lembramos. O que é que estávamos a fazer e onde é que estávamos? Hoje passam 25 anos dos ataques terroristas, onde morreram
5: muitas pessoas.
12: E ataques que mudaram o mundo. São ainda muitas as histórias por contar daquele dia fatídico, não é, Sérgio?
5: Nós contamos ainda a história de Michael Toohey. Em 2001 era agente de apoio ao cliente de uma companhia aérea e foi ele que, como recorda a agência Reuters, fez o check-in de dois terroristas que sequestraram um avião que embateu, em primeiro lugar, contra a Torre Norte do World Trade Center em Nova Iorque.
13: Segui todas as orientações, fiz o meu trabalho e 3 mil pessoas acabaram por pagar com a própria vida.
14: 25 anos depois dos atentados do 11 de setembro, Michael Toohey ainda recorda todos os passos daquele dia. Foi ele que, em 2001, fez o check-in de dois dos terroristas que desviaram o primeiro avião que embateu nas Torres Gêmeas.
13: Vi estes tipos a descer as escadas, pareciam confusos. Perguntei: posso ajudar-vos? Eles responderam: estamos a viajar pela US Airways. E disse: para onde vão? Disseram: Boston. Olhei para os bilhetes e eram bilhetes de primeira classe.
14: Poucas horas depois, numa televisão que existia no balcão de check-in, começam a surgir as primeiras imagens do atentado.
13: Alguém disse que era o voo 11 da American Airlines e pensei: meu Deus, os pobres coitados morreram. E então pensei: esperem um minuto, se alguém tinha cara de terrorista, era ele.
14: 25 anos depois, Michael, hoje com 80 anos, ainda pensa no que poderia ter feito para evitar os ataques.
13: Meu instinto era bom, mas havia leis contra a caracterização étnica de pessoas. Na minha opinião, eu apenas não segui a minha intuição e acabou por ser uma coisa terrível. Podia ter mudado alguma coisa. Não que fosse acontecer, mas podia ter acontecido, quem sabe.
5: Um trabalho de Beatriz Pereira e uma história, Ana, que é possível ver em vídeo no site da Renascença.
12: E já agora, passaram 25 anos, o que é que mudou?
5: Olha, a guerra ao terrorismo abriu uma caixa de Pandora em várias frentes e restringiu drasticamente os direitos, liberdades e garantias nas sociedades democráticas. É a conclusão, a análise de Azeredo Lopes.
15: A caixa de Pandora era inevitável. Agora, estamos francamente mais bem defendidos hoje. Ao mesmo tempo, talvez o 11 de setembro tenha aberto involuntariamente uma outra caixa de Pandora, que é da restrição drástica dos nossos direitos, liberdades e garantias. O que é que estamos a ver 20 e tal anos depois? Não só o mundo não está como nós o sonhamos, como nós próprios estamos a regredir a galope do ponto de vista democrático.
5: Análise de Azevedo Lopes em declarações a Pedro Mesquita. Diz também que a luta contra o terrorismo está longe de ser ganha e é um facto, mudou muito as nossas vidas para quem viaja. É muito mais difícil, é muito mais complexo entrar num avião, entrar, fazer o check-in, a segurança. Muito mudou nestes 25 anos depois do 11 de setembro.
12: E vamos falar sobre isso já a seguir. Sobre todos aqueles pequenos detalhes que se alteraram completamente nas nossas
5: ainda
12: vidas.
5: Se lembra como é que era viajar de avião antes? Pois era essa a pergunta.
12: Eu não viajava assim muito.
16: Também
12: avião,
16: não viajava assim tanto, mas quero acreditar que era de uma forma bem mais despreocupada, até em termos de segurança.
5: Completamente sobretudo. Até porque os terroristas aproveitaram essas fragilidades dos sistemas democráticos, não é? E dos países, enfim, das sociedades abertas, digamos assim. Não é?
16: Até já, até Sérgio, já. São 7 horas 8 minutos. Há muito para ler no site da Renascença e para ver em rr.pt.
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0: Décio está crepantas.
1: Então, bom regresso às aulas. Força nisso, força pais e mães.
2: Força pais? Os pais estão radiantes, pá.
1: Estão felizes.
2: Já não os podem ver. Os pais... Mentira, desculpem, se calhar vão ir no carro ouvir estas coisas, não é nada. O pai e a mãe adoram-vos.
1: E estão com muitas saudades já.
2: Sim,
1: antes de
2: claro.
1: Sair sequer do carro. Vamos espreitar o trânsito que hoje promete complicar. Por causa do regresso à escola, lá está
3: não
1: com.
3: Isso. Não promete nada.
1: Não?
3: Não.
1: Então vamos
2: o Paulo
1: fazer figas que não.
2: Para com isso.
1: 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Ainda estamos bem na estrada?
3: Sim, ainda tudo bastante calmo no trânsito a esta hora. Há abrandamentos apenas no acesso a Lisboa de lá a dois, desde a Baixa de Almada. No Porto, ainda tudo a andar sem dificuldades. Linha verde para troca de informações de trânsito é 850-50-10.
2: Vês como está tão fácil e
3: nada.
2: Tu aí a agoirar. Tudo tranquilo.
1: Eu espero e não quero.
2: Eu estou okay, a brincar. Okay. Estou a brincar. Ora então, quanto ao tempo para esta sexta-feira, como ainda há pouco dizia a Ana, e muito bem, temos um dia quente pela frente, uma sexta-feira com poucas nuvens no céu e com pequena subida da temperatura máxima. Vamos lá então saber das máximas para hoje. 35, as cidades mais quentes são Beja e Évora. Temos depois 34 em Santarém, 33 a máxima para Setúbal, Castelo Branco e também em Lisboa. 32 para Porto Alegre, temos depois 31 para Braga, 30 de máxima em Viseu e Coimbra, 29 para Faro, Bragança e Vila Real, hoje no Algarve está um bocadinho mais fresco, 28 para a Guarda e também para Leiria, 26 em Viana do Castelo e no Porto e 24 a máxima para Aveiro, Ponta Delgada com 27 e o Funchal com 29.
1: É sexta-feira!
2: Oh, yeah.
1: É para aproveitar... Antes que venha aí a inteligência artificial.
2: Olha, e de... não,
1: desculpa.
2: Tu não te ponhas com isso.
1: Não, não vou pôr.
2: Porque eu tenho andado a ver vídeos.
1: Sim.
2: Que não são nada
1: animadores.
2: Para
1: são animações.
2: Pois, há muitas, muitas pessoas, e ainda por cima o que assusta mais, é que são pessoas que trabalharam, muitos ex-trabalhadores de grandes gigantes da inteligência artificial, não é? Das grandes empresas, como a Anthropic e outras, a OpenAI e tudo mais, e ultimamente têm sido assim notícias que assustam um bocadinho, porque são pessoas que conhecem ali os meandros de tudo isto, e dizem que os próximos tempos não vão ser assim propriamente espetaculares.
1: Que podem não ser.
2: Exatamente, se continuarmos a usar isto assim, desta forma desenfreada.
1: Isto é inteligência artificial.
2: Ao serviço do mal.
1: Sim, isto é inteligência artificial, só que é um aviso só, é tal coisa que se costuma dizer, devemos nos ocupar e não preocupar. Não é?
2: Olha que bem.
1: É?
2: Isto é só muito inspiradora.
1: Boa sexta-feira.

0: É sexta-feira, o que significa que hoje temos aqui, depois das férias, o regresso da Buraca Radio Show!
1: Que alegria! Perdei a pensar nisso.
2: Posso dar-lhe uma palavrinha?
1: Ora, vocês vejam só a palavra... A palavra não, o palavrão com que eu dei no livro que ando a ler. Estou eu muito bem, entretida, que estava e de repente, pumba! Entelequias!
0: Ah!
1: Já alguma vez tinhas ouvido?
0: Entelequias?
1: Entelequias.
0: Ah, entelequias.
1: Entelequias.
0: Entelequias era, estás entelequias.
1: Estás entelequias, vai-te vestir. Sabes que eu ainda pensei que tu pudesses saber que palavra era esta?
0: Entelequias.
1: Vou explicar porquê.
0: Porquê?
1: Porque é uma escritora mexicana e, portanto, pensei, talvez, será que Ana, será que é uma palavra super comum no espanhol e Ana
0: não
1: até
0: é.
1: Sabe perfeitamente? Não. Então, e pensei eu, ente quê? Entelequias? Então fui lá ver. Não sei se estão preparados para isto. Vocês calma, até, olha, baixa a música. Porque entelequias, na filosofia de Aristóteles, é o que se chama ao estado do ser em ato, plenamente realizado, por contraste ao ser em potência. Perceberam alguma coisa? Mais ou menos, não é? Então, isto é tudo muito lindo e filosófico, realmente. Mas, em miúdos, é como dizer mais ou menos isto. Que uma árvore representa a entelequia da semente que foi plantada. Ou seja, é um ser que só se realiza quando se cumpre. Consegues-me perceber?
0: Sim, percebo, percebo.
1: Pronto. Agora, o que é que também é muito divertido é que entelequia, num sentido mais figurado, pode simplesmente dizer uma palavra ou uma frase difícil de entender. O que eu achei engraçado e acaba por ser bastante irónico ela também ter este significado. Portanto, se algum Aristóteles se puser assim com conversas complicadas, podes dizer assim, pá, vais para aí com entelequias, não percebo nada. Na verdade, entelequia também se usa mais de uma forma mais comum como alguma coisa que é difícil ou impossível de alcançar, na lógica de uma... como se fosse uma utopia, percebes? Num dia vai haver paz em todo o mundo, mas isto é uma entelequia. É uma okay. espécie de quimera, uma
0: Estou
1: coisa
0: assim... Estou intelectual.
1: É muito, muito tu. Difícil.
2: Posso dar-lhe uma palavrinha?
0: Pode sim, senhor. E a todos os dias aqui a esta hora. Depois fica tudo arrumado no Spotify.
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0: Amanhã! Aqui estamos consigo até às 10. Daqui a pouco vamos trazer de volta o 11 de setembro de 2001.
1: Vamos, senhora. Até porque há muita coisa de que provavelmente já não nos lembramos como é que era antes de acontecer, antes do 11 de setembro acontecer, nomeadamente lá está na maneira como viajamos, ainda há pouco o Sérgio Costa falava disso, e vamos falar disso já a seguir.

0: 7h21. Então, estava a dizer há bocadinho que todos sabemos onde estávamos e o que é que estávamos a fazer.
1: Mais ou menos, sabes que eu não tenho a certeza.
0: Ai, eu sei perfeitamente.
1: Eu acho que estava em casa. Eu confundo sempre, eu acho que eu ou estava em casa ou estava na faculdade, mas depois penso assim, não, a 11 de setembro eu ainda não tinha começado
0: com
1: as aulas.
0: Com quem é que tu falaste? Eu lembro perfeitamente,
1: não me lembro.
0: Com quem falei sobre o que estava a acontecer. Estava em casa com a minha mãe, portanto a primeira coisa que fiz foi conversar com ela sobre isso. E depois estive com amigos que me lembro perfeitamente quem são e falámos do que estava a acontecer, porque estávamos estupefactos.
1: Adorava ter memórias mais concretas disso. Eu também tenho ideia de... acho que estava sozinha em casa, depois eventualmente terá chegado a minha mãe também. Mas não tenho memórias muito concretas disto. Aconteceu há 25 anos.
0: O 11 de setembro de 2001.
1: Exatamente, estamos a falar do 11 de setembro de 2001.
0: Uhum.
1: E é impressionante como é que nós já não nos lembramos quase como é que era a vida antes. A verdade é que eu também não viajava assim muito de avião antes de 2001. Não era assim uma coisa muito, muito comum viajar. Mas nós nunca mais fizemos isso da mesma maneira. Para já, antes do 11 de setembro, tenho a ideia que não era preciso chegar ao aeroporto com, sei lá...
0: Sete anos de antecedência.
1: Exatamente, sete anos de antecedência. Isso também tem a ver depois, claro, com o aumento de companhias low cost. Também ficou... Há mais gente nos aeroportos e, portanto, tens que ser mais... Tens que chegar mais tempo antes. Imagina, entravas com os sapatos, ninguém te mandava descalçar sapatos. Não havia esta história dos limites dos líquidos, não é? De separar tudo em frasquinhos até 100 mililitros e depois pôr tudo dentro de saquinhos de plástico. Imaginem vocês, uma pessoa que tenha nascido já depois de 2001, que é hoje um adulto de 25 anos, a ideia de viajarem com um canivete suíço no bolso. Era possível. Quem diz um canivete suíço? Diz, não sei, outro objeto qualquer cortante, porque não havia regras para isso. E outra coisa que havia, que eu estava aqui a ler, e que não me lembro disto, lá está, também por não viajar muito, era possível. A tua mãe, se quisesse, podia despedir-se de ti à porta de embarque do aeroporto. É impressionante como isto
0: sim,
1: antes acontecia. Mas depois, isto eu acho que... Acho não, é evidente. Isto transportou-se dos aeroportos e da segurança dos aeroportos para tudo o resto. Porque de repente passou a ser normalíssimo. Tu entras num prédio, sei lá, de uma empresa e mostrar identificação, assinares um registro de
0: entrada,
1: de visitante.
0: Sim, sim,
1: exatamente,
0: sim.
1: Antigamente. Basicamente, tocavas a campainha, subias, não havia estas preocupações todas. Concertos... Estádios, não é? Sei lá, revista, não, aquela coisa de revista, detetores de metais, começou a tornar-se uma rotina óbvia. Tu hoje em dia já entras num sítio qualquer e já não te surpreende que te peçam isso. E outra coisa é aquela coisa aqueles avisos do se vir um objeto abandonado, uma mala sem dono, avise imediatamente. Isso também era uma preocupação que nós não tínhamos e, sobretudo, tornou-nos, acho que, muito mais desconfiados a todos, não é? Ficámos todos assim e muito mais, e com uma grande hostilidade em relação aos muçulmanos, não é? Porque
0: então,
1: de repente,
0: sim, sim,
1: logo assim, basicamente era, tu não podias ver uma pessoa de muçulmana porque imediatamente o muçulmano começou a ficar confundido com terrorista, e isso é uma coisa que tornou-nos muito mais desconfiados e com muito mais discriminação. E é impressionante como de repente passámos a achar normal ter câmaras em todo lado, sermos revistados,
0: sim,
1: a ver esta segurança toda, e já não nos lembramos como é que era antes.
0: E falamos disto porque celebram, usar a palavra celebrar, se
1: cumprem, sim,
0: passam
1: exato.
0: 25 anos do 11 de setembro de 2001. Já agora há uma peça muito interessante para ver no site da Renascença, rr.pt.
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0: Hoje queremos muito debater consigo um assunto. Hoje crianças regressam à escola e os pais dividem-se entre os que não conseguem deixar os seus filhos ir embora porque não querem, temem a separação e querem mimar o filho que
1: até
0: não quer ir para a escola.
1: Segundo...
0: E os que não são assim.
1: Exato, aqueles mais desprendidos.
0: Já vamos debater.
1: Sinto que
0: o
1: vamos
0: assunto.
1: Ter aqui
0: posições diferentes.
1: Posições diferentes sobre isto, mas gostávamos muito de vos ouvir. Quem são vocês nesta. De que lado da barricada ficam? 962-007-500. São dos que ficam até ao fim, abraçados com os miúdos agarrados às vossas pernas, ou daqueles que põem o coração ao alto e vão-se embora?
0: É isso.

0: É chuva de amor dos Calema.
1: Se for para chover, que seja assim.
0: Que seja de amor. Então, é muito amor hoje. Há muitos corações partidos, com pais e mães que estão a deixar as suas crianças na escola. Os pequeninos, sobretudo. Sobretudo os pequeninos, eu acho. E a questão é, você é o tipo de pai que larga o filho e dá as costas porque ele tem que enfrentar o mundo e a frustração? Ou não o larga de maneira nenhuma, não quer ir embora.
2: Isto é sempre mais complicado porque quando eles são mais pequenos, lá está, na creche e tudo mais. Como é que eras tu? Ainda te lembras?
0: Eu só deixava o Pedro. A mim tinham-me que me pôr fora da escola com uma vassoura quase. Eu não queria nunca nada, sabes, os dedinhos assim a juntar.
1: Tipo assim, mamãe.
0: Aliás, eu só não estou lá sentada agora.
1: Porque ele está no primeiro ano do segundo e tem barba.
0: E eu só não o levo hoje à escola porque eu tentei. Só que ele não quer.
2: Pá, Ana.
0: Que até às grades.
2: Não imaginava.
0: Eu sou das que não larga.
2: Essa mãe galinha.
0: Não larga. E tu?
2: Eu sou um calhau. É assim, não sou um calhau. Não é tipo, não o ponho lá com um pontapé no rabo e vou embora. Agora, acho que isso dificulta muito o trabalho, por exemplo, de uma educadora. Porque cada um, as pessoas têm que fazer os papéis a que estão destinadas. O papel de um pai é ir-se embora e preocupar-se e chorar no carro. O das educadoras é depois fazerem aquilo para que
0: estudaram.
2: Eu percebo,
0: percebes? É não portanto, ser uma coisa
2: custa,
0: tão abrupta, sim.
2: E acho que os pais devem perguntar-se naquele momento que é, ok, estás aqui porquê? É por ti ou por ele? E se for por ti, vai-te embora.
0: Mas eu também sou aquela
2: pessoa que não chora nas vacinas. Tem okay. algum problema? Achas que eu tenho algum fio desligado?
0: Acho que sim. Vamos ter que voltar a conectar. Não.
2: Vou ter que estar mais em contacto com o meu.
0: Mas eu por
2: com
0: mim.
2: Com as minhas emoções.
0: Com os 6 anos dele, sentava-me na carteirinha dele e ainda lá estava.
2: Não. Não, eu acho que os professores precisam, os pais precisam que os pais se acalmem imediatamente. E se vão todos embora aqueles pelos poderem fazer aquilo que estão ali para fazer.
0: Ah,
2: e as crianças.
0: Eu percebo isso.
2: Estão a chorar e depois, se for preciso, tu viras as costas e um segundo depois, estão na maior. Já se esqueceram de tudo.
0: Queremos muito saber.
2: Eu sou por
0: que
2: ir
0: pai,
2: embora.
0: Se pai e mãe são Inês
2: que
0: ou
2: é que devem
0: são
2: fazer?
0: Mais parecidos comigo. 962-007-500, como é que está a ser este primeiro dia de aulas? E o que é melhor fazer?
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0: 27 para as 8 agora. Bom dia. Vamos contar-lhe as notícias que marcam a atualidade nesta sexta-feira. Teresa Almeida, o que é que temos de saber a esta hora?
14: Começamos pela notícia do dia. Está a arrancar o ano letivo e, segundo os diretores de escolas, será tranquilo, apesar da falta de professores e de assistentes operacionais. Mais de 1 milhão de alunos do básico e do pré-escolar regressam a partir desta sexta-feira às aulas. É o valor mais alto em 4 meses. O Brent está a negociar muito próximo dos $110 por barril. Para encontrar valor idêntico, é preciso recuar até maio deste ano. É uma subida de 12% face aos valores da semana anterior. São mais notícias para esta sexta-feira, dia em que será conhecido o preço dos combustíveis da próxima semana. À procura do acordo, o Ministério da Saúde e o INEM reúnem-se com o Sindicato dos Técnicos de Emergência Pré-Hospitalar. O encontro tenta a desconvocação da greve de 2 dias, agendada para este mês. Está a arrancar o julgamento dos 2 polícias da Esquadra do Rato em Lisboa, que estão acusados de crimes de tortura e violação. São acusados de ter agredido pessoas por si detidas. As vítimas eram sobretudo toxicodependentes, pessoas que cometeram pequenos delitos, muitos deles estrangeiros e em situação irregular em Portugal ou sem abrigo.
0: E no desporto, João Fonseca, temos o Porto com uma renovação, Mateus Mide.
15: É verdade, um jovem de 18 anos, campeão da Europa e do mundo, de sub-17, prolongou e estendeu a sua ligação aos Dragões. Já, por outro lado, Vítor Frold pode hoje fazer um teste para aferir da sua condição física, recordando que, depois da concussão cerebral, o dinamarquês fez ontem um treino condicionado no relvado e hoje poderá saber se amanhã pode defrontar o Casa Pia, o que será muito pouco provável. Está fechada a terceira jornada, Ana, da Liga Portuguesa. Ontem o Estrela da Amadora, em casa emprestada em Alverca, até esteve a perder por 1-0, mas ganhou por 2-1 ao Sporting Braga.
0: Até já, talvez João até Fonseca, já. 25 para as 8. Há mais notícias de Bola Branca no site da Renascença.
16: Bola Branca.
0: E por falar em arranque de ano letivo, que a Teresa estava a falar há bocadinho, o explicador é precisamente sobre esta sexta-feira. Regressa às aulas.
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0: Beautiful. Temos debate aberto nesta manhã de sexta-feira, neste dia de regresso à escola das crianças. A questão é melhor ser-se um pai que fica ao lado dos filhos o mais que pode quando eles voltam à escola? Eu sempre fui muito essa pessoa. Agora não, que o Pedro vai para o 12º, é impossível, porque ele não quer. Ou então é o pai que fica muito mais racional, deixa o seu filho na escola, entrega-o às professoras e vira costas e vai embora. Como é que é melhor? 962-007-500. Como é que está a ser o regresso às aulas dos seus pequenitos? Queremos muito saber.

0: Já temos muitas mensagens acerca do regresso à escola.
1: E da
0: separação
1: pessoas.
0: É no portão, 20 para as 8, já lá vamos. Mas vamos falar do arranque do ano letivo, aqui no Explicador. Até porque, mais uma vez, Sérgio, não temos
2: Sim.
0: todos os professores colocados.
2: É
0: um problema que se sente sobretudo na Grande Lisboa e na Península de Setúbal, onde se concentra cerca de metade das necessidades.
2: Exato.
0: Porquê?
2: Olha, a principal explicação está no desencontro entre o local onde vivem os professores disponíveis e as regiões onde as escolas mais precisam deles. O Ministro da Educação diz que muitos dos mais de 20 mil docentes

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1: Tal 2152 eram horários completos e anuais. A 7 de setembro, portanto, a uma semana do arranque das aulas, o ministro falava em mais de 2 mil horários por preencher, mas ainda assim, é um número que não é definitivo, porque os horários estão em permanente atualização, alguns são preenchidos, outros são retirados ou reformulados, certo. Mas é um problema se mantém.
2: Mas conseguimos dizer, por exemplo, quantos alunos neste momento vão começar o ano letivo, ou podem começar este ano sem terem todos os professores?
1: Conseguimos, cerca de 70 mil alunos. É esta a estimativa de alunos que poderão iniciar o ano sem professor atribuído a pelo menos uma disciplina, e o cálculo baseia-se nos horários em contratação de escola que há dois dias continuavam disponíveis por falta de candidatos. O primeiro ciclo é neste arranque o grupo mais atingido. O levantamento relativo a 9 de setembro identificava 119 horários ainda disponíveis, a maior parte concentrados em escolas. Lá está, que é Luz, Amadora, Loures e Valva, Cacém.
3: E o que é que está a ser feito? Porque o que queremos é atrair professores, não é? Acelerar colocações.
1: Pois, exato. A resposta mais imediata passa por tornar as colocações mais rápidas. A partir já do dia 18, os professores deverão começar a ser colocados diariamente, em vez de esperarem vários dias para uma nova reserva. Além disso, mantém-se o apoio extraordinário à deslocação, que no ano letivo abrangia os docentes colocados a pelo menos 70 km de casa. Há uma ajuda financeira para essa deslocação. No médio prazo, a aposta pode passar pela abertura de vagas extraordinárias para vincular professores nas regiões mais carenciadas. É o que está a ser feito neste momento.
3: Bom regresso à escola. Até já, Sérgio. Mais notícias no site da Renascença, por lá também fica o explicador. Agora, vamos lá espreitar o trânsito. Olá, Paulo Soares.
4: Bom dia.
3: Bom dia. Onde é que há mais problemas agora?
4: Não há grandes problemas, tem sido uma manhã sem grandes problemas no trânsito, por enquanto.
3: É espetacular, verdade, ótimo, sim, sim.
4: Em Lisboa, o IC19 tem paragens de Tracena à Amadora, na A2, fila está perto da primeira ponta do Feijó, no Porto. Apenas trânsito mais intenso, na VSAI, ainda sem grande demora. Linha verde, 850-50-10.
2: Obrigada, Paulo, e até já. Quanto ao tempo para esta sexta-feira, temos subida das temperaturas, poucas nuvens no céu e vamos ter também um fim de semana quente pela frente. Hoje as máximas vão chegar aos 26 no Porto, aos 33 em Lisboa e aos 29 em Faro. As cidades mais quentes são Beja e Évora, que chegam aos 35.
3: Então, temos aqui muita gente a querer falar sobre o regresso à escola.
2: É uma questão fraturante.
3: Então, não é? Olá, bom dia,
5: olá,
3: Joana.
5: Olá.
3: Então, 3 da manhã com a Inês.
2: Olá, com a Joana.
5: E com a Ana.
3: Isso. Até às 10.
5: Nada, dizem que
6: às 3 da manhã, das 7 às 10.
2: Joana, quem és tu? Não na fila do pão, mas na fila da escola. És a mãe que vira costas ou és a mãe que fica ali até à última?
5: Ah, sou a mãe que vira costas.
3: A sério?
2: 2-1 para nós.
3: Pronto. Eu fico agarrada às grades.
5: Não
3: consigo separar.
5: Mas isso
3: não
5: é
3: consigo,
5: pior, isso
3: não consigo separar.
5: Acho que isso não é recomendado.
3: Eu acho que...
5: Acho quanto menor... Quer dizer, se for o primeiro dia,
3: sempre naquela escola. Eu acho que gradual é bom.
5: Escola.
3: Gradual é bom. Não dás as costas no primeiro dia. Como
5: não,
3: assim?
5: Mas é o primeiro dia na escola em que já andavam. Não é o primeiro dia num sítio novo.
2: Pode ser também.
3: Mas
2: também
3: é depois das férias, com uma cabecinha pequenina, é o primeiro dia, percebes?
5: Ah, mas os meus filhos são uns cabeçudos. Não têm cabecinhas pequeninas. Não, eu acho que tem que ser QB, não é? Claro que com o mais novo, um bocadinho mais tempo com o mais velho, mas não uma eternidade.
2: Imagina os educadores, têm que se preocupar com 20 crianças a chorar.
5: E pais que não se despegam.
2: E um pai que fica ali.
3: E aquela senhora ali no canto.
2: Vá-se embora, menina.
5: Por acaso o Nicolau este ano perguntou-me, havia lá uma meia hora primeiro que era com os pais, era o primeiro dia na primeira classe. E ele disse-me, vais ficar o dia
2: vais
5: todo.
2: Vais continuar a dizer primeira classe para sempre, não
5: sim,
2: vais?
5: Sim, eles gozam comigo, mas eu agora vou até agosto. É o meu lado.
2: Fazes questão.
5: Sim, sim. É o meu lado reacionário que diz primeira
2: exato.
5: Classe. E ele perguntou-me se eu ia ficar o dia todo. Eu imagino que seria tarde das 9 da manhã às 4 da tarde, lá sentada numa sala.
2: Olha, confortável ficavas, que as cadeirinhas são pequeninas,
5: não,
2: são boas para o teu tamanho.
5: É verdade, eu não estuava.
3: Já vamos ouvir, temos a Cláudia, temos a Su, temos a Joana, saber como é que foi este primeiro dia de aulas. Já as vamos ouvir a todas.
5: Ok.
3: A todas.
5: E senhores, não há?
3: Não há nenhum.
2: Também acho mal.
3: Tu não
2: mal.
3: Há senhores que levam crianças à escola?
2: Ah, claro que há.
3: Eu vergonha!
5: Conheço, eu conheço um.
2: Olha, eu conheço, tenho uns
5: já
2: lá de casa.
5: Já conhecemos dois, exato.
2: Conheço um senhor lá em casa, que não faz outra coisa.

0: hoy va a ser un día muy difícil en el colegio, con los niños. Então, queremos muito saber que tipo de pai e mãe são os nossos ouvintes.
1: Em termos de separação das crias, na manhã em que começa a escola, temos agora a opinião da Cláudia.
2: Eu sou do time da Ana, mas o meu filho também, como o filho da Ana, já tem 17 anos. Já faz algum tempo que eu não levo ele, né, no primeiro dia, na rentrée.
0: Faz mal.
2: Mas eu sou do time da Ana. Quando eu era pequenininho, eu ficava lá, batia o sinal, esperava ele entrar na sala para poder ir embora. E acho que acontece muito para quem tem filho único também, que meu filho...
1: Pode ser isso.
2: Sempre foi muito apegado comigo e eu era assim também. Se eu pudesse, estava lá agora.
0: Ai, estou quase a chorar, a Cláudia está-me a deixar quase a chorar.
1: Imagina
0: com isso.
1: Que estranho, estar lá agora no décimo primeiro ano. A Cláudia
0: décimo
1: sentada.
0: Segundo. Ai, ela é décimo primeiro e ela sentada.
3: Está sentada a farmar a aura com o seu filho. Olha, vamos ouvir agora a Su. Bom dia.
4: Bom dia! Bom dia. Estou tão feliz de vos ouvir. Estou hoje é que acordei a esta hora. Viva, viva, viva! Daqui é Su do Funchal. Eu sou como a Inês. Ok, vai lá, beijinhos, corra tudo bem, volta as costas, no carro até me pode cair um bocadinho de uma lágrima, mas a seguir põe logo uma rocalhada, it's my life, e siga
0: it's
4: para
0: now
4: mim,
0: or
4: não é?
0: Never.
1: Ele tem que ir para o segundo ano.
3: Ok, está equilibrado, mas quem
1: sabe, desempate.
3: Exato, quem sabe a Joana desempate, bom dia.
5: Bom dia, Joana de Mirandela. Olhem, vocês são a prova de que podemos ser pessoas diferentes. Eu, por acaso, sou aquela mãe que vira costas, porque acho que os filhos não são nossos, mas acho que eles são do mundo. Mas também entendo as mães como a Ana, que lhes custa mais um bocadinho. Mais importante do que tudo, é a outra mãezinha que passa ao lado é nos lugar, ok? Ou então, se tiver a sua opinião, que aguarde para ela. Porque grande parte, às vezes, as dificuldades das mamãs é o julgamento das outras mamãs. Por isso, eles têm que seguir a vida deles, é verdade, mas cada um, somos pessoas diferentes. É só isso, tá? Um beijinho. Tinha muitas saudades vossas.
3: Ai, muito bem.
1: E não sua, Joana.
3: E assim inauguramos o espaço que vai tomar conta deste horário à sexta-feira, que é...
6: Ouvimos e não julgamos.
1: Vamos julgar um bocadinho mais para dentro. É para dentro. Guardamos para nós, como essas mãezinhas. Nós também somos mãezinhas.
3: Olha, senti falta aqui de paizinhos.
0: É verdade.
3: Portanto, paizinhos que estão aí no carro. Faz favor, cheguem-se à frente.
0: É assim, temos segundos para ouvir um pai.
1: Um pai.
0: Que prove que os pais... Há muita... É verdade.
1: Queremos um pai
0: há
1: coragem.
0: Há muitas mais mães a levar... Mas há mais.
1: Ah, por acaso...
0: Há mais mães, não?
3: Sei, não sei.
1: Vejo muitos pais.
3: Muitos pais.
1: Eu não vejo, porque eu não vou lá de manhã. Mas sei que há muitos pais.
3: Então, ouvi dizer, eu também não contacto com essa realidade.
0: Que é pai. Como é que é deixar o seu filho na escola?

0: Ainda vamos ouvir aqui um pai. Ah, vamos! Até o final desta hora. Então, temos extremamente desagradável às 8h15 e Joana, quem trazes tu nesta última edição da semana?
1: Hoje trago uma dupla. É uma dupla que nos lembra também uma boutique, porque a dupla é constituída por Ruth e Rita.
0: Não é nada, sério?
1: É Ruth Sousa e Rita Matias, juntas.
0: Uau, dupla.
1: Extremamente desagradável.
0: Rita e Ruta.
1: Tem o apoio de Optimize.
0: Muito bem, é às 8h15. Eu quero ver pessoas com poeira.
2: 3 da manhã. Oh, Sra. Doutora, tenha vergonha.
3: 3 da manhã.
0: Continue ainda,
1: mas fica aí, não vou embora.
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0: Ele é um homem, pai, não sei se jornalista. Hugo é o homem que chegou à frente, bom dia.
5: Bom dia, ah senhor, sim. Eu falo por mim, no primeiro dia de escola do meu filho, no 5º ano, que foi este ano que passou, eu não fiquei nas grades, mas vim para o carro e vim para o trabalho a chorar convulsivamente. Ai, e este ano não sei como é que vai ser. Beijinhos, malta.
0: Beijinhos, força. Beijinhos. Mas dá costas. Ou seja, não fica.
1: É isso.
0: É? Pá, pois no 5º ano.
1: Sim.
0: Foi.
1: Não, este ano
0: não
1: já
0: dá.
1: Vai para o 6º.
0: Não dá, no 5º.
1: Não,
0: pá,
1: o ano. Não, é claro que não dá.
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0: Estamos a 1 minuto das 8. Aqui está a sua mensagem para hoje. Sexta-feira.
17: Bom dia. Para muitas crianças e jovens, entre o dia de hoje e o próximo dia 15, começa hoje o novo ano escolar. E um ano novo vem sempre carregado de expectativas, de sonhos, de receios e de esperança. Para os mais novos, o desafio de aprender a ler e a escrever. Haverá maior desafio do que este? Para outros, os conhecimentos vão aumentando com esforço e trabalho. Para os professores, tudo se passa de forma semelhante. A educação é parte integrante da nossa identidade e também por esta realidade deve ser prioritária na vida de todos.
0: Vou contar-lhe e vou dizer-lhe que temperaturas é que se fazem sentir agora, já agora. Vai estar calor nesta sexta-feira. Estão agora 17 graus em Lisboa, 16 no Porto, 18 em Faro.
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0: 8 da manhã, 7 nos Açores. Olá, Sérgio Costa.
19: Olá,
0: mais
19: Viva.
0: Uma vez.
19: Bom dia.
0: Sexta-feira, com que notícias?
3: Como vai ser aplicada a proibição de telemóveis até ao nono ano? Pergunta que se impõe no arranque do novo ano letivo. Receita de IVA desde março permite alívio fiscal e o bónus das pensões.
0: E João Fonseca, no desporto, o que é que nos vens contar?
19: Frohold sabe hoje se pode jogar contra o Casa Pia. Talento da formação renova com o Futebol Clube do Porto.
0: São as notícias das 8 aqui na Renascença, a edição de Sérgio Costa.
3: Já lá vamos à abertura do ano letivo. Antes, o preço do petróleo, que continua a subir. O Brent, referência para a Europa, está a negociar nos 106 dólares, mas já esteve muito próximo dos 110 dólares por barril esta manhã, no que representa uma subida de 12% face aos valores da semana anterior. São dados que podem ser relevantes a poucas horas de ficarmos a saber quais as alterações ao preço dos combustíveis na próxima semana. Entretanto, desde março, desde o início da guerra no Médio Oriente e a subida do preço dos combustíveis e dos bens alimentares, o Estado arrecadou em IVA valores que permitem o alívio de IRS e o bónus das pensões anunciados pelo Governo, Hugo Monteiro.
20: De acordo com dados da execução orçamental citados pelo Jornal de Notícias, desde o início da guerra no Irã, o Estado arrecadou mais de 10 mil milhões de euros em IVA. No período entre março e julho foram cobrados mais cerca de 925 milhões do que no período homólogo do ano anterior. Fica assim garantida a verba suficiente para cobrir os cerca de 800 milhões para os bónus nas pensões e a descida das taxas de IRS. Tendo em conta este período e em termos absolutos, este é o maior aumento de receita de IVA desde 2022, nos primeiros meses de guerra na Ucrânia. Tal como há 4 anos, conclui o JTN, uma parte da subida decorre da inflação que resulta da guerra e do aumento dos combustíveis.
3: Hugo Monteiro. Para a leitura de Luís Montenegro e António José Seguro, Pedro Passos Coelho faz uma espécie de guião do governo com sugestões de reformas que serão entregues ao Executivo e ao Presidente da República. Um estudo coordenado pelo ex-Primeiro-Ministro e também pelo socialista Sérgio Sousa Pinto e o presidente da Associação Comercial do Porto, Nuno Botelho, conclui que Portugal cresceu em média apenas 1,1% ao ano desde 1999. Trata-se de um dos desempenhos mais fracos da União Europeia. A falta de produtividade é apontada como o principal obstáculo à convergência com as economias mais desenvolvidas. Em causa estão acusações pelos crimes de tortura, violação e abuso de poder. Começa hoje o julgamento de 2 polícias da Esquadra do Rato, em Lisboa. O caso remonta a julho de 2024 e março do ano passado. Algumas das agressões a pessoas detidas foram filmadas e divulgadas em grupos de WhatsApp. Mudou o mundo. Passam hoje 25 anos sobre os atentados de 11 de setembro de 2001. Quase 3 mil pessoas morreram nos ataques, incluindo 9 portugueses e lusodescendentes. Ao longo do dia estão agendadas cerimónias nos locais atingidos pelos 4 aviões. A guerra ao terrorismo após os atentados restringiu drasticamente os direitos, liberdades e garantias. A análise é de Azeredo Lopes. O ex-ministro da Defesa lembra que a luta contra o terrorismo está longe de ser ganha.
21: Hoje, os talibãs estão poderosos, mais violentos do que nunca. Portanto, é uma lição terrível. Aquela ideia dos métodos velhos, aquilo que se quiser que é uma espécie de política da canhoneira, pela força tudo se consegue, tem sido desmentida e estão permanentemente a serem reconstituídos cópias, modelos derivados numa guerra total contra tudo aquilo que nós representamos.
3: Análise de Azeredo Lopes, ouvido por Pedro Mesquita. Teste para Frohold, médio do Futebol Clube do Porto, sabe hoje se pode ir a jogo contra o Casa Pia, João Fonseca.
19: A probabilidade é baixa, mas não está descartada. O internacional dinamarquês faz esta sexta-feira mais um teste, depois de ontem ter estado no relvado para um treino condicionado. À porta da equipa principal está Mateus Schmidt, mais um talento da formação e que esteve na pré-época dos Dragões. O jovem de 18 anos renovou até 2031.
22: Eu sinto que uma confiança a mais que o clube está a depositar em mim. Sinto-me preparado para encarar novos desafios e, claramente, estou muito feliz por ter renovado com o clube do meu coração.
19: Mateus Schmid, campeão da Europa e do Mundo Sub-17, renova com o Porto até 2031. O Estrela da Amadora ganhou ao Braga em Alverca ontem à noite, 2-1, e subida dos tricolores ao 6º lugar do campeonato.
0: O Desporto na Renascença com João Fonseca e hoje temos o regresso à escola.
3: Exato, e uma das novidades é a proibição do telemóvel para alunos até ao 9º ano. Importa perceber como as escolas que têm alunos do básico e secundário vão articular esta medida, até porque do 12º ano vai ser possível usar o telefone. O jornalista João Cunha está com a diretora do Agrupamento de Escolas de Benfica, em Lisboa. Bom dia, João. Como é que se controla?
2: Bom, começa-se por controlar, tentando perceber, por exemplo, e confessava-me uma funcionária da escola há pouco junto à entrada, onde, sublinho, estão nesta altura muitos pais, porque é dia de apresentação aos alunos do arranque do ano letivo e aos pais também, obviamente, mas dizia essa funcionária que às vezes é fácil, basta perceber os que têm os auriculares colocados nas orelhas e a partir daí percebe-se que está ligado a um telemóvel e então vamos lá falar com o aluno para resolver o problema. Mas connosco está a doutora Rosário Alves, que é a diretora do Agrupamento de Escolas aqui de Benfica, a quem eu pergunto como é que vai ser, como é que foi, primeiro que tudo, porque já tiveram a medida implementada até ao sexto ano, e agora até ao nono, como é que vai ser?
4: Olá, bom dia. Pois vai ser um desafio, vai ser um desafio. Relativamente ao ano transato, de facto, nós implementámos a medida, não correu sempre bem, devo dizer. Houve um primeiro período inicial que, de facto, os meninos cumpriram rigorosamente as regras, depois ali a seguir às interrupções da Páscoa esqueceram-se, mas chegámos ao final do ano e, de facto, esse compromisso foi assumido e foram proibidos os telemóveis na nossa escola Pedro de Santarém. Nós não proibimos só até ao sexto ano, proibimos até ao oitavo, porque a escola básica Pedro de Santarém tem até ao oitavo ano. Temos é um desafio maior para este ano, que é exatamente colocar essa proibição aos restantes alunos do básico que estão no nono ano e estão integrados na escola secundária José Gomes Ferreira. Portanto, no mesmo espaço eu poderei ter alunos que não podem, que estão proibidos de usar o telemóvel e alunos aos quais podemos não atribuir essa proibição. Isso é uma discussão que vamos ainda fazer internamente com a comunidade, em conselho pedagógico, com os professores, com o conselho geral, para de facto podermos decidir se essa proibição vai ser só até ao nono ano ou se a vamos ter que estender por uma questão de efetividade da medida e de controle da medida até ao 12º ano.
2: Para já, Sérgio, atrás da doutora Rosária está aquilo que eu chamei carinhosamente de um cofre forte, são duas caixas com chaveiro e dentro dessas caixas há pequenas, diria que quase que embalagens, locais onde colocar os telemóveis, digamos que, apreendidos. Doutora, uma última questão que não resisto em deixar de fazer. O ano letivo está prestes a arrancar. Professores, têm todos?
4: Tenho quase todos. De facto, atualmente não é uma preocupação a falta de professores no agrupamento de escolas de Benfica.
2: Muito bem. Sérgio, tudo apostas então para o arranque do ano letivo com esta medida, para já em vigor a partir de janeiro, mas a aplicar e a, digamos assim, melhorar até ao final do ano.
3: Obrigado, João Cunha. Reportagem em Lisboa, com uma exceção, onde uma escola onde não há falta de professores, mas percebe-se que vai ser algo complicado aplicar a medida de proibição de telemóveis.
0: Mas vai ter que ser.
3: Mas vai ter que ser.
0: Crianças, vai ter que ser.
3: As caixas para depositar os telemóveis, entre aspas, apreendidos, já lá estão.
0: Até já, até Sérgio, já. E bom regresso à escola. Há mais notícias no site da Renascença, 8 e 8.
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0: 8:09, boa sexta-feira! Yes, cá estamos consigo ela. Até às 10, já segui extremamente desagradável. Joana, com quem?
1: Com Ruth e Rita.
2: Ah, parece a roda da sorte.
0: Pois oh. É. Oh. Temos saudades. Olá, Paulo Soares, como está o trânsito? Bom dia.
3: Com problemas na VSI no Porto, neste momento há acidentes junto à Via Norte, é no sentido Freixo a Rábida, corte via central, fila desde o mercado. Há paragens também de Coimbrões, na 1 ao Nó de Francos. Em Lisboa não está muito difícil, IC19 lento desde que é luz, há 5 apenas à passagem pelo estádio. Na A2, a fila está na primeira ponto Feijó, linha verde, 850-50-10.
2: Obrigada, Paulo Soares, até já. Quanto ao tempo para esta sexta-feira, isto é o início de um fim de semana vai trazer muito calor e começa já hoje. Temos então subida das temperaturas máximas, um dia com céu pouco nublado e então máximas que chegam aos 35 em Beja e Évora, são as cidades mais quentes, depois 34 para Santarém. Temos 33, máxima para Lisboa, Setúbal e também em Castelo Branco, 32 para Porto Alegre, 31 para Braga, 30 para Viseu e Coimbra, 29 em Bragança, Vila Real e também em Faro, 28 para a Guarda e para Leiria, 26 em Viana do Castelo e também no Porto. A cidade mais fresca hoje é Aveiro, chega aos 24. 27 para Ponta Delgada, a máxima para o Funchal é 29.
0: Então, já a seguir, temos extremamente desagradável. Não sai do carro, fica a ouvir até ao fim.

0: edição do Extremamente Desagradável da Semana com a Optimize. Ontem falámos aqui de uma voz ideológica indiscutível, Ruth Sousa.
1: Uma voz ideológica indiscutível, não estarás a exagerar.
0: Oh, Ana, são factos.
1: Factos?
2: Uhum. Eu venho de uma família onde meu avô chegou a Lisboa numa bicicleta para ir tentar trabalhar na CP. Faleceu com um património que, se eu não quisesse trabalhar hoje em dia, não trabalhava e estava tudo bem. Portanto, eu tenho na família exemplos, homens que me disseram assim: tu podes ser aquilo que tu quiseres. Uhum. Porque eu cheguei a Lisboa com uma bicicleta e construí tudo isto. E por isso é que eu acredito que tu podes fazer o que tu quiseres. E se tu quiseres tornar-te uma voz ideológica indiscutível em 6 meses nas redes sociais, podes fazê-lo. Porque o meu avô ensinou-me que isso era possível.
0: Bem, o pobre do avô.
1: Rico?
0: Não,
1: rico do avô.
0: Rico, sim, isso. Mas coitado do senhor, que provavelmente não sabia o que era o Instagram e achava que TikTok era a forma de jogar do Barcelona e de repente é apontado como o grande responsável pelo sucesso da neta nas redes sociais, ainda por cima quando já não está cá para se defender.
1: Bom, e agora mais um lembrete que interessa sobretudo aqui à menina Ana Galvão.
0: A mim?
1: Vamos falar de PPRs.
0: Planos Poupança Reforma.
1: Olha, aí é que te enganas.
0: Ah, não quer dizer Plano Poupança Reforma, então é o quê?
1: É põe de parte riqueza. É o que significa.
0: Não.
1: Bom, enganas-te porque o PPR é como um amor, na verdade, e vocês não sabem disto. Não tem idade. Aliás, diria que quanto mais cedo começares a fazer, melhor.
0: O PPR ou o amor?
1: Oh, Joana, estamos a falar a sério.
0: Ah,
1: bom, quem quiser saber mais sobre PPRs, das duas uma, ou liga para a Ana Galvão, o número está a passar em rodapé neste momento, ou então vai a Optimize para saber tudo. Optimize.pt.
3: Eu já falo consigo. Temos que esperar até às 10.
0: O mês de agosto, se eu vos digo, é muito perigoso.
1: É o sol, não é?
0: É o sol, e é também por causa da quantidade de pessoas que vão de férias, incluindo comentadores políticos, levando as televisões a terem de encontrar soluções de última hora, como é o caso de Ruth Sousa, que de repente participava em todos os debates do mês.
1: É silly season.
0: Sobre férias em Israel, Ruth Sousa. Sobre feminismo, Ruth Sousa. Sobre o Sporting Galatasaray, Ruth Sousa.
1: Não posso.
0: Não, este último inventei.
1: Ah, ainda bem, porque um tema sério como o futebol não se brinca. Obviamente, não é?
4: Este talvez seja um primeiro ponto de discordância, que é esta definição de feminismo.
5: Boa noite, Diogo. Boa noite, Catarina. Boa noite a quem nos vê lá em casa. Eu concordo com a Catarina numa coisa. Quando diz que ainda estamos longe da representatividade feminina. Por exemplo, partidos como o PS e como o PCP nunca tiveram uma líder mulher. Partidos como o Bloco de Esquerda, e aqui faço-lhes a justiça, sempre impulsionaram a liderança feminina, depois despediram foi mulheres que estavam a amamentar via telefone.
1: Como mas... amamentar via telefone?
0: Amamentar via telefone.
1: Mas o leite vai com as linhas.
0: Eu não ouvia nada tão espantoso a nível tecnológico, desde aquele burlão que fazia mamografias por satélite.
1: Lembro-me tão bem.
0: Também caíste, não foi?
1: Caí, claro. Pus as maminhas de fora na janela.
0: Pus as maminhas à varanda. Juro-vos, amigas, se eu soubesse que dava para amamentar via telemóvel, a minha vida tinha sido muito mais fácil.
1: Fogo.
0: Era só ligar para casa e pedir: tô, Daniel, estás com o Xavier? Olha, passa ali o telefone, se faz favor, que está na hora do leitinho.
1: Era um smartphone. Peço desculpa por isto, peço desculpa, peço desculpa.
0: Bom, depois de estar na SIC Notícias enquanto chefe da excursão a Israel, Ruth voltou à SIC Notícias como delegada de turma. Querem saber então, de que turma?
1: Qual é a turma?
0: A turma das mulheres conservadoras.
1: Ah, a turma da Mónica. Aquele movimento surgiu este verão. É isso.
0: Nem sei se movimento será a palavra adequada, Ana, uma vez que estas mulheres são mais conhecidas por estarem paradas em casa à espera que o marido chegue para jantar.
1: Lá estás tu a ostracizar.
0: Ai, desculpa.
1: É o que tu fazes bem.
5: É as mulheres que são ostracizadas todos os dias porque escolhem ficar em casa e são diminuídas.
1: Mas
5: principalmente
1: como?
5: Pelo... Vai-me interromper outra vez?
1: Mas em quê?
5: É só... Este
1: quê?
5: Movimento Ui? Nasce porque as mulheres são ostracizadas porque dão prioridade aos maridos. Nomeadamente, e respondendo à Catarina, nos últimos dias as mulheres que dirigem este movimento foram atacadas mais uma vez pelas feministas porque querem ficar em casa e porque as pessoas eles diminuem, dizes que elas nunca leram um livro.
0: Que disparate, mas porquê é que elas nunca leram um livro? Não faz sentido, eu até acho que elas devem ler mais do
1: pois
0: que nós
1: claro que sim.
0: Uma
1: pois
0: vez que não trabalham,
1: estão
0: não é?
1: Em casa.
0: Têm o dia todo,
1: sim.
0: Devem ler, ver o 2 às 10, ver a Casa Feliz, resolver mistérios do Murdoch. Olha, pensando bem, eu acho que vou aderir ao clube das mulheres conservadoras.
5: Intersexualidade.
0: Hã? Bom, se calhar aquela parte de nunca terem lido um livro não está assim tão distante da realidade. Pelo menos, livros mais complexos do que o Bolinha vai ao Circo.
5: Mas sabe uma coisa? O movimento conservador quer acabar com coisas tão simples como isto. Você acha que é saudável para uma criança estar a ver conteúdos pornográficos? Acha que é saudável, Diogo?
1: Mas o que é que isso tem a ver?
5: Não estou a falar consigo, estou a falar com o Diogo.
0: Não estou a falar consigo, estou a falar com o Diogo. Porque a conversa ainda não chegou à cozinha. Estou aqui a falar com o Diogo, que é chefe de família e está aqui para nos pôr na ordem, já que somos duas mulheres e já se sabe como são essas galinhas.
6: Na sua página de apresentação deste movimento, a Ruth diz: ser conservadora é acreditar que nenhuma mulher deve ser obrigada a escolher entre a família, a carreira ou os seus sonhos. Esta frase podia estar num manifesto liberal, progressista, social-democrata. Isto não é conservadorismo, isto é feminismo. Repito, ser conservadora é acreditar que nenhuma mulher deve ser obrigada a escolher entre a família, a carreira ou os seus sonhos. Eu acho que há aqui alguma confusão de conceitos. O que eu acho realmente é que
5: alguma
6: a Ruth...
5: Alguma vez leu Edmund Burke?
6: O que eu acho realmente é que a Ruth não é antifeminista. Eu acho que a Ruth é uma mulher feminista. A Ruth estudou, é licenciada, é pós-graduada.
0: Por favor, responda, não fuja à questão. Alguma vez leu Edmund Burke, o pai do conservadorismo? E Jorge Jesus, alguma vez leu Jorge Jesus, o pai do ciclismo?
1: Mas desculpa, porque é que o Jorge Jesus é para aqui chamado agora?
0: Porque a Ruth citou numa outra entrevista, mais uma, o Jorge Jesus como um dos seus pensadores prediletos.
3: A sério?
0: A sério?
2: Olha, há uma frase do Jorge Jesus que eu acho que tem sido o meu mote nos últimos 6 meses, em que ele diz, para ser fácil é na PlayStation. A sério, eu incorpo. Eu acho que aquilo tem tanta verdade e tanta sapiência que eu acho que nem o próprio Jorge Jesus teve noção daquilo que disse.
3: A sério, imagina teres uma frase de Jorge Jesus como mote na vida.
1: É tipo Churchill e Jesus.
0: Eu por acaso também tenho uma frase de Jorge Jesus como mote. Nada. Sério, como lema de vida. É assim, tu não és grande, tu és big. Eu digo isto todos os dias ao espelho antes de sair de casa.
1: E que funciona? Sais motivadinha?
0: Sai à rua muito motivada. Já saio de casa o que é, já é uma conquista.
1: Já é,
0: não
1: é? Uma conquista, exato.
0: Mas depende dos dias. Em alguns sinto-me capaz de tudo, de conquistar o mundo. Noutros, sinto-me uma falhada, tipo o José Luís Carneiro.
3: Carneiro, o secretário-geral do PS?
0: Sim.
3: Então, por que é que é falhado?
0: Oh, Ana, até parece que não sabes.
7: Hoje, para mais uma conversa à direita, e desta vez exclusivamente no feminino, recebo a Rita Matias e a Ruth Sousa. A Rita Matias é a deputada do Chega. A Ruth Sousa não é política, por enquanto. Tem uma presença cada vez mais significativa nas redes. A título de exemplo, tem o quádruplo de seguidores que tem José Luís Carneiro.
1: O que é isto?
0: Isto é, isto? Para começar, uma comparação absurda.
1: Não, o que é este programa?
0: Ah, isto é o novo podcast do Expresso, também surgiu no verão, lá está, é uma época muito perigosa, com Teresa Nogueira Pinto, onde Rita Matias e Ruth Sousa estiveram recentemente fazendo-me sentir saudades dos tempos em que Ruth Rita era apenas uma assistente do Herman José.
8: Antes de mais, muito obrigada por este convite, é uma honra estar ao lado de duas mulheres que admiro. E sem qualquer tom de sororidade nisto, é mesmo uma admiração sincera.
0: Atenção, sem ponta de sororidade aqui. Não há nada de soror aqui. Não me confundam. A Rita Matias faz lembrar aqueles tipos muito machos que à mínima demonstração de carinho por parte de outro homem começam logo, ei, calma, que eu não sou desses. Eu não sou desses.
9: Olha aí, tu pensas, mulher que pensou o quê?
0: A Rita é igual. Eu gosto de mulheres, mas não pensem que é sororidade ou pior ainda, lesbianismo. Nada disso. Eu gosto muito de homens, em especial de um.
3: Ah, pois claro, o marido, aquele guarda-costas com quem ela casou.
0: Sim, Rita Matias ama André Ventura.
3: Não, ama o segurança de André Ventura, queres tu dizer?
0: Não, quero mesmo dizer o que acabei de dizer. Rita ama André.
8: Mas lembro-me quando o André chegou e disse, olha, eu quero instalar o TikTok. Eu disse, não. Pior ideia que está a ter, esqueça isso. Ele, mas eu quero, preciso de instalar, preciso de mostrar quem realmente eu sou, que sou divertida. E realmente ela é uma pessoa super divertida. Eu preciso de mostrar isto às pessoas, preciso que as pessoas percebam que o que me move é o amor a Portugal.
0: O que me move, preciso que as pessoas percebam mesmo isto, o que me move é o amor a Portugal e também canções como Peteco, Peteco, Peteco.
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0: Peteco, peteco. São dancinhas do TikTok, aprendi com os meus filhos. Ao mesmo tempo, não sei se o amor que Rita sente por André não será mais maternal do que romântico, porque parecem as minhas conversas precisamente com os meus filhos. Eles a pedirem para instalar o TikTok e eu a dizer que não.
8: Então as redes eram uma forma de nós atingirmos, alcançarmos as pessoas, mostrando realmente aquilo que queríamos passar e humanizando figuras como, por exemplo, o André Ventura, que começou com vídeos simples no TikTok, a dançar umas músicas, a cantar umas canções, mas que fez com que isso mostrasse que ele é um humano, mais do que aquele político que tem tanta coisa a apontar ao país. Ele é uma pessoa com gostos, com desgostos, com preocupações.
0: Com despreocupações.
1: Isto é, de resto, o que os identifica como humanos, que é identificar semáforos e dançar no TikTok.
0: Ele é um humano como nós.
3: É humano.
0: Para todos aqueles que achavam que Ventura era um robô humanoide, depois desenganem-se. Ele até faz dancinhas e não há nada mais humano do que isso.
3: Claro.
0: Eu ainda sou do tempo em que um político mostrava que era humano quando, sei lá, ia visitar vítimas de uma catástrofe. Agora, pelos vistos, basta fazer a coreografia do Dai Dai da Shakira.
8: Eu acho que a política está a perder alguma qualidade e profundidade e que nós, à direita, temos que também nos batermos por oferecer o resto.
0: Claro, oferecer o resto, nomeadamente vídeos no TikTok. Há lá coisa mais profunda do que essa.
8: Lembro-me do início, quando fazia TikToks com o André, de facto, das pessoas ficarem um bocadinho incomodadas. As pessoas, aqueles velhos do Restelo,
0: claro.
8: Mas ao mesmo tempo chegava às escolas, andava na rua e chamava-me: essa Rita do TikTok, podemos fazer um TikTok? E eu nem tenho assim tanto jeito para as dancinhas, lá tinha que aderir e isto foi de facto um gancho.
0: Foi de facto um gancho, é a capitã gancha. Às vezes eu gosto de imaginar políticos de outros tempos a viver agora. Imagina, tipo Maria de Lourdes Pinta Silva separada na rua para lhe perguntarem: desculpa, tu és a Lourdes do TikTok,
3: Mário,
0: não
3: és? Os
0: Ramalhianos. Os Marocas com capa.
3: Os Ramalhianos não fazem aqui um...
0: um peteco. Bom, mas no meio desta conversa da Rita Mandias e do TikTok, estamos a esquecer a Ruth Sousa e o seu Instagram e não pode ser.
8: Não. As pessoas querem compreender política e não é porque tu usas uns sinónimos, que às vezes parece que eles vão ao dicionário e ver qual é a palavra mais complicada, sabes?
0: Uhum.
8: Não é porque tu usas esse tipo de discurso que as pessoas vão se identificar contigo. O Daniel da farmácia e o Adelino do café querem perceber o que é que se passa no país e finalmente está-se a perceber o que se passa no país.
0: Não vale a pena irem ao dicionário procurar a palavra mais complicada porque já está encontrada, já sabemos que é interseccionalidade.
3: Interseccionalidade.
0: Mas para, ai, parece gosto. Eu é que sou o presidente da junta. Mas parabéns à Ruth por vir finalmente explicar ao Daniel da farmácia ou ao Adelino do café o que é que se passa no país. E o que se passa no país é o seguinte, é que está tudo doido.
8: Porquê a minha crítica ao feminismo? Porque o objetivo do feminismo nunca foi verdadeiramente empoderar as mulheres para elas serem o que quisessem. Era empoderar as mulheres. Eu sou uma mulher empoderada, sou uma mulher empoderada porque tenho um marido que me apoia, que quando eu tenho viagens internacionais vem comigo, sobretudo nesta fase de gravidez que começa a ser mais difícil, que me filma quando eu quero gravar um vídeo, uma
0: sim.
8: reação.
0: Se isto não é empoderamento,
3: se calhar até tira boas fotos.
0: Não,
3: é um sonho, é um bom partido.
0: É difícil de encontrar. Sou uma mulher empoderada graças ao meu esposo, que vai comigo para todo o lado e que me segura na mala. Ou seja, o segredo é casar com um homem desempoderado e desocupado também, para poder andar pelo mundo atrás dela a gravar-lhe vídeos para o TikTok.
8: Não tem que haver esta luta contra o homem, contra o patriarcado, contra o Estado, contra Deus, contra tudo aquilo que é uma autoridade. Quer dizer, vamos fazer o quê? Dançar o cumbaiá todas nuas com os cheios ao léu? Não me convidem, não quero participar disso. Tenho demasiada estrutura mental, já fiz demasiada terapia para saber que isso não é o caminho. Portanto, não me convidem.
0: Já fez demasiada terapia para dançar em topless. Eu não sabia que a terapia também dava cabo dos seios.
3: Será que andar ali... para os seios, a terapia está para os seios.
0: Será que andar ali de volta da criança interior também vai causando desgaste ao nível do peito? Mas portanto, já sabem, grupos feministas que estivessem a pensar convidar a Ruth para dançar o Cumbaya My Lord em Pelota no domingo à tarde, tirem daí o sentido. Mas olha, experimentem com a Rita Matias, que se o marido puder, pode ser que ela aceite.
8: Os maiores ataques que eu recebo não são de homens com masculinidade tóxica, são de mulheres. Seja mulheres parlamentares, seja nas redes sociais.
3: Seja
8: e agora também pessoas que se percepcionam como mulheres. Acho que isto também vale a pena dizer, porque nós combatemos a violência dos homens, mas fechamos os olhos se o homem vestir uma saia, dizer que se percepciona como mulher, adicionar qualquer coisa he's hot ao seu nome e depois começar a criticar fortemente mulheres. E portanto, nessa altura não se vê nem pavos, nem movimentos de defesa das mulheres, porque como é uma mulher de direita, vamos todos ficar em silêncio que ela merece apanhar, no fundo.
0: Calma, então a pavo não faz nada quando há mulheres de direita a serem criticadas fortemente. É que uma crítica forte magoa mesmo. Aliás, devo lembrar que criticar fortemente é já crime público. Portanto,
3: sim.
0: Se ouvir o seu vizinho do lado, chamado, sei lá, Maurício Isotti,
3: aleatoriamente.
0: Sim, a criticar a opinião de uma senhora, chame imediatamente a polícia, denuncie, é a sua obrigação. E agora, atenção, muita atenção, que a Ruth vai fazer um tweet.
3: Estamos a um tweet a meio de uma entrevista?
0: Isso.
8: Só um tweet, quase. Há outro motivo que me faz não apoiar o movimento feminista. Eu não gosto de reescrever a história. Por exemplo, gosto muito de dizer que as mulheres em Portugal não votavam antes do 25 de Abril. Lamento imenso.
3: Não,
8: na
3: é
8: minha
3: verdade.
8: Família votavam. Algumas mulheres em Portugal votavam. Precisavam era ter estudos e ter posses.
0: De pois. Facto, para que exigir o voto universal se na família da Ruth as mulheres todos... já podiam votar? Estava tudo bem.
3: Sim,
0: quem não podia votar
3: as outras de ter esse direito.
0: Quem não podia votar por não ter habilitações, olha, estudasse. Mas atenção, que se graças a este movimento conservador voltarem a impor condições para as mulheres votarem, eu não sei se a Ruth vai ter hipóteses, não sei se passa nos testes.
2: Eu tive um exemplo que foi uma colega minha, pá, angolana, em que basicamente nós fomos a um sunset do DJ Kamala em 2018. E foram buscar essa foto e disseram assim: a Ruth era lésbica, esta era a namorada dela e apoiavam a Kamala Harrison. Porquê? Porque nessa publicação, que é no Capitólio, eu pus esta é Kamala, porque estávamos num sunset do DJ Kamala. Pá, a miúda não tem nada a ver com isso. A miúda é uma pessoa completamente desconhecida e de repente viu-se numa relação lésbica comigo e a apoiar a Kamala Harrison.
3: Era a famosa Kamala Harrison Ford?
0: Sim, é uma atriz americana, exato. Eu percebo que esta história tenha sido especialmente traumática para a Ruth, porque de repente estavam a insinuar não só que ela não é racista, como não é homofóbica. Isso não se faz, é um boato muito chato
1: muito
0: para
1: mal.
0: Se espalhar. Para a Ruth é tão mau, mas tão mau, ser de repente um casal homossexual e interracial que para se safar dessa fama nem se importou de confessar que frequenta sunsets do DJ Kamala. Tal era o desespero. Mas olhem, eu digo-vos, depois de ouvir esta entrevista, não sei se não mudei de ideias quanto a esta coisa do feminismo, pensando bem, se calhar também sou contra.
3: Contra.
0: Não sei até que ponto isto foi assim tão bem pensado.
7: Vocês são as duas mulheres que podem ser descritas como empoderadas, ok? Têm voz no espaço público. E acho que são as duas também críticas do feminismo.
8: Bastante, ainda não se notou.
7: Não há aqui uma contradição. Ou seja, se calhar se não fosse o feminismo, nós não podíamos estar aqui as três.
0: Olha, se não estávamos melhor. Não, estou a brincar.
3: Pois é.
0: Estou a brincar, eu gostei imenso. Atenção, sem ponta de sororidade aqui. Também
1: sim,
0: não
1: sim.
0: Sou dessas.
1: Isso não.
0: Mas gostei imenso da entrevista. Façam mais. Extremamente desagradável.
3: Extrema. 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Segunda-feira temos mais extremamente desagradável. E já a seguir.
1: O que é que temos?
0: Buraca Radio Show!
3: Que bom!
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3: 28 para as 9 agora, bom dia. À altura de lhe contar que notícias marcam a atualidade, Teresa Almeida, o que temos de saber a esta hora?
4: Que a esta hora já estão praticamente todos na sala de aula. Arrancou o ano letivo para mais de 1 milhão de alunos do básico e do pré-escolar. Um dia em que a maioria dos portugueses pode vir a ter uma má notícia, o Brent está a ser negociado em valores mais altos desde há 4 meses. Só falta conhecer mesmo as mexidas no preço dos combustíveis da próxima semana. De acordo com os dados da execução orçamental citados pelo Jornal de Notícias, desde o início da guerra do Irão, o Estado arrecadou mais de 10 mil milhões de euros em IVA. É dinheiro suficiente para o alívio de IRS e o bónus das pensões decidida pelo Governo. E é para Luís Montenegro e António José Seguro que Pedro Passos Coelho faz uma espécie de guião com sugestões de reformas. O estudo, coordenado pelo ex-primeiro-ministro, revela que a baixa produtividade continua a fazer com que Portugal tenha um dos desempenhos mais fracos da União Europeia. Foi há 25 anos que o mundo mudou, os nossos direitos e liberdades ficaram diferentes depois dos atentados de 11 de setembro. Quase 3 mil pessoas morreram nos ataques, também conhecidos de Torres Gêmeas. Ao longo do dia estão agendadas cerimónias nos locais atingidos pelos 4 aviões.
3: E João Fonseca no desporto, vamos começar pelo Porto.
5: Sim, que joga amanhã em Rio Maior frente ao Casa Pia. No Dragão há uma dúvida por dissipar quanto ao regresso de Vítor Frolo da competição. O médio faz teste depois da conclusão cerebral e de ontem ter treinado de forma condicionada no relvado. Francesco Farioli faz antevisão a esta partida hoje às 12h45 e pode ser esclarecedor. Mateus Mide, o jovem talento, renovou o contrato com o Porto, estendeu até 2031. Marrocos anunciou o final do Mundial 2030 em Casablanca, mas atenção, a FIFA já veio desmentir e existir decisão final para o torneio, que tem ainda como parceiros Portugal e Espanha.
3: Até já, João Fonseca. Já. 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

0: o Buraca Radio Show. É a altura em que sintonizamos aqui, nas 3 da manhã, uma outra rádio bem melhor que a nossa. Estamos a 20 para as 9, agora Paulo Soares, bom dia.
1: Bom dia.
0: Onde é que está mais complicado a esta hora?
1: Neste momento, no Porto, mantém-se o acidente na VCI, junto à Via Norte, em um sentido Freixo a Rábida. Só se passa pela via direita e a fila está a chegar à Ponte do Freixo. Paragens também de Coimbrões, não ao Nó de Francos. Em Lisboa, há acidente na Marginal, antes do Alta Boa Viagem, Cascais de Lisboa, fila em Caxias. Há demora também no IC19, desde que é luz, na A5, à passagem pelo estádio, e na A2, mas apenas na Baixa da Almada. Linha Verde, 850-50-10.
0: Obrigada, Paulo, e até já.
1: Até já.
0: Quanto tempo para esta sexta-feira? Temos de estar a aquecer. Vamos ter um fim de semana de calor pela frente e hoje também não é exceção. Temos um dia de céu pouco nublado. Pequena subida da máxima. Temos 26 hoje no Porto, 33 em Lisboa e 29 em Faro.
2: Sim, senhora. Então vamos lá. Que emoção. 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
0: Então aqui vai.
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0: Não estamos a ouvi-lo, Bruno.
6: Agora sim, bom dia. Bem-vindos ao Buraca Radio Show. Eu sou o Bruno Rodrigues e estava com saudades de si e de voltar a um sítio onde não há alforrecas nem palermas que encostam a toalha à minha. Vamos matar também saudades do desporto com o nosso Branco Ramírez e o seu espaço Não Percebes de Bola Branco.
7: Não percebes de bola, Branco!
6: O que é que contas, Branco?
8: Basqueiro nas buscas, Bruno.
6: Basqueiro nas buscas, Branco.
8: Basqueiro nas buscas, Branco. O Campeonato Mundial de Escondidas realizado na Buraca já acabou há 3 semanas, mas um dos concorrentes continua desaparecido. A organização não sabe se há de dar o prémio ao último concorrente a ser encontrado, o alemão Fritz Apipokens, ou se entrega o prémio à família do português Zé Albino.
6: Bom, eu entregaria ao alemão, porque se o Zé Albino está desaparecido há 3 semanas... temo o pior.
8: Pois, Bruno, mas isso pode levar a injustiças. Ainda este ano retiraram o título de campeão mundial das escondidas de 1975, imagina, ao francês Jean-Pierre Rabeteau, porque descobriram o concorrente Felizmino Saraiva em Massachusetts, ou Sussex, ou que é, a viver à grande num atrelado.
6: Muito bem. E no futebol, Branco, que verão, todas as equipas portuguesas se apuraram para as provas europeias, os 3 grandes muito próximos no topo da liga, grandes contratações em agosto. Consegues resumir tudo em 2 minutos?
8: Tudo. É menos tempo, 2 segundos. Eu não ligo ao futebol.
6: Branco, mas tu trazes uma camisola do Manchester United e não é uma qualquer, é essa verde e amarelo quase fluorescente em homenagem à camisola fundadora do clube. É preciso ser muito fã para saber não. Que o United era verde e amarelo.
8: Não, eu explico. Eu uso isto porque parece um colete refletor. Então, visto a camisola, ponho um triângulo e a ML não multa o carro em segunda fila porque acha que avariou.
6: Hein? Olha, por acaso, isso é bem esperto, ó Branco.
8: Obrigado, Bruno.
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1: No carro, quando os meus filhos querem ir jantar pela centésima vez àquele sítio que todos sabem e onde fomos o verão todo, e eu já estou farta de dizer que hoje não me apetece. Posso ser eu a escolher um dia? Posso?
2: Calma, Matilde, nós estamos consigo. Não lhes responda nesse estado. Ponha esta canção.

0: E finalmente a Soraya.
1: Bom dia, Bruno. Eu queria uma canção para dedicar ao arrumador de carros que todos os dias me pedia dinheiro na praia. Deve pensar que eu poupei na estadia e fico na fonte da telha para depois gastar o dinheiro em caroxo. Eu dei no primeiro dia e já está bom.
0: Muito bem, vamos lá.

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1: Show. Não parávamos
2: é
1: agora.
2: É até às 10.
1: Até.
2: Somos os nossos maiores fãs. Os únicos.
1: Também, mais ninguém há, não é? Ninguém mais gosta
2: mais
1: de nós.
2: Mais ninguém há.
1: Mais ninguém há.
2: Mais ninguém há. É o Yoda. Ah. Ninguém mais há?
1: 14 para as 9. Bom dia. 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Daqui a nada disponível no YouTube da Renascença.

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0: bem, esta é a música que toca em todo o lado agora. Esta e do Chico da Tina.
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0: Muito gira essa música, estamos muito pertinho das 9 já. Entretanto, eu queria muito saber se vocês, Joana e Inês, já receberam aquele convite que todas nós devíamos querer receber.
2: Que convite? Como assim? Para quê?
3: É para jantar com alguém. Olha, estou a ficar com fome.
0: Não,
3: e com fome também.
0: Não, estou a falar do convite para o rastreio do cancro da mama. Ah. A Liga Portuguesa contra o Cancro lançou uma campanha com a Júlia Pinheiro. Vocês viram essa campanha?
2: Sim, com
0: campanha.
2: Ou melhor, das Júlias.
0: Com as suas Júlias, lá está para lembrar. Precisamente isso.
2: Ah, então pronto. Esse é daqueles convites que tens que dizer logo sim. Não é tipo, ah, eu depois vou lá ter ou vou ver, logo te digo. Não dá. Tem que ser marcar logo o dia e marcar a hora. E olha, por acaso ainda ontem foi tratada das Júlias, não das Inês. Exato.
0: E está tudo bem.
2: Aparentemente sim, mas aguardo resultados.
3: Até porque o rastreio é gratuito a partir dos... Tu já tens 45 anos, Inês?
0: Já.
3: Mas não parece. A partir dos 45 anos e por isso é que eu ainda não recebi.
0: Olha, mas quando chegar o teu dia não falhas. Nem
3: não,
0: as tuas,
3: não,
0: nem
3: não,
0: as tuas joaninhas.
3: Falto, sabes
2: as tuas ladybugs.
3: Não falta, até porque eu adoro médicos, como sabem.
2: Exato.
3: Mas, minhas amigas, ainda me falta muito.
0: Ui,
2: ela quer mesmo deixar isto aqui bem sublinhado na rádio.
3: Há que aproveitar enquanto posso.
0: Bom, mas vais lá chegar, não te preocupes, Joana.
3: Eu sei. Até lá, é ir consultando o site da Liga Contra Cancro.pt, é assim que se escreve, e aceitar o convite para o rastreio das suas Júlias, Anas, Ineses, Soraias, Matildes, atentas.
0: Tudo.
3: Ficamos atentas.
0: Isso é que é importante. Bem, esta semana tivemos aqui a Maria João Bastos e foi muito bom. E pode ver tudo no YouTube da Renascença ou ouvir aqui este resumo.
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0: Maria João Bastos!
5: Obrigada!
0: Bem-vinda!
5: Bom dia a todos.
6: Maria, this is Oliver Stone.
0: Oh.
6: Oliver Stone, this is Maria.
0: Ai, não posso.
6: Eu fiquei assim.
0: De pedra?
6: Ele percebeu perfeitamente que eu não o conheci. E eu disse assim, oh, I know, of course, he'll... Do you? Se tivesse um buraco, tinha-me enfiado. E pá, mas o que é que tu queres saber, pá? Diz lá. Mas na verdade eu não tenho tempo para estar aqui à espera. A minha médica é longe, é no Rio de Janeiro, Ana. Aproveitas e fazes umas fériasinhas.
0: Não, desculpa.
6: Mas calhar tens
0: eu
6: que ficar
0: quero
6: lá.
0: Voltar
6: mas,
0: como tu.
6: Mas calhar tens é que ficar lá um mês, não é?
0: Pois é, numa, pelo menos.
2: Numa cama.
3: Estou sarcófago.
0: Admite lá, foi uma daquelas parvoíces da pandemia. Há quem tenha começado a fazer pão. Tu começaste a olhar para o zambujo como se fosse um pão.
6: Se calhar estava, tive muito tempo fechada. A pessoa começa a ficar com a visão turva.
3: Mas mantens a opinião.
6: Eu acho que ele é charmoso. E aquele tom de voz. Às vezes há coisas com um bocadinho escurinho.
3: Passa.
2: Exato. Fica até um pica do céu.
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0: Foi muito divertido. Daqui a nada temos
2: Hoje há cozido. Sim, temos. Na verdade,
3: O que é o almoço
2: hoje? Olha, na verdade não é bem não vamos falar assim de uma comida em particular, mas vamos falar sobre como o 11 de setembro pode ou não ter mudado a forma como comemos.
3: A sério?
2: Olha,
3: não vejo nenhuma relação entre esses dois.
2: Também
0: interessante tópico.
2: Também
0: vamos ouvir às 9h15.
2: Pode ser que se surpreendam.
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8: Olá, cá estamos consigo. São 9 da manhã, são 8 nos Açores. Está na altura de voltar a contar-lhe que notícias marcam esta manhã de sexta-feira. Sérgio Costa, quais são os destaques a esta hora?
9: Façam batota. Donald Trump apela à batota nas eleições intercalares dos Estados Unidos. Arranca o julgamento dos dois agentes da PSP acusados de tortura e agressão na Esquadra do Rato. O especialista diz que caso não afeta a credibilidade da polícia.
8: Olá, João Fonseca aqui no Desporto.
10: Olá, Ana. Bom dia. Francesco Farioli anuncia esta sexta-feira se Vítor Frauold já vai a jogo ou se é poupado para o confronto com o Benfica.
8: As temperaturas sobem hoje. Vamos ter um fim de semana quente. Estão 19 graus em Lisboa, no Porto 18, em Faro 22. As notícias na Renascença agora, à edição de Sérgio Costa.
9: 5 mortos, 40 feridos. É o balanço atualizado do acidente com um autocarro turístico na Suíça. Informação das autoridades locais citadas pela agência Reuters. A bordo seguiam cerca de 50 pessoas. O autocarro era operado por uma empresa turística holandesa que organiza viagens em toda a Europa. Balanço atualizado, 5 mortos e 40 feridos. Façam batota. Donald Trump pede aos apoiantes que façam batota e intitula-se o melhor presidente dos Estados Unidos. Num discurso na Convenção Republicana, o líder norte-americano apelou aos apoiantes para que votem nas eleições intercalares de novembro, mesmo que não estejam registados. Numa tentativa de convencer os eleitores, Trump incentivou a multidão a juntar-se a ele num compromisso de voto.
11: Por favor, levantem a mão direita. Juro... ao melhor presidente da história dos Estados Unidos, que nos ama tanto que nem consegue respirar. Que vou sair com a minha família, os meus amigos, vou fazê-lo de qualquer maneira, não me importa se estou registado ou não. Vou tentar fazer batota, tal como eles, os democratas, fazem. E vamos votar a 3 de novembro, ou vamos votar antes disso.
9: Donald Trump, nas últimas horas, na convenção do Partido Republicano, no Texas, Donald Trump, atual presidente dos Estados Unidos, 25 anos depois do 11 de setembro, data que mudou o mundo. Passam hoje 25 anos sobre os atentados nos Estados Unidos. Quase 3 mil pessoas morreram, incluindo 9 portugueses e luso-descendentes. Hoje contamos a história de Michael Toohey. Em 2001, fez o check-in de 2 terroristas que sequestraram o avião que embateu contra a Torre Norte do World Trade Center.
12: Segui todas as orientações, fiz o meu trabalho e 3 mil pessoas acabaram por pagar com a própria vida.
13: 25 anos depois dos atentados do 11 de setembro, Michael Toohey ainda recorda todos os passos daquele dia. Foi ele que, em 2001, fez o check-in de 2 dos terroristas que desviaram o primeiro avião que embateu nas Torres Gêmeas.
12: Estes tipos a descer as escadas pareciam confusos. Perguntei, posso ajudar-vos? Eles responderam, estamos a viajar pela US Airways. E disse, para onde vão? Disseram Boston. Olhei para os bilhetes e eram bilhetes de primeira classe.
13: Poucas horas depois, numa televisão que existia no balcão de check-in, começam a surgir as primeiras imagens do atentado.
12: Alguém disse que era o voo 11 da American Airlines e pensei, meu Deus, os pobres coitados morreram. E então pensei, esperem um minuto, se alguém tinha cara terrorista, era ele.
13: 25 anos depois, Michael, hoje com 80 anos, ainda pensa no que poderia ter feito para evitar os ataques.
6: gut instinct was good.
12: O meu instinto era bom, mas havia leis contra a caracterização étnica de pessoas. Na minha opinião, eu apenas não segui a minha intuição e acabou por ser uma coisa terrível. Podia ter mudado alguma coisa. Não que fosse acontecer, mas podia ter acontecido, quem sabe.
9: Trabalho de Beatriz Pereira e uma história contada pela agência Reuters que pode ver, no entanto, em vídeo no site da Renascença. Há poucas horas de serem conhecidas as alterações para a próxima semana no preço dos combustíveis, o petróleo continua a subir. O Brent, referência para a Europa, está a negociar nos 106 dólares, mas já esteve muito próximo dos 110, no que representa uma subida de 12% face aos valores da semana anterior. Francisco Farioli sabe hoje se pode contar com Froholt para o jogo com o Casa Pia. João Fonseca.
10: O médio dinamarquês, que ontem fez treino condicionado no relvado Olival, tem esta sexta-feira o verdito do departamento médico e o treinador italiano pode, na antevisão às 12h45, revelar a decisão. Os portistas jogam amanhã em Rio Maior contra o Casa Pia. Caso ainda não tenham ok médico, o dinamarquês fica reservado para o jogo com o Benfica a 20 de setembro. Águias que jogam domingo para o campeonato com o Gil Vicente na Luz, dia em que o Sporting se desloca a Famalicão. E hoje destaque para o surf adaptado e para o trabalho da Associação Portuguesa, liderada por Pedro Quadros, que explica o enquadramento de pessoas com deficiência na experiência promovida pelas Surf Section.
14: E somente esperamos que gostem. Tendo atenção que aqui também há sempre uma componente de superação. Algumas destas pessoas são pessoas que têm dificuldades em ir à praia, em ir à água, e aqui sabem que podem fazê-lo em conforto e segurança.
10: O contacto com o mar através do surf, um trabalho da jornalista Inês Braga Sampaio, também disponível no site da Renascença.
8: O Desporto com João Fonseca. E Sérgio, como dizias há bocadinho, tem início esta manhã o julgamento dos dois polícias da Esquadra do Rato em Lisboa, que estão acusados de crimes de tortura e violação.
9: É verdade, o julgamento tem início já a partir das 9h30. As vítimas, recordo, eram sobretudo toxicodependentes, pessoas que cometeram pequenos delitos, alguns estrangeiros em situação irregular, ou também pessoas em situação de sem-abrigo. E o facto de no Banco dos Réus estarem dois agentes da autoridade não diminui a percepção dos portugueses sobre o trabalho da PS. É a leitura de Hugo Costeira, para o ex-presidente do Observatório de Segurança Interna, é de louvar a posição da polícia porque foi ela própria a desvendar este caso.
15: Eu acho que as pessoas até olham para a polícia de uma forma mais positiva, porque acaba por ser a própria polícia que expõe estas situações e que faz uma purga dentro dos seus. Agora, acho que do ponto de vista reputacional, independentemente disto ser uma situação muito grave e muito preocupante, acho que é de louvar a atitude da própria polícia, a forma como o processo decorreu. Reputacionalmente, eu entendo que a polícia saiu bem desta situação e sai reforçada em termos de credibilidade, porque uma coisa era esconder. Outra coisa era denunciar, publicar, fazer a investigação, fazer as detenções. É sempre difícil, não é?
9: Um caso que, como ouvimos, Ana, não terá comprometido a percepção geral e positiva da população sobre a PSP.
8: Uhum. Mesmo assim, este caso deve motivar alterações na atuação policial.
9: Para o Costeiro é preciso que este caso traga, de facto, mudanças na PSP. Para este especialista em questões de segurança, é necessário que a saúde mental e psicológica dos agentes seja acompanhada durante toda a vida profissional.
15: Nós não podemos permitir que agentes de uma força de segurança passem 20 ou 30 anos ao serviço do Estado sem nunca serem acompanhados do ponto de vista psicológico. Isso não é possível nos dias de hoje. E, portanto, prestamos nós um péssimo serviço a qualquer cidadão que se queira candidatar a uma força de segurança, se não lhe conseguirmos garantir ao longo da sua vida um apoio psicológico constante, merecido, gratuito, eficaz, ao longo da vida deles. Isto é importante hoje em dia.
9: O apelo de Hugo Costeira, especialista em segurança e ex-presidente do Observatório de Segurança Interna, ouvido por Teresa Almeida. O julgamento deste caso mediático terá início já daqui a instantes às 9h30.
8: É uma das grandes notícias desta sexta-feira. A Renascença
9: é do calor,
8: a acompanhar também sempre no site. Até já. Sérgio, 9h08, bom dia.
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3: Se isto não fica nas vossas cabeças, não sei, esta melodia.
1: Fica tipo piolho.
3: Bom dia!
1: Fica com comichão.
3: Ficas
1: instantâneo, assim.
3: Logo, instantâneo.
1: Tu também estás a coçar.
3: Estamos consigo até às 10. A Inês.
4: Uma verdadeira lêndia. Também Joana Marques.
3: Da rádio.
1: Da rádio, exato. E Ana Galvão.
3: E Paulo Soares, que está aqui connosco já. Bom dia, mais uma vez, para espreitar o trânsito na Renascença com o Prome, líder na distribuição de eletrodomésticos para profissionais.
5: Mantém-se o acidente na Fença e no Porto, é junto à Via Norte, só se passa pela direita, em direção à Rábida e à demora desde Bonjoia, afeta ainda o acesso da A3 desde Águas Santas, em Lisboa. Há agora um acidente no eixo Norte-Sul, em Telheiras, Norte-Sul, fila no Lumiares, paragens também no IC19, em Pinamanique, na A5, na descida do Monsanto e na A2, na subida do Pragal. Linha verde, 850-50-10.
4: Obrigada, Paulo Soares. E até já. Quanto ao tempo para hoje, sexta-feira, temos um dia com temperaturas a subir e o fim de semana também vai trazer sol e calor. Hoje as máximas chegam aos 26 no Porto, aos 33 em Lisboa e aos 29 em Faro, ainda mais quente. No Alentejo, Beja e Évora vão chegar hoje aos 35 e são as cidades com mais calor. 34 para Santarém, 33 em Castelo Branco e Setúbal, 32 em Porto Alegre, 31 para Braga, 30 para Coimbra e Viseu, 29 em Bragança e Vila Real, 28 para a Guarda e também para Leiria. Temos 26 em Viana do Castelo e 24 de máxima em Aveiro. Ponta Delgada vai chegar aos 27, o Funchal aos 29. E quero aqui dizer-vos que sábado vai trazer ainda mais calor a todo o país. E no domingo também, aliás, no domingo ainda sobe mais.
3: É sério?
4: Não há aqui nenhuma cidade abaixo dos 30.
3: Vamos à praia.
4: Avide já.
3: Já a seguir, hoje há cozido.
4: Ido.
3: O que trazes no hoje?
4: Então, vou trazer aquilo que mudou na comida, na maneira como comemos depois do 11 de setembro. Pode parecer assim uma relação meio bizarra, mas não é assim tanto.
3: Agora vamos ouvir uma música que começa assim. Alunas, já viste? Diz assim: olha só para a minha garota, ela é a única que eu tenho. Não é a melhor namorada do mundo? Eu nunca tive muita sorte. Que música é?
4: Olha, é a música de um ingrato.
3: Então, porque tem uma namorada e mesmo assim...
4: E não lhe dá valor.
3: Exato. É o pequeno almoço na América. É Supertramp, Breakfast in America.

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6: É um pedaço de mau cominho.
5: Bem. Temos as televisões constantemente a mostrar imagens dos ataques do 11 de setembro. Vai ser assim durante todo o dia. Passam hoje 25 anos. Foi
6: 25.
5: Em 2001. E muito se fala, e temos falado aqui no programa também, do que mudou na forma como viajamos, na forma como isso mudou completamente as regras de segurança. Mas a verdade é que também mudou a forma como comemos, logo assim, de uma forma bastante óbvia, mudou a forma como comemos nos aviões e nos aeroportos. Por exemplo, a primeira coisa, os talheres de metal desapareceram das bandejas dos aviões.
6: Mas imagina,
5: de um dia para o outro.
6: Chegou a ser de metal.
5: Chegou a ser de metal. Aliás, eram assim artigos até de coleção. Muita gente ainda tem em casa. Talheres, sim, exato. Tinha as famosas mantas, não é? Tinha aquelas lancheirinhas pequeninas, sim, antigamente, que havia, por exemplo, da TAP. Talheres com o símbolo, com o logotipo da TAP. E isso mudou de um dia para o outro. A maior parte das companhias, as facas e os garfos passaram a ser de plástico por razões óbvias de segurança. E não só, também aquelas refeições completas, não é? Caso tinham uma entrada, um prato principal, uma sobremesa, e que ainda hoje as pessoas que viajavam antigamente, se calhar têm saudades. Agora não, agora é assim um saquinho de snacks que vêm todos embalados. Nada é contundente, nenhum objeto pode ser usado para coisa nenhuma com outra intenção. Isto não só teve a ver com segurança, mas também com dinheiro, porque a aviação, a seguir ao 11 de setembro, caiu assim numa crise financeira muito grande, e a comida foi uma das primeiras coisas a ser cortada para poupar. E também deixou de ser gratuito. Ainda há assim alguns voos em que ainda servem uma refeição incluída,
6: sim,
5: no preço,
6: sim,
5: se não for uma low cost,
6: sim,
5: claro.
6: Acho que não, as mais longas, sim.
7: Eu há pouco, este verão, fiz uma viagem longa, uhum, onde te servem, ou seja, mas é o mínimo que tem de ser, não é?
5: Portanto, o 11 de setembro veio acabar com o glamour da comida de avião, que antigamente era uma coisa que tu associavas a uma coisa boa. E hoje em dia eu acho que comida de avião é quase sinónimo de comida de hospital, não é? Aquela coisa de não é bom, não é muito bom. Depois, há a comida no aeroporto em si. Como tu já não podemos levar líquidos de casa. Antigamente as pessoas levavam um farnelzinho até para o aeroporto. Não podes levar nem água, não podes levar um iogurte, não podes levar nada. Então, o que é que aconteceu? Passámos todos a comprar comida do outro lado do controle de segurança. E isso fez com que, de repente, os aeroportos se transformassem em locais de restauração gigantescos, até com chefes muito conhecidos, não é? A dar nome a alguns restaurantes do outro lado. E depois, houve outra coisa que nos contaminou a todos, como tudo o que acontece nos Estados Unidos e depois acaba por contaminar o resto do mundo. Há estudos que comprovam isto mesmo. Houve assim uma explosão da chamada comida de conforto, e não só. Muito mais programas de televisão sobre comida, e os livros de cozinha, as vendas dispararam completamente.
6: Então, depois do 11 de setembro.
5: Exatamente, porque os americanos viraram-se em massa para esta chamada comida de conforto. A ideia de voltar a cozinhar em casa, à volta da mesa, não é? Ficar no conforto. Era uma espécie de... Como para te sentir seguro outra vez, assim uma espécie de calorias contra o medo, estás a ver? Como se que o trauma tivesse gerado assim uma espécie de necessidade de segurança emocional. E depois também muito mais consumo de doces. Há mesmo estudos que dizem que 14% das pessoas começaram a consumir mais doces. E depois aconteceu outra coisa também, que lá está, é daquelas que também já não nos lembramos de como é que era antes. Que é, nasceu assim uma ideia do bioterrorismo alimentar, que é a segurança alimentar antigamente focava-se muito mais em evitar contaminações, basicamente. A tua preocupação era saber se uma coisa tinha ou não tinha uma salmonela, e de repente, depois dos ataques e com estas regras de segurança todas, este medo de que a água ou a comida pudessem ser usadas como armas biológicas, isso veio mudar completamente. Então, foi logo a seguir ao 11 de setembro de 2002, há uma lei, que é a lei do bioterrorismo, e que passou a exigir que qualquer fábrica, qualquer instalação que fabricasse, processasse ou armazenasse alimentos para consumo, fizesse um registro obrigatório junto às autoridades de saúde. Portanto, hoje lês um rótulo e sabes exatamente de onde é que ele vem, por onde é que passou, e isto mudou completamente a maneira como olhamos para a comida e como nos alimentamos.
7: Bem, parece que foi, sei lá,
4: não
7: me lembro disso.
5: Completamente.
7: Não me lembro dos talheres, não me lembro de nada disso.
6: É que foi há 25 anos.
5: Pois é. Há pessoas que já só nasceram com isto a existir, não é?
7: E depois?
5: Exatamente.
7: E depois?
6: E depois?
7: E depois?
6: E depois?
7: E depois?

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1: Aqui temos connosco já Henrique Raposo. Olá.
6: Olá.
1: Depois das férias, que tal?
6: Olá, que tal?
1: Muito bem, genial.
7: Olá, Henrique. Bem-vindo.
6: Olá.
7: Bom regresso.
6: Olá,
7: estou a ver que as férias valeram a pena. Espero bem
6: foram,
7: que sim.
6: Foram.
7: Ótimo, boas. Ótimo. Bom, vamos falar.
6: Não vi, não vi minhas filhas quase. Já estou nessa fase.
7: É lá. Vamos agora falar de temas menos, enfim, simpáticos, digamos sim. Assim, aliás, graves. Hoje tem início o julgamento de dois agentes da PSP envolvidos no caso das agressões, tortura na esquadra do Rato. Há instantes ouvimos um especialista em segurança, o Costeiro, a dizer que, apesar de tudo, a polícia, a percepção sobre a polícia não é beliscada, porque foi do interior da polícia que surgiu, foi denunciado este caso. Será mesmo assim?
6: Eu não concordo, mas o Dr. Hugo Costeiro invocou a ideia de que isso não afetou a opinião do cidadão comum.
7: A opinião pública. O que é que isto diz mais, sobre a polícia ou sobre a opinião pública?
6: Eu só posso dizer que voto vencido, ou seja, ao contrário da opinião pública e do especialista, mudei a minha opinião sobre a polícia, ou seja, estou cada vez mais preocupado sobre a nossa polícia. Por duas razões. Uma, a cena do rato. Não é um ou dois miúdos que acabaram de entrar na polícia que fizeram aqueles disparates. Foram dezenas de homens.
7: Exato.
6: Que fizeram aquilo e partilharam. Ou seja, há uma cultura de violência. Podes dizer assim, é só no Rato. É uma esquadra no centro da cidade, no centro da capital. É gravíssimo per se. Mas eu fico desconfiado que seja só no Rato.
7: Sim, até porque não há informações adicionais.
6: Pronto.
7: Sobre...
6: Isso é uma coisa. E depois joga-se com a cultura que está fortíssima nos jovens... ligada à manosfera, partilha de violência contra mulheres, contra imigrantes, etc. É o primeiro ponto. Segundo ponto, há cá uma evidente relação ou aliança, chama-lhe o que quiseres, entre a polícia e o Chega, que é cada vez mais evidente e preocupante. O Ventura comporta-se sempre como o sindicalista dos polícias. Sempre. Dois, o caso que já vem, que é pá, acabámos o ano anterior, estamos a começar este ano, com o Luís Neves. Eu acho que o Luís Neves já devia ter sido ido embora. Demitido, demitir-se, qualquer coisa. Mas há uma coisa que está a montante, que é, ele está a ser queimado por quem? Pelas polícias. É a PJ que está a queimar, todas as semanas, o Luís Neves.
7: E é o Chega que mais intensifica as
6: críticas. E do outro lado, quem é que está a receber esse espaço sistematicamente? É o Chega.
7: Uhum.
6: Há, novamente, uma aliança orgânica, implícita ou explícita, o que chama-lhe o que quiser, mas há uma aliança. Mas, para acabar o ramalhete, ontem tivemos a Associação Sindical dos Polícias a dizer que vai ameaçar com uma greve
7: e vários protestos.
6: Contra quem? Este MEI. Portanto,
7: muitas coincidências, é isso?
6: A minha filha mais velha tem uma expressão que aprendeu dos americanos: é se um pato anda como um pato, nada como um pato e faz quá-quá, é um pato. E eu estou a ver sistematicamente a mesma coisa. Há um alinhamento de posições. Entre o Ministério Público, as polícias e o Chega. É explícito, estão infiltrados, ou é orgânico e partilham a mesma ideologia popular, populista? Não sei, mas o alinhamento existe.
1: Obrigada, Henrique.
6: Beijinhos.
1: E até para a semana. Beijinhos. Adeus.
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0: 9:30, agora. Bom dia. Então, vamos contar-lhe que notícias marcam a atualidade. É dia de regresso à escola e Teresa Almeida, que outras notícias temos de saber?
26: Está marcado para esta hora precisamente esse julgamento dos dois polícias da Esquadra do Rato em Lisboa. Estão acusados de crimes de tortura e violação. Um caso que, para Hugo Costeira, especialista em segurança ouvido pela Renascença, não coloca em causa a credibilidade da PSP. À espera do preço dos combustíveis, para já sabe-se que o Brent está a ser negociado em valores mais altos desde há 4 meses. Para o meio-dia e meio está marcada uma conferência de imprensa da ANAREC, a Associação de Revendedores, junto a um posto fronteiriço, onde vai apresentar alternativas para a redução do preço dos combustíveis. E foi precisamente com esta crise dos combustíveis que o Governo arrecadou mais de 10 mil milhões de euros, segundo o JN, dinheiro suficiente para o alívio do IRS e o bónus das pensões. 5 mortos, 40 feridos, o balanço atualizado do acidente desta madrugada com o autocarro na Suíça. A bordo seguiam cerca de 50 pessoas. O autocarro era operado por uma empresa turística holandesa. Vem aí mais calor. O IPMA coloca 9 distritos do centro e sul do país sob aviso amarelo no fim de semana. Há também 9 concelhos dos distritos de Santarém, Porto Alegre e Faro, que apresentam um perigo máximo de incêndio.
0: Obrigada, Teresa, e bom fim de semana. João Fonseca, Notícias Bola Branca. Vamos começar pelo Porto.
27: Sim, vamos continuar a falar desse tema no Futebol Clube do Porto. Vítor Frault, mas também Francesco Farioli, vão conhecer esta manhã a decisão final do Departamento Médico dos Dragões sobre a possível utilização do dinamarquês no jogo de amanhã em Rio Maior com o Casa Pia. O treinador italiano pode revelá-lo na conferência de imprensa às 12:45. Caso ainda não tenha chegado o momento, a sua utilização pode ficar reservada para o jogo com o Benfica no Dragão a 20 deste mês. Benfica, que nesta jornada vai receber domingo na Luz o Gil Vicente. O Sporting tem deslocação a Famalicão, também marcada para domingo.
26: Até logo. Temos...
27: Adeus, até logo.
26: Versão alargada de bola branca, meio de 45.
27: Temos uma proposta também para ouvir. Vamos ter um tema relevante, que é uma iniciativa chamada Surf Sections, sobre surf adaptado, que junta pessoas com deficiência, ajudando-as a ir ao mar e a ter uma experiência de surf. É um trabalho da Inês Braga Sampaio.
26: E é para ouvir ao meio-dia 45?
27: Sim, e também no site.
26: E também no site, rr.pt. Então até logo, bom fim de semana, João.
27: Obrigado, igualmente.
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26: Olha, jogamos.
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26: Acho que toda a gente ouviu eu a dizer, olha, jogamos. Pois que vamos jogar, já a seguir aqui nas 3 da manhã.
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26: É um perigo, porque me esqueci do microfone aberto. A perguntar se jogávamos.
6: Muito peligroso.
26: Mucho. Peligrosíssimo. Temos António Variações para ouvir agora. Daqui a nada vamos contar como está o trânsito nesta sexta-feira, 11 de setembro, dia de regresso à escola.

0: Bem, estamos já muito pertinho das 10. Vamos jogar, isto é difícil depois das férias, vamos jogar ou ainda bem que me dá essa resposta.
1: Já estás com desculpas, não é? Já antes de começar, já está com desculpas.
0: É o jogo mais difícil. Bem, entretanto, vamos aqui abrir o jogo, vamos dizer que não estamos sozinhos.
1: Temos
0: um
1: estúdio cheio de gente e eu acho que vou
2: vinda
1: precisar.
2: De todas as partes do mundo.
1: Exatamente, vou pedir ajuda.
0: Imagina a gente que não faz ideia de
1: alguém que
0: é isto.
1: Alguém que me explique, por ainda favor. Bem. Que eu já ouvi, mas é um pouco complexo. São alunos de onde? São alunos, mas atenção, não são assim
2: crianças,
1: miúdos de universitários. De onde são? São alunos de quê?
3: Bom dia. São alunos de programas de MBA. Da Áustria, do Uruguai, do Japão e aqui da AES em Lisboa. Portanto, gente de todo lado. Alguns não percebem o que estamos a dizer.
1: O que é a AES? Ora,
3: conta lá. Business School, é a escola de negócios que existe em Portugal há mais tempo. E que procura ensinar, enfim, os quadros das empresas a serem melhores, a liderarem melhor as pessoas.
1: E porquê que vieram aqui, então? Estou a brincar.
2: Para mostrarem como é que não se faz.
1: Mas só se aprende a ser pior.
0: Vocês não se conheciam, então? Ou seja, conheceram-se agora, nesta reunião aqui em Lisboa, é isso? Ok? Há pessoas que não fazem ideia
2: do que está a passar.
0: Do que está a passar
1: e pessoas
0: que
1: de todas as nacionalidades. Este? Pessoas do Japão, portanto, devem estar a pensar assim, o que é isto?
0: Quem é que fala espanhol? Quem é que é do Uruguai? Então, quem
1: Olá.
0: Vem do Uruguai, venga al micrófono e diga
1: Karina.
0: Que imagina que es esto que está pasando ahora.
4: Bueno, nos contaron que es el programa más visto, que son las tres chicas de la mañana.
2: Ah, mentiron.
4: Y que más visto no, más escuchado, perdón. Y que es muy entretenido, que tiene mucha audiencia.
0: No es verdad.
4: Nos mintieron.
0: Sí, os mintieron.
4: Nos vamos, chao.
0: Muito bom. Vamos ao trânsito agora. Espreitar como estão as coisas a esta hora. Então, Paulo Soares, onde é que está mais complicado a esta hora?
5: Há problemas ainda na VCI, no Porto. Acidente junto à Via Norte, no sentido Freixo e Rábida. Só se passa pela direita e há demora desde a Ponte do Freixo. Afeta ainda o acesso à A3, com paragens desde Águas Santas. Em Lisboa, mantém-se o acidente no eixo Norte-Sul, em Telheiras. É no sentido Norte-Sul e há fila desde o Lumiar. Linha verde para troca de informações é 850-50-10.
1: Bom fim de semana, Paulo
5: Bom
1: Soares.
5: Bom fim de semana.
1: Agora vem por aí um fim de semana de muito calor, até com vários distritos com aviso amarelo por causa das temperaturas altas, calor que começa a fazer-se sentir já hoje com uma subida das temperaturas máximas, um dia com poucas nuvens no céu, máximas então de 26 para o Porto, 33 para Lisboa, 29 em Faro, as cidades mais quentes são Beja e Évora, que chegam aos 35, as mais fresquinhas, Aveiro com 24, a máxima em Ponta Delgada 27 e para o Funchal 29.
0: Por acaso, já agora que estamos aqui rodeados de pessoas que lidam com negócios, uma das propostas que temos aqui sempre é que se deve interromper a jornada de trabalho com um recreio, que é o que temos aqui.
1: Exatamente.
0: É ou não é verdade?
1: Um momento de lazer, um pequeno momento
2: isso,
1: de diversão.
2: Uma espécie de ginástica laboral.
0: Então
2: isso.
0: É o que vai acontecer.
2: Neste caso, mental.
0: Quero explicar. Olá, Cláudia
6: bom
0: Almeida.
6: Dia,
0: bom dia.
6: Dia, bom dia.
2: Mas vais ter que explicar em espanhol, japonês.
6: Vamos ver se os vossos cérebros estão prontos para o Ainda Bem que me dá essa resposta.
0: Vamos lá.
2: Vamos lá. Quem começa?
7: Ainda bem que me dá essa
1: Então, isto funciona ao contrário. O Cláudio tem as respostas e nós é que vamos ter que dar as perguntas.
6: Sim. E perguntas específicas, Ana Galvão.
0: Tá.
6: Eu digo sempre isto.
0: É sempre a mim.
6: Não inventar coisas como ela inventa que não faz sentido.
0: Quem começa?
6: Começa a Joana.
0: Tá
6: começa
0: bem.
6: A Joana.
0: Então vamos
6: okay?
0: lá. Vamos.
6: Crescia-lhe o nariz.
2: O que é que acontecia ao Pinóquio quando mentia?
6: De pernas cruzadas.
2: Como é que eu estou neste momento?
6: No calor não consigo.
2: Neste verão tiveste muitos momentos de romance com a tua esposa?
6: É, não precisava de abrir. De Gerês, Brasil.
2: Onde é que a Ana esteve nestas férias?
6: Boa. Quantos quiseres?
2: Quantos elogios me dás?
6: Desde que sou pequeno.
2: Desde quando é que tens tanto estilo?
0: Muito bem.
1: Quantos quiseres, é muito difícil.
0: Pois é,
6: sim,
0: pois é.
6: Pode ser quantos abraços posso dar. Quantos,
0: exato.
6: Pronto.
0: E agora, quem
6: e
0: é?
6: E agora? Agora és tu, Ana.
0: Está bem.
6: Vamos lá. Um ovo cozido.
0: O que é que tu gostas de comer de manhã?
6: No carro.
0: Onde é que estiveste a fumar às escondidas hoje?
6: Meu Deus. Verde, amarelo e vermelho.
0: Quais são as tuas cores favoritas?
6: Gosto mais da praia.
0: Preferes campo ou praia?
6: Ctrl-C, Ctrl-V.
0: Quais são as teclas no computador que dão para qualquer função?
1: Não,
0: para qualquer
6: não,
0: era.
6: Não dá para qualquer
1: é uma
6: função.
1: Muito específica.
6: Vá, segue, essa não. Anselmo Dalvo.
0: Diz-me o nome de um cantor de Angola.
2: Isso não é uma pergunta, é uma ordem.
0: Qual é a primeira letra do abecedário? Do abecedário? Qual é que é essas teclas?
8: Ctrl-C, Ctrl-V.
2: É copiar, é claro.
0: Ah, pois sim. É.
8: Olha, pedem um café. Ctrl-C, Ctrl-V. Dá para qualquer coisa.
0: Então vá, agora vamos à Inês.
6: Vamos à Inês.
1: Vamos lá.
6: Uma tonelada.
1: Quanto é que são 1000 quilos?
6: Uma compressa de algodão com pressão.
1: Como é que eu magoei-me? O que é que eu faço?
6: O negativo.
1: Qual é o teu tipo de sangue?
6: O amaral.
1: Quem é que tirou isto daqui, pá?
6: Elétrico.
1: O teu carro é a gasolina?
6: Não é elétrico, não era bem assim. Acima de tudo, gosto de cheirar.
1: O que é que fazes com o teu bebê?
6: Não vejo, não gosto.
1: Vejo os Andrades?
6: Só se for de cenoura.
1: Há sopa?
2: Só se for de cenoura.
1: Queres sopa? Queres sopa?
0: Queres sopa?
1: Pois é, pois é.
2: Foi muito aldrabado, eu acho que ganhei.
1: Não sei onde é que buscar os Andrades.
0: Peraí, temos votação aqui do.
2: Eu sinto dentro de mim que ganhei.
0: A votação do público. Qual das três é que ganhou? Olha, eu acho que é a Joana, diz a nossa, e a nossa nova ouvinte do Uruguai.
1: Uma nota no bolso.
6: Sim, já sei verdade, quem respondeu a tudo foi a Inês.
2: Okay. Mas quantas algarabadas?
6: Sim, esquisitamente.
1: Tudo bem.
2: Assim também.
1: Ela está bem de mal e boa desconfortável.
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2: É um sítio de qualidade.
0: 18 para as 10, 3 da manhã com a Inês.
1: Com a Joana.
2: E com a Ana.
0: Até ao fim da hora.

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0: Bem, esta semana passou a voar. Não sei se têm a mesma sensação que nós aqui, dentro deste estúdio.
1: Era das saudades.
0: Aconteceu muita coisa. Sobretudo, não é? Uma das coisas que mais marcaram esta semana é o regresso da tia Beli.
2: Tínhamos muitas saudades.
0: Pois tínhamos, é sempre à quinta-feira, às 9h15.
1: Ela veio um bocado contrariada.
0: Também acho, sim. Com aquele ar, não é?
2: Mas ao mesmo tempo também senti alívio, porque se forem ouvir, se ainda não ouviram, podem ouvir nas plataformas da Renascença, exatamente nas redes. Ela vinha um pouco agastada com, no fundo, como todos nós, não é?
1: Com o verão,
2: com crianças,
1: sim.
2: Pode ser complicado. Mas então vai cá estar, não se preocupem, que ela vai voltar. Todas as quintas-feiras, depois das 9, as pessoas têm de se acalmar imediatamente com Vasco Pereira Coutinho e sempre com o apoio do supermercado da Tia Beli, que é o Pingo Doce.
0: E hoje aqui, sexta-feira, foi
2: como...
0: Bom regresso às aulas. Força nisso, força pais e mães.
2: Força pais. Os pais estão radiantes, pá.
0: Estão felizes.
2: Já não os podem ver. Os pais... Mentira, desculpem, se calhar vão ir no carro ouvir estas coisas. Não é nada. O pai e a mãe adoram-vos.
0: E estão com muitas saudades já.
2: Sim,
0: antes de
2: claro.
0: Ser que se quer do carro.
3: Ouvimos e não julgamos.
4: Quando eu era pequenininho, eu ficava lá. Batia o sinal, esperava ele entrar na sala para poder ir embora. Se eu pudesse, estava lá agora.
0: Ai, estou quase a chorar, a Cláudia está-me a deixar quase a chorar.
1: Imagina
0: com
1: que
0: isto.
1: Estranho, estava lá agora no 11º ano. A Cláudia
0: décimo
1: sentada.
0: Segundo.
5: Eu não fiquei nas grades, mas vim para o carro e vim para o trabalho a chorar convulsivamente.
6: Ai, o carro até me pode cair um bocadinho de uma lágrima, mas a seguir põe-me logo uma gocalhada. It's my life. Siga
7: it's now or never.
1: Ele tem que ir para o segundo ano. Juro, amiga, se eu soubesse que dava para amamentar via telemóvel, a minha vida tinha sido muito mais fácil.
2: Fogo.
1: Era só ligar para casa e pedir: estou, Daniel, estás com o Xavier? Olha, passa ali o telefone, se faz favor, que está na hora do leitinho.
2: Era um smartphone. Peço desculpa por isto. Peço
1: alguma
2: desculpa.
1: Vez leu Edmund Burke, o pai do conservadorismo? E Jorge Jesus? Alguma vez leu Jorge Jesus, o pai do ciclismo?
8: Descobriram o concorrente Felizmino Saraiva em Massachusetts. Ou Suchets, ok? A viver à grande num atrelado.
9: Muito bem.
10: E no Felizquinho da Buraca, o amulador de línguas.

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1: Muito bom dia, são 10 horas, 9 nos Açores. Bom dia, Sérgio Costa.
2: Olá, viva. Bom dia, Zé e Azizé. Bom dia.
1: Vamos aos destaques desta edição.
2: Preço da gasolina deverá baixar, preço sobe no gasóleo, mas ainda não há valores. Agressões na Esquadra do Rato, arranca o julgamento dos dois agentes da PSP.
22: Máximas para esta sexta-feira, tem 26 graus no Porto, Lisboa chega aos 33, Faro 29, Ponta Delgada 27 e Funchal 29.
1: Agora a edição das 10, Sérgio Costa.
2: O preço da gasolina deverá baixar na próxima semana. Em sentido contrário, o litro de gasóleo deverá ficar mais caro. É uma indicação da Associação de Revendedores de Combustíveis, a ANAREC, que não avança, contudo, qualquer previsão de valores neste momento. Apenas irá divulgar nas próximas horas os dados definitivos. Para o meio-dia, para depois do meio-dia, está marcada uma conferência de imprensa da ANAREC, junto a um posto fronteiriço, onde vai apresentar alternativas para a redução do preço dos combustíveis. Já terá começado o julgamento de dois agentes da PSP acusados de tortura na Esquadra do Rato em Lisboa. No campus de justiça está a jornalista Liliana Monteiro. Bom dia, Liliana. Vai ser possível acompanhar este julgamento?
23: Bom dia, e tivemos essa informação assim que aqui chegámos. Não, é um julgamento que vai decorrer à porta fechada, a pedido naturalmente dos arguídos, ou dos dois, ou de apenas um deles. Essa informação não foi prestada, e de resto soubemo-lo por uma das advogadas destes polícias. Como dizias, aqui respondem então dois polícias, um de 22 anos, que é considerado o principal arguído e que está de resto em prisão preventiva e que responde por perto de 60 crimes. O outro tem 26 anos, ambos agentes então da Esquadra do Rato. O Ministério Público aponta crimes que terão sido cometidos entre julho de 2024 e março de 2025, e aquilo que diz, ipsis verbis, é que terão agredido com socos, chapadas e coronhadas na cabeça pessoas que tinham detido, tendo inclusivamente filmado e fotografado e depois partilhado também esta informação. São então indícios suficientes que os trouxeram aqui a julgamento. As vítimas eram sobretudo toxicodependentes, pessoas que tinham cometido pequenos delitos, alguns estrangeiros e que estavam em situação irregular em Portugal. São as vítimas que se apresentam então aqui neste julgamento, que decorre à porta fechada. Só teremos informação assim que haja uma pausa para almoço.
2: Obrigado, Liliana Monteiro, em direto do Campos de Justiça em Lisboa. O Governo apela à responsabilidade da oposição, defende que viabilizar o orçamento não chega, é necessário garantir contas certas. Declarações à Renascença do Ministro dos Assuntos Parlamentares, Carlos Abreu Amorim, acredita que o país não pode voltar a gastar mais do que tem.
24: Se os partidos da oposição fizerem uma coligação negativa para aprovarem medidas que podem ganhar eventualmente simpatias ocasionais, ou direi simpatias de momento, de semana, de título de jornal, ou de telejornal, ou de anúncio no noticiário da rádio, para depois isso pôr em causa o equilíbrio das contas públicas, a viabilização não servirá de muito. E, portanto, é um apelo à responsabilidade que eu estou a fazer aqui, um apelo barra aviso à responsabilidade das forças da oposição, porque viabilizar o orçamento não é suficiente. Temos que permitir as contas certas para podermos ter as contas justas.
2: Carlos Abreu Amorim, o Ministro dos Assuntos Parlamentares, no programa São Bento, à sexta da Renascença. A marcar amanhã o apelo à batota de Donald Trump, batota nas eleições intercalares dos Estados Unidos.
25: Please raise
26: Por favor,
25: your right
26: levantem
25: hand.
26: A mão direita, juro.
25: To the greatest
26: ao melhor presidente da história dos Estados Unidos, que nos ama tanto que nem consegue respirar. Que vou sair com a minha família, os meus amigos, vou fazê-lo de qualquer maneira, não me importa se estou registado ou não. Vou tentar fazer batota, tal como eles, os democratas, fazem. E vamos votar a 3 de novembro, ou vamos votar antes disso.
2: Donald Trump, nas últimas horas, na convenção do Partido Republicano, que decorre no Texas, Zé e Azizé, é o presidente dos Estados Unidos que diz esta frase e dirige-se aos seus apoiantes: tentem fazer batota numas eleições.
27: Quase que fiquei admirada.
2: Quase.
27: Quase.
2: Pouco surpreendida, portanto.
27: Exato.
2: Muito bem.
1: Foi a edição das 10 com o Sérgio Costa. Até amanhã, Sérgio. Bom fim de semana. Pois é isso. Até amanhã.
2: Exato. Bom fim de semana. Bom fim de semana. É sexta-feira.
1: Daqui a pouco, Drive Cars.
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1: Então, muito bom dia, boa sexta-feira, 11 de setembro. Há 25 anos o dia começava em Nova Iorque como outro qualquer e poucos minutos depois o mundo deixava de ser exatamente o mesmo. 11 de setembro vai ficar para sempre na nossa memória e será sempre um dia para recordar as vítimas. Tinham nome, tinham família, tinham alguém à espera deles naquela manhã.
27: Exatamente. E agora, em Nova Iorque, 2.977 drones iluminaram-se para lembrarem as vítimas dos atentados. Os drones que criaram a imagem das Torres Gêmeas no horizonte de Nova Iorque, juntando-se às luzes que todos os anos iluminam o céu em homenagem às vítimas do 11 de setembro.
1: Foi imagens lindas que pode ver no Instagram da Renascença, uma homenagem espetacular. Bom, a seguir, temos aqui um desafio. Eu tenho um desafio para a Azizé. Vamos ver se ela aceita. É uma trend. É uma trend.
27: Olha, quem é que anda a trazer as trends aqui para a Renascença? Isto é engraçado.
1: Eu gosto de algumas trends.
27: É? Okay? Então vamos lá ver o que é que ele tem para mim.
1: Já lá vamos. Agora, Drive Cars. Bom fim de semana.

0: Verão, do Afonso do Brás e Luís Trigacheiro, na Renascença. 10 horas, 12 minutos, boa sexta-feira, bom fim de semana. Eu sou o José Coimbra com o Azizé Topal.
1: Bom dia!
0: E agora tenho aqui um desafio para a Azizé,
1: medo,
0: para começarmos o dia. Quero fazer um combate de aura.
1: Epá, o quê?
0: Um combate de aura.
1: Tens o quê, 13 anos que... e não me disseste o que é que aconteceu? A tua filha é que veio trabalhar por ti hoje? O que é que aconteceu? Não estou a perceber.
0: Mas
1: como assim, aura?
0: Acho que és a pessoa certa para fazer isto comigo.
1: Eu achava que tinha vindo trabalhar com um adulto. Afinal, vou formar aura. Vou formar aura.
0: É isso, vamos formar aura. Então, eu não sei se está a par do conceito. Num combate de aura, duas pessoas... são duas pessoas, mas pronto, costuma ser...
1: Dois adolescentes,
0: sim. Competem para ver quem tem mais presença, atitude e carisma. Isto através de gestos e de provocações e de habilidades, vá.
1: Oh, meu Deus.
0: Então eu vou desafiar a Azizé para um combate de aura. Cada um, a minha ideia é esta, se concordas, cada um tem 10 segundos para fazer uma coisa que demonstre, lá está, presença, atitude e carisma.
1: Okay.
0: E depois o outro tem de responder imediatamente, e com uma coisa que também demonstre presença, atitude e carisma.
1: Okay.
0: E depois quem está a ouvir, escolhe quem tem mais aura. Isto
1: okay.
0: Parece, isto, se calhar,
1: ai,
0: não sei se está boa ideia.
1: Ouvintes, meu Deus, acordaram hoje, uma sexta-feira, quase fim de semana, de repente ligam a Renascença, estamos a formar aura. Como assim?
0: E não espere, depois quem perder fica com a aura negativa durante uma hora.
1: E o que é que isso significa?
0: Isso significa que o outro pode fazer tudo.
1: Oh, meu Deus.
0: Estás pronta? Achas que dá?
1: Eu acho que sim. Mas queres fazer agora?
0: Fazíamos agora já.
1: Então vá.
0: Vou pôr aqui uma campainha de combate mesmo, está bem? Que é esta aqui. Depois, olha, isto.
1: Então okay? Vá. Começa o combate, não é assim?
0: Começas tu, está bem?
1: Ok.
0: E depois eu respondo logo a seguir.
1: É assim, eu acho que... Eu não sei bem o que é isto de formar aura. Eu não sei o que é aura na realidade. E por isso mesmo eu vou fazer algo que eu acho que me dá aura, porque acho que é uma coisa diferente e nem toda a gente sabe fazer, que é falar turco. Portanto, eu vou falar turco, seja lá o que isso for de formar aura.
0: Ter presença, atitude e carisma.
1: Pronto, eu acho que isto me dá presença, atitude e carisma. Portanto, vamos lá.
0: Então vá lá. Presença, atitude e carisma, combate da aura. Azizé Topal.
2: Merhaba, çok güzel bir gün dilerim. Radyo Renascença'yı dinlediğiniz için teşekkür ederim. Sizi gerçekten çok seviyorum.
0: Boa. Então vá.
1: Estás pronto?
0: O que é que disseste?
1: Então vá, olha, queres que eu diga?
0: Sim.
1: Queres que eu diga? Então vá, eu disse bom dia, espero que tenham um ótimo dia. Obrigada por estarem a ouvir a Rádio Renascença. Gosto muito de vocês.
0: Ok, agora vou eu, está bem?
1: Então vá.
0: Combate de aura, era a minha resposta. Eu vou fazer um trailer de cinema que inventei.
1: Ok.
0: Durante anos, a humanidade procurou respostas. 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Para onde vamos? 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E um homem que achava que já tinha visto tudo. 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O que poderá correr mal? 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
1: Muito bem. Olha, esse filme vai ter, de certeza, aura colocado dentro do guião. Portanto, preparem-se para este filme. Está quase a estrear.
0: Sim, agora que isto aconteceu, achas que foi boa ideia isto ou não?
1: Já não dá... Eu desde o início que disse que isto não era uma boa ideia. Mas eu espero que os ouvintes tenham gostado. E olha, os ouvintes podiam primeiro votar, então, em quem tem mais aura.
0: Sim.
1: Quem é que gostaram mais. E o que é que eles conseguem fazer para também terem aura.
0: Exatamente.
1: Não é?
0: Então vá, vamos por partes. Quem ganhou este combate de aura? É isso que queremos saber agora. Zé ou Azizé? Envie a mensagem agora pelo WhatsApp da Renascença, ao 962-007-500, e decida, porque isto é democracia, não é? É escolher quem fez a figura mais ridícula, mas com maior confiança.
1: Vote em mim, por favor.
0: Vote em mim. 962-007-500.
1: Quem não quer ficar com a aura negativa, meu Deus.
0: A aura negativa durante uma hora. Calma.

0: Juro, é o Fernando Daniel das Nascenças. Chegou agora, bem-vindo, bom fim
1: Olá,
0: de semana.
1: Olá, bom dia.
0: Mas temos uma notícia.
1: Eu juro que nunca mais vou tentar farmar aura aqui na Renascença. Ideia do José de Coimbra, atenção.
0: Já temos vencedor, Vamos ouvir aqui as mensagens. Vamos começar aqui pela Tânia.
2: Bom dia José Coimbra e Azizé. Aqui ganham a Azizé porque, obviamente, falar turco é absolutamente fascinante e muito bonito de ouvir. E, José, tu não cumpriste as regras, foi muito mais do que 10 segundos. Lamento. Trailer impecável, os 10 primeiros segundos não tão bom. Portanto, para mim, Azizé, 6 espinhas, acho que farmaste imensa aura.
1: Obrigada.
0: Obrigada.
1: Pois é, é verdade, tu não fizeste em 10 segundos. Tu esqueces as próprias regras que tu inventaste. Como é que é possível?
0: Olá, Maria.
3: Bom dia, meus queridos, é Maria. Então eu vou responder em alemão, pode ser?
1: Ok.
3: Ja, für mich hat Aziz gewonnen.
0: Olha, exibir-se também.
3: Ganz genau, das meine ich.
1: Azizé gavona, acho que foi tipo, Azizé ganhou.
0: Sim.
1: Não é?
0: Não sei.
1: Eu acho que sim. Eu não sei falar alemão. Azizé também
0: perdeu. Acho que
1: não
0: Azizé
1: posso
0: perdeu.
1: Também farmar tanta aura. Alemão, turco, não dá. Não dá para
0: Fátima.
1: Tudo.
4: Olá, Zé. Olá, Azizé. Então eu acho que nenhum de vós ganhou.
0: Olha, boa.
4: Vocês ficaram empatados.
1: Ok.
4: Acho que é 50-50.
0: Voto nisso.
4: E eu fiquei a perceber o mesmo. Exatamente o mesmo.
1: Nada. Claro.
4: Beijinho.
1: Claro.
0: Pronto, como é que ficamos? Empatámos ou ganhaste? Eu acho que empatámos.
1: Podemos empatar.
0: Empatar,
1: porque
0: tá
1: passaste
0: bem.
1: Esta vergonha, não é? Portanto, acho que também merece um bocadinho deste prémio.
0: Pronto.
1: Portanto, acho que empatámos. Eu voto nisso.
0: Mas assim não tem graça. Assim não.
1: Queres que eu ganhe então? Eu ganho.
0: Queria que alguém ficasse com aura negativa.
1: O que é isso, Zé? Que isso não é nada. O que é de ficar com aura negativa? Explica-me. Ou o que é ficar com aura positiva? Olha, sabes o que é aura positiva?
0: Sim.
1: É tratarmos bem os outros.
0: Olha,
1: isso é que é uma aura positiva.
0: Muito bem, muito bem.
1: Portanto,
0: muito bem.
1: Ganhei.
0: A seguir, Lady Gaga, Million Reasons.
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0: 10h27, bom dia, boa sexta-feira, chegou agora, bem-vindo, estamos a farmar a aura.
14: O pior é eu estar há 3 horas a ouvir a rádio e estava minimamente decente até agora, do nada estão a farmar a aura. Eu saí e voltei a entrar da carrinha para fazer uma entrega e estão a farmar a aura.
0: Farmar a aura, sim.
14: Ok, para mim tudo bem. Eu não ligo às doenças dos outros.
1: Juro, José Coimbra.
0: Estava minimamente decente, gostei dessa parte. Olá, mais
1: estragámos tudo.
15: Bom dia, Zizé. Bom dia, José Coimbra. Está bom tudo dia. Bem com você?
1: Está tudo e consigo.
15: Obrigado. Queria deixar aqui duas coisinhas. Queria desejar um bom fim de semana. Queria dizer que a Zizé fez uma companhia espetacular no mês de agosto.
0: Oh, é verdade,
1: obrigada.
0: É,
15: e queria fazer uma homenagem a todos os bombeiros, porque hoje é Dia Nacional dos Bombeiros.
0: Boa.
15: Um bem-aja, bombeiros. E obrigado pela vossa companhia e tudo a correr bem com vocês.
1: Obrigada. Os bombeiros sim têm uma aura super, super, super positiva.
0: Sempre forte. Nunca...
1: Obrigada.
0: E aí sim. Grande
1: obrigada
0: abraço então para os bombeiros. Obrigado também a todas as pessoas que participaram aqui.
1: E nunca mais volta a acontecer, prometemos. Vou proibir.

0: Muito bom dia, boa sexta-feira com a Renascença. 24 minutos para as 11 da manhã. Esta foi a semana do regresso das 3 da manhã e não tarda. As nossas meninas vão subir ao palco dos Coliseus ainda. Há bilhetes de Lisboa, 23 de outubro. Depois no Coliseu do Porto, 20 de novembro.
1: Ana Galvão, Joana Marques e Inês Lopes Gonçalves ao vivo com o Poivo e Margaz, quem bem percebe. E Ana, porque não há idade para nos mexermos sem limites.
0: Daqui a pouco vamos falar da mulher mais bonita do mundo, não é?
1: É verdade. Quem será? Quem é que achas que é? Eu, não, obrigada.
0: Júlia Palha,
1: não. Não, não, não. Não é. É maior.

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1: Como o homem ou a mulher mais bonita?
2: Não, o homem já sei porque eu fui uma vez.
1: Enfim, e já temos a mulher mais bonita eleita para este ano. Tens assim algum palpite? Tirando eu, pronto, eu não estou nesta lista.
2: Não, de certeza?
1: De certeza.
2: Vá, não, às vezes é não estar. Dua Lipa.
1: Olha,
2: Dua Lipa, não.
1: Era bom, mas não é ela.
2: A Magui Corsair.
1: Também podia ser, mas também não é ela.
2: Tu já dizias, já não sei.
1: É uma mulher mais madura.
2: Mais madura? Sei lá. Não é portuguesa.
1: Não é portuguesa.
2: Scarlett Johansson.
1: Também podia ser, mas não. Este ano o título foi para a Anne Hathaway.
2: Ah, olha, gosto. Anne Hathaway, gosto. Está grávida ela.
1: Está grávida, isso. Acho que é muito merecido. Ela que tem 43 anos e está impecável. Uhum. Aliás, sempre esteve. E este ano teve um grande ano também a nível profissional.
2: Pois foi. Ela teve aí um monte de 5 filmes, não é? Nos últimos meses. Teve o Diabo Veste Prada 2 e a Odisseia, do Christopher Nolan. Sou grande fã da Anne Hathaway.
1: Eu também, eu adoro. Eu conheci a Anne através do primeiro filme do Diabo Veste Prada. Mas sabes qual é que é o truque dela para se manter tão bonita?
2: Qual?
1: Não apanhar sol.
2: Oh, não digas. Mas isso, mas que é protetor solar? 50?
1: Sim, mas ela vai um bocadinho mais longe. Ela leva isto a um nível mais exagerado. Há imagens de Anne Hathaway na praia a usar fatos de corpo inteiro como proteção que chega praticamente da cabeça aos pés. Ou seja, é um fato completo, só se vê mesmo a carinha dela exposta e mesmo assim está besuntada de protetor solar. Também durante as gravações não dispensa de um guarda-chuva para evitar apanhar demasiado sol enquanto espera entre os cenários.
2: Leva isto muito a sério mesmo. Há quem trabalha para o bronze, neste caso a Anne Hathaway trabalha para não apanhar sol, não é?
1: Olha, e trabalha muito bem. Está rica e com uma pele impecável. Ainda tenho tempo de aplicar este truque, porque até aos 43 anos ainda me falta um bocadinho.
2: Sim,
1: posso me manter jovem até lá.
2: Sempre jovem, Azizé, sempre.
1: Portanto, olha, desliguem já estas luzes e quero um guarda-chuva aqui para
2: proteger. Imagina, Nuno Ribeiro na Renascença.

0: Come Together, Mark Embers. Como é que está? Como é que está tudo?
1: Está tudo incrível porque hoje é sexta-feira.
0: Sexta-feira.
1: Yeah.
0: E fala quem veio ontem, na quinta, né?
1: Eu. Chegou, não sei do que falas.
0: Chegou ontem e hoje já vai de fim de semana.
1: Tão bom.
0: Eu sou o José Coimbra e estou aqui com a Azizé Tupal.
1: Olá, só para que saiba. Dia, olá, bom dia, boa sexta-feira. Começámos esta emissão a farmar a aura, é verdade.
0: A farmar
1: a
0: aura.
1: Esqueci, não é? Mas aconteceu mesmo.
0: E ontem, ouviu o Minuto Ecomer nas 3 da manhã? Ontem ficámos a saber que só, imagine, só cerca de 20% dos medicamentos colocados no mercado regressam ao sistema de recolha valor médio.
1: Ou seja, há muitos medicamentos a ficar pelo caminho.
0: É. Ou seja, e aqui a recomendação é muito simples. Se tiver medicamentos fora de uso ou que já tenham, que estejam fora do prazo, basta pegar neles e levá-los a uma farmácia ou para a farmácia aderente. Está lá uma caixinha onde se deposita.
1: Um pequeno gesto, uma menor pegada Ecomed, o Minuto Ecomed é uma parceria da Renascença e também ValorMed e pode saber mais no site da Renascença. Eu, por acaso, faço isto.
0: Faz muito bem, porque diminuis a pegada.
1: Portanto, já sabe, é colocar os medicamentos nos contentores do ValorMed.
0: Eu esta semana falei aqui com o diretor-geral da ValorMed e falámos muito sobre isso, sobre a questão de deitar os medicamentos para o lixo ou despejar na sanita ou no lavador. Nunca na vida fazer isso.
1: Eu nunca fiz isso. Pois, nunca há pessoas que fazem isso.
0: Sim, há pessoas que fazem isso. E depois isso entra no ciclo da água.
1: Claro,
0: né?
1: Não.
0: Faz mal a tudo, portanto,
1: sim,
0: isso nunca. E há este sistema de recolha da ValorMed que, enfim, que torna tudo muito mais simples.
1: Portanto, já sabe, nada de colocar medicamentos na sanita, onde seja. Não. É aqui, nos contentores da ValorMed.
0: Os croquetes acabam, olha que bom. Os croquetes acabam.
1: Eu adoro croquetes. Gosto de um croquete também.
0: É a Nena, na Renascença, bom dia.

0: Os croquetes acabam, é, Nena. 3 minutos para as 11, daqui a pouco as notícias com o Vítor Mesquita. E depois das 11, às vezes, tenho aqui um desafio para ti.
1: Ah pá, o que é que se passa hoje contigo? Socorro! Pensava que o único desafio que tinhas para mim era o formar a Aura. Como assim tens outro?
0: Não, mas este é bom para os dois. É ótimo. Já lá vai.
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0: Bom dia, são 11 horas 10 nos Açores. Bom dia, Vítor Mesquita.
14: Bom dia, Zé e Azizé.
1: Bom dia.
0: Estamos aos títulos desta edição.
14: Julgamento de agentes da Esquadra do Rato à porta fechada para proteger alegadas vítimas. Nos 25 anos do 11 de setembro, Luís Montenegro sublinha a importância dos valores da democracia e da segurança.
1: Para esta sexta-feira tem máximas de 26 graus no Porto, Lisboa 33, Faro chega aos 29, Ponta Delgada 27 e Funchal 29 também.
0: Está no ar a edição das 11.
14: Já foi retomada a circulação no metro do Porto, entre as estações São Bento e General Torres, depois dos condicionamentos provocados por um atropelamento. De acordo com fonte da empresa, uma mulher sofreu ferimentos ligeiros depois de ter sido atingida por uma das composições, recebeu assistência médica no local. Gasolina deverá baixar na próxima semana, em sentido contrário, o litro de gasóleo deverá ficar mais caro, indicação da Associação de Revendedores. A ANAREC não avança, contudo, qualquer previsão de valores, vai apenas divulgar os dados definitivos para depois do meio-dia. Está marcada uma conferência de imprensa junto a um posto fronteiriço, onde os revendedores vão apresentar alternativas para a redução do preço dos combustíveis. É à porta fechada que decorre a primeira sessão do julgamento dos dois polícias acusados de tortura na Esquadra do Rato, em Lisboa. No campus da Justiça está a repórter Liliana Monteiro, agora em direto. Liliana, bom dia. Já são conhecidos os motivos para esta restrição?
15: Bom dia. E vai ser assim o julgamento todo. A informação acabou por chegar depois dos jornalistas terem questionado o Conselho Superior da Magistratura relativamente então a esta porta fechada, e aquilo que nos é então informado é que o Tribunal determinou que esta audiência tem que ser então sem publicidade, tendo em conta a natureza dos crimes em causa e a necessidade de proteger aquilo que diz ser a dignidade, a intimidade e a vida privada das pessoas deste processo e em particular as alegadas vítimas que, segundo diz a acusação, são muitas também estrangeiras e pessoas vulneráveis. A decisão é considerada depois de uma discussão que foi feita com todas as partes e diz também o Tribunal que há matérias que vão ser aqui abordadas que são de elevada sensibilidade e que a assistência do público, nomeadamente também de jornalistas, poderia causar algum problema no decurso dos trabalhos. Feita essa ponderação, considerou então o Tribunal que esta restrição é necessária. De dizer que quando aqui chegámos de manhã foi preciso um dos advogados avisar os jornalistas que não podiam entrar.
14: Reportagem de Liliana Monteiro no campus da Justiça em Lisboa, onde decorre a primeira sessão do julgamento dos dois polícias acusados de tortura na esquadra do Rato em Lisboa. Sessão que vai decorrer à porta fechada, tal como as restantes, como acabamos de escutar. O Governo rejeita que possa vir a ser queimado em lume brando com a Comissão de Inquérito do Chega. Em entrevista à Renascença, durante o programa São Bento à Sexta, o Ministro dos Assuntos Parlamentares assegura que os portugueses não vão penalizar o Executivo por mais capítulos das polémicas com Luís Neves. Na leitura de Carlos Abreu Amorim, só vão penalizar se o Governo falhar no trabalho diário.
16: O Governo não se queima nem em lume brando, nem em lume vivo, por outra coisa que não sejam as suas escolhas governativas e as políticas públicas que protagoniza. Portanto, o Governo, se governar bem, o Governo não se queima em lume nenhum. Se não governar bem, eventualmente, a coisa pode aquecer um bocadinho.
14: O Ministro dos Assuntos Parlamentares, Carlos Abreu Amorim, excerto do programa São Bento à Sexta, para ouvir depois das 11 no edição da noite. O mundo mudou há 25 anos, é a visão do Primeiro-Ministro, que lembra as vítimas dos atentados do 11 de setembro. Na rede social X, Luís Montenegro sublinha neste dia a importância das alianças políticas e dos valores como a democracia, a segurança e a liberdade. Tudo para conferir Zé Azizé no site da Renascença.
0: Até já, Vitor.
17: Até já.
0: Edição das 11, agora 11 horas 4 minutos, daqui a pouco, Sean Mendes.
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0: Então como é que está? Tudo bem?
17: Bom dia, boa sexta-feira, bom fim de semana.
0: Sim,
17: já podemos dizer bom fim de semana,
0: claro,
17: não é?
0: Claro, bom fim de semana. Olha, e ontem falámos aqui que setembro é o início do ano, de certa forma. Há aqui uma ideia de início de ano, não é? E de uma nova vida. E as pessoas fazem planos e fazem resoluções.
17: Sim. Tipo, treinar mais, comer melhor.
0: É disso que eu quero falar, treinar mais, a pessoa mexer-se mais. É uma das minhas resoluções, os meus objetivos para agora, para este novo ano. E nós não podemos estar aqui sentados 3 horas sempre. Nós temos que nos levantar, porque faz-nos mal estar aqui sempre 3 horas sentado. É que faz mesmo, não é? E faz mal aqui à lombar e também
17: sim,
0: à circulação.
17: Olha, eu ando com imensas dores na lombar.
0: Pronto, isto é para o teu bem, isto é para o teu bem.
17: Okay.
0: Eu lembrei-me que podíamos fazer aqui todas as horas, às 10, às 11 e ao meio-dia, fazer uma série de agachamentos. Tipo, a pessoa, assim, aí, vai abaixo e...
17: Desculpa, Zé, o que é que aconteceu? O que é que mudou?
0: São só 10 agachamentos.
17: O que é que aconteceu entre ontem e hoje? Tu ontem estavas normal, hoje aparece-me aqui com Femar Aura.
0: Tu é que não podes ser assim.
17: Pois,
0: tu é que não podes ser assim.
17: A fazer agachamentos, eu não estou a entender.
0: Isso é um mau feitio. Olha, e uma falta de colaboração com o colega, que não se entende, porque são só 10 agachamentos.
17: A partir do momento que eu farmei aura contigo, já, eu sou uma ótima colega, antes de mais. E eu não vou aceitar este desafio, porque eu hoje tenho PT marcado. Portanto, já... Já às 5 da tarde vou ter que fazer imensos agachamentos. Portanto, agora não vou fazer
0: então,
17: aqui,
0: mas, pronto, nos
17: faz
0: dias,
17: tu.
0: Nos dias em que não tiveste o PT, pode ser? 10
17: okay.
0: agachamentos.
17: Está bem. Mas, ou então, tu fazes e eu fico aqui a contar. Se estás a fazer bem, se estás a cumprir os 10 e se vais
0: acho
17: fazendo...
0: Que, acho que isto era giro. Podíamos pôr isto no YouTube, em direto, fazer um YouTube no direto de...
17: Ai, meu Deus, tudo errado. Olha, vamos ouvir o Sean Mendes, por favor.
0: Podias ganhar dinheiro com isto, estás a dizer. Podias ganhar dinheiro. As pessoas a ver-nos a fazer agachamentos. Tu não tens noção de negócio.
17: Eu acho que ninguém nos quer ver a fazer agachamentos. Ninguém.
0: Bom dia, bom fim de semana.

0: Causa della vita, eram os Ramazotti. Bom, e agora vamos falar aqui de uma situação que esta semana foi, isto foi um, como é que se diz, um turn-off.
1: É um turn-off.
0: Foi um turn-off. Que foi, as Spice Girls pediram aos fãs para aguardarem pelas 14 horas de quinta-feira e ontem, lá está, à hora marcada, a desilusão instalou-se.
1: É verdade. Porquê? Isto porquê? Porque elas publicaram algo e a descrição dizia: és fã das Spice Girls e sabes cantar e dançar, és um super fã, um colecionador, um amante de música.
0: Ficou logo tudo maluco, não é?
1: Claro, e os fãs ficaram: será que elas vão voltar? O que vai acontecer? Os fãs sonharam com concertos, uma digressão, a reunião da banda, mas não foi isso que aconteceu. O anúncio foi, na verdade, a edição de uma caixa com 14 singles das Spice Girls em CD e vinil colorido.
0: Não é uma coisa má, não é?
1: Não é,
0: não é,
1: é
0: uma
1: bom.
0: Coisa má.
1: Ou seja, para quem gostava das Spice Girls, pois, é bom, é um miminho fofo.
0: Sim. Mas pronto, não era isso que as pessoas queriam, não é? Os não. fãs queriam mesmo, era, enfim, que a banda voltasse e que desse concertos, mas isso.
1: Eu adorava que elas voltassem. Eu acho que elas estão ok para voltar até.
0: Sim, sim.
1: Por acaso, agora as Pussycat Dolls estão a voltar também.
0: Ah,
1: portanto,
0: pode ser que contagie.
1: Que,
0: é?
1: Exato, que contagie e as Spice Girls voltem, porque eu adorava ouvir esta música.
0: Ai, tão bom. Wannabe!
1: Yeah!

0: Richie Campbell, Renascença, são 11h20, boa sexta-feira, bom fim de semana. 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
1: É muito, não?
0: E um dinheirinho extra sabe sempre tão bem. Eu vou-te dizer, eu ontem ganhei no Totoloto.
1: Uau!
0: Ganhei uma coisa mínima, mas pá, sabe bem.
1: É, sabe.
0: Não, até,
1: às vezes, até quando compramos assim uma raspadinha e ganhamos 2€, é tipo.
0: É isso,
1: ganhamos sempre bem.
0: Neste caso, no grandioso jogo da mala, são 12.487€. Ainda por cima, nesta altura do ano.
1: Que, atenção, trabalham quase 12 meses para ganharem este valor por ano. Portanto, já sabem, é participar.
0: Isto sai, esta semana demos 51 mil, não é? Isto
1: muito,
0: sai.
1: Muito dinheiro.
0: Portanto, vá, habilite 761-10-10-10. E daqui a pouco jogamos o Fact or Fake, hoje dedicado ao episódio de onde? Da Tia Bli.
1: Da Tia Bli, adoro. Ainda bem que ela está de volta. Sabe, com tantas saudades dela.
0: Ela vai.
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0: 11h24, bom dia.
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0: Então, ontem a Tia Bli voltou, a Tia Bli, o nosso Vasco Pereira Coutinho, nova temporada de As Pessoas Têm Que Se Acalmar Imediatamente, sempre às quintas-feiras aqui na Renascença. Facto ou fake sobre o episódio de ontem? Hoje é fácil, eu acho. Bem, quem não ouviu não sabe.
1: Eu ontem ouvi, portanto eu hoje estou preparadíssima. Sabes,
0: é isto. A tia Beli levou a graça para as férias para tomar conta dos miúdos. Levou a graça, não?
1: Levou a graça.
0: Levou a graça, muito bom.
1: Facto ou fake?
0: Facto ou fake?
1: O que é que será?
0: Tia Beli levou a graça para as férias para tomar conta dos miúdos.
1: Eu sei, posso dizer, sabe? Já? Não, não vou dizer,
0: sabes,
1: já.
0: Não digas,
1: pois, depois os ouvintes. Tá, sim, vou deixar os ouvintes.
0: Está bem, desta vez não podes participar. Então, acha que é facto ou é fake? Envia o palpite agora 962007.
1: A graça que é a pessoa que toma conta dos filhos da Tia Beli.
0: Sim, sabe, no dia a dia. Será que ela foi de férias com a Tia Beli fazendo babysitter? Facto ou fake?

0: Esta música é tão linda, não há estrelas no céu.
1: Grande Rui Veloso, adoro.
0: Isto é uma música dedicada à adolescência.
1: Ah, pensava que ias dizer que esta música é dedicada a mim.
0: Ah, mas pode
1: por
0: ser.
1: Fala de estrelas.
0: Pode ser.
1: Oh. Eu sou uma grande estrela.
0: É, minha filha está na adolescência. E sim, eu acho que é um momento tão
1: é
0: bonito da vida.
1: Olha, é ontem, muito bom, aproveitem.
0: Pois é o que eu lhe digo. E ontem, ela está sempre com aquela vontade de ser mais crescida, que é uma coisa que
1: sim,
0: é normal.
1: Eu também tinha.
0: Pois.
1: Hoje em dia fica, mas... não, porque agora tenho que pagar o IRS, Segurança Social.
0: E foi por isso que farmámos Aura hoje também. A vontade sim, depois de ser mais novo.
1: É verdade. A tua vontade.
0: Mas ontem foi engraçado porque ela foi para o nono ano e agora há a proibição dos telemóveis, incluem também o nono ano. Eu perguntei-lhe, então como é que foi o dia? E ela disse: olha, para já tenho 85% de bateria, eram 5 da tarde.
1: Não utilizo mesmo nada.
0: Então, e o que é que fizeram durante o dia? Andámos.
1: Olha, muito bem.
0: Olha, exercício físico.
1: É, sabes que era isso que eu fazia quando estava na escola. Eu dava voltas aos pavilhões com as minhas amigas a
0: pronto,
1: falar durante os intervalos. Portanto, acho que, por um lado, acho que é bom.
0: Agora, até ao 12º, já
1: é
0: se fala nisso. É estender até ao 12º.
1: Eu acho que por um lado é bom.
0: Ah,
1: o telemóvel só deveria servir quando estamos na escola para ligar aos pais se for necessária alguma coisa.
0: E há esse mecanismo.
1: Resto, brincar com os amigos.
0: Sim, exatamente.
1: Vai-se à
0: secretaria e pede-se autorização se for preciso.
1: Exato.
0: Uma chamada urgente. Bom, em relação aqui ao facto ou fake.
1: Olha, por falar também em crianças, não é?
0: Pois, a questão hoje era esta. A tia Beli levou a Graça para as férias, para tomar conta dos miúdos. Muita gente diz que é mentira, que é fake. Vamos ouvir aqui a Fátima.
2: É fake.
0: Pronto.
2: Porque eu acho que a tia Li deu férias à Graça
0: férias
2: também
0: à Graça
2: em agosto, que não foi de férias com ela.
1: Será
2: é
1: que a
2: fake
1: tia Li é assim tão simpática? Para dar,
0: olha,
1: férias?
0: Temos aqui também pessoas a ouvir em Luanda.
1: Uau,
0: em Angola.
1: Beijinhos.
0: Sim, é a Flora, um beijinho, ela diz que é fake. E agora a Paula. Olá, Paula, bom dia.
3: Olá, bom dia. Aqui é a Paula.
1: Bom dia.
3: Que bom estar de volta. Mais um ano de trabalho. E a Tibli, infelizmente não vou a Graça para as férias, porque obrigou o filho a dar beijinhos às tias todas da praia, só para não aturar. Por isso não vou. É fake. Beijinhos. Bom regresso.
0: Foi um grande episódio ontem de as pessoas têm que se acalmar imediatamente. Nova temporada com o Vasco Pereira Coutinho. E daqui a pouco já vamos saber se é facto ou se é fake. Mas tudo indica que é fake.
1: É fake.
0: Tudo indica que
1: sim.
0: Push Matchbox 20.

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1: E vamos ouvir então a tia Belice.
2: Então cheguei ao fim de agosto.
3: Como?
2: Já não podia com os meus filhos e já não podia com o praia.
3: Mas não tem ajuda para os filhos? Imaginava
2: não,
3: que sim.
2: Não tenho, é graça a tirar férias. Ah. Não, e eles já não têm idade para babysitter, já não obedecem uma babysitter.
1: Pronto,
4: olha, a tia Belice é uma boa... patroa.
1: Patroa.
4: Podemos dizer assim, é uma boa patroa. Ela é daquelas que promove tudo e nunca despede. Promove.
1: Ah, percebi, percebi. Okay.
4: A tia Belice é ótima.
1: Queres uma goma? Eu percebi. Lush Live, Zara Larson, agora na Renascença. Bom dia.

0: Camila Cabello com Ed Sheeran. 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
0: E surpresas, muitas surpresas. 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Daqui a pouco as notícias com o Vítor Mesquita, depois Phil Collins.
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18: O Inês, calma. 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
0: Muito boa tarde, é meio-dia, 11 horas nos Açores.
21: O anjo do Senhor anunciou a Maria.
22: E ela concebeu do Espírito Santo.
21: Ave Maria.

0: Rogai por nós, Santa Mãe de Deus,
1: para que sejamos dignos das promessas de Cristo.
0: Oremos. Infundi, Senhor, a vossa graça em nossas almas, para que nós, que pela anunciação do anjo, conhecemos a encarnação de Cristo, vosso Filho, pela sua paixão e morte na cruz, e com a intercessão da bem-aventurada Virgem Maria, alcancemos a glória da ressurreição. Por Cristo, Senhor nosso.
1: Amém.
0: Glória ao Pai, e ao Filho, e ao Espírito Santo.

0: Passam agora 3 minutos do meio-dia. Vamos conhecer os destaques desta edição com o Vítor Mesquita.
1: A Agência Internacional de Energia antecipa diminuição da procura de petróleo até ao final do ano. Julgamento dos dois polícias acusados de tortura na Esquadra do Rato, em Lisboa, vai decorrer à porta fechada.
0: Está no ar a edição do meio-dia.
1: O julgamento dos dois polícias da Esquadra do Rato em Lisboa, acusados de crimes de tortura e violação, vai decorrer à porta fechada. Em nota enviada aos jornalistas, o Conselho Superior da Magistratura justifica a decisão com a natureza dos crimes em causa e a necessidade de proteger a dignidade, a intimidade e a vida privada dos intervenientes processuais, em particular das alegadas vítimas. O órgão de gestão e disciplina dos juízes considera que a discussão em julgamento vai implicar a abordagem de matérias de elevada sensibilidade e entende que a presença do público poderá afetar a produção de prova e o normal decurso da audiência. A leitura do acórdão será a única sessão pública. Apesar de um aumento dos fluxos pelo sul de Espanha até agosto, as entradas irregulares na União Europeia caíram 35% em comparação com o mesmo período de 2025. A informação é avançada pela agência Frontex. Nos primeiros 8 meses do ano, registaram-se cerca de 75 mil detecções de entradas irregulares. Os números agora divulgados não incluem a entrada de milhares de migrantes em Ceuta, pelo menos 72 mil, segundo o governo espanhol. Ceuta, onde na última madrugada vários incêndios destruíram pelo menos 40 tendas de migrantes. A informação é avançada pela imprensa espanhola. De acordo com o jornal El País, a polícia avança que o fogo terá tido origem num descuido, versão contrariada pelos afetados. Os bombeiros levaram quase 2 horas a controlar as chamas. Não há, contudo, registro de feridos. Os migrantes que dormiam no local foram retirados. Este ano a procura de petróleo poderá diminuir em 2,5 milhões de barris por dia. A previsão é da Agência Internacional de Energia, que revê em baixa a procura mundial de petróleo em 2026, devido a um impasse nas negociações entre Estados Unidos e Irão. A descida deverá centrar-se nos combustíveis obtidos a partir do petróleo e nas matérias-primas petroquímicas, especialmente na Ásia. Segundo a agência, a procura poderá recuperar no próximo ano. Por cá, a gasolina deverá baixar na próxima semana. Em sentido contrário, o litro de gasóleo deverá ficar mais caro. Indicação da Associação de Revendedores, a ANAREC, não avança, contudo, qualquer previsão de valores, vai apenas divulgar os dados quando forem definitivos. Para depois do meio-dia, está marcada uma conferência de imprensa junto a um posto fronteiriço, onde os revendedores vão apresentar alternativas para a redução do preço dos combustíveis. O governo rejeita que possa vir a ser queimado em lume brando com a comissão de inquérito do Chega. Na entrevista à Renascença, no programa São Bento à Sexta, o ministro dos Assuntos Parlamentares assegura que os portugueses vão penalizar o executivo por mais capítulos, ou não vão penalizar o executivo por mais capítulos das polémicas com Luís Neves, na leitura de Carlos Abreu Amorim, só vão penalizar se o governo falhar no trabalho diário.
2: O governo não se queima nem em lume brando, nem em lume vivo, por outra coisa que não sejam as suas escolhas governativas e as políticas públicas que protagoniza. Portanto, o governo, se governar bem, o governo não se queima em lume nenhum. Se não governar bem, eventualmente, a coisa pode aquecer um bocadinho.
1: Questionado pela condição do PS, que pede ao governo para não fazer uma revisão constitucional só com o Chega, Carlos Abreu Amorim promete abertura para dialogar com todos os partidos, mas não se compromete. Declarações no programa São Bento à Sexta para ouvir Zé e Azizé depois das 11, no edição de noite, já disponível no site da Renascença.
3: Combinado. Muito obrigada.
1: Bom fim de semana.
0: Bom fim de semana. Foi a edição do meio-dia. Vítor Mesquita, daqui a pouco, Phil Collins.
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0: Sempre então, muito boa tarde. Eu sou o José Coimbra, estou com a Azizé Topal.
3: Boa tarde.
0: E esta é a Renascença. Leve-nos consigo por onde for no fim de semana. Está aí o fim de semana. Se chegou agora, lamento imenso, porque tem mesmo de começar a chegar
3: já
0: mais cedo.
3: Já perdeu muita coisa.
0: Perdeu muita coisa.
3: Porquê? Porque imagine só, começámos esta manhã de sexta-feira, ideia de José Coimbra, eu acho que é importante dizer isto, farmar aura. Farmar aura. Não sei bem o que é que isso quer dizer ainda. Ou seja, um de nós ia ficar com uma aura positiva, outro ia ficar com uma aura negativa. Mas foi mais ou menos isto que aconteceu.
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10: Rádio Renascença e Bernardina Sintra Shakur Ederim.
9: Ou pelo menos algumas coisas. Uma nova voz chegou para virar o estúdio do avesso. Azizé Topal.
11: Prepare-se para este filme.
9: E um homem que achava que já tinha visto tudo. José Coimbra.
1: Achas que foi boa ideia isto?
9: O que poderá correr mal? 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
0: Eu acho que esta frase é boa.
3: Igual há em todo lado. Isto devia ser o novo slogan da Renascença.
0: Não
3: sempre
0: é?
3: Nunca igual, porque igual há em todo lado. Por favor, se o nosso diretor nos estiver a ouvir, é uma
0: já,
3: proposta de slogan.
0: Da televisão, aí já. Sempre nunca igual, porque igual há em todo lado. Já.

0: É o Pedro Duval, não sei onde vais. Para onde quer que for, leva a Renascença, já sabes, sempre, nunca igual. Porque igual há em todo lado.
1: Onde é que eu menti, Andréia?
0: É mentira, é mentira.
1: É mentira.
0: É mentira.
1: Não é mentira, não. É realidade.
0: Este fim de semana regressa o Música PT da Renascença e é já amanhã.
1: É verdade. É. Aos sábados à noite, o Carlos Bastos leva-o aos bastidores da música portuguesa.
0: E este fim de semana, então, amanhã o Carlos vai receber a Viviane, que foi a voz dos Entre Aspas, que a Zizé adora.
1: Adoro.
0: Uma flor. É?
1: Adoro essa música.
0: Ela agora tem um projeto a solo, canta a solo, e a Viviane tem um álbum novo a sair no final do mês, chama-se Ela por Elas e homenageia vozes femininas da música portuguesa.
1: E excelente modo para um álbum.
0: Exatamente,
1: não é?
0: Só
1: ouvir. Portanto, já sabe, sábado à noite, portanto, amanhã à noite tem um novo episódio de Música PT aqui na Renascença.
0: É isso, a partir das 11 da noite. Agora, Spin Doctors. Tchau.

0: Because of you, Kelly Clarkson. Acabei de ver aqui no WhatsApp das notícias que temos uma encomenda à nossa espera ali fora.
1: Daqui a pouco já vou.
0: Não sei o que é que será. Isto é uma foto, mas eu não consigo ver. Não sei. Umas caixinhas.
1: Olha, tem prendinhas para nós. Nós também temos prendinhas para os nossos ouvintes.
0: Temos,
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0: 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A seguir, The Weasel.
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0: É a marcha da Bárbara Bandeira a 25 minutos da uma aqui nas Nascenças. Sou o José Coimbra, estou com a Aziz Etopal e muito obrigado ao Tiago pelos presentes que nos trouxe aqui às Nascenças esta manhã.
1: O Tiago deve-me ter ouvido durante as manhãs de agosto porque eu disse que às vezes me esquecia, quer dizer, não tinha a certeza se quando saí de casa desligava, por exemplo, a prancha do cabelo ou o ferro de engomar, e ele deu uma tomada inteligente que eu posso desligar a partir do telemóvel.
0: Eu nem conhecia
1: incrível.
0: Isso.
1: Incrível, eu também não. Obrigada, Tiago.
0: E a mim, eu tive um rádio daqueles que até se deve ter em casa, faz parte do kit de emergência, que é um rádio que nunca falha porque é à manivela.
1: E dá para carregares o teu telemóvel,
0: dá
1: não é
0: assim? Sim, dá
1: para
0: carregar.
1: Incrível, obrigada.
0: Muito obrigado, Tiago. E daqui a pouco, já aqui está o João Fonseca, daqui a pouco temos aí a chegar a Bola Branca e já agora podemos falar aqui um bocadinho também sobre isto que é giro. O Lamine Yamal fez história outra vez no Barcelona, não é?
1: É verdade, desta vez aos 19 anos tornou-se o capitão mais jovem de sempre do clube.
0: Isto aconteceu no jogo frente ao Feyenoord, depois do Rafinha sair do campo e então parece que esta abraçadeira deu sorte, não é?
1: Deu muita sorte. O Barcelona ganhou por 5-1 e Yamal fez duas assistências e ainda marcou um golaço de livre.
0: Nada mal, não, para uma noite europeia.
1: Bem
0: então,
1: boa.
0: O recorde anterior pertencia a um jogador que tinha 20 anos e foi capitão em 2010. Pai, que tem um nome estranhíssimo que eu não sei se consigo dizer isto.
1: Olha,
0: é,
1: Bohan.
0: E só tem capas e eu creio.
1: Eu acho que é Bohan Krkić. Foi assim que o João me ensinou. Eu acho que disse bem. Aos 19 anos, Yamal já é capitão e continua a bater recordes. Este medo não para. Eu acho que o banho do Messi deu o mesmo jeito.
0: Exatamente.
1: O culpado foi o Messi.
0: Foi o Messi.
1: Está o Messi tem que começar a dar banhos e continuar a ganhar dinheiro,
0: pois
1: sim.
0: Pois é. Dai, Shakira.

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4: Vamos agora aos títulos desta edição. João Fonseca.
5: À espera de Vítor Fraold, ao sétimo dia depois da concussão, Francesco Farioli pode anunciar se o dinamarquês vai já a jogo ou se fica reservado para defrontar o Benfica.
4: 15 minutos para uma, está no ar a Bola Branca.
5: Boa tarde, à espera de notícias sobre Vítor Fraold, vai Francesco Farioli guardar o dinamarquês para o jogo com o Benfica dentro de 9 dias no Dragão, ou terá o médio ok médico para integrar os convocados para o jogo de amanhã em Rio Maior com o Casa Pia. O jogo com o Moreirense, onde Fraold sofreu a concussão cerebral

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1: Se adaptar às ideias de Farioli.
2: Assim como eu identificava muitas vezes o Rodrigo Moura como um adiantado mental, o Mateus Medo também o é. São parecidos, mas acabam por ter características diferentes. E eu acredito que o Mateus Meade, a curto, médio prazo, poderá estar preparado para jogar na equipa A. E depois será novamente, como sempre, o rendimento, o mercado, muitas vezes a ditar as decisões que o clube tem que tomar.
1: Nuno Pimentel em declarações ao jornalista João Filipe Cruz, amanhã às 18 horas em Rio Maior, Casa Pia, último só com um ponto contra o líder, o Futebol Clube do Porto. Às 14h15 é a vez de Filipe Coelho falar em conferência de imprensa, o técnico dos Gansos, já com Francesco Farioli no Olival em conferência de imprensa. Já vamos atualizar as notícias relativamente a Vítor Froldo. Benfica e Sporting dividem o segundo lugar do campeonato e são entram em campo domingo, as Águias na Luz às 18 horas com o Gil Vicente, saída perigosa Famalicão para o Sporting, Leões que têm subido produção e com Luís Soares que voltou a sorrir, mas para Afonso Martins, ex-jogador leonino, o colombiano não respeitou o clube no defeso e com outros dirigentes ou treinadores já não estaria em Alvalade.
3: Se fosse outro treinador e outra presidência, hoje em dia o Soares já não jogava no Sporting. É tão simples como isso, porque gozar com os adeptos, gozar com a camisola do Sporting, gozar com o clube, não. Gozar quer dizer que estava ali, que não estava interessado com o jogo, não estava interessado com nada. Foi o Sporting que o pus lá em cima. Quando ele chegou, o Soares não era nada, não é? Então ele tem que ter um bocadinho mais de respeito por o clube.
1: E quando o mercado de transferências voltar a abrir em janeiro?
3: Também já não pode sair do Sporting, não é? Porque as transferências já se acabaram. Mas em janeiro, de certeza que ele vai fazer a mesma coisa.
1: Convicção de Afonso Martins que sobre Rodrigo Salazar tem outra opinião, apesar do investimento.
3: Para 30 milhões de euros ele tem que dar um bocadinho mais, mas eu acho que ele vai conseguir. Falta-lhe raça, como o Rui Borges diz, aquela garra, ir à procura da bola e fazer jogar os colegas, porque ele tem essa capacidade também. Mas falta-lhe muita, muita raça. Porque é como ele disse, vestir a camisola do Braga é uma coisa, vestir a camisola do Sporting é outra coisa, não é? Há muita exigência a camisola do Sporting.
1: E a evolução barra integração terá de acontecer também com a ajuda de Rui Borges, o treinador.
3: Os treinos, e aí também já vem o treinador, impor a ele outras ideias, não é? Isso já vem do próprio treinador, que tem que falar com ele, nos treinos tem que lhe ensinar, entre aspas, aquela raça, aquele amor à camisola, isso tudo que era do meu tempo.
1: Afonso Martins ao jornalista Rui Viegas. A segunda liga começa já hoje, sexta-feira, dois jogos, o Torrense, porque quinta-feira tem estreia nas competições europeias, na Liga Europa, na Suécia, com o Lillestrøm. A equipa do Oeste recebe o Leixões às 18h45, a Académica de Coimbra, o Benfica B, às 20h45. Em Inglaterra, Vítor Matos, eleito treinador do mês no Championship, o técnico do Swansea, bateu a concorrência, onde estava incluído César Peixoto, outro português, mas treinador do Wolverhampton. O técnico dos Swansea, Vítor Matos, tomou 7 pontos em 9 possíveis, conquistou o troféu no campeonato da sua equipa, ocupa a terceira posição. Juntar pessoas com deficiência e ajudá-las a ir ao mar e a ter uma experiência de surf, o conceito existe e tem sido uma experiência muito positiva, como disse a Bola Branca Pedro Quadros, o responsável pela Associação Portuguesa de Surf Adaptado.
4: São eventos abertos e gratuitos, qualquer pessoa com qualquer tipo de deficiência pode ir à praia, inscrever-se, E nós damos a água, bem como é aberto também a voluntários. Isto porquê? Porque os nossos eventos abertos funcionam muito dessa base, para captar novos participantes e também para captar novos voluntários.
1: Foi o que aconteceu com Joana Moreira, a participante invisual e que desde 2025 se juntou à equipa.
5: Eu não fazia ideia que tinha jeito para o surf, pelos vistos acho que sim. Eu já me consigo pôr em pé na prancha, já consigo apanhar algumas ondas em pé, portanto eu estou a descobrir novas capacidades que eu achava que eram impensáveis. Nunca é tarde para descobrir novos

0: interesses, novas capacidades e desenvolver-nos. Quem diria que eu, aos 44, ia estar a fazer surf regularmente e a evoluir e a adorar? Há 2 anos jamais pensaria isto.
1: Surf Sections, um trabalho da jornalista Inês Braga Sampaio, disponível no site da Renascença. Vamos lá então saber o que acontece com o Vítor Fraolde, se está ou não já disponível para ir a jogo no Futebol Clube do Porto. Infelizmente, o Vítor ainda não está recuperado. Está a ir bem, mas o trauma foi grande. Ainda está no processo de recuperação para voltar o mais cedo possível. O técnico do Futebol Clube do Porto, Francesco Farioli, ainda não há condições para que Vítor Fraolde volte a jogar pelos Dragões. Provavelmente estará a postos para essa partida a 20 de setembro, frente ao Benfica no Dragão. Zé, está tudo em rr.pt, está também à porta ao fim de semana e muito futebol para ver.
2: Excelente.
1: Um abraço.
3: Bom fim de semana, João.
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2: É tudo, vamos almoçar, vamos de fim de semana, eu e Azizé.
3: Yeah,
2: voltamos
3: fim de semana.
2: Segunda-feira. E foram 2 dias muito bons. Foi a semana do regresso da Azizé.
3: Exato. É bom, eu gosto de começar assim, calminho, dois dias, só para aquecer e para a semana temos mais.
2: Exatamente. Já ali está o Carlos Bastos, vai começar a partir de uma. E aí está, está na porta. E agora vamos nós ao som de Azizé.
3: Azizé.
2: Ed Sheeran, na Renascença, bom fim de semana!

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4: Uma hora no continente e na Madeira, meio-dia nos Açores, vai conhecer os títulos em destaque nesta edição.
5: Greve no INEM acaba de ser desconvocada. Embarcação naufraga ao largo de Sesimbra. Haverá uma pessoa desaparecida.
4: 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Boa tarde, Vítor.
5: Boa tarde, Carlos. Uma pessoa estará desaparecida na sequência do naufrágio de uma embarcação esta sexta-feira de manhã ao largo de Sesimbra. Na Renascença, o porta-voz da Autoridade Marítima Nacional confirma que o incidente ocorreu a 7 milhas náuticas a sul de Sesimbra, mas não adianta nesta altura mais informações. De acordo com o Jornal Público, o alerta foi dado às 10:20 da manhã. As autoridades deslocaram-se ao local para participar em operações de busca e salvamento. A embarcação teria 6 pessoas a bordo, 5 ocupantes já terão sido resgatados, permanecendo uma pessoa desaparecida. As circunstâncias em que ocorreu o naufrágio ainda estão por esclarecer. O Sindicato dos Técnicos de Emergência Pré-Hospitalar acaba de desconvocar a greve prevista para este mês. Anúncio após uma reunião com o Ministério da Saúde e o Instituto de Emergência Médica. Foi acompanhada pelo repórter João Cunha, agora em direto. Boa tarde, João. O que motiva esta decisão do sindicato?
6: Diz o sindicato que este dia fica para a história da emergência médica. Foi o que começou por referir Rui Lázaro, do Sindicato Técnico de Emergência Pré-Hospitalar. As greves, dias 14 e 28... estão então desconvocadas.
7: Felizmente, foi possível estabelecer um acordo com o Governo e com o INEM que permite não só manter a atual resposta de emergência médica do INEM, mas assumindo ainda os compromissos do seu reforço.
6: O projeto de afetação de 56 ambulâncias fica como está, continuando então afetas à assistência pré-hospitalar, fica também estabelecido o alargamento da rede própria do INEM.
5: Reportagem de João Cunha, no Sindicato dos Técnicos de Emergência Pré-Hospitalar, acaba de desconvocar a greve prevista para este mês. O julgamento dos 2 polícias da Esquadra do Rato em Lisboa, acusados de crimes de tortura e violação, vai decorrer à porta fechada. Em nota enviada aos jornalistas, o Conselho Superior da Magistratura justifica a decisão com a natureza dos crimes em causa e a necessidade de proteger a dignidade, a intimidade e a vida privada dos intervenientes no processo, em particular das alegadas vítimas. A leitura do acórdão será a única sessão pública. Apesar de um aumento dos fluxos pelo sul de Espanha, até agosto as entradas irregulares na União Europeia caíram 35% em comparação com o mesmo período de 2025. A informação é avançada esta manhã pela agência Frontex. Nos primeiros 8 meses do ano, registaram-se cerca de 75 mil detecções de entradas irregulares. Os números agora divulgados ainda não incluem a entrada de milhares de migrantes em Ceuta, pelo menos 72 mil, segundo o governo espanhol. Ceuta, que registrou na última madrugada, vários incêndios que destruíram pelo menos 40 tendas de migrantes. A informação é avançada pela imprensa espanhola. De acordo com o jornal El País, a polícia avança que o fogo terá tido origem num descuido, versão contrariada pelos afetados. Os bombeiros levaram quase 2 horas a controlar as chamas. Não há, contudo, registro de feridos. Os migrantes que dormiam no local foram retirados. O Governo rejeita que possa vir a ser queimado em lume brando com a Comissão de Inquérito do Chega. Em entrevista à Renascença, no programa São Bento à Sexta, o Ministro dos Assuntos Parlamentares assegura que os portugueses não vão penalizar o Executivo por mais capítulos das polémicas com Luís Neves. Na leitura de Carlos Abreu Amorim, só vão penalizar se o Governo falhar no trabalho diário. No outro plano, questionado sobre a condição do PS, que pede ao Governo para não fazer uma revisão constitucional só com o Chega, Carlos Abreu Amorim promete abertura para dialogar com todos os partidos, mas não se compromete.
0: Não, era só o que faltava. Eu não estou a garantir coisa nenhuma. Estou a garantir, porque eu não posso garantir o resultado final. Isso seria, digamos assim, uma tarefa...
5: De futurologia.
0: Exatamente. Futurologia, que é uma coisa sempre muito perigosa. O que eu estou a garantir é que nós vamos falar com todos. E estou convencido que vamos obter soluções em muitas matérias que poderão ser muito mais alargadas, independentemente do espectro político em que cada força se posiciona.
5: O Ministro dos Assuntos Parlamentares, Carlos Abreu Amorim, no programa São Bento à Sexta, para ouvir depois das 11, no Edição da Noite, já disponível no site da Renascença.
4: Vítor, entretanto, é a notícia esta sexta-feira que o aumento da receita com o IVA permite pagar o bónus das pensões e a descida do IRS anunciados pelo Governo.
5: Sim, de acordo com os dados da execução orçamental, citados esta manhã pelo Jornal de Notícias, desde o início da guerra no Irão, o Estado arrecadou mais de 10 mil milhões de euros em IVA. No período entre março e julho, foram cobrados mais cerca de 925 milhões do que no período homólogo, no período de 2025. Perante estes números, a Renascença ouviu o advogado Pedro Marinho Falcão para perceber que decisão seria mais vantajosa para o contribuinte se a descida da carga fiscal nos combustíveis ou a baixa no IRS. O especialista em Direito Fiscal explica que reduzir o IVA dentro das regras europeias seria uma hipótese que não teria tanto impacto na carteira da generalidade dos consumidores em comparação com a descida do IRS e com o bónus nas pensões. Diz também que uma redução de 2% no IVA poderia ser insustentável para a saúde financeira do país, já que o IVA é o imposto que mais receita traz.
8: Em matéria de IVA, a União Europeia tem uma palavra a dizer. E para o governo seria mais difícil mexer na taxa do IVA. Segundo lugar, esta medida em termos de bónus e em termos de redução da taxa de IRS é uma medida conjuntural, isto é, vale por um pequeno período. Enquanto que se o governo reduzisse a taxa do IVA, por exemplo, de 23% para 22%, o comum dos cidadãos não ia sentir no seu orçamento mensal a redução da taxa do IVA, muito dificilmente o Estado conseguiria reduzir 2 pontos percentuais em matéria de IVA, porque isso ia ter um impacto que, do ponto de vista estrutural, se iria refletir no ano económico 2027 e provavelmente no ano 2028.
5: Ouvido pelo jornalista João Maldonado, Pedro Marinho Falcão afirma que não é verdade que o aumento do preço dos combustíveis seja um fator determinante no aumento dos ganhos com o IVA.
8: O governo fez uma previsão relativamente às cobranças dos impostos até final do ano e, tendo em conta a estimativa da cobrança do IVA que se prevê vir a aumentar, o Estado consegue ter uma folga financeira para acomodar o pagamento do bónus das pensões e, bem assim, a redução do IRS. Não é verdade que venha do aumento do preço dos combustíveis. O aumento da receita em matéria de IVA resulta da melhoria da situação económica, do aumento do consumo e, portanto, isso gera um aumento da receita em matéria de IVA.
5: Pedro Marinho Falcão, advogado especialista em Direito Fiscal, em declarações ao jornalista João Maldonado. É um tema, Carlos, que vai estar desenvolvido em rr.pt.
4: Claro que sim. Até já, Vítor. Até já. Já a seguir, para animar a tarde, o script.
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4: Uma e oito, muito boa tarde, eu sou Carlos Bastos, é sexta-feira, vamos lá animar isto, o fim de semana está a chegar. The Script, The Man Who Can't Be Moved, e já a seguir as

Não sei se já abriu o Fisher Pop desta semana. Se ainda não abriu, prepare-se para uma pergunta importante. O que é que tem em comum frutas a dançar, frangos coreografados e um comboio a andar à volta da cara do Peter Gabriel? A resposta é Sledgehammers, um dos videoclipes mais revolucionários da história da pop e o mais exibido sempre na MTV. Esta semana, o Paulo Fragoso entra neste pequeno universo de loucura genial para descobrir como foi feito e contar as histórias e os detalhes que ficaram escondidos entre milhares de imagens. Os fecheiros pop estão nas redes sociais da Renascença. Procure no Facebook, no Instagram, no TikTok. Carregue no vídeo e depois descubra porque é que, em 1986, o Peter Gabriel decidiu que um videoclipe normal era claramente pouco. Era preciso outra coisa. Agora na Renascença, Olivia Dean.

0: 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Ivete Sangalo na Renascença, 1h22, muito boa tarde. Já a seguir passa a buscar a Diana Ross, que já tinha sido a voz principal das Supremes e uma estrela a sol, mas em 1980 ela quis entrar noutra fase e chamou dois elementos do chic para ajudar. Dois homens que sabiam pôr uma pista de dança a funcionar. O resultado virou mesmo a carreira dela do avesso. Daqui a pouco vai ouvir porquê.
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0: Há pouco ficamos em 1980 com a Diana Ross, numa fase em que ela queria soar mais moderna. Upside Down foi escrita e produzida por Nile Rodgers e Bernard Edwards do Chic e chegou ao número 1 da Billboard, onde ficou 4 semanas e também deu a Diana Ross uma nomeação para os Grammys. Uma diva da Motown, dois mestres da disco e uma canção que fez exatamente o que prometia. Virou tudo ao contrário. Upside Down, Diana Ross.

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0: Boa sexta-feira, boa tarde com a Renascença. Hoje é dia 11 de setembro. Passaram 25 anos sobre os ataques de 2001, um daqueles dias que dividiram a história em antes e depois. Mudaram as viagens de avião, a segurança nos aeroportos, a política internacional, as guerras, a forma como o Ocidente passou a olhar para o terrorismo e até algumas liberdades que dávamos por garantidas. Muita coisa no mundo de hoje começou, de alguma forma, naquela manhã. 25 anos depois, o 11 de setembro continua a ser uma data impossível de ignorar. Agora na sua rádio, São Pedro, Dança Lenta.
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Deadly Swim, só melhores, Mr. Know-It-Alls. Muito boa tarde com a Renascença, sempre, nunca igual. E agora, uma voz que este ano se despediu de nós, em Portugal, um país que ela gostava particularmente e onde passava parte do ano. A Bonnie Tyler deixou-nos em julho, aos 75 anos. Fica a sua voz rouca, inconfundível, e canções que continuam muito vivas. Uma delas é esta, Total Eclipse of My Heart.

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O fim de semana está mesmo aí à porta e vamos ter bom tempo este sábado e domingo. Amanhã, por exemplo, máximas de 30 graus para o Porto e para Faro, máxima de 32 para Lisboa. Um dia bom para ir até às dunas ou para fazer bem lhe apetecer-se. 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
17: 2 horas no Continente e na Madeira, uma nos Açores, vai conhecer os títulos em destaque nesta edição.
18: Gasóleo com subida ligeira na próxima semana. Primeiro-ministro pede confiança no arranque do ano letivo e não comenta palavras de Pedro Passos Coelho.
17: Ficamos seguida com as notícias às 2. Boa tarde, Vítor.
18: Boa tarde, Carlos. Gasóleo a subir na próxima semana. O preço deverá aumentar 2 cêntimos, avança a Associação de Revendedores. Já a gasolina deverá ficar mais barata 4 cêntimos, são as previsões da ANAREC. Uma pessoa continua desaparecida na sequência do naufrágio de uma embarcação de pesca esta manhã ao largo de Sesimbra. A embarcação teria 7 pessoas a bordo, 5 ocupantes sofreram ferimentos ligeiros, mas um dos resgatados encontra-se em estado grave. Informações avançadas há minutos à Renascença pelo porta-voz da Autoridade Marítima, Ricardo Sá Granja.
19: 5 feridos ligeiros e 1 ferido em estado grave. De acordo com a informação dos tripulantes resgatados, o elemento em falta desapareceu no momento do afundamento da embarcação. Decorrem neste momento buscas no local pelo tripulante desaparecido. A embarcação de pesca Sebastião Paulo, que foi a embarcação que recuperou os náufragos, prosseguiu para o Porto de Sesimbra e que prestaram os primeiros socorros ao náufrago, incluindo a imobilização em pano rígido do ferido grave, e atracou pelas 12 horas, tendo de imediato os feridos sido transportados para o Hospital de São Bernardo em Setúbal.
18: Explicações do porta-voz da Autoridade Marítima Nacional, as circunstâncias em que ocorreu o naufrágio são ainda desconhecidas. Há acordo entre sindicato e governo, a greve dos técnicos de emergência pré-hospitalar está desconvocada, anúncio do presidente do sindicato, Rui Lázaro, depois de uma reunião de cerca de 4 horas no Ministério da Saúde.
20: Felizmente, foi possível estabelecer um acordo com o governo e com o INEM, que permite não só
15: manter a atual resposta de emergência médica do INEM, mas assumindo ainda os compromissos do seu reforço.
18: A greve prevista para os dias 14 e 28 é desconvocada após acordo entre sindicato e governo. O primeiro-ministro pede confiança no arranque do ano escolar, sublinha que há menos alunos sem aulas do que em anos anteriores. Luís Montenegro foi esta manhã à inauguração de uma escola renovada em Setúbal e, quando ainda há perto de 1.250 horários por preencher, afirmou que as medidas que o governo está a tomar estão a ter efeitos.
21: A confiança que podem sentir é que são menos agora do que foram nos anos anteriores e que os instrumentos que o governo tem vindo a executar já permitiram um ingresso de cerca de 9 mil docentes na carreira, 3 mil dos quais localizados precisamente nas zonas de maior pressão.
18: Luís Montenegro foi ainda questionado sobre as palavras de Pedro Passos Coelho, que no prefácio de um livro avisa que o tempo para reformas está a esgotar-se. Montenegro não quis comentar, centrou-se no trabalho na área da educação.
21: A garantia de que nós vamos continuar a investir na educação para podermos garantir a igualdade de oportunidades, a liberdade de escolha e para podermos ser um país mais justo e mais próspero. É esse hoje o meu foco e eu não vou desviar-me do foco e sei muito bem quais seriam as consequências se desviasse. E os senhores também sabem quando fazem essa pergunta.
18: Luís Montenegro aos jornalistas, depois de inaugurar a recém-renovada Escola Barbosa do Bocage em Setúbal, onde o primeiro-ministro foi recebido por um protesto de professores e pessoal não docente. Tudo para conferir, Carlos, no site da Renascença.
17: Obrigado, Vítor. Já voltamos a falar.
18: Até já.
17: Notícias novas atualizadas aqui na Renascença às 3 da tarde. Já a seguir, chega a Taylor Swift.
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17: Olá, boa tarde, boa sexta-feira, eu sou Carlos Bastos, está calor hoje, vai estar mais calor ainda durante o fim de semana, é bom para aproveitar. O que é que pode melhorar na tarde? Só uma canção de Taylor Swift, esta por exemplo, The Fate of Ophelia.

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0: Espero que tenha bons planos para o fim de semana. Já a seguir, passam aqui pela Renascença Charles e Eddie, que se conheceram no metro de Nova York no início dos anos 90. A história diz que um deles levava um disco do Marvin Gaye debaixo do braço. E foi isso. Foi isso. Foi o bastante para começar ali uma conversa. Dois desconhecidos, a mesma paixão pela música soul. E pouco depois, uma dupla estava formada. Eles tocam já a seguir.
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0: 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Há pouco estava a falar-lhe daquele encontro improvável no metro de Nova York que juntou Charles and Eddie. A dupla lançou Would I Lie to You em 92 e chegou ao número 1 no Reino Unido. Duraram pouco tempo como dupla, mas deixaram uma daquelas canções que ficaram maiores do que a própria história do grupo. Estão eles. Charles and Eddie. Would I

0: Risk It All. Bruno Mars na Renascença. Sexta-feira foi o último programa desta semana, a semana de regresso das 3 da manhã. E com festa, claro.
1: Bom regresso às aulas. Força nisso, força pais e mães.
2: Força pais? Os pais estão radiantes, pá.
1: Estão felizes.
2: Já não os podem ver. Os pais... Mentira, desculpem, se calhar vão ir no carro ouvir estas coisas. Não é nada. O pai e a mãe adoram-vos.
1: E estão com muitas saudades já.
2: Sim,
1: antes de
2: claro.
1: Sempre que se quer do carro.
3: Ouvimos e não julgamos.
4: Quando eu era pequenininho, eu ficava lá, batia o sinal, esperava ele entrar na sala para poder ir embora. Se eu pudesse, estava lá agora.
1: Ai, estou quase a chorar, a Cláudia está-me a deixar quase a chorar.
5: Imagina que estranho, estava lá agora no 11º ano. A Cláudia sentada.
6: Eu não fiquei nas grades, mas vim para o carro e vim para o trabalho a chorar convulsivamente.
7: Ai, o carro até me pode cair um bocadinho de uma lágrima, mas assim põe-me logo uma gocalhada. It's my life. Siga
3: it's now
7: mim,
3: or never.
5: Ele tem que ir para o segundo ano. Juro, amiga, se eu soubesse que dava para amamentar via telemóvel, a minha vida tinha sido muito mais fácil.
2: Fogo.
5: Era só ligar para casa e pedir: estou, Daniel, estás com o Xavier? Olha, passa ali o telefone, se faz favor, que está na hora do leitinho.
2: Era um smartphone. Peço desculpa por isto. Peço
5: alguma
2: desculpa.
5: Vez leu Edmund Burke, o pai do conservadorismo? E Jorge Jesus? Alguma vez leu Jorge Jesus, o pai do ciclismo?
8: Descobriram o concorrente Felizmino Saraiva em Massachusetts. Ou Suchet, ou que é a viver à grande num atrelado.
9: Muito bem.
10: E no Vasquinho da Buraca, o amolador de línguas. Resultados e

0: Nos contaron que es el programa más visto, que son las tres chicas de la mañana.
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2: E pronto, agora fim de semana para descansar, para recarregar baterias. Segunda-feira elas estão de regresso logo depois das 7 da manhã. Às 7 e às 10, às 3 da manhã, na Renascença. Agora o Starship, We Built This City. Bom fim de semana.

Demons, os Imagine Dragons na Renascença. E agora tenho aqui o Michael Jackson Beat It. Nasceu com uma missão muito concreta. O Michael Jackson queria uma canção contra a violência entre os gangues, mas sem soar assim uma espécie de sermão. O Quincy Jones, o produtor do álbum Thriller, achava que faltava uma música rock e o Michael Jackson levou a ideia a sério. Chamou o Eddie Van Halen para o solo de guitarra e juntou mundos que nem sempre se cruzavam. A pop, o rock, a dança. Isto foi há 43 anos, mas há músicas que parecem ganhar ainda mais vida num dia de verão como o de hoje.

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3: 3 horas, 2 nos Açores. Vai conhecer os títulos em destaque nesta edição.
4: Revendedores de combustíveis acusam o governo de estar a lucrar com a subida de preços. O julgamento dos agentes da Esquadra do Rato em Lisboa, retomado em outubro.
3: Notícias às 3 com Vítor Mesquita.
4: Redução da carga fiscal, mais fiscalização para travar o alegado contrabando diário de combustível entre Espanha e Portugal. A exigência do presidente da Associação de Revendedores, que acusa o governo de estar a ganhar dinheiro com a subida do preço dos combustíveis. João Durão lembra que num euro de gasóleo, 60 cêntimos são impostos. Declarações de um posto de abastecimento de combustíveis em Lanhelas, Caminha, a poucos quilómetros da fronteira com Espanha, onde a diferença do preço dos combustíveis oscila entre os 30 e os 40 cêntimos. Revendedores que antecipam nesta altura uma subida de 2 cêntimos no preço por litro do gasóleo na próxima semana. Já a gasolina deverá ficar mais barata, 4 cêntimos. Desconvocados os dois dias de greve previstos para este mês no INEM, há acordo entre o Sindicato dos Técnicos de Emergência Pré-Hospitalar e Governo, com o presidente do sindicato a afirmar que houve cedências de parte a parte. Rui Lázaro admite que é mais fácil falar com o presidente do INEM na presença da Ministra da Saúde. Quanto ao projeto de afetação de ambulâncias de emergência médica, vai manter-se.
5: O projeto de passagem ou de afetação das 56 ambulâncias de emergência médica permanece tal qual como está hoje? Afetas integralmente a assistência pré-hospitalar aos cidadãos, não obstante, em casos pontuais, poderem ser solicitadas pelas ULS para fazer uma outra transferência e, nesse caso, o INEM enviará as ambulâncias menos diferenciadas.
4: A rede própria do INEM vai ser alargada, vai avançar um projeto piloto que permite abrir 15 ambulâncias de suporte imediato de vida em viaturas ligeiras. Mais de uma centena de operacionais, apoiados por 7 meios aéreos, combatem esta hora um incêndio em Mértola, distrito de Beja. O vento tem sido a principal dificuldade para os bombeiros. É o que explica a Renascença, o comandante José Rodrigues, da Autoridade Nacional de Emergência e Proteção Civil.
6: Um incêndio com duas frentes ativas, uma zona de mato, pasto, e que na zona se faz sentir bastante vento. A indicação que temos é que neste momento não há qualquer tipo de povoação em risco, é um incêndio que está em zona sem povoações, e realmente aquilo que nos estão a transmitir é que a intensidade de vento é muita e está a fazer algumas projeções desse incêndio.
4: O comandante José Rodrigues da Proteção Civil adianta também nestas declarações a Marisa Gonçalves que os meios vão ser reforçados. Julgamento de dois agentes da Esquadra do Rato em Lisboa. Durante a manhã, um dos arguidos começou já a prestar declarações. Sessão à porta fechada, por decisão do Tribunal, que considera importante preservar e proteger a dignidade e a vida privada dos envolvidos no processo, em particular as alegadas vítimas. À saída, no campus da Justiça, a advogada de um dos arguidos, Filipe Duarte Gonçalves, revela que foi uma das pessoas a pedir o julgamento à porta fechada, dá conta do início do depoimento.
7: Todos a prestar declarações no sentido de apurar a verdade material e colaborar com o Tribunal naquilo que nos...
8: Durante a tarde?
7: Não. Eu própria requeri porque considero que não tem só de se preservar a imagem das vítimas, mas também dos arguidos e das suas famílias.
4: Filipe Duarte Gonçalves, advogada de um dos arguidos no julgamento dos dois agentes da Esquadra do Rato em Lisboa. A próxima sessão está agendada para o dia 6 de outubro. O Primeiro-Ministro pede confiança no arranque do ano escolar. Sublinha que há menos alunos sem aulas do que em anos anteriores. Luís Montenegro foi esta manhã a inauguração de uma escola renovada em Setúbal e quando ainda há perto de 1.250 horários por preencher, afirmou que as medidas que o Governo está a tomar estão a ter efeitos. O registro, aliás, que já aqui escutamos esta manhã, Luís Montenegro lembrou que o mundo mudou há 25 anos, com os atentados do 11 de setembro, na rede social X. O Primeiro-Ministro sublinha a importância das alianças políticas e dos valores como a democracia, a segurança e a liberdade. Carlos, decorrem nesta altura cerimónias em Nova Iorque, no Pentágono, também na Pensilvânia, onde milhares de pessoas assistem à homenagem às vítimas. É no Pentágono que Donald Trump discursa esta tarde.
3: É melhor. Assim está mais protegido. Ora bem, é tempo de aproveitar o fim de semana, não é?
4: Sim, vamos tentar.
3: No caso do Vitor Mesquita é o Iron Man, um triatlozinho só para aquecer.
4: Sim, sim, sim.
3: Um abraço, bom fim de semana.
4: Bom fim de semana, obrigado.
3: Tem-me de arrepios, que é como quem diz Shivers, Ed Sheeran, já a seguir.
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3: O fim de semana está a chegar e com grandes notícias. Amanhã, céu azul, sol, máxima de 30 graus para o Porto e para Faro, 32 para Lisboa. O que é preciso mais? Só a Renascença por perto. Eu sou Carlos Bastos, boa tarde. Ele é o Ed Sheeran.

Crush, Jennifer Page na Renascença, sempre, nunca igual. Se ainda não tem planos para o fim de semana, sabe quem é que pode dar uma ajuda? 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Divirta.

0: 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E já a seguir na Renascença, Taylor Swift, que tem o hábito de guardar palavras e frases que um dia poderão tornar-se uma canção. Uma delas foi Opalite. Não é uma opala natural, é uma pedra feita pelo homem. E foi isso que a interessou, a ideia de uma coisa bonita que não apareceu por acaso. Teve de ser construída.
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0: Há pouco estava a dizer-lhe que a Taylor Swift tinha guardado uma palavra curiosa, Opalite, uma espécie de opala criada pelo homem. A canção pega precisamente nessa imagem para falar da felicidade como uma coisa que também se constrói, não é algo que nos calha em sorte. E a Taylor Swift sabe bem trabalhar assim. Pega num pequeno talho, dá-lhe brilho e de repente está meio mundo a cantar sobre uma pedra. Basicamente é isso.

0: Já passa das 3h30, portanto já podemos falar nisto. Falou-se de hoje, no Extremamente Desagradável.
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2: Na sua página de apresentação deste movimento, a Ruth diz: ser conservadora é acreditar que nenhuma mulher deve ser obrigada a escolher entre a família, a carreira ou os seus sonhos. Isso. Esta frase podia estar num manifesto liberal, progressista, social-democrata. Isto não é conservadorismo, isto é feminismo. Repito, ser conservadora é acreditar que nenhuma mulher deve ser obrigada a escolher entre a família, a carreira ou os seus sonhos. Eu acho que há aqui alguma confusão de conceitos. O que eu acho realmente é que a Ruth não é antifeminista. Eu acho que a Ruth é uma mulher feminista. A Ruth estudou, é licenciada, é pós-graduada.
3: Por favor, responda, não fuja à questão. Alguma vez leu Edmund Burke, o pai do conservadorismo? E Jorge Jesus, alguma vez leu Jorge Jesus, o pai do ciclismo?
4: Mas desculpa, porque é que o Jorge Jesus é para aqui chamado agora?
3: Porque a Ruth citou numa outra entrevista, mais uma, o Jorge Jesus como um dos seus pensadores prediletos.
5: A sério?
3: A sério?
6: Olha, há uma frase do Jorge Jesus que eu acho que tem sido o meu mote nos últimos 6 meses, em que ele diz: para ser fácil é na PlayStation. A sério, eu acho que aquilo tem tanta verdade e tanta sapiência que eu acho que nem o próprio Jorge Jesus teve noção daquilo que disse.
5: A sério, imagina teres uma frase de Jorge Jesus como mote na vida.
4: É tipo Churchill e Jesus.
3: Eu por acaso também tenho uma frase de Jorge Jesus como lema de vida. É assim: tu não és grande, tu és big.
6: Lembro-me ao início, quando fazia TikToks com o André, de facto, das pessoas ficarem um bocadinho incomodadas, as pessoas, aqueles velhos do Restelo, claro. Mas ao mesmo tempo chegava às escolas, andava na rua e chamava-me: essa é a Rita do TikTok, podemos fazer um TikTok? E eu, que nem tenho assim tanto jeito para as dancinhas, lá tinha que aderir, e isto foi de facto um gancho.
3: Foi de facto um gancho, é a capitã gancha. Às vezes eu gosto de imaginar políticos de outros tempos a viver agora. Imaginem, tipo, Maria de Lourdes Pinto da Silva separada na rua para lhe perguntarem: desculpa, tu és a Lourdes do TikTok, não és?
5: Tu
3: és o Marocas com capa.
5: Os Ramalhianos não fazem aqui um...
3: um peteco. 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
0: Segunda-feira, há mais. É essa uma boa notícia. Agora aproveito o fim de semana para recordar aquilo que perdeu durante esta semana. É às 8h15, sempre na Renascença, ou então quando quiser. Em podcast, está em todas as plataformas. Está no site, está em todo lado.

Maru, Kiss Me. Um quarto para as quatro, eu sei que a cabeça já está no fim de semana, mas não tiro também da cabeça a quantia desta semana do grandioso jogo da mala. 12.487 euros. 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E boa sorte. Agora Justin Bieber. Daisies.

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Nada a perder, o David Fonseca. Boa viagem, se já vai a caminho do fim de semana, quaisquer que sejam os planos, vai estar um tempo espetacular. Amanhã, por exemplo, máxima de 30 para o Porto e para Faro, 32 graus em máxima prevista para Lisboa. É aproveitar, isto dura sempre. Está a chegar ao fim do verão. Depois das 4 da tarde, o takeaway, para já, e ainda até às notícias, tem aqui esta grande música do Billy Idol. Super clássico, White Wedding. Bom fim de semana.

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19: Boa tarde, são agora 4 horas, 3 nos Açores. À altura de irmos até à edição das 4 com o Miguel Coelho. Boa tarde. Olá, Miguel. O que é que há a destacar a esta hora?
20: Nos Estados Unidos estão a ser assinalados os 25 anos dos atentados de 11 de setembro. Donald Trump aproveitou para deixar novos recados ao Irão. Também as últimas informações sobre o incêndio que está a lavrar na zona de Mértola, com uma quantidade significativa de meios empenhados.
19: Nesta altura, o Funchal está a chegar aos 25 graus, Ponta Delgada a marcar 26, Faro a chegar aos 27, Porto a marcar 28, Lisboa hoje com 31 graus. Agora sim, vamos até à edição das 4 com Miguel Coelho.
20: 25 anos depois, os Estados Unidos lembram os atentados de 11 de setembro de 2001. Decorrem esta hora as homenagens às vítimas em Nova Iorque e também Washington. Há pouco o presidente dos Estados Unidos disse que nem a América nem o mundo esquecem o 11 de setembro. Garantiu que o país está pronto para responder a novas ameaças e deixou um recado ao Irão.
21: We will never, ever forget. That's why we fight today.
22: Nunca iremos esquecer. É por isso que lutamos hoje. Não temos alternativa. Só podemos sair vitoriosos. Lutamos para vencer. Com dias como o 11 de setembro, aprendemos aquilo de que é feito um país. Aquilo de que os americanos são feitos. Temos de ser fortes e de ser espertos. É o que estamos a fazer melhor do que ninguém. A República Islâmica do Irão jamais terá uma arma nuclear.
21: Islamic Republic of Iran will never ever have a nuclear weapon.
20: Garantia de Donald Trump a partir do Pentágono. As cerimónias de hoje contam também com a presença dos ex-presidentes George W. Bush, Barack Obama e Joe Biden. Os atentados de 11 de setembro, o mais mortífero ataque terrorista cometido em território norte-americano, causou quase 3 mil vítimas mortais, incluindo 9 portugueses e lusodescendentes. A Associação Nacional de Revendedores acusa o Governo de estar a ganhar dinheiro à custa da crise dos combustíveis. O presidente da ANAREC, João Durão, pede a redução dos impostos e mais fiscalização para travar o alegado contrabando diário entre Espanha e Portugal.
0: Eu não tenho dúvida que a oposição, quando diz que o Governo está a arrecadar dinheiro à custa dos revendedores e dos combustíveis fósseis, é verdade. É verdade. Portanto, aquilo que nós queremos é, na realidade, inverter esta situação, dialogar, e temos a solução para isto. A solução é evitar que tantos portugueses, tantas empresas, que até podem ter sede em Lisboa e Porto, mas abastecem em Espanha. E se revertermos esta situação, os impostos ficam cá e, se calhar, diminuímos o preço dos combustíveis e, portanto, é uma situação que será boa para todos.
20: João Durão, ouvido por Isabel Pacheco, acredita ser possível uma redução de 10 cêntimos por litro, caso o Governo alivie a carga fiscal. As recomendações da ANAREC serão apresentadas na próxima semana ao Executivo de Luís Montenegro. Um ferido ligeiro na sequência do incêndio que deflagrou ao final da manhã no concelho de Mértola, distrito de Beja. Segundo fonte da Proteção Civil, contactada pela Renascença, trata-se de um civil que teve de ser assistido no local por exaustão. As chamas continuam por dominar. No teatro de operações mantém-se 7 meios aéreos, no apoio a mais de centena e meia de operacionais. O vento tem estado a prejudicar os trabalhos de combate a este fogo, que está a consumir uma zona de mato. Em Loulé, um homem morreu num acidente com uma máquina de rasto. A vítima procedia a trabalhos numa zona rural da freguesia do Ameixial. Para as operações de socorro foram mobilizados 15 operacionais, apoiados por 5 veículos e um helicóptero do INEM. Uma pessoa permanece desaparecida na sequência do naufrágio de uma embarcação de pesca esta manhã ao largo de Sesimbra. A bordo estariam 7 pessoas, 5 ocupantes sofreram ferimentos ligeiros, um dos resgatados encontra-se em estado grave. As autoridades continuam as buscas pela pessoa desaparecida. As circunstâncias em que ocorreu o naufrágio ainda são desconhecidas. O Parlamento Britânico rejeitou a legalização da morte medicamente assistida. O projeto de lei propunha permitir que adultos em Inglaterra e no País de Gales com menos de 6 meses de vida, portanto em fase terminal, solicitassem a morte assistida, sujeita à aprovação de 2 médicos e de um painel de peritos. 286 deputados votaram contra, só 270 a favor. Na Noruega, novo motivo de luto na família real. 2 dias após o funeral do rei Harald V, morreu a irmã do monarca, a princesa Astrid. Tinha 94 anos. Ainda notícia ineste que uma embarcação de alta velocidade foi apreendida no Algarve, em Quarteira, juntamente com cerca de 200 jerrycans com gasolina. A GNR foi alertada durante a madrugada para movimentações suspeitas. Quando chegou ao local, a embarcação e o combustível tinham sido abandonados e os tripulantes tinham fugido. Suspeita-se que se trata de uma lancha de apoio logístico ao narcotráfico, à semelhança de outros casos que têm ocorrido nos últimos meses, sobretudo no Algarve.
19: Uma sexta-feira muito mexida, podemos dizer, Miguel.
20: Sim. Bem, neste caso, a alternativa a esta tese de que seria para apoio ao narcotráfico, tendo em conta a quantidade de jerrycans apreendidos, poder-se-á aventar que alguém estivesse também aqui a armazenar combustível.
19: Tal e qual.
20: Dada a crise de preços a que temos assistido.
19: Está muito, muito mal, mas pronto. Obrigada, Miguel, e até daqui a uma hora.
20: Até já.
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19: São 4 e 5, boa viagem com a Renascença e também com o seu takeaway que arranca agora, já que estamos de serviço, bem embaladinhos, não é?
23: Estamos, sim, senhora.
19: Ainda por cima é sexta-feira. É sexta-feira!
23: Já puseste o cinto?
19: Para o quê?
23: Vamos arrancar com o programa?
19: Ah, pois é, tens razão, desculpa, ainda não pus.
23: São pois começa.
19: Já está.
23: São por isto começa.
19: Olha, para já com a banda sonora de Glenn Medeiros, ainda para mais numa onda de trend que anda por aí pelas redes sociais, não é? Toda a gente na moda dos 80s.
23: Ah, essa, sim, sim.
19: Pronto, então é com ele que ficamos agora.

0: 4h13 nesta sexta-feira, boa viagem em direção ao seu fim de semana. Está com o Takeaway e atenção que hoje é um dia em que nos lembramos com tristeza do 11 de setembro, não é? Aconteceu há 25 anos. Onde é que tu estavas?
1: Algo que afetou a nossa vida para sempre, ainda hoje.
0: Exatamente.
1: Onde é que eu estava? Olha, eu recordo-me que... Eu não sei se
0: é daqueles eventos que nós nos lembramos,
1: sim,
0: não é?
1: Lembro-me porque, imagina, eu já estava na faculdade e lembro que nesse dia tinha tipo a tarde livre, o que é que era? E então estava para aí no primeiro ano, no segundo, e mantinha aquela relação de amizade com os meus amigos do secundário. Então combinámos, ninguém tinha aulas nesse dia à tarde, então combinámos ir para a minha casa para jogar FIFA, uma coisa qualquer. Pronto.
0: Sim.
1: E estávamos lá e de repente começa a tocar o telefone de casa, fixo, lá está. Estamos em 2001, não é? Acho eu. E toca a minha tia, uma tia minha a dizer, tipo, Daniel, tu já viste o que é que aconteceu? E eu assim, o que é que eu fiz agora? Não sei, o que é que aconteceu?
0: E então aí que eu estraguei?
1: E aí então é que eu tirei a televisão do jogo e meti no telejornal.
0: Pá, tens essa memória bem presente.
1: Certo, então ficámos tipo durante... Ficámos depois o resto do tempo a olhar para aquilo, tipo, o que é isto, não é?
0: Pareciam cenas de filme, não é?
1: Ao princípio não estavas a me acreditar, tipo, uma encenação, tipo, será um exercício? Pá, não sei.
0: Ao longo do dia de hoje têm passado várias reportagens e há muita gente que diz que... Pelo menos quando o primeiro avião embateu na primeira torre, há muita gente que achou que aquilo era uma cena de um filme, eram efeitos especiais, sei lá.
1: E durante muito tempo, mais ou menos, né? Mas durante algum tempo não se acreditou que tivesse efetivamente sido um acidente.
0: Exato.
1: Porque não cabia na cabeça de ninguém que aquilo fosse um ataque terrorista
0: e
1: tivesse sido
0: propositadamente
1: atirado contra um prédio. E tu, onde é que estavas, Inês?
0: Foi de 2001, não é?
1: Sim, estavas na Alcofa.
0: Estava para ir na Alcofa, tinha 3 anos. Não me lembro.
1: Giro.
0: Não me lembro,
1: olha,
0: minimamente.
1: É isto é que se diz, às vezes a ignorância é uma benção.
0: Tal
1: não é?
0: E qual. Pronto. Tal e qual. Pronto, olha, é o que é. Se quiser partilhar connosco também onde é que estava e do que é que se recorda deste dia, 962-007-500 é este WhatsApp da Renascença. Para já, a Benson Boone.

0: Minutos das 4 da tarde nesta sexta-feira, o fim de semana está aí a chegar, o que quer dizer que também uma nova semana chega e com um novo valor dentro do grandioso jogo da mala, Daniel.
1: Nova mala. Às vezes me preocupa, sabes?
0: O quê?
1: Para além do prémio, quanto é que esta rádio gastará em malas?
0: Ui, tantas.
1: Não seria mais conveniente abrir uma fábrica de malas?
0: Eu acho que sim.
1: Fábrica
0: era
1: de malas
0: para poupar
1: da
0: um bocadinho.
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0: Não tem como enganar. Aí a chegar Bruno Mars e Lady Gaga.
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0: 4, boa viagem com a Renascença e também com o seu takeaway aqui de serviço. Inês Nogueira e Daniel Leitão juntos, obviamente, até às 7 da tarde, ainda para mais quando o fim de semana está aí a chegar. Vamos falar sobre coisas importantes?
1: Vamos falar sobre coisas importantes.
0: Porque Leiria foi, de facto, uma das regiões mais marcadas pela passagem da Depressão Christine este inverno, que é impossível esquecer, não é? Esse momento que aconteceu. A força da tempestade deixou um rastro de destruição. Foram casas danificadas, telhados arrancados, árvores no chão e vários espaços públicos também que ficaram...
1: E as coisas ainda não estão totalmente normalizadas, não é?
0: Exatamente, que ficaram sem funcionar normalmente, não é?
1: Sim, sim. E em Carvide, uma das localidades afetadas, a escola primária sofreu muitos danos. Os alunos tiveram de se adaptar a uma nova realidade e continuar as aulas em espaços provisórios, enquanto se trabalhava na recuperação da escola. Portanto, hoje a Renascença juntou-se à SIC Esperança para ajudar a recuperar este espaço tão importante para a comunidade. Vamos pintar, renovar e desenvolver um pouco, devolver um pouco a cor a esta escola. O Manel Cabral arregaçou as mangas e conta-nos tudo o que está a passar em Carvide.
0: Portanto, Manel, conta-nos lá.
2: Para conhecermos melhor esta ação de voluntariado da SIC Esperança, vim falar com a Presidente, Mercedes Balsemão, e eu gostava de saber porquê que escolheram fazer a ação de voluntariado deste ano aqui em Carvide.
3: Em Carvide, porque justamente esta escola foi como muitas coisas nesta zona, muitas construções, foi afetada pela tempestade Christine e esta escola ficou metade destruída, tudo isto onde nós estamos agora, estava tudo completamente inexistente, portanto foi preciso fazer isto de raiz. E uma escola, porque o facto de ser uma escola é porque a SIC Esperança tem o seu foco na educação e portanto tem tudo a ver com o nosso ADN. Desta escola básica de Carvide também. É interessante porque contaram-me que isto tinha muito menos alunos quando foi da destruição da escola e que todo este envolvimento da SIC Esperança, que já estamos a organizar este projeto já há alguns meses, chamou, acho eu, ou pelo menos fez com que muitos mais alunos viessem para aqui. Neste momento eram 55 e agora vão ser 75. Eu acho que isso também é muito positivo.
2: Nesta ação de voluntariado da SIC Esperança, marcou presença o Presidente da Câmara de Leiria, Gonçalo Lopes. Qual é a importância deste tipo de ações para o Conselho?
4: Isto é uma ação de voluntariado extremamente bem organizado, em parceria com a Câmara Municipal, com a Junta de Freguesia e com o empreiteiro geral desta escola, que foi uma das mais destruídas. E para nós é um exemplo, o trabalho está a ser feito.
2: Vim falar com a Vera Ribeiro, da Comissão de Pais da Escola de Carvide, e eu gostava de saber como é que a escola ficou quando houve as tempestades.
5: Ficou severamente destruída. Não havia qualquer tipo de condições das crianças estarem aqui. Não havia segurança.
2: E para si e para os outros pais, como é que é ver agora a Escola de Carvide a ser reconstruída?
5: É muito emocionante. Eu, quando cheguei aqui, fiquei verdadeiramente emocionada com o ambiente que aqui se vive, com esta união e este trabalho incrível que estão aqui a fazer pela nossa escola.
2: E as crianças já vieram ver a escola? Já sabem como é que vai ser a escola deles este ano?
5: Não, é tudo surpresa.
2: Acham que vão ficar entusiasmados?
5: Muito, estão muito entusiasmados.
2: Vim falar com alguns dos voluntários que estão a fazer esta obra acontecer e eu gostava de saber como é que está a correr a obra até agora.
6: Para já está a correr tudo muito bem. As meninas para já mantêm as unhas intactas.
2: E o que é que estão a fazer em concreto?
7: Neste momento estamos a lixar, portanto, as portas, o corrimão, e está a dar aqui um bocadinho de trabalho, sim.
2: Qual é que é o sentimento de fazer uma obra como esta que vai ajudar tanto as crianças aqui de Carvide?
7: Para nós, eu acho que ficamos de coração cheio, sinceramente, de pensar que contribuímos para esta causa e para esta escola de Carvide, para estas crianças que tanto necessitam.
2: Inês e Daniel, agora que já conheço esta ação da SIC Esperança em Carvide, vou pôr mãos à obra e trabalhar. Também vim cá para ajudar.
0: Eu acho que é o mínimo, Manel. Eu acho que era essas paredes bem pintadinhas, já nem sei falar.
1: Sim, sim. Eu, se o Manel, depois desta ação, não chegar cá metade dele de uma cor,
0: exato,
1: pintava, percebes?
0: É derrota.
1: É derrota.
0: Queremos-te meio pintado, ok, Manel? No mínimo, ainda por cima sexta-feira, fim de semana aí a chegar, porque não? Tens mais do que tempo para ir tomar uma banhoca e pôr roupa
1: a lavar. Claro, para ficar cheiroso.
0: Está calor.

0: na vida inteira vai ser amor.
1: Desculpa, Ana Castela. Peço imensa desculpa. Não era de toda a minha intenção interrompê-la.
2: Pois está bem, mas tu falas por cima das pessoas e é o que dá.
1: Ai, 16 minutos para as 5 da tarde. Boa viagem com a Renascença. Por acaso tenho uma história gira sobre a Ana Castela. Posso contar?
2: Conta!
1: Sabes quem é a Ana Castela?
2: Sei.
1: Uma cantora.
2: Então.
1: Desculpa.
2: Não, é pintora.
1: Podia
2: é pintora.
1: Ser. Não, mas a Ana Castela partilhou recentemente um vídeo muito fofo em que a avó lhe está a dar tipo a mesada. Está-lhe a dar dinheirinho, sabes?
2: Sim, aquele
1: dinheirinho
2: para os lados. Toma lá para comer mais uma coisa bonita para ti.
1: Mas tem muita graça porque imagina, a Ana Castela, como é que eu ia dizer isto de uma forma modesta? Tem muito dinheiro, mas é
2: certo.
1: Muito fofo que a avó continua a dar, sabes? Aquele dinheirinho extra
2: para os lados. Mas todas as avós fazem isso, não é? Nós já trabalhamos, já ganhamos os nossos jornais, nossa avó gosta sempre de dar aqueles 10, 20 eurinhos só para, não é?
1: Só para comer o geladinho.
2: Exatamente.
1: Eu não sei de onde é que veio essa do comer o geladinho.
2: É só aquela desculpa, não é? Vai lá, tipo.
1: Pronto, é o que é, faz parte.
2: Era duplamente bem visto, porque repara, dava dinheiro e ao mesmo tempo estava a dar uma coisa que os teus pais normalmente dizem: não, já comeste uns lá dois, não pode.
1: Sim, sim, sim, boa explicação, Daniel.
2: Obrigado.
1: Então, gostei.
2: Obrigado. Porque a gastronómica normalmente tem boas explicações.
1: Vê-se claramente que és pai. Bem, bilhar.

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0: E se nesta altura está no mínimo assustado com o calor que vem aí durante este fim de semana, fica a sugestão que no cinema está muito fresquinho, não é?
1: Está fresquinho.
0: E já estreou então o filme Santo António, Casamenteiro de Lisboa. Está a ser muito falado, vale a pena, portanto, fica a sugestão.
1: O que é que acham de ir ao cinema e as pessoas estarem a fazer pares na sala?

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13: Boa tarde, são agora 5:04 nos Açores, à altura de irmos até à edição dos 5 com Miguel Coelho. Boa tarde.
14: Olá Inês, boa tarde.
13: O que é que há a destacar agora, Miguel?
14: Donald Trump aproveita os 25 anos do 11 de setembro para enviar novos recados ao Irão. Luís Montenegro pede confiança no arranque do novo ano escolar.
13: Por esta altura, o Funchal está a marcar 25 graus, Ponta Delgada mais quente a chegar aos 26, já Faro a marcar 27, Porto a chegar aos 28 e Lisboa com 31 graus. Agora sim, vamos até às notícias das 5 com Miguel Coelho.
14: André Ventura desafiou o Partido Socialista a viabilizar a descida do IVA dos combustíveis. O Chega marcou para dia 24 deste mês um debate sobre o tema. No projeto de lei, o Chega quer descer o IVA para a taxa intermédia de 13%, a juntar ao IVA zero na alimentação, e garante que não coloque em causa a chamada norma travão, que impede a diminuição de receitas do Estado. Ventura desafia os socialistas a aprovarem estas medidas.
15: Esta norma tem que passar. Senão o Partido Socialista mais vale fechar a porta e encerrar a sede. É descer o IVA dos combustíveis para as pessoas pagarem menos impostos sobre os combustíveis. E dois, o IVA zero no cabaz alimentar. Isto não pode chumbar. Sinceramente, se isto chumbar é porque o PS...
16: Sim, mas há a norma travão que impede uma redução de receita.
15: Não. A nossa norma diz claramente que entra em vigor a seguir à aprovação do orçamento do Estado para o próximo ano. Portanto, não há norma travão. Agora, a única coisa que há é a hipocrisia do PS não aprovar.
14: André Ventura, questionado pela repórter da Renascença Manuela Pires, em Cascais, antes de uma visita à Santa Casa da Misericórdia, o líder do Chega anunciou outro projeto de resolução que recomenda ao governo a abolição das portagens nas pontes 25 de Abril e Vasco da Gama, entre Lisboa e a margem sul do Tejo. O primeiro-ministro pede confiança no arranque do ano escolar e sublinha que há menos alunos sem aulas do que em anos anteriores. Luís Montenegro esteve na abertura de uma escola renovada em Setúbal e, quando há ainda mais de 1000 horários por preencher, afirmou que as medidas do governo estão a produzir efeitos.
17: A confiança que podem sentir é que são menos agora do que foram nos anos anteriores e que os instrumentos que o governo tem vindo a executar já permitiram um ingresso de cerca de 9 mil docentes na carreira, 3 mil dos quais localizados precisamente nas zonas de maior pressão.
14: O chefe do governo voltou a falar dos resultados negativos do relatório PISA. Insistiu que são o culminar de escolhas de governos socialistas. Montenegro afirmou que, quando deixar de ser primeiro-ministro, quer que Portugal esteja no topo deste indicador.
17: Porque eu quero que no próximo ano, daqui a 2 anos, daqui a 3 anos, daqui a 4 anos, um dia, quando deixarmos de exercer esta função, os testes PISA estejam na liderança da OCDE e Portugal seja... também aí uma referência. Portugal é hoje uma referência nas questões financeiras.
14: O primeiro-ministro, que foi ainda questionado pelas palavras de Passos Coelho, antigo chefe do governo, que voltou a avisar num prefácio de um livro que o tempo para fazer reformas está a esgotar-se. Luís Montenegro preferiu, no entanto, não comentar. Declarações depois de inaugurar as obras da Escola Barbosa do Bocage, em Setúbal. Primeiro-ministro que foi recebido por um protesto de professores e pessoal não docente. Desconvocados os 2 dias de greves previstos para este mês no INEM, depois de um acordo entre o Sindicato dos Técnicos de Emergência Pré-Hospitalar e o Executivo. O presidente do sindicato afirmou ter havido cedências de parte a parte e que é mais fácil falar com o presidente do INEM na presença da Ministra da Saúde. Quanto ao projeto de afetação de ambulâncias de emergência médica, vai manter-se.
18: O projeto de passagem ou de afetação das 56 ambulâncias de emergência médica permanece tal qual como está hoje. Afetas integralmente a assistência pré-hospitalar aos cidadãos, não obstante, em casos pontuais, poderem ser solicitadas pelas ULS para fazer uma outra transferência e, nesse caso, o INEM enviará as ambulâncias menos diferenciadas.
14: A rede própria do INEM vai ser alargada e vai avançar um projeto piloto que permite abrir 15 ambulâncias de suporte imediato de vida em viaturas ligeiras.
13: E arrancou hoje o julgamento de 2 polícias da Esquadra do Rato, em Lisboa, acusados de crime de tortura e violação. Segundo o Ministério Público, terão agredido pessoas que estavam detidas, a maior parte toxicodependentes ou sem abrigo, Miguel.
14: Sim, a primeira sessão já terminou. A próxima ficou agendada apenas para 6 de outubro. Em causa estão crimes de uma gravidade e de uma violência que fazem perguntar se poderão estar em causa problemas de saúde mental dos agentes investigados. No entanto, o psicólogo forense Mauro Paulino explica em declarações à Renascença que, para comportamentos como estão a ser julgados, não são necessariamente necessárias perturbações mentais.
19: Não é necessária uma perturbação mental para alguém cometer um abuso grave de autoridade ou de poder, e por isso é importante não confundirmos um comportamento violento com doença mental, porque uma pessoa pode ter um comportamento violento, humilhante ou moralmente muito grave sem sofrer de qualquer perturbação mental. E, portanto, podemos estar aqui a falar do ponto de vista psicológico de outras características e de outros processos ligados à regulação emocional, à agressividade, à tolerância, à frustração, à atitudes de poder e a forma como é contemplada a noção de autoridade que leva a comportamentos como estes que estão a ser investigados.
14: Caso o Tribunal venha a considerar o os dois agentes culpados. Este psicólogo forense considera que deve haver mão pesada na pena, de forma a reparar os danos na reputação da polícia e para prevenir eventuais novos casos.
19: Provados os factos, é essencial que exista uma punição, porque quando alguém que representa a lei, como é o caso destes agentes, se deu comprovado que a violaram, isto causa um dano que não é apenas individual, é institucional. E, portanto, a forma como a polícia, as forças de segurança são vistas, fica prejudicada por atos como este. E, por isso, tem que haver uma mão pesada para erradicar este tipo de comportamentos, perceber o que é que não foi evitado neste caso, para prevenir também circunstâncias possíveis. E, por isso, é necessário proteger a credibilidade da instituição e proteger também a idoneidade de milhares de polícias que todos os dias exercem de forma legítima a sua função e não podem ser confundidos com comportamentos desta natureza.
14: Mauro Paulino, psicólogo forense, ouvido pelo jornalista João Maldonado, no dia em que arrancou então o julgamento dos dois polícias da Esquadra do Rato, em Lisboa, acusados de crimes de tortura e violação, um tema que é desenvolvido em rr.pt. 25 anos depois, os Estados Unidos lembram os atentados de 11 de setembro de 2001. Esta tarde de manhã, ainda na América do Norte, decorreram homenagens às vítimas em Nova Iorque e Washington. O presidente norte-americano disse que nem a América nem o mundo esquecem o 11 de setembro e garantiu que o país está pronto para responder a novas ameaças, deixando um recado ao Irão.
20: We will never, ever forget. That's why we fight today.
21: Nunca iremos esquecer. É por isso que lutamos hoje. Não temos alternativa. Só podemos sair vitoriosos. Lutamos para vencer. Com dias como o 11 de setembro, aprendemos aquilo de que é feito um país. Aquilo de que os americanos são feitos. Temos de ser fortes e de ser espertos. É o que estamos a fazer melhor do que ninguém. A República Islâmica do Irão jamais terá uma arma nuclear.
20: Islamic Republic of Iran will never ever have a nuclear weapon.
14: Garantia de Trump a partir do Pentágono. Os atentados de 11 de setembro causaram quase 3 mil mortos, incluindo 9 vítimas portuguesas e lusodescendentes. Ainda referência ao incêndio que lavra desde o final da manhã no concelho de Mértola, distrito de Setúbal. Continua ativo e já fez um ferido ligeiro, um civil, que teve de ser assistido no local por exaustão. Segundo fonte da Proteção Civil à Renascença, nesta altura no combate às chamas estão 3 meios aéreos que apoiam mais de uma centena e meia de operacionais. Indicação também de que não há, de momento, casas em risco. O vento e o terreno irregular têm estado, Inês, a dificultar os trabalhos de combate a este fogo que está a consumir uma zona de mato.
13: Esperemos que se resolva rapidamente. Muito obrigada, Miguel, e até já.
14: Até já.
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13: São 5:08 nesta altura. Boa viagem com a Renascença. Resta saber se vai ser tão boa naquilo que diz respeito ao trânsito, Oscar.
23: É, Inês, temos aqui um problema na Cril, em direção a Algés, com um incidente à saída da Ponte Vasco da Gama, com corte de via direita, a condicionar muito o trânsito. IC19 para Sintra, há uma avaria em Paiões, dificuldade também a circulação, com corte de via direita. Segunda circular para Benfica, abrandamentos entre o aeroporto e o Campo Grande, sentido contrário da área comercial e o radar. Ponto 25 de Abril para Almada, paragens a partir de Campo Lido. Quanto ao Porto, PCI para a Rábida, demora entre Bom Joia e A3, mais à frente entre Francos e a Ponte, no sentido contrário entre Coimbrões e a Boa Vista. Há três comparagens desde a circunvalação para a BCAP, trânsito lento nos dois sentidos. Boa viagem.
13: Muito obrigada, Oscar. E quanto ao tempo para o fim de semana, Daniel?
24: Olha,
13: venham de lá essas boas notícias.
24: O fim de semana prevê-se com tempo quente, com céu pouco nublado ao limpo e uma pequena subida de temperatura. As máximas vão chegar aos 27 graus em Ponta Delgada, 30 no Funchal, 31 no Porto, 32 em Faro e 36 em Lisboa.
25: Takeaway, o programa que o leva até ao fim do dia.
13: Há quem diga que somos nós, há quem diga que somos nós, no fundo é isto.
24: Somos.
13: Exatamente.
24: Somos,
13: senhor. Inês Nogueira e Daniel Leitão consigo até às 7 da tarde e agora também com Britney Spears. Oops, olha, I did it again. É verdade, fim de semana aí a chegar.
24: Garota, cuidado. Garota.

0: chat, portanto podes pedir um desejo, Daniel.
1: É?
0: E quem nos está a ouvir também.
1: Ok.
0: Já está?
1: Já pedi.
0: Pronto. Então, agora, se durante o verão dou por si sem saber como reagir a uma situação social, sei lá, o que vestir, o que dizer, ou a quem dizer querida com aquela intuação certa, temos boas notícias.
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0: Na Regência também.
1: Na Regência também. As pessoas têm que se acalmar imediatamente. 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
0: Exatamente. Como só poderia ser, na verdade. Para já, na Renascença, há música portuguesa, Afonso de Brás com Luís Trigacheiro. Este verão, que não tarda, está a acabar, não é? Eu...

0: isto não é para ninguém. Hoje não tenho nada para ninguém. Desculpa lá.
1: Tu ias matando o coração, homem. Mas porquê? Eu não mereço.
0: A Inês às vezes peço os meus filhos, não é? Eu chego a casa e eles dizem assim: pai, não traz nada para nós. E eu assim: não traz nada para vocês, mas como assim? Como assim?
1: Um presentinho, uma prendinha.
0: Também faz isso comigo, que é tipo: não tens nada para mim. E eu assim: não tenho nada para ti. Hoje não tenho nada para ninguém. Pronto, acabou.
1: Pronto, eu queria qualquer coisinha.
0: Queres o quê?
1: Não sei,
0: queres
1: falar um chocolate? Não, eu sei o que é que quero. Conta lá aos nossos ouvintes como é que vai ser o teu fim de semana.
0: Vai ser longe de ti, percebes?
1: Eu sei que estás feliz com isso. Não, mas posso partilhar a minha opinião?
0: Podes partilhar. Porque
1: posso?
0: É que não... Sim, podes.
1: O Daniel...
0: Não, o que vais dizer? Não... Calma.
1: O Daniel vai ter um fim de semana com amigos e eu estou a achar imensa graça. Porque eu já perguntei quem é que era o pior do grupo, quem é que bebe uns copos a mais. E o Daniel diz que são todos muito certinhos, que seca.
0: Não, é pá, calma. Sim, mas não é tipo... Não. Não, certinhos,
1: não,
0: não, há...
1: não é o Project X que eu estou a imaginar. Sim, na minha cabeça.
0: É. De repente não há ali um que parte a louça toda. Calma, okay. Não é?
1: Não vai ser o filme A Ressaca.
0: Não, claro que não, até porque já tinha uma idade, não é? Ou Inês.
1: Não,
0: portanto...
1: mas eu queria perceber. Sim. É com a tua idade, o que é um fim de semana com amigos?
0: Com a minha idade.
1: Desculpa, acabei de
0: O que é um fim de semana com amigos? Sim. Fazemos simulações de reforma para saber quando é que cada um vai ganhar.
1: Vais ver à Segurança Social se os teus anos de descontos estão todos lá.
0: Sim, e jogamos muito bingo. Fazemos o bingo das doenças, sabes? As pessoas fazem-se aqui. Quem é que tem amigos para pagar? Tipo, eu tenho, olha. Quem é que tem não sei, quem é que tem uma hérnia? Eu tenho, olha, linha! É isto, passamos. É um bom serão com isto, o bingo das doenças. É o que nós fazemos.
1: Eu não mais. 5h22 aí a chegar que ando o corona renascente.
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0: James Arthur aqui na Renascença. Boa viagem, boa sexta-feira. Fim de semana mesmo aí a chegar. E obviamente com o fim de semana vem muito bom tempo, não é verdade, Daniel?
1: Sim, sim, temperatura aumenta e tudo.
0: E não é pouco.
1: Fim de semana, upa, upa.
0: É um fim de semana que eu diria que era quase um fim de semana de agosto, sabes?
1: Sim.
0: Quentinho, quentinho,
1: olha,
0: quentinho.
1: Tivemos piores fins de semana em agosto,
0: muito,
1: aliás.
0: Muito piores a última semana, então nem se fala. Mas vamos àquilo que interessa. É a altura de irmos então até ao explicador e no explicador desta tarde queremos saber o que é que se passa com a aplicação que gera as vagas gratuitas em creches. Há muitas famílias que ainda não sabem onde colocar as crianças e colégios com vagas ainda em aberto disponíveis para as receber. Isto numa altura, Miguel, em que o ano letivo já decorre. Portanto, porquê que isto está a acontecer?
2: Bem, tudo indica que são dificuldades que surgiram na sequência do novo sistema de pedido de vaga para creches abrangidas pelo programa gratuito, o programa chamado de Creche Feliz. Para este ano letivo, os pedidos passaram a ser feitos exclusivamente online, no portal da Segurança Social. É lá que as famílias têm de inscrever as crianças e é uma nova modalidade que entrou em vigor em abril.
1: E, portanto, e o sistema não está a funcionar, é isso?
2: Não, deixa-me tentar explicar. Em geral, o sistema tem estado a funcionar okay. Para o setor social e a facilitar bastante as inscrições das famílias na rede solidária. Mesmo aquelas famílias que já tinham feito a inscrição presencialmente antes de abril, com confirmação de vaga, não tiveram necessidade de efetuar o pedido online, foram integradas no sistema e, aparentemente, no que diz respeito a estas famílias, tudo terá corrido bem.
0: Então, o que é que está a falhar, Miguel?
2: O que está a falhar, segundo a Associação de Creches e Pequenos Estabelecimentos de Ensino Particular, é que, enquanto a rede solidária, portanto, a do setor social, não esgotar todas as vagas, as famílias não têm a possibilidade de optar por uma vaga numa creche privada que tenha também aderido ao programa Creche Feliz. Portanto, se funciona bem ao nível do setor social, não está a funcionar na mesma medida ao nível das creches privadas, porque na plataforma online aparecem vagas disponíveis na rede solidária, mas quando se telefona para essas instituições, dizem que já está preenchida. Okay. E as famílias não conseguem saber se há vagas nas creches privadas, porque a plataforma forma não deixa. Há uma falha que, de resto, foi denunciada à Renascença pela Associação de Creches e Pequenos Estabelecimentos de Ensino Particular. Nas últimas horas enviou também uma carta ao Ministério da Segurança Social a pedir soluções para esta situação.
1: Então, e como é que as famílias estão a fazer quando não conseguem a vaga na rede solidária, nem têm a hipótese de escolher uma creche privada?
2: Sim, aquilo que aconteceu é que muitas inscreveram os filhos nos colégios à espera que a plataforma, no fundo, atualizasse os dados, mas com o tempo a passar e sem uma solução que se veja, muitas famílias acabaram até já por desistir e foram à procura de outras soluções. De acordo com a informação da Presidente da Associação de Creches, há cerca de 200 de vagas disponíveis, a maior parte delas em zonas até consideradas carenciadas, como é o caso da Grande Lisboa, e são vagas que as famílias poderiam aproveitar sem ter de pagar uma mensalidade.
0: E quem é que paga?
2: As mensalidades das creches privadas, ao abrigo deste programa da Creche Feliz, são pagas pelo Estado. Portanto, é um protocolo que já foi feito em 2023, porque a rede pública e as instituições de solidariedade social não tinham vagas em número suficiente para todas as crianças até aos 3 anos, e o Governo, na altura, teve de recorrer ao setor privado. Os colégios que assim o entenderem manifestam o interesse. Recebem mensalmente 551 euros por cada criança. Agora, é necessário é que este problema que aqui relatei seja ultrapassado.
0: Exato.
2: Para que tanto os colégios que se disponibilizam a receber as crianças como os pais que procuram a colocação para os seus filhos possam, de facto, ser satisfeitos.
0: Tal e qual. Este explicador fica disponível, como sempre, no site da Renascença e também nas plataformas de podcast. Muito obrigada pelas explicações, Miguel.
2: E até já.
0: Até já.

0: Às 6 da tarde, à altura de sabermos como é que está o trânsito, Óscar.
1: Temos ainda na Crioula em direção ao Algés incidentes à saída da ponte Vasco da Gama, com corte de via direita a condicionar o trânsito. A IC19 para Lisboa, acidente em Pinamanique, fila desde Amadora. Sentido contrário, mantém-se a avaria em Paiões, também a dificultar a circulação do trânsito. Segunda circular para Benfica, abrandamento entre o aeroporto e o Campo Grande. No sentido inverso, entre a área comercial e o radar. Ponto 25 de Abril para Almada, com paragens a partir de Campo Lido. Quanto ao Porto, descia para a Rábida. Tem demora entre Bonjóia e A3, mais à frente entre Francos e a Ponte. No sentido contrário, abrandamentos entre Coimbrões e A3. A3 com paragens desde o nó da A4 para a VCI. A EP com trânsito lento nos dois sentidos. Boa viagem.
0: Não está fácil, Óscar. É mesmo sexta-feira, não é?
1: Pois não, é sexta-feira.
0: Obrigada. E quanto ao fim de semana, Daniel?
2: E também não vai estar fácil no fim de semana, porque vamos estar todos com calores, não é? Já que vai estar tempo quente, com o céu um pouco nublado ou limpo, e uma pequena subida de temperatura. Essas vão chegar aos 27 graus em Ponta Delgada, 30 no Funchal, 31 no Porto, 32 em Faro e 36 em Lisboa.

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16: Boa tarde, são agora 6 horas 5 nos Açores, à altura de irmos até às notícias das 6 com o Miguel Coelho. Boa tarde.
17: Olá Inês, boa tarde.
16: Quais é que são os títulos em destaque agora, Miguel?
17: A Associação de Revendedores de Combustíveis pede mais medidas ao Governo face à crise que está a afetar os preços do gasóleo e da gasolina. A ANAREC pede redução de impostos e também fiscalização acrescida para travar o alegado contrabando diário entre Espanha e Portugal. O Parlamento Britânico rejeitou a legalização da morte assistida.
16: Nesta altura, o Funchal está a marcar 24 graus, Ponta Delgada a chegar aos 25, Faro a marcar 26, Porto a chegar aos 25, Lisboa hoje com 30 graus. Agora sim, a edição das 6 com Miguel Coelho.
17: A abrir a indicação de que entrou em resolução um incêndio que lavrava desde o final da manhã no concelho de Mértola, distrito de Beja. Um incêndio que provocou um ferido ligeiro, um civil, que teve de ser assistido no local. Segundo fonte da Proteção Civil, o combate às chamas evoluiu de forma favorável, estando o fogo agora dominado. No terreno, cerca de 130 de operacionais estão agora ainda em operações para acabar definitivamente com este incêndio. O Primeiro-Ministro pediu hoje confiança no arranque do ano escolar, sublinhando que há menos alunos sem aulas do que em anos anteriores. Luís Montenegro esteve na abertura de uma escola renovada em Setúbal. Quando há ainda mais de 1000 horários por preencher, afirmou que as medidas do Executivo estão a produzir efeitos.
18: A confiança que podem sentir é que são menos agora do que foram nos anos anteriores e que os instrumentos que o Governo tem vindo a executar já permitiram um ingresso de cerca de 9.000 docentes na carreira, 3.000 dos quais localizados precisamente nas zonas de maior pressão.
17: Montenegro voltou a falar dos resultados negativos do relatório PISA, insistiu que são o culminar de escolhas de governos socialistas e afirmou que quando deixar de ser primeiro-ministro quer que Portugal esteja no topo deste indicador.
18: Porque eu quero que no próximo ano, daqui a 2 anos, daqui a 3 anos, daqui a 4 anos, um dia, quando deixarmos de exercer esta função, os testes PISA estejam na liderança da OCDE e Portugal seja também aí uma referência. Portugal é hoje uma referência nas questões financeiras.
17: Primeiro-Ministro junto à Escola Barbosa do Bocage, em Setúbal, onde foi recebido por um protesto de professores e pessoal não docente. Instituto de Segurança Social insiste que há vagas gratuitas em creches da rede solidária. É a resposta depois da denúncia da Associação de Creches e Pequenos Estabelecimentos de Ensino Particular, que responsabiliza o novo sistema de gestão de vagas, que mantém abertos lugares em creches da rede solidária quando na realidade já estão preenchidos. A Segurança Social desmente e garante que estão disponíveis mais de 1.300 vagas nas IPSS e enquanto isso acontecer, os privados não podem receber crianças ao abrigo do programa Creche Feliz. Uma situação que para a Presidente da Associação de creches está a criar dificuldades às famílias. Susana Batista pede uma solução à segurança social.
19: O facto de não terem ainda fechado as vagas na rede solidária está a ser um grande problema para nós. E o que nós estamos a pedir é que realmente tentem encontrar uma solução, ou seja, preenchendo essas vagas de forma mais célere, mais rápida, dar aqui um apoio para as vagas da rede solidária poderem ser rapidamente preenchidas e fechadas, ou então que permitem que as famílias consigam avançar para, neste caso tinham que mudar os critérios de visualização na aplicação, para que as famílias conseguissem então visualizar também e aceder às vagas que existem na rede aderente, ou seja, na rede privada.
17: Nestas declarações à jornalista Fátima Casanova, a presidente da ACPEP explica que há cerca de 200 vagas gratuitas disponíveis no ensino privado, grande parte delas na Grande Lisboa, mas as famílias não têm forma de inscrever aí as suas crianças. A Associação Nacional de Revendedores acusa o Governo de estar a ganhar dinheiro à custa da crise dos combustíveis. O presidente da ANAREC pede a redução dos impostos e mais fiscalização para travar o alegado contrabando diário entre Espanha e Portugal.
20: Eu não tenho dúvida que a oposição, quando diz que o governo está a arrecadar dinheiro à custa dos revendedores e dos combustíveis fósseis, é verdade. É verdade. Portanto, aquilo que nós queremos é, na realidade, inverter esta situação, dialogar, e temos a solução para isto. A solução é evitar que tantos portugueses, tantas empresas, que até podem ter sede em Lisboa e Porto, mas abastecem em Espanha. E se revertermos esta situação, os impostos ficam cá e, se calhar, diminuímos o preço dos combustíveis e, portanto, é uma situação que será boa para todos.
17: João Durão, ouvido por Isabel Pacheco, acredita ser possível uma redução de 10 cêntimos por litro caso o Governo alivie a carga fiscal. As recomendações da ANAREC serão apresentadas na próxima semana ao Executivo de Luís Montenegro. Na próxima segunda-feira, os combustíveis vão ter um comportamento misto, enquanto o preço da gasolina vai descer 4 cêntimos por litro. O do gasóleo vai aumentar 2 cêntimos, indicações avançadas pela Associação de Revendedores. E André Ventura desafia o Partido Socialista a viabilizar a descida do IVA dos combustíveis. O Chega marcou para o próximo dia 24 um debate sobre o tema. No projeto de lei, quer descer o IVA para a taxa intermédia de 13%, a juntar ao IVA zero na alimentação, e garante que não coloque em causa a chamada norma travão, que impede diminuição de receitas do Estado. Ventura desafia os socialistas a aprovarem estas medidas.
21: Esta norma tem que passar. Senão o Partido Socialista mais vale fechar a porta e encerrar a sede. É descer o IVA dos combustíveis para as pessoas pagarem menos impostos sobre os combustíveis. E dois, o IVA zero nunca vais alimentar. Isto não pode chumbar. Sinceramente, se isto chumbar é porque o PS...
22: Sim, mas há a norma travão que impede uma redução de receita.
21: Não. A nossa norma diz claramente que entra em vigor a seguir à aprovação do orçamento do Estado para o próximo ano. Portanto, não há norma travão. Agora a única coisa que há é a hipocrisia do PS não aprovar.
17: Declarações à repórter da Renascença, Manuela Pires, em Cascais, antes de uma visita de André Ventura à Santa Casa da Misericórdia. O líder do Chega anunciou outro projeto de resolução que recomenda ao governo a abolição das portagens nas pontes 25 de Abril e Vasco da Gama, entre Lisboa e a margem sul do Tejo.
16: E a marcar o dia está também o aniversário do 11 de Setembro. Houve quem lhe chamasse o dia que mudou o mundo. E 25 anos depois, Miguel, essa designação mantém-se apropriada.
17: Sim, hoje sabemos que a guerra ao terrorismo no pós 11 de setembro abriu uma caixa de Pandora em várias frentes e restringiu de forma drástica os direitos, liberdades e garantias nas sociedades democráticas. É a análise do antigo ministro da Defesa, Azeredo Lopes.
0: A caixa de Pandora era inevitável. Agora, estamos francamente mais bem defendidos hoje. Ao mesmo tempo, talvez o 11 de setembro tenha aberto involuntariamente uma outra caixa de Pandora, que é da restrição drástica dos nossos direitos, liberdades e garantias. O que é que estamos a ver 20 e tal anos depois? Não só o mundo não está como nós o sonhamos, como nós próprios estamos a regredir a galope do ponto de vista democrático. Pense na forma como hoje os próprios Estados Unidos alargaram o conceito de terrorismo de uma forma impensável. Uma coisa é um elemento da Al-Qaeda. Outra coisa é uma mulher que protesta contra o ICE, é morta e é imediatamente acusada de terrorismo interno. Percebe?
17: Azeredo Lopes avisa ainda que a luta contra o terrorismo está longe de ser ganha.
0: Bom, em primeiro lugar temos uma chamada super réplica, não é? 20 anos depois saímos a galope do Afeganistão com uma derrota estrondosa, não só dos Estados Unidos, mas de todos nós. Portugal participou nas operações NATO para estabilizar aquele país. Tivemos baixas, tivemos pessoas que morreram naquele território. E hoje os talibãs estão poderosos, mais violentos do que nunca. Portanto, é uma lição terrível. Aquela ideia dos métodos velhos, aquilo que se quiser que é uma espécie de política da canhoneira, pela força tudo se consegue, tem sido desmentida permanentemente. É como uma cabeça da hidra, estamos a cortar cabeças e estão permanentemente a serem reconstituídos, cópias, modelos derivados numa guerra total contra tudo aquilo que nós representamos.
17: Azeredo Lopes, em declarações ao jornalista Pedro Mesquita, é uma entrevista com versão vídeo em rr.pt. E olhem bem, Inês e Daniel, quem vai voltar aos palcos, Céline Dion, deixou de dar concertos em 2022, como foi diagnosticada na altura com uma doença degenerativa, mas tem concerto agendado para amanhã, nos arredores de Paris, e já esta noite, na capital francesa, mais de 10 mil pessoas vão juntar-se para cantar grandes êxitos de Céline Dion, um karaoke gigante, que gigante. É a iniciativa da autarquia parisiense, numa homenagem à super estrela canadiana.
16: Eu conheço muitas pessoas que vão a Paris de propósito este fim de semana só para ir ver o concerto.
1: Conheces?
16: Sim.
1: Uau.
16: Porquê? Não estavas à espera que eu conhecesse?
1: Não.
17: Estás invejoso.
1: Não.
16: Obrigada, Miguel, e até já.
17: Até já.
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16: Não tarda, são 6:10, por isso parece-me uma excelente altura, Oscar, para sabermos se as coisas estão melhores ou piores.
23: Temos ainda no IC19, em direção a Lisboa, acidente em Pinamanique, com fila desde a Amadora. Sentido contrário, mantém-se também a avaria em Paiões, a condicionar o trânsito. No eixo norte-sul há também um acidente junto à estação de serviço, trânsito lento entre Sete Rios e Padre Cruz, ponto 25 de Abril para Almada, com paragens a partir de Campo Lido. No Porto, VCI para a Rábida, tem demora entre Bonjó e A3, mais à frente entre Perlada e a Ponte, sentido inverso, abrandamentos entre Coimbrões e A3, A3 com paragens desde o nó da A4 para a VCI, AEP com trânsito lento nos dois sentidos. Boa viagem.
16: Muito obrigada, Oscar. Bom fim de semana também para ti.
23: Obrigado.
16: Entretanto, como é que vai estar o tempo, Daniel? Dá-me pôr
1: Vamos ter tempo quente, com céu pouco nublado ao limpo e uma pequena subida de temperatura. As máximas vão chegar aos 27 em Ponta Delgada, aos 30 graus no Funchal, 31 no Porto, 32 em Faro, 36 em Lisboa.
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16: 6:10, boa viagem com a Renascença e com este takeaway comigo, Inês Nogueira e Daniel Leitão. Seguimos viagem até às 7, não saia daí. Agora com Michael Jackson, parece-te bem, Daniel?
1: Vamos lá, vamos com Michael Jackson em Moonwalk.
16: Ok, pode ser. Bem? Tu consegues?
1: Claro. Até não consigo.

0: 6:14 com a Renascença e também com este takeaway que está consigo até às 7 da tarde. Atenção.
1: Inês, há bocadinho estavas toda a lampeira antes de cair, Daniel, no fim de semana, e eu não sei o quê, acho muita piada e não sei o quê.
0: E tu achas imensa piada porque tu vais ter um fim de semana de amigos. Eu adoro, super jovem,
1: e
0: juvenil.
1: E tu, o que é que vais fazer no fim de semana?
0: Eu vou ter um casamento.
1: Ah, não posso. Ele pediu finalmente?
0: Olha, fica-te mal. Se ele já tivesse pedido, tu eras das pessoas. Olha, eras das primeiras pessoas a saber, percebes? Pronto.
1: Ah, não é o teu casamento. Ok, desculpa.
0: Não,
1: mal.
0: Não é o meu casamento. Achas que o meu casamento estava aqui, agora, neste instante.
1: Mas não vais estar? Não vais trabalhar na véspera?
0: Não. Isto vai-te levar muito tempo de manutenção.
1: Não, imagina.
0: Para estar preparado.
1: Se tu casasses.
0: Não és
1: exemplo,
0: tu, é quando eu casar.
1: Pronto. Imagina. Não é isso. Se tu casasses, por exemplo, uma sexta-feira.
0: Sim.
1: Imagina que era o. Que tinhas o casamento marcado para as 5 da tarde.
0: Tu achas que eu vinha trabalhar na quinta?
1: Eu acho que ias trabalhar na sexta. Ainda fazias a hora das 4.
0: Claro, com jeitinho.
1: Já
0: estava
1: vestida.
0: Aqui com a maquilhadora e com
1: não,
0: com,
1: já vestida. Já vestida aqui pronto, não sei o que dizer.
0: As coisas que tu me desejas bem.
1: Não.
0: Olha, vamos ver se o Rui Viegas.
1: Por acaso aqui a nossa quinta é bem
0: bonita
1: para casar. Eu acho que devias ponderar.
0: Porque não? Olha, se calhar ainda me fazem um desconto.
1: Poupas na quinta?
0: Bem, aí a chegar Rui Viegas com a bola branca.
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0: Já passa das 6:15, portanto está na altura de irmos à Bola Branca com o Rui Viegas. Boa tarde, o que é que há a destacar?
4: Olá Inês, olá Daniel, boa tarde. Farioli garante que ainda não pensa no Benfica. 11 de setembro também deixou marca no nosso futebol, recordámo-la já a seguir.
0: Está no ar a Bola Branca com o Rui Viegas.
4: Olá, boa tarde a todos. Francesco Farioli assegura que ainda não pensa no Benfica, que o Porto recebe no dia 20, de domingo a 8, para o campeonato.
5: Não vamos gastar energia nem tempo a pensar no clássico. É só na próxima semana. Temos tempo suficiente para recuperar e prepará-lo.
4: Frault já evoluiu na recuperação, mas deverá ser protegido para estar apto para o Benfica, deixa entender ainda o técnico dos Dragões.
5: Infelizmente ainda não está disponível, foi um trauma grande, como se vê nas imagens. Está a recuperar bem, mas ainda não vamos contar com ele.
4: Na antevisão da visita de amanhã a Rio Maior, Farioli faz ainda um alerta sustentado no desaire da época passada no terreno do Casa Pia.
5: O jogo da época passada precisa de ser uma lição. Foi um jogo muito particular, o relvado não estava nas melhores condições, mas foi, de facto, a nossa primeira derrota na Liga. As memórias do jogo ainda estão muito claras.
4: Para já o Porto chega à Ronda 6 com fome de vitória após derrota europeia diante do Manchester City.
5: Não ficámos felizes com o resultado e foi um jogo que exigiu muito, física e mentalmente. Tivemos um dia para recuperar, ontem todos voltaram, e hoje e amanhã vamos preparar o Casa Pia e chegar com o estômago vazio e vontade para conseguirmos o resultado que queremos.
4: O Porto é líder do campeonato, os gansos são últimos classificados.
6: Obviamente que ninguém se esquece, nós não nos esquecemos, o Porto também não, do resultado conquistado o ano passado, mas eu gosto de me focar mais no presente e naquilo que temos à frente, e o que temos à frente é um Casa Pia a crescer, é um Casa Pia que agora com as peças todas após o mercado fechar, está um Casa Pia sem dúvida mais forte e que neste passo seguinte encontra um Porto também fortíssimo e que vai nos dificultar muito a nossa tarefa.
4: Felipe Coelho, treinador do Casa Pia, jogo amanhã às 18 horas com relato na rádio e transmissão, já sabe, igualmente no YouTube da Renascença. Afonso Martins despede Luís Soares. O antigo jogador do Sporting não gostou das últimas polémicas a envolver o ponta-de-lança colombiano, sobretudo em relação às dúvidas quanto à manutenção deste em Alvalade para a época de 2026-27.
7: Se fosse outro treinador e outra presidência, hoje em dia o Soares já não jogava no Sporting. Gozar com os adeptos, gozar com a camisola do Sporting, gozar com o clube. Não, foi o Sporting que o pus lá em cima. Quando ele chegou, o Soares não era nada, não é?
4: Afonso Martins, hoje a Bola Branca. Os Leões preparam a deslocação de domingo a Famalicão para a Liga, com Rui Borges a falar aos jornalistas amanhã às 12:15 em Alcochete. Um quarto de hora depois será a vez de Carlos Carvalhal pelos minhotos. Do Benfica e com Sheldrup novamente chamado a renovar, prepara-se a recepção do domingo ao Gil Vicente. Marco Silva fala em conferência de imprensa este sábado à 1:30 da tarde. Uma hora antes será a vez de Luís Pinto pelos gilistas. Atualizado o calendário esta semana, a Primeira Liga só é retomada amanhã com a jornada 6, mas na segunda a mesma ronda começa já daqui a pouco, às 18:45 em Torres Vedras com o Torriense Leixões. Ainda hoje, às 20:45, Académica de Coimbra, Benfica B. Há 25 anos, o xadrez mundial mudou após um episódio que jogou também com o então Boa Vista europeu.
3: Lembro-me perfeitamente que estava no hotel e ligamos a televisão e então vimos praticamente em direto quando o segundo avião bateu na torre e ficámos todos apreensivos. Por estarmos precisamente em Inglaterra, ficamos também com um pouco de receio.
4: Felipe Gouveia, hoje treinador, antigo médio das Panteras, fazia parte da equipa comandada por Jaime Pacheco, que nessa noite de 11 de setembro de 2001 empatou um golo em Liverpool para a Liga dos Campeões e depois de um longo dia de incerteza.
3: Não sabíamos na altura se iria haver o jogo. Acabamos por fazer o jogo, mas na altura chegou-se a falar que o jogo seria adiado. Um dia triste para o mundo, mas que para nós foi um dia até algo carismático e feliz.
4: Os ataques mudaram a história numa data em que o Boa Vista fez história sob tensão.
3: Ficámos com medo também de regressar a Portugal de avião. Regressámos no dia seguinte ao jogo para o Porto e foi tudo tranquilo. Mas havia aquele nervoso para quem estava no aeroporto. Sentimos que estava a ser tudo mais controlado. Também houve um, dois, três voos que foi cancelado precisamente para os Estados Unidos.
4: A recordação da marca do 11 de setembro também no futebol português. Lá fora, Pedro Neto 2032. O extremo internacional português renovou com o Chelsea, onde leva 21 golos e 18 assistências em 108 partidas.
5: Concordámos que era o momento certo para renovar. Estou muito feliz aqui. Estamos a construir algo muito bonito. Quero fazer parte disso e conquistar títulos com o clube.
4: Pedro Neto aos canais do Chelsea. Em Inglaterra ainda, Vítor Matos acabou por ser eleito treinador do mês de agosto do Championship. César Peixoto, pelo Wolverhampton, também estava entre os nomeados. No mercado também, Renato Sanches pode continuar a carreira no Retafe. A informação está a ser avançada pela imprensa espanhola e a francesa. Já só faltam duas etapas para o fim da Vuelta deste ano e o espanhol Henrique Mas está cada vez mais perto de conquistar a corrida no seu país natal. Na etapa de hoje, a 19ª, triunfou o irlandês Eddie Dunbar, mas o líder de geral aguentou os ataques de Primoz Roglic e tem nesta altura mais de 1,5 minutos de avanço. Nesta tabela absoluta, João Almeida é 96º e Ivo Oliveira está no posto 121. Amanhã, na penúltima tirada, correm-se 187 quilómetros a partir das 11:30 da manhã, hora de Lisboa. Entretanto, em 2027, e ao contrário dos últimos 3 anos, a prova vai arrancar de Espanha e concentrar-se no norte do país, segundo anunciou o diretor da Vuelta. Joana Moreira, que perdeu a visão ao longo dos anos, é um dos casos de sucesso da iniciativa organizada pela Surf Addict, a associação da modalidade que procura divulgar o surf adaptado pelo país. O próximo evento está marcado para este sábado na praia de Carcavelos.
8: Eu não fazia ideia que tinha jeito para o surf. Pelos vistos, acho que sim. Quem diria que eu, aos 44, ia estar a fazer surf regularmente e a evoluir e a adorar.
4: E Pedro Quadros é o representante da Surf Addict.
9: São eventos abertos e gratuitos. Qualquer pessoa com qualquer tipo de deficiência pode ir à praia, inscrever-se e nós damos a água e também para captar novos voluntários.
4: Então já sabe, este sábado em Carcavelos, um trabalho da jornalista Inês Braga Sampaio para conhecer também no site da Renascença, onde fica tudo atualizado. Para todos, boa tarde, bom fim de semana.
0: Foi esta a Bola Branca com o Rui Viegas aqui na Renascença.
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0: Não tarda, são 6:30, o que significa que está aí a chegar um Seja o que Deus quiser. Hoje, sobre quem, Daniel? Ou sobre o quê?
1: Olha, hoje vamos falar sobre alguém muito especial, porque...
0: Ah, vais falar de mim.
1: Eu disse alguém especial.
0: Exato. Eu sou especial. Não sou, sou tua amiga.
1: Ah, para alguém, acho.
0: Sou
1: só
0: colega.
1: Obrigado.
0: Ah, está bem, tchau.
1: Estou okay. Obrigado contigo.
0: Vá, diz
1: contigo.
0: Lá de quem é que vais falar.
1: Não, é alguém que eu acho, eu dá-me a sensação que apanhou demasiado sol na melourinha, como se costuma dizer. Sabes?
0: E já vamos então ficar a conhecer. Aí a chegar está a Luís Capaldi.
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0: Mais pontual. Calma, Luís. Luís Capaldi borrou
1: aqui
0: um bocadinho.
1: Capaldi todo.
0: Tá com o Capaldi todo. Bem, 6:30, mais pontual do que isto era impossível, era o que eu queria dizer. Vamos ao Seja o que Deus quiser.
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0: É uma sexta-feira, até tenho medo.
1: Tenho que ser sincero com todos aqueles que nos ouvem. A edição de hoje do Seja o que Deus Quiser pode não ser para todos, por ser demasiado intensa.
0: Ui.
1: Por outro lado, hoje é sexta-feira, o fim de semana está aí à porta e, como tal, temos 2 dias para recuperar.
0: Okay.
1: E acho sinceramente que deviam ficar para ouvir, porque creio que é a prova inequívoca de que as alterações climáticas estão, de facto, a ter um enorme impacto nas nossas vidas. É por demais evidente que o protagonista da edição de hoje apanhou demasiado sol na moleirinha. E por isso mesmo é possível que o vão ouvir, que o que vão ouvir vos possa dar. Ai, caramba, estou gago.
0: Até ficaste nervoso com esta situação toda.
1: Sim, sim. É possível que o que vão ouvir vos possa deixar de queixo caído. Ele chama-se Lawrence e, ao que parece, sabe coisas que nós não sabemos.
3: Bom dia, bom dia, bom dia. As mensagens continuam a chegar e precisam de ser passadas. Bom dia, alegria.
0: Tá zen.
1: Bom dia, Lawrence. Bom dia.
0: Posso dizer isto?
1: As mensagens continuam a chegar. Mas quais mensagens? É WhatsApp, SMS, voicemail? Estou confuso, Lawrence.
3: Qual é o propósito de estarmos aqui encarnados em Portugal? O que é que estamos a fazer em Portugal?
0: E aí, ele está demasiado zen.
1: Tu não sei, mas eu neste momento estou a trabalhar e a tentar ser feliz. É um bocado clichê, bem sei, mas é o que é. Estranho é perguntares, porquê é que encarnámos em Portugal? Encarnámos? Mas como assim encarnámos? Eu não sei se tenho estudos para o que aí vem.
3: Basicamente, com a queda da Atlântida, há cerca de 36 mil anos, a capital era, tempo e espaço são relativos, e é a continuação, esta nova Terra, dessa grande civilização que teve uma afetação do planeta inteiro, centrada aqui no que nós reconhecemos como Portugal neste século XXI.
0: Ele juntou palavras, pronto, misturou-as todas.
1: Pronto.
0: E deu uma coisa qualquer.
1: Engraçado falar disso, já lá vamos. Pronto, já cá faltava esta história da Atlântida. Eu começo a achar que isto pode mesmo ser um problema de saúde pública. Anda demasiada gente a sair à rua em pleno pico do calor sem usar protetor. E depois, olha, dá nisto. Eu não quero ser desmancha-prazeres, até porque, como disse há pouco, não tenho estudos para isto. Mas assumindo que esta história da Atlântida é real, por que raio é que iriam escolher Portugal para a capital desta civilização? Se o fizeram, fica imediatamente provado que não era uma civilização assim tão inteligente. Quem é que, no seu perfeito juízo, escolheria Portugal para a capital do que quer que fosse? Basta olhar para a nossa situação socioeconómica para perceber que é uma péssima ideia.
3: E o que é que acontece? Existe um portal estrelar, como existe em vários lugares, no Egito, em Jerusalém, etc. Aqui mesmo. E este portal estrelar que existe está conectado com o Orion, que basicamente é o epicentro do amor universal, do amor, da representação mais pura do amor neste universo, que é uma cor muito branca.
0: Eu sei que há muita gente chalada, mas eu acho que nada bate isto, não ouvi nada pior do que isto.
1: É uma cor branca, Lawrence. Branco fica eu com toda esta explicação. Portais estrelares. Aqui no Egito e em Jerusalém. Conexões com Orion. Isto é tudo tão surreal que parece que o Lawrence está a discursar e de repente tende a encaixar neste discurso palavras que lhe saem de uma tómbola. Lá está como disse há um bocadinho.
0: Tal e qual.
3: E o que é que acontece? Nós estamos aqui todos encarnados. Principalmente estes mensageiros poderosíssimos que eu vejo em todo lado.
0: Bem encarnadinho.
3: Desde Miguel Ângelos. Almas que viveram N vidas. Santiago Compostela.
1: Ele viu.
3: Etc. Para ajudar no shift, na alteração energética necessária para que o portal estrelar volte a ativar.
1: Portanto, isto já devem ser alucinações provocadas pelo excesso de sol, não é?
0: Exato.
1: Então o Lawrence anda a ver o Miguel Ângelos e Santiago Compostela. Estranho. Outra coisa que me faz, sim, no mínimo, outra coisa que me faz espécie. Se eles querem fazer a alteração energética, porquê é que não entram em contacto com um fornecedor da especialidade? EDP, Endesa, Gold Energy. Como as pessoas comuns fazem, não é? Se calhar nem é preciso mudar de fornecedor, basta mudar a potência contratada.
0: Exato.
1: Já tem energia suficiente para fazer este shift. Uma que seja suficiente para reativar o tal portal estrelar.
0: E ainda apanha um bom desconto na adesão.
1: Sim, sim, às vezes oferecem a primeira mensalidade.
0: Exatamente.
1: E tudo. Agora, não pensem que é assim tão fácil. É que, ao que parece, existe um complô para atrasar todo este processo que afeta diretamente o nosso país.
3: É por isso, sem propósito, com maldade, que se tem atrasado tanto este povo que é tão especial. Basta prestar atenção à história e vemos. Sempre que Portugal se vai dar bem, seja a nível espiritual, seja a nível expansivo, monetário, há um sistema controlado por aliens caóticos, especialmente reptilianos, que bloqueiam esta afluência energética.
0: Onde é que chegam ali e dizem:
1: parou. Ah, pois é, Portugal não está numa desgraça por causa dos recursos ou da falta deles. Não é por culpa dos portugueses nem de quem cá vive. Não é pela má gestão do país feita pelos mais diversos governos que chegaram ao poder. A culpa é toda de aliens reptilianos caóticos que só nos querem mal. Tudo porque somos o centro e a capital da Atlântida. Eu sei o que estou a pensar. Ah, e tal, para isso pegada. Eu também acho. Mas também é certo que já ouvi desculpas piores, não é? E então?
3: E daí, acabamos por fazer a diferença, que é a reativação da capital, do epicentro da Atlântida. Já houveram civilizações bastante iluminadas após isso.
1: Para tudo. Para mim chega. A diferença, já houveram. Como é que o Lawrence quer que eu acredite nisto tudo que ele está a dizer com tanta calinada pelo meio, não é?
0: Fica
1: desta
0: difícil.
1: Forma, o discurso perde toda a credibilidade. Quer dizer, agora que penso nisso, é difícil perder algo que não se tem, certo? Talvez por isso o Lawrence esteja a recrutar seguidores. Onde? Junto dos mais jovens.
3: Esta mensagem é para todos os jovens que sabem que algo está a acontecer muito grande dentro de nós e no mundo à nossa volta. O meu nome é Lawrence e sirvo como um mensageiro para dar voz ao que a juventude sente. Esta enorme transformação que estamos a passar como humanos. Esta noção que todos os jovens têm de serem aliens do espaço, extraterrestres, sermos seres das estrelas.
0: Ele levou o armário da Nárnia demasiado longe.
1: Todos os jovens se sentem aliens. Talvez. Mas isso tem um nome, Lawrence. É puberdade, não é? É de facto uma grande mudança dentro e fora de nós. Uma transformação. Mas isso não faz nós alienígenas, não é? Faz alienígenas, faz nós humanos, não é? Faz parte.
0: Exato.
3: E é tão desafiante falar com os adultos no geral. Contudo eu, como adulto, já nos meus 34 anos, estou cá para fazer o trabalho de porta-voz, de mensageiro, de ajudar a abrir essa comunicação para este novo mundo.
0: Não faças, Lawrence. Não faças.
1: Sabem quando estamos com um problema qualquer e um amigo nos diz que conhece um tipo que por 20 euros e uma garrafa de whisky nos ajuda a resolver esse problema? O Lawrence deve ser o tipo com quem o nosso amigo nos fala. Sabes? É que este discurso é mesmo de alguém que se vê como um facilitador, não é?
0: Uhum.
1: Mas como é que será que o Lawrence pensa operacionalizar os facilitismos que está a oferecer?
3: E nesse seguimento, convido-vos todos a guardar a data de 18 de setembro de 2026, como podem ver no meu perfil, que é o meu lançamento artístico, a apresentação do meu verdadeiro eu, que me lembro de ser um alien, de vir do espaço, de outras vidas, tantas coisas que vocês têm-se vindo a lembrar e que falam, e é tão desafiante ser aceito socialmente.
0: Eu acho que o Lawrence está baralhado.
1: Tá.
0: 18 de setembro,
1: achas?
0: É quando sai o novo álbum da Miley.
1: Ah, e achas que não foi.
0: Ele está aqui a falar do lançamento artístico dele, está doido.
1: Mas achas que isto foi despropositado, o escolha do dia? Não, percebes? Bom, espera lá, que isto agora deu uma grande volta, não é? Então o Lawrence é artista e vai fazer o seu lançamento artístico. Por esta que não estava à espera. Tal como também não estava à espera que ele próprio fosse um alien. Assim sendo, é um alien artístico. Com Catano. Isto já está aí para lá de Bagdá,
0: uhum.
1: Não é? Ou será que para lá da Atlântida? Já nem sei. Bom, mas sendo ele um alien, que tipo de alien é que ele será?
3: Eu reconheço-me como um Blue Avian, especialmente. É a minha origem estrelar. Um homem pássaro azul.
0: Ai, ó senhor, como é que eu te digo?
1: Sabes uma coisa? Não, eu digo. Mas digo-te a ti. Ele deve ser um Monticulo Solitarius, mais conhecido por Mel Razul, que é uma espécie muito popular no nosso país, sabes? Eu tive a investigar para ver, fazer esta conclusão, é? Porque é assim um mel razul, lá está.
0: Sim, sim, sim.
1: Mas e que tipo de artista é que o Lawrence será? Eu confesso que tive mais dificuldade em descobrir, mas descobri. Ele é um artista musical. Percebi isso quando encontrei esta outra publicação dele nas redes sociais.
3: Eu sou honra e a força da nação. Eu sou honra, determinação. Eu sou honra e a força da nação. Eu sou honra, determinação.
1: E foi isto repetido vezes sem conta durante um longo minuto. Mas dá para perceber que o Lawrence é um artista musical. Até porque
0: eu canto mal,
1: até por aquela espécie de vibrato lá pelo meio. Eu
0: sim.
1: Sou... Eu não é? Deu para perceber. Já eu não sou nada, nem força, nem honra, nem determinação. É triste. Chega a ser triste às vezes. Bom, até para a semana e seja o que Deus quiser.
0: Eu não tenho palavras. Diz-me só onde é que o foste desencantar. Como?
1: Redes.
0: Eu tenho tanto medo do teu algoritmo, Daniel.
1: Eu às vezes também tenho, confesso. Eu às vezes tenho que tomar um compromisinho para dormir mais descansado.
0: Depois de ouvir isto só pode.
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0: 20 minutos para as 7 da tarde. Vamos tentar recuperar do Lawrence com a Daniela Mercury. Parece-te bem?

0: Karol G aqui na Renascença. Boa viagem. Está na altura de sabermos como é que está o trânsito agora, Oscar.
1: Mantém-se ainda na Cril, em direção a Algés, aliás, incidente à saída da Ponte Vasco da Gama, com corte de via direita, a dificultar o trânsito. IC19 em direção ao Sintra, avaria em Paiões, a condicionar o trânsito também. A5 para Cascais, demora entre Caselas e o Estádio. Ponto 25 de Abril para Almada, com paragens a partir de Campo Lido. No Porto, PCI para a Rábida, acidente entre o Freixo e Bom Joia, trânsito lento até o Nó da A3. Mais à frente, demora entre a Paralada e a Ponte, sentido contrário a Bramante. Entre a Rábida e a A3. Há três comparagens desde a circunvalação para a BCI, a IP com trânsito lento nos dois sentidos. Boa viagem.
0: Muito obrigada, Oscar. E agora sim, bom fim de semana.
1: Bom fim de semana.
0: Quanto ao tempo para o fim de semana, vai estar assim um tempo quente, com o céu pouco nublado, até mesmo limpo, e também uma pequena subida da temperatura. Ponta Delgada vai marcar 27 graus, o Funchal vai chegar aos 30, Porto a marcar 31, Faro a chegar aos 32, Lisboa mais quente, com 36 graus. Portanto, muito boa sorte para este fim de semana.

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0: Renascença. É aqui que este takeaway se despede, mas obviamente para deixar muito bem entregue a Sónia Santos, que já cá está.
1: Muito obrigada. Vou tentar tratar bem.
0: Imagina não tratares, Sónia, mas alguma vez tu não tratas esta rádio bem, como deve ser?
1: Por acaso é verdade, é uma coisa que faço questão sempre de a tratar muitíssimo bem. Também sou bem tratada, portanto amor com amor se paga, não é?
0: Tal e qual, o teu fim de semana vai ser bom, não vai?
1: Vai ser maravilhoso, amanhã vou estar numa cena maravilhosa. Ui. Uma coisa de vinhos, ai que maravilha.
0: Ai que maravilha, que bom.
1: Mas vou estar a trabalhar,
0: bem
1: portanto não posso ver.
0: É com a Sónia que segue viagem a partir de agora. Beijinhos, bom fim de semana.
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15: 7:06 nos Açores. Vamos às notícias na Renascença. A edição é do Miguel Coelho. Miguel, boa tarde.
16: Olá, Sónia, boa tarde.
15: Quais são os destaques, Miguel?
16: Depois dos agentes da PSP, também os guardas da GNR anunciam uma vaga de protestos acusando o governo de incumprimento de promessas. Nos Estados Unidos, 25 anos depois, recordam-se as vítimas dos atentados de 11 de setembro.
15: 25 graus nesta altura no Porto, 28 em Lisboa, 26 em Faro e Ponta Delgada e 23 no Funchal. As notícias na Renascença agora com Miguel Coelho. Daqui a pouquinho já espreitamos o tempo para o fim de semana. Agora a edição das 7.
16: Vão manter-se até ao início da noite as buscas pelo tripulante de uma embarcação que naufragou hoje ao largo de Sesimbra, no distrito de Setúbal. É a indicação avançada em comunicado pela Marinha. No local encontram-se 5 navios e um sistema aéreo não tripulado. Além do desaparecido, estavam a bordo da embarcação naufragada 6 outras pessoas que foram resgatadas, 5 consideradas feridos ligeiros e ainda 1 ferido grave. Depois dos profissionais de polícia, também a Associação dos Profissionais da Guarda anunciou hoje um ciclo de protestos nas próximas semanas, por incumprimento da prometida revisão salarial e de carreiras por parte do Governo. Em comunicado, a Direção Nacional da APG afirma que, tendo em conta o contexto de grande descontentamento entre os profissionais, foi aprovado um calendário de ações que irá culminar em outubro num protesto nacional conjunto com agentes da PSP. Desconvocados foram os 2 dias de greve previstos para este mês no INEM, depois de um acordo entre o Sindicato dos Técnicos de Emergência Pré-Hospitalar e o Governo. O presidente do sindicato afirmou ter havido cedências de parte a parte e que é mais fácil falar com o presidente do INEM na presença da ministra da Saúde. Quanto ao projeto de afetação de ambulâncias de emergência médica, Rui Lázaro afirma que irá manter-se.
17: O projeto de passagem ou de afetação das 56 ambulâncias de emergência médica permanece tal qual como está hoje. Afetas integralmente a assistência pré-hospitalar aos cidadãos, não obstante, em casos pontuais, poderem ser solicitadas pelas ULS para fazer uma outra transferência e, nesse caso, o INEM enviará as ambulâncias menos diferenciadas.
16: A rede própria do INEM vai ser alargada e vai avançar um projeto piloto que permite abrir 15 ambulâncias de suporte imediato de vida em viaturas ligeiras. Arrancou hoje o julgamento dos dois polícias da Esquadra do Rato, em Lisboa, acusados de crimes de tortura e violação de detidos, sobretudo toxicodependentes ou sem abrigo. A próxima sessão do julgamento ficou agendada para 6 de outubro. A gravidade e violência dos crimes envolvidos neste caso fazem perguntar se poderão estar também em causa problemas de saúde mental dos agentes investigados. No entanto, o psicólogo forense Mauro Paulino explica em declarações à Renascença que comportamentos como os que estão a ser julgados não são necessariamente fruto de perturbação mental.
18: We will never...
16: Vamos ouvir estas declarações deste especialista em psicologia forense, olhando para o que está em causa neste processo da Esquadra do Rato.
19: Não é necessária uma perturbação mental para alguém cometer um abuso grave de autoridade ou de poder, e por isso é importante não confundirmos um comportamento violento com doença mental, porque uma pessoa pode ter um comportamento violento, humilhante ou moralmente muito grave sem sofrer de qualquer perturbação mental. E, portanto, podemos estar aqui a falar do ponto de vista psicológico de outras características e de outros processos ligados à regulação emocional, à agressividade, à tolerância, à frustração, a atitudes de poder e a forma como é contemplada a noção de autoridade que leva a comportamentos como estes que estão a ser investigados.
16: Caso o Tribunal venha a considerar os dois agentes culpados, este psicólogo forense considera que deve haver mão pesada na pena, de forma a reparar os danos na reputação da polícia e para prevenir eventuais novos casos.
19: A avaliação psicológica deve então ajudar a selecionar, mas depois temos que perceber que é necessário olhar as coisas retrospectivamente, ou seja, era interessante agora olhar os perfis de entrada destes agentes e perceber se na altura em que foram selecionados já existiam indicadores que não tenham sido devidamente considerados. Muitas vezes a avaliação psicológica no momento da entrada é entendida pelas chefias e às vezes pelo poder político de quem tem pois a tutela deste ministério, quase como se fosse um certificado vitalício de aptidão. E não é.
16: O psicólogo forense Mauro Paulino a defender também uma avaliação psicológica contínua aos profissionais da polícia. Declarações ao jornalista João Maldonado, no dia em que arrancou então o julgamento dos dois agentes da Esquadra do Rato, acusados de crimes de tortura e violação. É um tema desenvolvido em rr.pt.
15: E sexta-feira, na Renascença, é dia de São Bento à Sexta, programa de política que vai para o ar logo à noite. O entrevistado desta semana, Miguel, é o Ministro dos Assuntos Parlamentares.
16: Carlos Abreu Amorim rejeita um cenário de crise política caso seja chumbado o Orçamento do Estado, que começa a ser discutido no final do mês. O ministro defende que ter orçamento é desejável, mas o chumbo não é fatal.
20: O orçamento é um instrumento, mas é um instrumento fundamental. Não é um instrumento fatal, não provoca a queda do governo. A Constituição também permite situações, digamos assim, de recurso e de exceção em que se pode viver sem orçamento. Democracias com as quais nós estamos a nos comparar já viveram longos períodos sem orçamento. Agora, isso é possível? É desejável? Não. Nós queremos um bom orçamento, viabilizado e com contas certas que permitam contas justas.
16: Abreu Amorim avisa, contudo, à oposição que viabilizar o orçamento do Estado não chega. É, de facto, necessário garantir as contas certas. Alerta contra o aumento da despesa pública. Alerta dirigido ao Chega e ao PS. O ministro dos Assuntos Parlamentares afirma que o país não pode voltar a gastar mais do que tem.
20: Se os partidos da oposição fizerem uma coligação negativa para aprovarem medidas que podem ganhar eventualmente simpatias ocasionais, ou direi simpatias de momento, de semana, de título de jornal, ou de telejornal, ou de anúncio no noticiário da rádio, para depois isso pôr em causa o equilíbrio das contas públicas, a viabilização não servirá de muito. E, portanto, é um apelo à responsabilidade que eu estou a fazer aqui, um apelo barra aviso à responsabilidade das forças da oposição, porque viabilizar o orçamento não é suficiente. Temos que permitir as contas certas para podermos ter as contas justas.
16: Passagens do São Bento à Sexta, programa da Renascença com moderação de Tomás Anjinho Chagas e comentário de Henrique Monteiro. Esta semana com o Ministro dos Assuntos Parlamentares. É para ouvir depois das 11 da noite aqui na Renascença, já disponível também no YouTube e em podcast. 25 anos depois, os Estados Unidos lembram os atentados de 11 de setembro de 2001, com homenagens às vítimas em Nova Iorque e Washington. O presidente Donald Trump disse que nem a América nem o mundo esquecem o 11 de setembro, garantiu que o país está pronto para responder a novas ameaças e deixou em concreto um recado ao Irão.
18: We will never, ever forget. That's why we fight today.
21: Nunca iremos esquecer.
0: É por isso que lutamos hoje. Não temos alternativa. Só podemos sair vitoriosos. Lutamos para vencer. Com dias como o 11 de setembro, aprendemos aquilo de que é feito um país. Aquilo de que os americanos são feitos. Temos de ser fortes e de ser espertos. É o que estamos a fazer melhor do que ninguém. A República Islâmica do Irão jamais terá uma arma nuclear.
18: Islamic Republic of Iran will never ever have a nuclear weapon.
16: A garantia de Trump a partir do Pentágono. Os atentados de 11 de setembro foram os mais mortíferos ataques terroristas cometidos em território norte-americano. Causaram, Sónia, quase 3 mil mortos, incluindo 9 vítimas portuguesas e luso-descendentes.
15: E é impossível, né, não nos lembrarmos do que é que aconteceu há 25 anos em Nova Iorque. Acho que todos nós, de certeza, por má memória que tínhamos, temos sempre aquelas imagens gravadas e acho que toda a gente se lembra muito bem do momento onde estava quando viu aquelas imagens acontecerem. Também
16: sem dúvida, queres contar já agora onde é que estavas?
15: Olha, por acaso estava em casa, estava meio adoentada nessa altura e preparava-me para almoçar e estava a ver a televisão. E ligo, eu na altura estava na Mega, que agora é Mega Hits, na altura a Mega FM. E eu liguei para a Mega e disse: um avião embateu contra as Torres Gêmeas. E eles a pensarem que eu estava a brincar, sabes? Ah, agora, olha esta, está a delirar com a febre. Tá. E depois, quando vejo o segundo avião, e lembro-me perfeitamente, era o Paulo Camacho, não era? Que estava a acompanhar,
16: na SIC, exatamente.
15: E recordo-me também de uma imagem em que, quando vem o segundo avião, ele não estava a ver a imagem, não é? E eu a gritar: olha outro avião! Vem outro! Sabes aquela coisa? Enfim, claro que...
16: Foi no fundo o que tirou as dúvidas, não é?
15: Exatamente.
16: Porque a maioria das pessoas terá pensado que se tratava de um acidente, quando surgiram as imagens
15: tal
16: do primeiro
15: qual
16: avião a embater na torre.
15: É arrepiante.
16: Foi o segundo que tirou, de facto, as dúvidas e fez perceber de imediato que algo de anormal se estava a passar.
15: E já agora, Miguel, como estavas a trabalhar nessa altura?
16: Não, curiosamente não. Estava na zona norte, estava ao pé de Amarante, curiosamente, a descer o IP4. Também me lembro perfeitamente, quase ao minuto, não é?
15: Lá está.
16: O que fiz na altura, recordas que os telemóveis não são o que são hoje, não tínhamos transmissões de televisão em direto como temos, não havia a internet que há, e portanto o que fiz foi ir de imediato para um restaurante em Amarante para ver o que estava a passar, e o que é curioso é que, também não me esqueço, era a hora praticamente de almoço, não é?
15: Sim, foi a hora de almoço em Lisboa.
16: Início da manhã nos Estados Unidos. E na altura o restaurante estava cheio e havia uma televisão elevada num canto do restaurante e toda a gente estava a olhar para a televisão. E os empregados iam servindo às mesas e retirando, enfim, os pratos, mas sempre a olhar para a televisão. Eles não tiravam os olhos da televisão, portanto, serviam as pessoas e tal, mas sempre a olhar pelo canto do olho para a televisão. De facto, foi um momento marcante para todos.
15: É isso mesmo, ou seja, nós lembramos-nos com muito detalhe, realmente, e já tivemos acontecimentos horríveis, obviamente, que são reportados na televisão e que vamos acompanhando, mas acho que este em concreto mexeu realmente com todos.
16: E lembramos, não é?
15: E teve repercussões, enfim.
16: Sabes o que é que eu te digo? Já lá vão 25 anos.
15: É verdade. Quem diria? Bom, Miguel,
16: até
15: fica
16: já.
15: Bem. Bom fim de semana. As notícias estão sempre a ser atualizadas, quer no site, quer na aplicação da Renascença.
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15: Bom, vamos agora falar com o Oscar Daniel. Oscar, boa tarde.
22: Boa tarde, Sónia Santos.
15: De trânsito.
22: Olha, temos na Cril, em direção ao Algés, acidente no túnel do Grilo, fila desde Sacavém, segunda circular para Benfica com abrandamentos entre o aeroporto e o Campo Grande, no sentido contrário entre as Torres, Lisboa e o Radar. Ponto 25 de Abril para Almada, paragens a partir de Campo Lide. No Porto, A20 tem, no sentido sul-norte, um acidente no Freixo, paragens desde Oliveira do Douro, VCI para a Rábida demora entre o Dragão e a A3, mais à frente entre Francos e a Ponte. A3 com paragens no final para a VCI, AEP com trânsito lento no sentido Porto-Matosinhos. Boa viagem.
15: Óscar, e já agora estava aqui em conversa com o Miguel, lembras-te também com certeza, não é, da altura em que os aviões embateram nas Torres Gêmeas? É daqueles também que te lembras tudo, fio a pavio?
22: Sim. Estava num café a beber uma bica. E incredulidade foi a minha reação e de todos aqueles que lá estavam.
15: Claro. Bom, já lá vão 25 anos, imagina, não
22: incrível.
15: É? Bom, Óscar, já voltamos a falar daqui a pouquinho, até já.
22: Até já.
15: Ora, tempo para o fim de semana. É um fim de semana de sol e muito calor. Temos máxima de 27 graus prevista para amanhã para Ponta Delgada, 30 para o Funchal, 31 para o Porto, 32 para Lisboa e 32 para Faro, assim é que é, e 36 para Lisboa. A cidade mais quente, ou as cidades mais quentes, melhor dizendo, Santarém, Beja e Évora, máxima de 37 graus.
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15: É isso, estamos juntos até às 8h30 para entrar na, da melhor forma, não é? No fim de semana. Não sei se já sabe quem é que foi considerada a mulher mais bonita do mundo. Não sabe? Se não sabe, vai saber. E mais, vou partilhar o segredo da beleza desta mulher extraordinária. E a propósito ainda do 11 de setembro, tenho também uma proposta para lhe dar, já lá vamos. A homenagem que foi prestada precisamente às vítimas dos atentados do 11 de setembro e onde pode ver essas imagens, mas para já temos música. Boa viagem, está com a Renascença, eu sou a Sónia Santos, bom fim de semana.

De Renascença, sempre, nunca igual, 7h21, boa viagem. Sexta-feira, 11 de setembro, é impossível, né? Não nos lembrarmos do que aconteceu há 25 anos em Nova Iorque, aquelas imagens dos aviões, como há pouco falava com o Miguel Coelho e com o Oscar Daniel também, aquelas imagens a embaterem nas Torres Gêmeas, enfim, ficam para sempre connosco. Uma tragédia que mudou o mundo, os Estados Unidos e o mundo, quase 3 mil vítimas. Ora, quase 3 mil drones recordaram precisamente as vítimas do 11 de setembro e desenharam as Torres Gêmeas. Foram precisamente 2.977 drones iluminados que lembraram as vítimas então destes atentados. Uma instalação de arte que desenvolveu momentaneamente, o contorno das Torres Gêmeas, assim no horizonte de Nova Iorque, funcionando em conjunto com os holofotes apontados para o céu do Tribute in Light. São imagens que pode ver, foi devidamente registado e que pode ver, é uma homenagem realmente muito bonita, que pode ver no site da Renascença. Se puder, não deixe de passar por lá, está bem? 7h22, boa viagem, bom fim de semana. Ouvimos Maro.

0: Ai, que bem se está na Renascença. É assim que é para continuar, não tarda. Temos a marcha de Bárbara Bandeira e o fantástico Lovely Day de Bill Withers. 7h28, está com a Renascença. Boa viagem, bom fim de semana.
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0: 7h32, aí está ela, prometida, não é? A marcha de Bárbara Bandeira, logo depois o fantástico, bastante Lovely Day de Bill Withers. E não tarda nada. Também fica de lhe dizer quem é a mulher mais bonita do mundo. Será que já sabe quem é?

Bom fim de semana, está com a Renascença, sempre, nunca igual. Eu sou a Sónia Santos, estamos juntos até às 8h30, no regresso, onde quer que seja. Regresso a casa, regresso àquela esplanada de que tanto gosta, por exemplo. Bom, estamos a caminho juntos. Todos os anos, a People, a revista People, lança uma lista das pessoas mais bonitas do mundo, referindo-se normalmente às estrelas de Hollywood. Em anos anteriores, a capa foi oferecida a pessoas muito, enfim, conhecidas do grande público, Michelle Pfeiffer, Julia Roberts, Leonardo DiCaprio, Beyoncé, por exemplo. Este ano, a mulher mais bonita do mundo é... Anne Hathaway. É verdade. E realmente 2026 é mesmo o ano de Hathaway. Ela participa em 5 filmes que estrearam nos últimos meses, como é caso do Diabo Veste Prada 2 ou o épico de Christopher Nolan, a Odisseia, que eu ainda não ouvi. Diz que também está envolvida em outros projetos. O melhor de todos, está há poucos meses de ter o terceiro filho. Ora, sendo a mulher mais bonita do mundo, quis logo saber qual é o segredo da beleza de Anne Hathaway. E é muito simples. Ora, se reparares, há várias fotografias dela em diferentes anos, cenários, ocasiões, sempre muito, muito, muito protegida do sol. E quando eu digo muito, é mesmo muito. Ou está com um chapéu de chuva, não é? Um chapéu de sol, pronto, vá. E há imagens de Hathaway na praia a usar fatos de corpo inteiro, não é? De biquíni. Portanto, é mesmo daqueles fatos de cabeça ao pescoço, não é? Tudo tapado, para estar completamente protegida. Pronto, já sabe que são muitos os benefícios, não é? Que a exposição solar traz à nossa saúde, mas também sabemos que a exposição naquelas horas de maior intensidade, lá da radiação solar, não faz nada bem. E é um dos maiores causadores dos muito temidos sinais de envelhecimento. Portanto, por muito que goste de andar moreninho, também se fica mais velhinho, não é? Pelo menos de aparência. Tirana, são o GNR na Renascença. Boa viagem. Tirana.

0: grandes músicas do GNR, não é? São tantas, tantas, tantas, e tantas que houve aqui também na Renascença. E falando já agora em grandes músicas, não tarda nada, temos esta, que é fantástica. Ah, grande Bowie. É já a seguir, logo depois de espreitarmos o trânsito. Oscar Daniel, como é que estamos agora?
1: Vou ficar para ouvir a música.
0: Ah, pois é, acho muito bem. Vale a pena, vale a pena.
1: Olha, mantém-se dificuldades ali na Crila em direção ao Algés, com aquele acidente no túnel do Grilo, ainda a provocar fila desde Sacavém. Ponto 25 de Abril para Almada, com paragens a partir de Campo Lido. Quanto ao Porto Vici e para a Rábida, há demora ali entre o Dragão e a A3. E a EP de trânsito lento no sentido Porto, Matosinhos. Boa viagem.
0: É tudo, bem, é tudo. Rapidinho. Olha, Oscar, bom fim de semana também. Boa viagem para ti, bom regresso a casa.
1: Obrigado.
0: Quanto tempo para o fim de semana? Ui, fim de semana de calor, sol e calor, bom para ir para a praia. Máxima de 27 graus para Ponta Delgada, 30 para o Funchal, 31 para o Porto, 32 para Faro e 36 para Lisboa. Temos as cidades mais frescas, vá, as menos quentes, pronto. Ponta Delgada, 27 graus, Guarda e Aveiro, 28. As mais quentes, Beja e Évora, com máxima de 37 graus.
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0: E aí está Mr. David Bowie.

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Bowie. Este é o máximo, não é? Este Heroes. E já que estamos em ritmo fantástico, sexta-feira à noite, vamos lá. Ah, pois é. Aí está. Jello. Let's get loud. Boa viagem.

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13: 8:07 nos Açores. As notícias na Renascença com o Pedro Queiro. Pedro, boa tarde.
14: Boa tarde.
13: Quais são os destaques?
14: Ontem os polícias, hoje os militares da GNR, mas também a CGTP em bloco promete protestar contra o governo nas próximas semanas. Os revendedores de combustíveis acusam o governo de estar a ganhar dinheiro à custa da crise.
13: Sempre bem informado, nunca desatualizado com a Renascença. Aí estão as notícias com o Pedro Queiro.
14: Começamos, no entanto, por um acidente com um trator agrícola nas Vindimas, pouco antes das 6 da tarde, que provocou esta tarde 5 feridos em Val de Boro, Celurico do Basto, no distrito de Braga. 2 dos 5 feridos estão em estado grave, disse a Renascença fonte da Proteção Civil. As vítimas foram transportadas para o Hospital de Guimarães. A CGTP vai avançar com protestos contra aquilo que classifica como política de ataque aos trabalhadores, levada a cabo pelo governo. Para já está convocada uma manifestação para 17 de outubro. A Central Sindical vai ainda insistir na valorização dos salários e no aumento do salário mínimo em 7 concertações. Social.
15: E a CGTP vai continuar a insistir em 15% de aumento com um mínimo de 150€ de aumento geral para todos os trabalhadores e vamos exigir, a partir de 1 de janeiro de 2027, os 1.100€ de salário mínimo nacional. Do nosso ponto de vista, é possível. Daquilo que é a análise concreta da realidade e da necessidade, ficamos mesmo assim muito aquém daquilo que é a real necessidade de cada trabalhador, que cada trabalhador tem para fazer face a todas as despesas, a tudo aquilo que nos aparece no dia a dia.
14: Tiago Oliveira, o secretário-geral da CGTP. Depois dos profissionais de polícia, também a Associação dos Profissionais da Guarda anunciou hoje um ciclo de protestos nas próximas semanas, por incumprimento da prometida revisão salarial e de carreiras por parte do Governo. Em comunicado, a Direção Nacional da APG afirma que, tendo em conta o contexto de grande descontentamento entre os profissionais, foi aprovado um calendário de ações que vão culminar em outubro num protesto nacional conjunto com os agentes da PSP. A Associação Nacional de Revendedores acusa o Governo de estar a ganhar dinheiro à custa da crise dos combustíveis. O presidente da ANAREC, João Durão, pede a redução dos impostos e mais fiscalização para travar o alegado contrabando diário entre a Espanha e Portugal.
16: Eu não tenho dúvida que a oposição, quando diz que o Governo está a arrecadar dinheiro à custa dos revendedores e dos combustíveis fósseis, é verdade. É verdade. Portanto, aquilo que nós queremos é, na realidade, inverter esta situação, dialogar, e temos a solução para isto. A solução é evitar que tantos portugueses, tantas empresas, que até podem ter sede em Lisboa e Porto, mas abastecem em Espanha. E se revertermos esta situação, os impostos ficam cá e, se calhar, diminuímos o preço dos combustíveis e, portanto, é uma situação que será boa para todos.
14: João Durão, ouvido por Isabel Pacheco, acredita ser possível uma redução de 10 cêntimos por litro caso o Governo alivie a carga fiscal. As recomendações da ANAREC vão ser apresentadas na próxima semana ao Executivo. Entretanto, na próxima semana o preço dos combustíveis vai ter comportamento misto. Enquanto o preço da gasolina vai descer 6 cêntimos por litro, o do gasóleo esse vai subir mais 4 cêntimos. No plano político, André Ventura desafiou esta sexta o PS a viabilizar a descida do IVA dos combustíveis. O Chega marcou para dia 24 um debate sobre o tema. No projeto de lei, o Chega quer descer o IVA para a taxa intermédia de 13%, a juntar ao IVA zero na alimentação, e garante que não põe em causa a chamada norma travão que impede a diminuição de receitas do Estado. Lá por fora, 25 anos depois, os Estados Unidos lembram os atentados de 11 de setembro de 2001, com as homenagens às vítimas em Nova Iorque e Washington. O presidente norte-americano disse que nem a América nem o mundo esquecem o 11 de setembro, garantiu que o país está pronto para responder a novas ameaças como as que vêm atualmente do Irão.
13: Olha, e já agora, Pedro, falando nisso, houve aquela homenagem muito bonita dos 2.977 drones, sim, não é? Em homenagem às vítimas dos atentados do 11 de setembro. Já o disse aqui, mas vale a pena lembrar para quem quiser ver as imagens muito bonitas desta homenagem, estão no site da Renascença.
14: É isso.
13: Até já, Pedro.
17: Até já. 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
13: E faz muitíssimo bem. Estamos em modo sexta-feira à noite, não é? Neste caso.

0: Boa noite, está com a Renascença. Faz muitíssimo bem. Recupera agora um pouquinho do extremamente desagradável desta manhã, onde a Joana Marques, sem ponta de sororidade, elogia Ruth Sousa e Rita Matias.
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2: Na sua página de apresentação deste movimento, a Ruth diz: ser conservadora é acreditar que nenhuma mulher deve ser obrigada a escolher entre a família, a carreira ou os seus sonhos. Isso. Esta frase podia estar num manifesto liberal, progressista, social-democrata. Isto não é conservadorismo, isto é feminismo. Repito, ser conservadora é acreditar que nenhuma mulher deve ser obrigada a escolher entre a família, a carreira ou os seus sonhos. Eu acho que há aqui alguma confusão de conceitos. O que eu acho realmente é que a Ruth não é antifeminista. Eu acho que a Ruth é uma mulher feminista. A Ruth estudou, é licenciada, é pós-graduada.
3: Por favor, responda, não fuja à questão. Alguma vez leu Edmund Burke, o pai do conservadorismo? E Jorge Jesus, alguma vez leu Jorge Jesus, o pai do chiclismo?
4: Mas desculpa, porque é que o Jorge Jesus é para aqui chamado agora?
3: Porque a Ruth citou numa outra entrevista, mais uma, o Jorge Jesus como um dos seus pensadores prediletos.
4: A sério?
3: A sério?
5: Olha, há uma frase do Jorge Jesus que eu acho que tem sido o meu mote nos últimos 6 meses, em que ele diz: para ser fácil é na PlayStation. A sério, eu acho que aquilo tem tanta verdade e tanta sapiência que eu acho que nem o próprio Jorge Jesus teve noção daquilo que disse.
4: A sério, imagina teres uma frase de Jorge Jesus como mote na vida.
6: É tipo Churchill e Jesus.
3: Eu por acaso também tenho uma frase de Jorge Jesus como lema de vida. É assim: tu não és grande, tu és big.
5: Lembro-me do início, quando fazia TikToks com o André, de facto, das pessoas ficarem um bocadinho incomodadas, as pessoas, aqueles velhos do Restelo, claro. Mas ao mesmo tempo chegava às escolas, andava na rua e chamava-me: essa é a Rita do TikTok, podemos fazer um TikTok? E eu, que nem tenho assim tanto jeito para as dancinhas, lá tinha que aderir, e isto foi de facto um gancho.
3: Foi de facto um gancho, a capitã gancha. Às vezes eu gosto de imaginar políticos de outros tempos a viver agora. Imaginem, tipo, Maria de Lourdes Pinta Silva separada na rua para lhe perguntarem: desculpa, tu és a Lourdes do TikTok, não és?
4: Marocas
3: com capa.
4: Os ramalhianos não fazem aqui um...
3: Um peteco.
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0: Tem o episódio completo, claro que vale a pena ouvir, se perdeu esta manhã. O episódio completo, como lhe dizia, está em podcast. 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

0: Ritmos de sexta-feira à noite na Renascença. A Pet Shop Boys, já a seguir. Boa viagem, bom fim de semana.
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Sou Sónia Santos, estou de saída antes de ir. E como temos aí um fim de semana de sol e muito calor, praia, claro, está-se bem, mas um cineminho ao fresquinho do cinema também é capaz de não ser uma ideia. Estreou ontem com a Renascença Santo António, Casamento de Lisboa, uma comédia portuguesa que dizem que está giríssima. Fica a sugestão. Bom fim de semana.

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1: Em nome do Pai, do Filho e do Espírito Santo. A graça de nosso Senhor Jesus Cristo, o amor do Pai e a comunhão do Espírito Santo estejam sempre convosco. São todos peregrinos que aqui se encontram na Capelinha das Aparições. Bem, todos aqueles que nos acompanham pelos meios de comunicação social, de modo especial os doentes. Rezamos a oração do Rosário, aqui também tão recomendada por Nossa Senhora. Esta sexta-feira contemplamos os mistérios dolorosos, os mistérios da paixão do Senhor. Primeiro mistério, a oração e agonia de Jesus no Jardim das Oliveiras, do Evangelho de São Lucas. Jesus, como de costume, foi para o Monte das Oliveiras. Depois de orar, levantou-se, foi ter com os discípulos e encontrou-os a dormir devido à tristeza. Disse-lhes: por que dormis? Levantai-vos e orai para não entrardes em tentação. Os discípulos, naquela noite angustiante, adormeceram devido à tristeza. Este triste sono lembra-nos o desânimo, a apatia em que podemos cair nos momentos mais dolorosos ou vazios da nossa vida. O desânimo destrói e paralisa. Por isso Jesus ordena aos discípulos: levantai-vos e orai. Pai nosso que estais nos céus, santificado seja o vosso nome. Venha a nós o vosso reino, seja feita a vossa vontade, assim na terra como no céu. Ave Maria, cheia de graça, o Senhor é convosco. Bendita sois vós entre as mulheres. E bendito é o fruto do vosso ventre, Jesus. Ave Maria, cheia de graça, o Senhor é convosco. Bendita sois vós entre as mulheres. E bendito é o fruto do vosso ventre, Jesus. Ave Maria, cheia de graça, o Senhor é convosco. Bendita sois vós entre as mulheres, e bendito é o fruto do vosso ventre, Jesus. Ave Maria, cheia de graça, o Senhor é convosco. Bendita sois vós entre as mulheres, e bendito é o fruto do vosso ventre, Jesus. Ave Maria, cheia de graça, o Senhor é convosco. Bendita sois vós entre as mulheres, e bendito é o fruto do vosso ventre, Jesus. Ave Maria, cheia de graça, o Senhor é convosco. Bendita sois vós entre as mulheres, e bendito é o fruto do vosso ventre, Jesus. Ave Maria, cheia de graça, o Senhor é convosco. Bendita sois vós entre as mulheres, e bendito é o fruto do vosso ventre, Jesus. Ave Maria, cheia de graça, o Senhor é convosco. Bendita sois vós entre as mulheres, e bendito é o fruto do vosso ventre, Jesus. Ave Maria, cheia de graça, o Senhor é convosco. Bendita sois vós entre as mulheres, e bendito é o fruto do vosso ventre, Jesus. Ave Maria, cheia de graça, o Senhor é convosco. Bendita sois vós entre as mulheres, e bendito é o fruto do vosso ventre, Jesus. Glória ao Pai, ao Filho e ao Espírito Santo. Ó Maria concebida sem pecado, ó meu Jesus, perdoai-nos, livrai-nos do fogo do inferno.

0: No segundo mistério, contemplamos a flagelação de Jesus. Levaram Jesus a Pilatos, que lhe dizia: não ouves de quanta coisa te acusam? Mas ele não lhe respondeu sequer uma palavra, de tal maneira que o governador ficou muito impressionado. Então Pilatos, depois de açoitá-lo, entregou-o. O pequeno Francisco recolhia-se muitas vezes em oração, conta a Lúcia que ele se afastava discretamente da prima e da irmã, e quando o encontravam, lá estava ele, por trás de algum arbusto, ou silvado, de joelhos a rezar. Gosto mais de rezar sozinho, era a sua resposta. Pai Nosso. Pão nosso de cada dia nos dai hoje, perdoai-nos as nossas ofensas, assim como nós perdoamos a quem nos tenha ofendido, e não nos deixeis cair em tentação, mas livrai-nos do mal. Amém. Santa Maria, Mãe de Deus, rogai por nós, pecadores, agora e na hora da nossa morte. Amém. Santa Maria, Mãe de Deus, rogai por nós, pecadores, agora e na hora da nossa morte. Amém. Santa Maria, Mãe de Deus, rogai por nós, pecadores, agora e na hora da nossa morte. Amém.
1: Ave Maria, cheia de graça, o Senhor é convosco. Bendita sois vós entre as mulheres, bendito é o fruto do vosso ventre, Jesus.
0: Santa Maria, Mãe de Deus, rogai por nós, pecadores, agora e na hora da nossa morte. Amém.
1: Ave
0: Santa Maria, Mãe de Deus, rogai por nós, pecadores, agora e na hora da nossa morte. Amém.
1: Ave Maria, cheia de graça, o Senhor é convosco. Bendita sois vós entre as mulheres, bendito é o fruto do vosso ventre, Jesus.
0: Santa Maria, Mãe de Deus, rogai por nós, pecadores, agora e na hora da nossa morte. Amém. Santa Maria, Mãe de Deus, rogai por nós, pecadores, agora e na hora da nossa morte. Amém.
1: Ave Maria, cheia de graça, o Senhor é convosco. Bendita sois vós entre as mulheres, bendito é o fruto do vosso ventre, Jesus.
0: Santa Maria, Mãe de Deus, rogai por nós, pecadores, agora e na hora da nossa morte. Amém. Santa Maria, Mãe de Deus, rogai por nós, pecadores, agora e na hora da nossa morte. Amém. Santa Maria, Mãe de Deus, rogai por nós, pecadores, agora e na hora da nossa morte. Amém. Como era no princípio, agora e sempre. Amém. Rogai por nós que recorremos a vós. Levais almas todas para o céu, principalmente as que mais precisar.

No terceiro mistério, contemplamos Jesus coroado de espinhos. Os soldados, tecendo uma coroa de espinhos, puseram-lhe na cabeça e, dobrando o joelho diante de Jesus, carneciam-no, dizendo: Salve, Rei dos Judeus! A pequena Jacinta, mesmo doente, passava horas a fio com os olhos fixos no sacrário. E o Francisco, sabendo que em breve iria para o céu, não ia à escola, mas preferia ficar na igreja a fazer companhia ao seu Jesus escondido. Pai nosso que estais nos céus, santificado seja o vosso nome. Venha a nós o vosso reino, seja feita a vossa vontade, assim na terra como no céu. Ave Maria, cheia de graça, o Senhor é convosco. Bendita sois vós entre as mulheres, e bendito é o fruto do vosso ventre, Jesus. Ave Maria, cheia de graça, o Senhor é convosco. Bendita sois vós entre as mulheres, e bendito é o fruto do vosso ventre, Jesus. Ave Maria, cheia de graça, o Senhor é convosco. Bendita sois vós entre as mulheres, e bendito é o fruto do vosso ventre, Jesus. Ave Maria, cheia de graça, o Senhor é convosco. Bendita sois vós entre as mulheres, e bendito é o fruto do vosso ventre, Jesus. Ave Maria, cheia de graça, o Senhor é convosco. Bendita sois vós entre as mulheres, e bendito é o fruto do vosso ventre, Jesus. Ave Maria, cheia de graça, o Senhor é convosco. Bendita sois vós entre as mulheres, e bendito é o fruto do vosso ventre, Jesus. Ave Maria, cheia de graça, o Senhor é convosco. Bendita sois vós entre as mulheres, e bendito é o fruto do vosso ventre, Jesus. Ave Maria, cheia de graça, o Senhor é convosco. Bendita sois vós entre as mulheres, e bendito é o fruto do vosso ventre, Jesus. Ave Maria, cheia de graça, o Senhor é convosco. Bendita sois vós entre as mulheres, e bendito é o fruto do vosso ventre, Jesus. Ave Maria, cheia de graça, o Senhor é convosco. Bendita sois vós entre as mulheres, e bendito é o fruto do vosso ventre, Jesus. Glória ao Pai, ao Filho e ao Espírito Santo. Ó Maria concebida sem pecado, ó meu Jesus, perdoai-nos, livrai-nos do fogo do inferno.

No quarto mistério contemplamos Jesus leva a cruz a caminho do Calvário. Jesus, levando a cruz às costas, saiu para o chamado lugar da caveira. Jesus abraça a cruz por amor, transformando-a em sinal de salvação. No caminho para o Calvário vai-se construindo a identificação de Cristo com a cruz e é também que se esconde o caminho da nossa identificação com Cristo. O nosso coração não se afasta do caminho mais difícil. Ele rejeita o facilitismo, o comodismo, a busca prioritária do prazer e do bem-estar em que hoje podemos cair com tanta facilidade. Ele propõe-nos uma nova perspectiva sobre a vida, mais exigente, mais desafiante, mas sem dúvida muito mais plena. Pai Nosso. Pão nosso de cada dia nos dai hoje, perdoai-nos as nossas ofensas, assim como nós perdoamos a quem nos tenha ofendido, e não nos deixeis cair em tentação, mas livrai-nos do mal. Amém. Santa Maria, Mãe de Deus, rogai por nós, pecadores, agora e na hora da nossa morte. Amém. Santa Maria, Mãe de Deus, rogai por nós, pecadores, agora e na hora da nossa morte. Amém. Santa Maria, Mãe de Deus, rogai por nós, pecadores, agora e na hora da nossa morte. Amém. Santa Maria, Mãe de Deus, rogai por nós, pecadores, agora e na hora da nossa morte. Amém. Santa Maria, Mãe de Deus, rogai por nós, pecadores, agora e na hora da nossa morte. Amém. Santa Maria, Mãe de Deus, rogai por nós, pecadores, agora e na hora da nossa morte. Amém. Santa Maria, Mãe de Deus, rogai por nós, pecadores, agora e na hora da nossa morte. Amém. Santa Maria, Mãe de Deus, rogai por nós, pecadores, agora e na hora da nossa morte. Amém. Santa Maria, Mãe de Deus, rogai por nós, pecadores, agora e na hora da nossa morte. Amém. Santa Maria, Mãe de Deus, rogai por nós, pecadores, agora e na hora da nossa morte. Amém. Como era no princípio, agora e sempre. Amém. Rogai por nós que recorremos a vós. Levai as almas todas para o céu, principalmente as que mais precisarem.

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1: Ido ao coração de Maria, também ele ferido, cercado de espinhos, assim ambos constituem um dom da misericórdia de Deus. Pai nosso que estais nos céus, santificado seja o vosso nome. Venha a nós o vosso reino, seja feita a vossa vontade, assim na terra como no céu. Ave Maria, cheia de graça, o Senhor é convosco. Bendita sois vós entre as mulheres e bendito é o fruto do vosso ventre, Jesus. Ave Maria, cheia de graça, o Senhor é convosco. Bendita sois vós entre as mulheres e bendito é o fruto do vosso ventre, Jesus. Ave Maria, cheia de graça, o Senhor é convosco. Bendita sois vós entre as mulheres e bendito é o fruto do vosso ventre, Jesus. Ave Maria, cheia de graça, o Senhor é convosco. Bendita sois vós entre as mulheres e bendito é o fruto do vosso ventre, Jesus. Ave Maria, cheia de graça, o Senhor é convosco. Bendita sois vós entre as mulheres e bendito é o fruto do vosso ventre, Jesus. Ave Maria, cheia de graça, o Senhor é convosco. Bendita sois vós entre as mulheres e bendito é o fruto do vosso ventre, Jesus. Ave Maria, cheia de graça, o Senhor é convosco. Bendita sois vós entre as mulheres e bendito é o fruto do vosso ventre, Jesus. Ave Maria, cheia de graça, o Senhor é convosco. Bendita sois vós entre as mulheres e bendito é o fruto do vosso ventre, Jesus. Ave Maria, cheia de graça, o Senhor é convosco. Bendita sois vós entre as mulheres e bendito é o fruto do vosso ventre, Jesus. Ave Maria, cheia de graça, o Senhor é convosco. Bendita sois vós entre as mulheres e bendito é o fruto do vosso ventre, Jesus. Glória ao Pai, ao Filho e ao Espírito Santo. Ó Maria concebida sem pecado. Ó meu Jesus, perdoai-nos, livrai-nos do fogo do inferno. Nestas três Ave Marias últimas, rezamos nas intenções do Santo Padre, as intenções recomendadas também neste santuário, pela paz do mundo. Ave Maria, cheia de graça, o Senhor é convosco. Bendita sois vós entre as mulheres e bendito é o fruto do vosso ventre, Jesus. Ave Maria, cheia de graça, o Senhor é convosco. Bendita sois vós entre as mulheres e bendito é o fruto do vosso ventre, Jesus. Ave Maria, cheia de graça, o Senhor é convosco. Bendita sois

vossa entre as mulheres, e bendito é o fruto do vosso ventre, Jesus. Salve, Rainha, Mãe de Misericórdia, Vida, doçura, Esperança nossa, salve. A vós bradamos, degradados filhos de Eva. A vós suspiramos, menos chorando neste vale de lágrimas. Eia, pois, advogada nossa, se os vossos olhos misericordiosos a nós volvei. E depois deste esterco nos mostrai, Jesus, bendito o fruto do vosso ventre. Ó clemente, ó piedosa, ó doce sempre Virgem Maria, rogai por nós, Santa Mãe de Deus, para que sejamos dignos das promessas de Cristo. Amém. Oremos, infundir, Senhor, a vossa graça em nossas almas, para que nós, pela anunciação do anjo, conhecemos a encarnação de Cristo, vosso Filho, pela sua paixão e morte na cruz, sejamos conduzidos à glória da ressurreição, por Cristo nosso Senhor. O Senhor esteja convosco. Abençoe-vos o Deus Todo-Poderoso, o Pai, o Filho e o Espírito Santo. Amém. Bom final de tarde para vós, bom regresso a vossas casas, e deem paz, e o Senhor vos acompanhe. Amém.

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1: Boa noite, são 9 horas, 8 nos Açores. Boa noite, Pedro Queiro. Que notícias é que destacas a esta hora?
2: Olá, boa noite. Os militares da GNR juntam-se aos protestos dos agentes da PSP, mas também a CGTP promete protestos contra o governo. Os revendedores de combustíveis acusam o governo de estar a ganhar dinheiro à custa da crise. A CGTP vai avançar com protestos contra o que chama de política de ataque aos trabalhadores, levada a cabo pelo Governo. Para já está convocada uma manifestação para 17 de outubro. A Central Sindical vai ainda insistir na valorização dos salários e no aumento do salário mínimo em sede de concertação social.
3: A CGTP vai continuar a insistir em 15% de aumento com um mínimo de 150 euros de aumento geral para todos os trabalhadores e vamos exigir, a partir de 1 de janeiro de 2027, os 1.100 euros de salário mínimo nacional. Do nosso ponto de vista, é possível. Daquilo que é a análise concreta da realidade e da necessidade, ficamos mesmo assim muito aquém daquilo que é a real necessidade de cada trabalhador, que cada trabalhador tem para fazer face a todas as despesas, a tudo aquilo que nos aparece no dia-a-dia.
2: Tiago Oliveira, o secretário-geral da CGTP. Depois dos profissionais da polícia, também a Associação dos Profissionais da Guarda anunciou hoje um ciclo de protestos nas próximas semanas por incumprimento da prometida revisão salarial e de carreiras por parte do Governo. Foram desconvocados os dois dias de greve previstos para este mês no INEM, isto depois do acordo entre o Sindicato dos Técnicos de Emergência Pré-Hospitalar e o Governo. Segundo o presidente do sindicato, houve cedências de parte a parte que levaram à desconvocação da greve. A Associação Nacional de Revendedores acusa o Governo de estar a ganhar dinheiro à custa da crise dos combustíveis. O presidente da ANAREC, João Durão, pede a redução dos impostos para evitar tanta diferença para com a Espanha.
4: Se nos aproximasse, não precisava de ser igual, mas 10, 15 cêntimos de diferença entre Portugal e Espanha resolveria o problema. Agora, 30, 35, 40 não resolve. E, portanto, o que nós achamos é que a carga fiscal tem que diminuir e o governo português, se calhar, não vai perder dinheiro.
2: João Durão, ouvido por Isabel Pacheco, acredita ser possível uma redução de 10 cêntimos por litro caso o Governo alivie a carga fiscal. As recomendações da ANAREC vão ser apresentadas na próxima semana ao Executivo. Entretanto, na próxima semana, o preço dos combustíveis vai ter comportamento misto, enquanto o preço da gasolina vai descer 4 cêntimos por litro, do gasóleo vai subir mais 2 cêntimos. Carlos Abreu Mourinho rejeita um cenário de crise política, caso venha a ser chumbado o Orçamento do Estado, que começa a ser discutido no final do mês. Em entrevista ao Somento à Sexta da Renascença, o Ministro dos Assuntos Parlamentares defende que ter orçamento é desejável, mas não vê fatalismo num eventual chumbo.
5: A Constituição também permite situações, digamos assim, de recurso e de exceção em que se pode viver sem orçamento. Democracias com as quais nós estamos a nos comparar já viveram longos períodos sem orçamento. Agora, isso é possível? É desejável? Não. Nós queremos um bom orçamento viabilizado e com contas certas que permitam contas justas.
2: Abreu Amorim avisa, no entanto, a oposição que viabilizar o orçamento do Estado não chega, é preciso garantir as contas certas e alerta contra o aumento da despesa pública dirigida ao Chega e ao PS. O Somente à Sexta pode ser ouvido daqui a 2 horas na edição da noite depois das 11. A terminar, a notícia de que um comboio descarrilou entre Rouen e Caen, no norte de França, provocou cerca de 20 feridos, isto segundo avança o ministro francês dos Transportes, Philippe Tabarot, numa publicação na rede social X. O comboio transportou estava 180 passageiros saindo dos carris nas proximidades da localidade de Cléon, na Normandia. 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Fique com o Paulo Coelho no Hotel Califórnia.
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E neste dia, em 1982, havia um homem a dominar a música americana. E nessa altura ainda não lhe chamávamos simplesmente John Mellencamp, era John Cougar. Tinha o álbum American Fool, no número 1 nos Estados Unidos, onde ficaria durante 9 semanas. E ao mesmo tempo tinha duas músicas no Top 10, Earth So Good, no número 8, e Jack and Diane, no número 4. Mas Jack and Diane iria ainda mais longe. Poucas semanas depois, chegaria ao número 1 e tornar-se-ia no maior sucesso da carreira de John Mellencamp. Curiosamente, ele não estava convencido que tivesse escrito uma grande canção. Mellencamp achava que Jack and Diane não estava a funcionar particularmente bem, até entrar em cena um homem chamado Mick Ronson, o guitarrista e braço direito de David Bowie na época de Ziggy Stardust. Ronson ouviu a música, percebeu que podia fazer alguma coisa com ela e criou aquele arranjo de cordas que aparece na parte central e que, na verdade, ajudou a transformar uma canção em que Mellencamp não acreditava muito num clássico da música americana. E há outra coisa em Jack and Diane. À primeira vista, é apenas uma história de dois adolescentes americanos apaixonados, mas, no fundo, é uma canção sobre uma descoberta que todos acabamos por fazer. A juventude parece interminável, até ao dia em que percebemos que não era. John Mellencamp tinha apenas 30 anos quando a gravou, hoje tem 74, e aquela pequena história de Jack and Diane continua a ser o único número 1 da sua carreira nos Estados Unidos. Neste dia, em 1982, ainda estava no número 4, mas já ia a caminho de lá.

0: Bom, o outono ainda não chegou, mas já podemos declarar oficialmente terminado o verão. O extremamente desagradável voltou, a Joana Marques está de volta e voltou também um dos momentos mais esperados das manhãs da rádio e dos podcasts em Portugal. Pode ouvir todos os dias às 8:15 nas 3 da manhã na Renascença, depois onde quiser, às vezes quiser em podcast. 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E hoje voltamos a receber o Júlio Isidro.
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0: Setembro é o mês de regressos, é também o regresso de Júlio Isidro aos serões aqui à sexta-feira. Olá, Júlio, boa noite.
16: Olá, boa noite, aqui estou eu.
0: Bem-vindo.
16: Já estou com os pés nos tacos, pronto para arrancar para a corrida da amanhã.
0: E amanhã, como é que vai ser, Júlio?
16: Olha, amanhã Eu posso resumir da seguinte maneira. O programa da manhã, da minha parte, foi escolher canções que eu poderia chamar orelhudas. Mas não são só orelhudas, são canções que estão no nosso coração e na nossa memória. Fui buscar uma série de memórias que se prendem também, certamente, com a memória dos nossos ouvintes. E, portanto, vamos ouvir coisas que já ouvimos imensas vezes, mas que sabem tão bem ser reouvidas, diria eu.
0: Claro.
16: Portanto, não percam, para além de fazermos uma pequenina viagem até ao anticiclone dos Açores, onde vai acontecer um concerto muito bonito do Fernando Tordo, na Ilha de São Miguel e concretamente no Coliseu Micaelense. E mais não digo.
0: Pronto. E hoje, o que é que propões, Júlio?
16: Olha, o que é que eu proponho para hoje? Proponho um fenómeno muito curioso, é que, entre outros, aliás, nós também iremos falar disso, de atores, cantores que partem cedo demais e que nós ficamos com a imagem deles sempre nova. Não envelheceram aos nossos olhos. Foi o caso, por exemplo, do Elvis Presley, que está sempre vivo mesmo depois da sua morte. Um mês após o falecimento de Elvis, em 16 de agosto de 77... tinha ele 42 anos, nós estamos a ver o Elvis com 80,
0: pois.
16: Um pouco mais ou menos, né, com 80 e tal.
0: Pois.
16: 27 álbuns e 9 singles ocupavam o top 100 dos charts no Reino Unido. 27 álbuns Sim. e 9 singles. É uma coisa
0: incrível,
16: absolutamente incrível. E o álbum Moody Blue era o álbum que estava em primeiro lugar. E Way Down ocupava o número 1 dos singles. E, portanto, com este resultado, que é um resultado estranhíssimo por um lado e normal por outro, é quase que a saudade levou as pessoas a comprarem de novo os discos, o defunto cantor e entertainer igualou os Beatles, que tinham obtido 17 primeiros lugares nos tops. Portanto, o Elvis, sem nunca ter atuado na Europa, foi também um cantor que marcou a vida, a geração ou várias gerações de europeus. E, portanto, vamos ficar com o Elvis hoje e na próxima semana cá estaremos com mais novidades.
0: Muito bem, amanhã estamos juntos no Hotel Califórnia a partir das 10. Muito obrigado, Júlio. Um grande abraço. Até amanhã.
16: Um grande abraço para si. Muito obrigado.

Bom, e há discos que ficam ligados a uma determinada altura da nossa vida, e este é um deles para mim. Eu nunca fui propriamente um grande fã de Frank Zappa, mas em 1984 comprei um disco chamado Damn or Us, e eu vi aquele disco vezes sem conta, talvez porque era um Zappa um bocadinho diferente. Era um álbum duplo onde cabia praticamente tudo, desde rock, instrumentais, muito humor, Steve Vai, o grande Steve Vai na guitarra. Mas havia uma canção que eu gostava especialmente, chamava-se Be In My Video. E só muitos anos depois percebi completamente a brincadeira que Frank Zappa estava a fazer. Estamos em 1984, a MTV tinha apenas 3 anos e o videoclipe estava a tornar-se quase tão importante como a própria canção. Era preciso aparecer, era preciso dançar, fazer poses, até ter uma limusine, uma explosão, fumos, luzes, ir ao espaço se fosse preciso. E Zappa decidiu meter todos aqueles clichês dentro de uma única canção. E há até umas bicadas bastante evidentes a David Bowie, a Let's Dance. Zappa pega imagens e frases associadas à canção de Bowie e transforma tudo numa caricatura daquele novo mundo em que a música começava a ter de ser televisão. Só percebi isso anos mais tarde, claro. Bom, mas agora vem o melhor. Frank Zappa chegou a pensar fazer um videoclipe para Be In My Video e desistiu. Quando lhe perguntaram porquê, explicou basicamente para quê. Tudo aquilo que estou a gozar na canção já passa todos os dias na MTV, foi a resposta dele. Portanto, em plena febre do videoclipe, Frank Zappa escreveu uma canção chamada Be In My Video sobre os clichês dos videoclipes e recusou-se a fazer-lhe um videoclipe. Tão Zappa isto. E para mim, há ainda outra razão para passar esta noite. Comprei este disco em 1984. Ouvi-o muitas vezes e mais de 40 anos depois continuo a gostar especialmente desta.

E hoje o lado B é mais uma espécie de teoria da conspiração, ou não? Em 2008, os Coldplay lançaram uma das maiores músicas da sua carreira, Viva La Vida. Foi número 1 nos Estados Unidos e no Reino Unido, ganhou o Grammy para a canção do ano e tornou-se praticamente impossível não reconhecer aquela melodia. Mas houve um homem que o ouviu e teve uma reação diferente. Chamava-se Joe Satriani, um dos grandes guitarristas instrumentais das últimas décadas. E quando o Viva La Vida começou a passar na rádio, Satriani começou a receber mensagens, muitas mensagens, e todas diziam praticamente a mesma coisa. Já ouviste a nova de Coldplay? Porque 4 anos antes, em 2004, Satriani tinha gravado uma composição instrumental chamada If I Could Fly, e achava que uma parte de Viva La Vida estava demasiado próximo da sua música. E a questão acabou mesmo em tribunal. Bom, mas antes de continuar, vou fazer aquilo que costumo fazer no lado B. Primeiro, ouça a música que conhece e guarde especialmente a melodia cantada por Chris Martin nos versos.

Bom, agora que já tem a melodia na cabeça, voltemos 4 anos atrás. Joe Satriani contou que quando Viva La Vida apareceu, a caixa de e-mail começou a encher-se de pessoas a dizer: eles copiaram-te. Satriani achava que aquela melodia dos Coldplay reproduzia uma parte substancial da sua composição e levou o caso a tribunal em 2008. Os Coldplay responderam que qualquer semelhança era inteiramente acidental e que nunca tinham retirado nada da música de Satriani. A verdade é que o processo arrastou-se durante meses, até que em 2009 foi encerrado. Não houve julgamento, nem uma decisão a dizer que os Coldplay tinham copiado Satriani. O caso foi retirado depois das partes chegarem a um entendimento cujos termos nunca foram divulgados publicamente. Portanto, quase 20 anos depois, não vamos nós decidir quem tinha razão. Vamos fazer uma coisa muito mais interessante. Vamos ouvir. Ouviu Chris Martin a cantar Viva La Vida? Agora, preste atenção à guitarra e tire as suas próprias conclusões.

Há músicos que ao fim de muitos anos deixam de tocar algumas das suas canções, às vezes porque se cansam delas, outras porque já não se reconhecem naquilo que escreveram. E David Gilmour tem uma música dos Pink Floyd que adora, mas que não quer voltar a cantar. Está no The Wall, chama-se Run Like Hell. E o curioso é que esta não é simplesmente composta por Roger Waters. A música foi escrita por David Gilmour e apenas uma das três canções de The Wall em que Gilmour aparece como co-autor ao lado de Young Lust e Comfortably Numb. Portanto, seria perfeitamente normal continuar a tocá-la nos seus concertos, mas decidiu que não e explicou porquê. Gilmour disse que continua a gostar muito da música que criou. O problema está na letra. Dentro da história de The Wall, Run Like Hell aparece num dos momentos mais negros. A personagem Pink transforma-se na sua própria alucinação, numa espécie de líder fascista, e a canção assume um tom de ameaça e perseguição. E então, quase meio século depois, David Gilmour diz que já não se sente confortável a cantar aquelas palavras, acha-as demasiado violentas e assustadoras, mas também não é a única, também decidiu deixar de tocar Another Brick in the Wall e até Money. Hoje, prefere ficar com as músicas de Pink Floyd, que sente serem mais suas, Comfortably Numb, Wish You Were Here, Shine On You Crazy Diamond, e depois é curioso, passamos uma vida inteira a pensar que uma canção pertence ao músico que a escreveu, mas às vezes o músico também pode deixar de pertencer à pessoa que era quando a escreveu. E esta, David Gilmour, já não quer cantar, mas nós podemos ouvi-la.

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5: Boa noite, são 10 horas 9 nos Açores. Pedro Queiro, e agora? O que é que temos que saber?
6: A CGTP promete protestos contra o governo ao longo de um mês. Descarrilamento de comboio em França faz mais de 2 dezenas de feridos. Foi na Normandia, um comboio regional descarrilou entre Rouen e Caen, na região de Cléon. Segundo o governo da região da Normandia, estariam a bordo cerca de 200 passageiros. Destes, 44 apresentam ferimentos, entre eles um ferido grave. O jornal regional francês Actu Normandie refere passageiros atingidos por estilhaços de vidros e por objetos projetados dentro das carruagens. As autoridades francesas ativaram o plano de emergência para acidentes com múltiplas vítimas. 140 bombeiros foram enviados para o local e a polícia está já a investigar este acidente de causas ainda desconhecidas. Por cá, a CGTP vai avançar com um mês de ação, mobilização e luta, com o objetivo de envolver os trabalhadores na discussão política. Entre as reivindicações está a exigência de um aumento salarial de pelo menos 15%, no mínimo de 150€ para todos os trabalhadores a partir de janeiro do próximo ano, e um aumento do salário mínimo dos atuais 920 para 1.100€.
7: Tenho que determinar este mês de ação, mobilização e luta, que vai de 17 de setembro a 17 de outubro, com uma grande manifestação nacional no próximo dia 17 de outubro, descentralizada, Lisboa, Porto e Coimbra, onde certamente serão milhares e milhares os trabalhadores que irão trazer para a rua aquilo que são os seus anseios e os seus objetivos que trazem e que emanam dos locais de trabalho, mas também trazem para a rua aquilo que é a sua contestação e a sua luta para com as políticas que este governo está a colocar em prática.
6: Tiago Oliveira, o secretário-geral da CGTP. Arrancou hoje o julgamento dos 2 polícias da Esquadra do Rato, em Lisboa, acusados de crimes de tortura e violação de detidos, sobretudo toxicodependentes e sem abrigo. A próxima sessão ficou agendada para 6 de outubro. A gravidade e violência dos crimes fazem pensar que podem estar em causa problemas de saúde mental dos agentes investigados, mas, ouvido pela Renascença, o psicólogo forense Mauro Paulino explica que comportamentos, como os que estão a ser julgados, não são necessariamente fruto de perturbação mental.
8: Uma pessoa pode ter um comportamento violento, humilhante ou moralmente muito grave, sem sofrer de qualquer perturbação mental. E, portanto, podemos estar aqui a falar do ponto de vista psicológico de outras características e de outros processos ligados à regulação emocional, à agressividade, à tolerância, à frustração, a atitudes de poder e a forma como é contemplada a noção de autoridade que leva a comportamentos como estes.
6: Mauro Paulino, ouvido pelo jornalista João Maldonado. Caso o tribunal venha a considerar os 2 agentes culpados, este psicólogo forense considera que deve haver mão pesada na pena, de forma a reparar os danos provocados ao nível da reputação da polícia e para prevenir novos casos. Dia marcado pelos 25 anos passados sobre os ataques de 11 de setembro de 2001, dia que abriu portas à guerra ao terrorismo em várias frentes e que restringiu drasticamente os direitos, liberdades e garantias nas sociedades democráticas, reconhece o antigo ministro da Defesa, Azeredo Lopes.
9: O que é que estamos a ver 20 e tal anos depois? Não só o mundo não está como nós o sonhamos, como nós próprios estamos a regredir a galope do ponto de vista democrático. Pense na forma como hoje os próprios Estados Unidos alargaram o conceito de terrorismo de uma forma impensável. Uma coisa é um elemento da Al-Qaeda. Outra coisa é uma mulher que protesta contra o ICE, é morta e é imediatamente acusada de terrorismo interno.
6: Azevedo Lopes em entrevista a Pedro Mesquita, que pode ouvir daqui a uma hora na edição da noite. Está tudo em rr.pt. Ficou Paulino Coelho no Hotel Califórnia.
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5: Muito boa noite, bom fim de semana. Está no Hotel Califórnia. Sou o Paulo Coelho e vamos juntos até às 11.

E os YouTube vão receber um prémio que não distingue apenas a música que fizeram, distingue também aquilo que fizeram por causa da música. Bono, The Edge, Adam Clayton e Larry Mullen Jr. acabam de ser escolhidos como pessoas do ano de 2027 pela Music Cares. É uma organização sem fins lucrativos que recolhe fundos para apoiar músicos em momentos de crise financeira, pessoal ou médica. Esta homenagem vai ser feita no dia 5 de fevereiro em Los Angeles, dois dias antes dos Grammy, e chega num momento especial. Os U2 fazem 50 anos desde que aqueles quatro rapazes se juntaram em Dublin, ainda adolescentes, para formar uma banda. Entretanto, venderam mais de 170 milhões de discos, ganharam 25 Grammys, mas a Music Cares quis destacar também aquilo que aconteceu fora dos palcos. Bono dedicou décadas ao combate à pobreza e à sida. The Edge ajudou a criar a Music Rising, depois do furacão Katrina, para devolver instrumentos a músicos e escolas que tinham perdido tudo. Adam Clayton tinha apoiado e tem apoiado projetos relacionados com dependências e saúde mental, enquanto que Larry Mullen Jr. se envolveu na sensibilização para a dislexia e dificuldades de aprendizagem. Bom, curiosamente, Bono já tinha sido escolhido individualmente como pessoa do ano pela Music Cares em 2003. Desta vez o prémio é para os quatro, e na noite de 5 de fevereiro serão outros artistas a subir ao palco para cantar músicas dos U2 diante dos próprios U2. E a banda reagiu com uma frase muito boa. Disseram que estão entusiasmados por finalmente poderem ficar na primeira fila de um concerto dos U2. E acrescentaram: sabemos que vão tocar melhor que nós. 50 anos depois de quatro adolescentes se juntarem numa escola de Dublin, talvez haja uma canção que continue a explicar bastante bem aquilo que tentaram fazer durante todo este tempo.

0: E já a seguir, recuamos a 1987, duas vezes, porque há duas razões para isso.
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0: Bom, há videoclipes que ficam quase tão famosos como a própria música. E eu lembro-me perfeitamente da primeira vez que vi este. Peter Gabriel aparecia com frutas a andar à volta da cabeça. O rosto transformava-se, os objetos ganhavam vida. E havia até duas galinhas depenadas a dançar. Em 1986 aquilo parecia absolutamente impossível. O vídeo era, claro, Sledgehammer. E faz hoje 39 anos que Peter Gabriel percebeu até onde tinha chegado com aquela pequena loucura. Na noite de 11 de setembro de 1987, nos MTV Video Music Awards, Sledgehammer ganhou 9 prémios. Melhor vídeo do ano, melhor vídeo masculino, melhor conceito, realização, montagem, efeitos especiais. 9 no total. Um recorde que nenhum outro videoclipe conseguiu bater até hoje. E quando percebemos como aquilo foi feito, talvez perceba porquê. É que não havia inteligência artificial, não havia efeitos digitais capazes de resolver tudo num computador. Havia animação, plasticina, stop motion e uma enorme dose de paciência. Peter Gabriel chegou a passar 16 horas, 16, deitado debaixo de uma placa de vidro, enquanto era fotografado imagem em imagem. O vídeo demorou cerca de 100 horas a filmar e cada segundo podia exigir 25 posições diferentes de Peter Gabriel. E aquelas famosas galinhas foram animadas por um jovem chamado Nick Park. E então quem é Nick Park? Poucos anos depois o mundo conheceria muito melhor o seu trabalho porque Nick Park criou o Wallace and Gromit. Peter Gabriel recordaria mais tarde o trabalho que aquilo deu e pensou na altura, se alguém quiser copiar este vídeo, boa sorte. Não copiaram, claro. E talvez por isso quase 40 anos depois ainda nos lembramos dele. Bom, 40 anos depois da canção, depois Peter Gabriel ganhou 9 prémios. Em 1987.

Bom, e agora voltamos a 1987, porque neste dia os Level 42 fizeram uma coisa que na altura parecia quase ficção científica. Editaram no Reino Unido It's Over, o primeiro single em CD vídeo a ser colocado à venda no país. À primeira vista parecia um CD normal, mas não era. Tinha cerca de 20 minutos de música e 5 minutos de vídeo. Ou seja, comprava-se um disco e dentro dele vinha também o videoclipe. Havia apenas um pequeno problema. Ainda praticamente ninguém conseguia vê-lo, porque os leitores capazes de reproduzir aquela parte do vídeo ainda não tinham chegado às lojas britânicas. Portanto, durante algum tempo havia pessoas a comprar um disco com imagens lá dentro, sem terem uma máquina onde as pudessem ver. Era uma tentativa de imaginar como seria o futuro da música, não é? E olhando para aquilo que aconteceu depois, a ideia até estava certa. Som e imagem acabariam por ficar definitivamente juntos, só que não foi o CD vídeo que conquistou o mundo. O formato teve uma vida relativamente curta e hoje é quase uma curiosidade para colecionadores. Mas naquele 11 de setembro de 1987, os Level 42 estavam literalmente a vender um videoclipe dentro de um disco. E ainda bem que escolheram esta, porque independentemente da tecnologia, a canção envelheceu muito melhor que o formato.

Outro maxi single que eu tinha na minha coleção deste Our House dos Madness. Ora, muito bem, e agora mudando de assunto, porque, atenção aos fãs, estreou ontem nos cinemas portugueses um filme sobre uma reunião que muita gente pensou que nunca iria acontecer. Oasis, Don't Look Back in Anger. É o documentário sobre a digressão que no ano passado voltou a juntar Liam e Noel Gallagher, 16 anos depois do fim dos Oasis. E quem estiver à espera de descobrir finalmente a grande conversa que os dois irmãos fizeram as pazes, pode ficar desiludido, porque aparentemente essa conversa nunca existiu. Quando começaram os ensaios, os realizadores tiveram até de esconder câmaras no equipamento de som. Liam e Noel não criam uma equipa de filmagem dentro da sala. E havia uma pergunta que toda a gente fazia. Quando aqueles dois homens estivessem finalmente frente a frente, iam abraçar-se ou iam discutir outra vez? Nem uma coisa nem outra. Liam entrou, pousou as coisas e perguntou simplesmente se estavam prontos e começaram a tocar. Os realizadores perceberam depois uma coisa muito mais interessante. A reconciliação dos irmãos Gallagher não aconteceu nos ensaios, foi acontecendo nos concertos, no palco. Noel e Liam começaram a aproximar-se através das próprias músicas. E um dos realizadores resumiu tudo isso numa frase. Houve coisas que foram perdoadas sem ser preciso dizer uma palavra. Foram 41 concertos, 14 países, 5 continentes, mais de 2 milhões de pessoas. Mas o filme olha também para quem estava do outro lado do palco. Pais que levaram os filhos, gente que esperou 16 anos por aquele momento, pessoas que cresceram com aquelas canções e descobriram que uma música que fazia parte da sua juventude podia fazer agora parte da juventude dos filhos. E talvez tenha sido isso que acabou também por aproximar novamente os dois irmãos. No final do filme, Liam e Noel aparecem juntos para a primeira entrevista em mais de 2 décadas e Noel admite uma coisa muito simples, tinha-se esquecido como o irmão era divertido. Talvez algumas reconciliações não precisem de uma grande conversa. Às vezes basta voltar à sala, ligar os amplificadores e deixar acontecer, porque as músicas fazem o resto, de facto.

Mick Jagger tem 83 anos, feitos em julho. E há uma pergunta que provavelmente já todos fizemos quando vemos um concerto dos Rolling Stones. Como é que ele consegue? Porque Mick Jagger não fica propriamente parado ao pé do microfone. Ele corre, dança, atravessa o palco de um lado para o outro e faz aquilo durante 2 horas. Ora, a resposta é muito simples. Treina para isso. Mick Jagger faz exercício 5 ou 6 dias por semana e diz que não exagera. O problema é aquilo a que Mick Jagger chama não exagerar. Talvez não seja exatamente aquilo que nós chamamos não exagerar. Ele alterna ginásio com dança, faz sprints, corre, caminha, chega a percorrer 12 quilómetros e, se não puder correr, faz 1 hora de natação, ciclismo ou kickboxing. Mas eu ainda não acabei. Para manter a flexibilidade e o equilíbrio necessários para se mexer em palco, pratica também yoga, pilates e balé. Durante anos trabalhou com o preparador físico norueguês Torje Eika, que também treinou atletas olímpicos e futebolistas, e as sessões podiam chegar às 2 ou 3 horas. Tudo pensado para uma coisa muito específica, aguentar um concerto dos Rolling Stones. E depois, claro, a alimentação também faz parte e acompanha o resto. Fruta, legumes, cereais integrais, peixe, frango, poucos alimentos processados, e parece ter uma particular predileção por abacate. Mas atenção, Mick Jagger diz que come muito, até se irrita quando lhe dizem que parece não comer nada. A resposta costuma ser qualquer coisa como: acabei de comer o dobro de vocês. Portanto, aos 83 anos, talvez finalmente tenhamos descoberto o segredo de Mick Jagger. Não há segredo nenhum. É esse o segredo. Dá-lhe uma grande trabalheira. Essa é que é essa. E depois de corrida, musculação, dança, natação, bicicleta, kickboxing, yoga, pilates e balé, acho que podemos deixá-lo fazer aquilo para que anda a treinar há mais de 60 anos.

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7: Boa noite, são 11 horas 10 nos Açores. Vai começar a edição da noite daqui a pouco. Pedro Queiro, vamos às notícias em destaque agora.
8: A CGTP promete protestar durante um mês contra o governo. Lá por fora, descarrilamento comboio em França fez mais de 200 de feridos. As autoridades francesas estão a investigar o descarrilamento de um comboio regional na Normandia. Do acidente resultaram 44 feridos, um deles em estado grave. Não há indicação de vítimas mortais. O comboio transportava 186 passageiros, segundo as últimas informações disponíveis. Por cá, a CGTP vai avançar com um mês de ação, mobilização e luta, com o objetivo de envolver os trabalhadores na discussão política e que vai culminar numa manifestação a 17 de outubro em Lisboa, Porto e Coimbra. Entre as reivindicações está a exigência de um aumento salarial de pelo menos 15%, no mínimo de 150€, para todos os trabalhadores a partir de janeiro do próximo ano e um aumento do salário mínimo de atuais 920 para 1.100€. A Associação Nacional de Revendedores acusa o Governo de estar a ganhar dinheiro à custa da crise dos combustíveis. O presidente da ANAREC, João Durão, pede a redução dos impostos e mais fiscalização para travar a ida dos portugueses à Espanha para abastecer.
9: Então, não tenho dúvida que a oposição, quando diz que o Governo está a arrecadar dinheiro à custa do revendedor e dos combustíveis fósseis, é verdade. Portanto, aquilo que nós queremos é, na realidade, inverter esta situação, dialogar, e temos a solução para isto. A solução é evitar que tantos portugueses, tantas empresas, que até podem ter sede em Lisboa e Porto, mas abastecem em Espanha. E se revertermos esta situação, os impostos ficam cá e, se calhar, diminuímos o preço dos combustíveis e, portanto, é uma situação que será boa para todos.
8: João Durão, ouvido por Isabel Pacheco, acredita ser possível uma redução de 10 cêntimos por litro caso o Governo alivie a carga fiscal, e as recomendações da ANAREC vão ser apresentadas na próxima semana ao Executivo. Entretanto, na próxima segunda-feira, o preço dos combustíveis vai ter comportamento misto. Enquanto o preço da gasolina vai descer 6 cêntimos por litro, o do gasóleo vai subir mais 4 cêntimos. Mais benefícios fiscais, como o IRS ou o IMI e o aumento dos dias de férias, são apenas algumas das ideias da Ordem dos Médicos para tentar fixar médicos no interior do país. Preocupada com a falta de médicos em territórios de baixa densidade populacional, a Ordem dá 13 sugestões ao Governo que abarcam várias áreas.
10: É preciso aumentar a literacia em saúde destas populações, é preciso estabelecer sinergias com as entidades locais, e falo aqui municípios, falo tecido empresarial, é preciso estabelecer parcerias com o ensino superior de forma a permitir que os médicos consigam progredir na sua vida académica em mestrado, em doutoramento, em pós-graduação, é preciso pensar na medicina geral e familiar, na complexidade de avaliar os doentes nestes territórios de baixa densidade populacional.
8: Fernando Salvador, da Sociedade Portuguesa de Medicina Interna, ouvido pela RTP. Os médicos sugerem ainda autonomia para os conselhos de administração e a criação de equipas multidisciplinares. O bastonário Carlos Cortes espera agora que a ministra dê ouvidos aos médicos.
11: É preciso agora o Governo pegar nestas medidas e executar este plano. Fazer alguma coisa. Não nos estamos permanentemente, por um lado, a lamentar que as coisas não estão a correr bem e, por outro lado, a fazer sistematicamente promessas que elas vão correr melhor.
8: As sugestões dos médicos foram apresentadas na Guarda, seguiram para o Governo e para os partidos com assento parlamentar. Lá por fora, o Parlamento Britânico rejeitou a legalização da morte assistida. O projeto de lei propunha permitir que adultos em Inglaterra e no País de Gales, em fase terminal, com menos de 6 meses de vida, pedissem a morte assistida, sujeita à aprovação de 2 médicos e de um painel de peritos. Mas o tema mostrou a divisão que existe. 286 deputados votaram contra, 270 a favor. No Brasil, o candidato presidencial Flávio Bolsonaro está a ser investigado num caso de corrupção e branqueamento de capitais relacionado com o escândalo do Banco Master, que está a abalar o país na Câmara das Eleições. A informação foi conhecida esta sexta-feira através da divulgação de documentos do Supremo Tribunal. Em causa está o financiamento do filme Dark Horse, que retrata o percurso político do pai Jair Bolsonaro. Já a seguir, a edição da noite.
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0: está com a edição da Noite da Renascença, onde recordamos o 11 de setembro, 25 anos depois, falamos com o Ministro dos Assuntos Parlamentares também, e na segunda parte temos o ensaio geral.
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0: Há precisamente 25 anos, os Estados Unidos viveram o pior ataque terrorista da sua história. 4 aviões comerciais foram sequestrados por elementos da Al-Qaeda, despenharam sobre alguns dos edifícios mais emblemáticos do poder político, militar e económico da maior superpotência do mundo, no caso, o Pentágono e as Torres Gêmeas em Nova Iorque. Morreram quase 3 mil pessoas e o mundo mudou. Em entrevista à Renascença, Azeredo Lopes aponta as lições e as réplicas do 11 de setembro, que ainda hoje sentimos. O antigo ministro da Defesa e professor universitário começa por recordar nesta entrevista como viveu o momento em que um avião tinha atingido o World Trade Center.
2: Recordo-me que estava no Gabinete de Estudos Internacionais da Católica, estava a preparar-me para sair para ir comer alguma coisa e de repente volto para trás porque a emissão, a televisão estava sempre ligada, a emissão é interrompida e percebe-se aqui o que era o impacto do primeiro avião contra as Torres Gêmeas. E há aqui uma sensação de estupor, de incredulidade e depois, pouco tempo depois, compreende-se de repente, e talvez esse momento tenha sido mais devastador ainda, que não é um acidente. Ou seja, quando o segundo impacto ocorre, torna-se impossível acreditar em coincidências e então somos confrontados com uma coisa que era impensável. Compreender que mesmo um país como os Estados Unidos não estava imune a ataques devastadores como este do 11 de setembro.
3: Já vamos às consequências para todo o mundo desse ataque, mas como é que é possível que o maior atentado terrorista da história dos Estados Unidos continue sem julgamento 25 anos depois?
2: Continua sem julgamento se estiver a olhar para o que é o exercício das funções normais do Poder Judicial. Esse julgamento e a execução das sentenças já aconteceram em muitos outros casos, não é? O caso mais conhecido é aquele que acontece em 2010 com a eliminação ou execução de Osama Bin Laden e da restante família no Paquistão.
3: Mas aqui é um julgamento formal.
2: Do ponto de vista do julgamento formal, nós temos também um pecado capital desde o início. A alteração radical do próprio conceito de tortura e, em segundo lugar, a diminuição drástica das garantias de defesa de quem quer que fosse que os Estados Unidos considerassem que estavam conectados ou ligados a este atentado.
3: Na altura do 11 de setembro, todos ouvimos dizer que o mundo acabava de entrar numa nova era. Um quarto século depois, quais foram as mudanças, à escala global, as mudanças mais significativas que resultaram do 11 de setembro e, imagino, continuem a resultar?
2: Na altura nós esquecemos que os Estados Unidos estavam numa fase em que consideravam literalmente serem inatacáveis. O que é que nós percebemos? Que este não era um ataque estadual. E, portanto, esta é a primeira grande revolução, a entrada na prática internacional de organizações terroristas transnacionais, em que a Al-Qaeda é o primeiro exemplo muito importante. Isto significa o quê? Que a Al-Qaeda tem uma capacidade e uma inteligência que lhe permite conhecer muito bem o que nós somos, mas que era por nós completamente ignorado. É bom termos noção de que os Estados Unidos, a maior potência do mundo, a potência com capacidades de inteligência, um serviço de informações único, não viram o que estava ali para acontecer e negligenciaram muitos indícios e perceberam também que o ataque no território dos Estados Unidos tinha sido levado a cabo por meia dúzia de bandidos, terroristas, e esta operação no seu conjunto, planeamento, organização, treino e execução, não terá custado mais de $500 mil. Isto é impressionante. Se nós pensarmos que quando lançam, por exemplo, um Patriot, os Estados Unidos estão a gastar entre 4 a 5 milhões de dólares, é aterrador pensarmos que um inimigo nosso, com $500 mil, que hoje não pagariam um bom apartamento em Lisboa, de certeza absoluta, é aterrador pensarmos que esta organização da violência não estadual pode ser tão sofisticada. Portanto, nesse sentido, sim, mudou muito o mundo e o mais preocupante foi, afinal, que nós continuamos a olhar para a resposta como se fosse uma resposta entre Estados. E esse é um erro capital que se comete no início da luta contra esta nova forma de terrorismo, que foi o de pensar de certeza que havia um Estado que a financiava e que a treinava. É uma guerra lícita, mas não permitiu eliminar a ameaça terrorista. E como é que nós percebemos isto? Os talibãs são destroçados, os Estados Unidos ganham, o regime muda no Afeganistão, Mas a guerra tinha sido para destruir a Al-Qaeda. Caem os talibãs e a Al-Qaeda continua a fazer as suas patifarias. Lembro-me particularmente do ataque terrível na estação da Atocha em Madrid, um ano e meio depois.
3: Neste momento ainda se sentem os efeitos, as réplicas do 11 de setembro, 25 anos depois?
2: Sentem-se e vão continuar a sentir-se. Bom, em primeiro lugar, temos uma chamada super réplica, não é? 20 anos depois, saímos a galope do Afeganistão, com uma derrota estrondosa, não só dos Estados Unidos, mas de todos nós. Portugal participou nas operações NATO para estabilizar aquele país. Tivemos baixas, tivemos pessoas que morreram naquele território. E hoje os talibãs estão poderosos, mais violentos do que nunca. Portanto, é uma lição terrível. Aquela ideia dos métodos velhos, aquilo que se quiser, que é uma espécie de política da canhoneira, pela força tudo se consegue, tem sido desmentida permanentemente. É como uma cabeça da hidra, estamos a cortar cabeças e estão permanentemente a serem reconstituídos cópias, modelos derivados numa guerra total contra tudo aquilo que nós representamos.
3: Na prática, depende das suas palavras que, ao abrirem esta guerra contra o terrorismo, os Estados Unidos, o Ocidente em geral, abriram, no fundo, uma caixa de Pandora a novas formas de radicalismo.
2: A caixa de Pandora era inevitável. É bom ter presente que Osama Bin Laden, a certa altura, e aquilo que ele representava, foi considerado muito útil para, por exemplo, a luta contra a União Soviética no Afeganistão. Agora, estamos francamente mais bem defendidos hoje do que estávamos a 10 de setembro de 2001. Não tínhamos
3: Quando fomos
2: dúvidas.
3: surpreendidos.
2: Não, já é muito mais difícil hoje em dia surpreender-nos. Ao mesmo tempo, talvez o 11 de setembro tenha aberto involuntariamente uma outra caixa de Pandora, que é da restrição drástica dos nossos direitos, liberdades e garantias.
3: Essa abertura da caixa de Pandora acabou por transformar as próprias democracias como as vivíamos.
2: Sim. O que é que estamos a ver 20 e tal anos depois? Não só o mundo não está como nós o sonhamos, como nós próprios estamos a regredir a galope do ponto de vista democrático. Pense numa coisa, pense na forma como hoje os próprios Estados Unidos alargaram o conceito de terrorismo de uma forma impensável. Uma coisa é um elemento da Al-Qaeda, outra coisa é uma mulher que protesta contra o ICE, é morta e é imediatamente acusada de terrorismo interno. Percebe? Hoje em dia é muito fácil nós qualificarmos alguém como terrorista quando muitas vezes ele limita-se a exercer o seu direito de manifestação, nem sequer de forma violenta.
0: As lições e as réplicas do 11 de setembro é uma entrevista de Zeredo Lopes ao jornalista Pedro Mesquita, também disponível em vídeo em rr.pt.
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0: O governo não comenta o silêncio do Chega em relação ao alegado assalto ao gabinete de André Ventura. Entrevista à Renascença no programa São Bento à Sexta, o ministro dos Assuntos Parlamentares pediu investigação rápida às autoridades. Neste programa ainda a discussão do orçamento do Estado e a revisão constitucional, para ouvir nos próximos minutos com a moderação de Tomás Anjinho Chagas.
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4: Está com o São Bento à Sexta, o regresso do programa em que digerimos a semana política na Renascença. As férias não o aligeiraram. No comentário está sempre o sempre livre Henrique Monteiro e todas as semanas temos um novo convidado. Desta vez é alguém que vai ter uns meses de muito trabalho pela frente. Figuradamente é uma ponte que tenta ligar o governo ao Parlamento. Doutorado em Direito, professor universitário e adepto fervoroso do Futebol Clube do Porto, é Carlos Abreu Amorim, ministro dos Assuntos Parlamentares. Muito obrigado por aceitar
5: Muito obrigado
4: o nosso
5: eu pelo convite.
4: Por ter vindo aqui até à Renascença. Vamos, obviamente, falar sobre o orçamento do Estado, que começa a ser discutido em breve, da relação com a oposição e das últimas semanas atribuladas na política portuguesa. Eu sou Tomás Anjinho Chagas, sou jornalista de equipa de política da Renascença e, sem mais demoras, vamos ao regresso do São Bento à Sexta. Henrique, bem-vindo de volta. Hoje estás à distância, mas muito se passou desde que o programa foi de férias, sobretudo no dossiê Luís Neves. O ministro da Administração Interna viu-se envolvido em várias polémicas. Foi esta semana ao Parlamento e, por causa dele, o governo foi sujeito a uma moção de censura apresentada pelo Chega. Henrique, está ultrapassado o pior para Luís Neves depois desta semana?
5: para Luís Neves, não tenho a certeza. Bem, em primeiro lugar, deixa-me de dizer-te boa tarde, Tomás. Ainda bem que voltamos. Boa tarde também ao Sr. Ministro.
6: Muito boa tarde.
5: Carlos Abreu Amorim. Mas pronto, voltando agora à pergunta. Digamos que eu, para o Ministro, não sei se passou pior. Para o Governo, passou de certeza. Porque, enfim, o Governo tinha uma moção de censura, tinha também a audição ao próprio Ministro na manhã desse mesmo dia, portanto, terça-feira, salvo erro, e o Ministro, na audição, não disse nada de novo. É verdade também que a oposição também não disse assim nada substancialmente diferente daquilo que tínhamos ouvido durante este verão inteiro. E depois, na moção de censura, à tarde, não só o Chega não disse nada de novo, como fez mais um daqueles números, pateada e gritaria, não sei quem. E quem disse alguma coisa de novo, de facto, foi o Governo, através do seu Primeiro-Ministro, que não podia deixar de ser, quando referiu os bónus para os pensionistas e a baixa do IRS. E isso, embora, do meu ponto de vista, fique aquém, sobretudo na baixa do IRS, daquilo que seria desejável, e sobretudo até desejável para mim, de qualquer forma é uma boa notícia para a maioria dos portugueses, e portanto agora o que aconteceu a Luís Neves já não é assim uma coisa tão importante. Eu, aliás, acho que todo o processo do Luís Neves foi mal conduzido pelo próprio Luís Neves, em primeiro lugar, porque ele nunca explicou nada daquilo que devia ter explicado, e em segundo lugar também pela oposição, nomeadamente pelo Chega. O Chega quis transformar um caso que, enfim, tem a sua dimensão ética, e a gente pode discutir isso várias horas, mas que não é verdadeiramente um caso importantíssimo, numa coisa decisiva para a nação. Eu próprio já tive a oportunidade de dizer, e repito aqui, é muito mais importante saber quem é que assaltou o gabinete do Chega no Parlamento do que aquele Pesapuxina, ou Tanque, ou Telheiro, ou não sei o quê, de Luís Neves. Isso do ponto de vista do país, não estou a falar do ponto de vista... É evidente que as falhas de Luís Neves são graves, do meu ponto de vista, e acho que ele, a bem do governo, se calhar a bem do país, já devia ter demitido.
4: Senhor Ministro, bem-vindo novamente à Renascença. O Governo está convencido que o chumbo da moção de censura, com este chumbo, o Ministro fica politicamente ilibado das polémicas em que se viu envolvido nos últimos meses?
7: Bom, muito, muito boa tarde, mais uma vez. Dizer que, pegando aliás nas palavras, no comentário inicial do Henrique, que disse que foi sem dúvida nenhuma bom para o Governo aquilo que aconteceu na terça-feira, se foi bom para o Governo também foi bom para o Ministro, enquanto Ministro. E, portanto, e de alguma forma também foi bom para Portugal, porque alguma coisa, independentemente da perspectiva com que se encara a política portuguesa, há um ponto em que praticamente toda a gente está de acordo que mergulhar o país numa crise política de consequências eventualmente imprevisíveis não era bom para ninguém, portanto não era bom para Portugal. E de facto, a palavra, pegando outra vez, e peço desculpa, parece que me estou aqui a apoderar do comentário inicial, mas pegando outra vez nas palavras do Henrique, a expressão chave parece-me ser o nada de novo. Ou seja, há um conjunto de acusações, umas, enfim, mais estrambólicas, se me permitem a expressão, do que outras, um emaranhado, e chegou uma altura, e é preciso perceber que numa altura em que ruído mediático, e não estou a classificar o ruído mediático no sentido de ser justo ou legítimo, claro que é, porque vivemos numa democracia, e isso faz parte também do jogo político e de toda a lógica, enfim, da liberdade de expressão e da liberdade de imprensa. Não estou por isso em causa, mas há uma altura em que o ruído se sobrepõe a qualquer esforço de explicação. E às vezes é preciso deixar esperar algum tempo para que, num momento mais adequado e, sobretudo, nos locais próprios, alguns esclarecimentos possam ser feitos e também alguns pedidos de esclarecimento e até, enfim, tentativas de acusação também possam ser ensaiadas. Foi isso que se fez. E fez-se onde? Fez-se no Parlamento e fez-se na terça-feira de manhã, mas julgo que neste momento ou aparece, pegando mais uma vez na expressão do Henrique, ou aparece alguma coisa de novo, ou aparecem, de facto, situações concretas, circunstâncias que mereçam outras explicações, ou estar a acusar o ministro daquilo que já foi acusado, explicado, que já foi requentado, que já foi praticamente tudo dito e que, de alguma forma, já poderá cansar até a opinião pública, não terá grande sentido político. Mas... Para nós, o que tem sentido político é virar a página e mantermos-nos a fazer aquilo que nós sempre quisemos fazer, que foi fazer políticas públicas para resolver os problemas dos portugueses.
6: Mas há pouco falava de dar explicações no local correto e o Chega tem um pedido de Comissão Parlamentar de Inquérito e pediu ainda esta semana que comece na próxima semana. Essa Comissão Parlamentar de Inquérito não pode queimar o Governo em lume brando, precisamente por aquilo que dizia de não conseguir eventualmente virar a página ao Governo?
7: Não. O Governo não se queima nem em lume brando, nem em lume vivo, por outra coisa que não sejam as suas escolhas governativas e as políticas públicas que protagoniza. Portanto, o Governo, se governar bem, o Governo não se queima em lume nenhum. Se não governar bem, eventualmente, a coisa pode aquecer um bocadinho. Agora, o Governo é responsável por aquilo que corresponde a decisões governativas, a políticas públicas que, de alguma forma, o Governo é responsável, e muitas são. E não tem qualquer responsabilidade, nem se vai, digamos assim, queimar, exatamente por causa de uma comissão de inquérito, seja lá o que for.
6: Deixe-me aproveitar uma questão que foi levantada pelo Henrique Monteiro, que é o assalto ao gabinete de André Ventura, o alegado assalto a esse gabinete, sendo que o ministro também tem um gabinete na Assembleia da República.
7: Sou o único que tem um gabinete.
6: É o único ministro. Como é que olhou para este episódio e como é que olha também para o facto de o próprio líder do Chega não ter tocado mais neste assunto nas últimas semanas?
7: Em relação aos silêncios do Sr. Presidente do Partido Chega, ele próprio poderá esclarecer. Não faço comentários a esse respeito. Devo dizer que eu, antes de ser ministro, fui deputado há alguns anos e foi com enorme espanto que acolhi a notícia. Aliás, quando me disseram, até pensei que era brincadeira, não custou-me um pouco a aceitar a veracidade dos factos. Aconteceu, mais uma vez, e parece que está, digamos assim, a seguir o fio da resposta anterior, ou que vou seguir o fio da resposta anterior, confio plenamente nas instituições, na Polícia Judiciária e nas instituições de investigação policial em Portugal, nos órgãos de polícia criminal, em todo o sistema judiciário, se aí chegarmos, de alguma maneira, e espero as conclusões. Posso é dizer o seguinte, enquanto ministro do Governo, eu espero que se venha a saber num curto espaço de tempo aquilo que aconteceu, porque, como disse, eu tenho gabinete, muitos outros membros do órgão de soberania, a Assembleia da República, desenvolvem lá o seu trabalho cotidianamente, inclusivamente aos fins de semana, e, portanto, nós não estamos a falar numa questão de sumenos, estamos a falar numa questão que é fundamental para o funcionamento da democracia, que é a segurança das instalações da Assembleia da República, onde até está alguém que pertence ao outro órgão de soberania, obedecendo sempre aos preceitos de Montesquieu, do princípio de separação de poderes, que obviamente são ali uma espécie de muralha invisível entre o gabinete do Ministro dos Assuntos Parlamentares e os restos gabinetes da Assembleia da República.
6: Vamos avançar. A moção de censura desta semana foi apresentada pelo Chega, que apesar de toda esta confrontação garantiu também esta semana que está disponível para negociar o orçamento do Estado com o Governo. Henrique, esta atuação é compaginável, ser tão hostil com o Governo e ao mesmo tempo estar aberto ao diálogo?
5: Bem, ela é teoricamente compaginável, porque eles dizem que são hostis em relação ao ministro concreto. Não? Embora, obviamente, tudo o que eles façam seja de hostilidade, mais do que ao governo, parece de hostilidade ao regime. Porque, de facto, fazer comissões parlamentares de inquérito ou uma polícia de investigação criminal é um sistema aberto, quer dizer, é uma coisa que é difícil. Ou como, por exemplo, para mim é difícil de engolir que a Ventura não tenha dito mais nada sobre o assalto ao gabinete do seu próprio partido. Quer dizer, faz-me lembrar aquela pessoa que se dizia que era conseguia estar em silêncio em mais de 40 idiomas, porque ele também não diz absolutamente nada sobre isso. E acho isto estranho, não é? Acho isto estranho. Agora, em relação ao orçamento, eu penso que há uma certeza que hoje já é praticamente absoluta. É que o orçamento passa. Portanto, e isso é o mais decisivo. Tanto para o governo como para o país. É o mais decisivo, é passa ou não passa. O orçamento passa. E também há que lembrar uma questão. O Presidente da República disse, devido tempo, que o facto de um orçamento não passar não era causa para dissolver o Parlamento nem para demitir o Governo. Portanto, quer dizer, também não há aquele dramatismo que houve em orçamentos anteriores em que dependia a continuidade do Governo. Mas essa questão nem se põe, porque parece-me óbvio que o Partido Socialista se vai abster em relação ao orçamento e que vai tentar negociar algumas coisas, embora poucas. O Chega vai também tentar negociar algumas coisas e, obviamente, à medida... O Chega também tem... O André Ventura tem que perceber isto. Quer dizer, à medida que vai fazendo números cada vez mais radicais, vai também tendo menos receptividade da parte do governo, parece-me. E às vezes até alguma hostilidade por parte do partido do governo, basta ouvir o que Soares. E portanto, quer dizer, eles estão dispostos a negociar, mas eles vão estar dispostos a negociar naquela base. Nós estamos dispostos a negociar tudo. Se fizerem o que a gente quiser, o que a gente quer, terão o nosso voto. Se não fizerem, a culpa é vossa. E portanto, o Chega, no último momento, pode votar abstenção, pode votar a favor, pode votar contra, pode fazer qualquer coisa, porque, na verdade, já ninguém leva muito a sério o Chega, acho eu. Esse é o problema que aquele partido tem que pôr na cabeça. Querem ser um partido de protesto ou querem ser um partido de poder? Se forem um partido de poder, têm que negociar com alguma seriedade.
6: Senhor, vou aproveitar a deixa para perguntar ao Ministro Carlos Abreu Amorim como é que descreve a relação atual entre PSD e Chega, entre o Governo e o Chega, e já agora perguntar se o Henrique Monteiro tem razão quando diz que o Governo talvez já não leve o Chega a sério.
7: Nós levamos a sério a democracia, levamos a sério todo o sistema constitucional em que estamos e que queremos preservar. E, portanto, no que diz respeito ao Governo, o Governo, desde o início, que repete, e não é apenas um mantra vazio, se me permite a expressão, é algo que nós praticamos com muita acuidade. Nós falamos com todos, nós dialogamos com todos. Obviamente, dentro da lógica da proporcionalidade que resulta do voto eleitoral, o Chega é o partido com mais deputados, o Partido Socialista é o partido que está muito perto do Chega em deputados e que teve mais votos, e conhecemos o papel de todos os outros partidos que fazem parte do espectro parlamentar, falamos com todos. Olha, nós vamos falar com todos para o orçamento, vamos falar com o Chega, vamos falar com o Partido Socialista, vamos falar com a Iniciativa Liberal, com o LIVRE, vamos falar com os deputados únicos, falamos com toda a gente. Em relação à credibilidade, a credibilidade das oposições é extremamente importante. E este orçamento vai ser uma prova de fogo exatamente para essa lógica. Porque disse o Henrique Monteiro, com um otimismo que eu saúdo, que tenha certeza que este orçamento vai ser viabilizado. Isso não chega. É importante viabilizar o orçamento, mas é importante viabilizar um orçamento com contas certas, porque o nosso objetivo é atingir as contas justas. Mas as contas justas só são possíveis de alcançar quando existem contas certas. Isto é, não vale a pena tentar, ou será até paradoxal, será se calhar contraditório, que o orçamento viabilizado seja viabilizado e contenha uma lógica que escape ao equilíbrio orçamental e que escape às, enfim, políticas financeiras e orçamentais que o governo português está a seguir, devo dizer que com bastante êxito.
6: Também está a dizer que será difícil acomodar muitas medidas da oposição.
7: Depende das medidas. Algumas, eventualmente, podem ser até negociadas com os grupos parlamentares e podem ser, digamos assim, acomodadas, depende do que estivermos a falar. Mas algumas das medidas, não queria aqui individualizar, algumas que têm a ver com as, enfim, muitas das preocupações que os portugueses têm, eventualmente, se forem aprovadas, então temos que desistir da descida do IRS ou temos que desistir da subida das pensões e, sobretudo, das pensões mais baixas, ou seja, aquelas que vão até 1.611 euros. E eu gostaria de saber se é essa a escolha que se pretende, porque nós não vamos abdicar em caso algum do equilíbrio das finanças públicas, em caso algum vamos abdicar das contas certas.
6: O líder do PS, José Luís Carneiro, afirmou que uma das condições para viabilizar o orçamento do Estado era que o PSD garanta que não faz uma revisão constitucional sem incluir o Partido Socialista. Pode garantir que isso não vai acontecer?
7: Em primeiro lugar, esse é um problema extra-orçamental. Ou seja, nós estamos a discutir o orçamento. É curioso, deixe-me só dizer...
6: Mas é o PS que faz esta...
7: Eu vou responder, eu sei. Eu vou responder à sua questão, que tem todo sentido, mas dizer o seguinte. O Dr. Miranda Sarmento, Ministro de Estado e das Finanças, desde o primeiro orçamento que ele é responsável, e este governo também, teve uma preocupação que foi reduzir o orçamento àquilo que é essencial. Isso não faz parte do orçamento. Isso é uma questão política, importante, extremamente importante para o regime. Aquilo que eu posso dizer é aquilo que disse há pouco. Nós vamos falar com toda a gente.
6: Permita-me só insistir, o Sr. Ministro não está a garantir que essa revisão não será feita exclusivamente pelo PSD e pelo Chega?
7: Não, era só o que faltava. Eu não estou a garantir coisa nenhuma. Estou a garantir, porque eu não posso garantir o resultado final. Isso seria, digamos assim, uma tarefa...
6: De futurologia.
7: Exatamente. Futurologia, que é uma coisa sempre muito perigosa e que a Igreja Católica tem muitas vezes avisado alguma prudência em esse respeito. E, portanto, o que eu estou a garantir é que nós vamos falar com todos. E vamos falar de forma intensa. E vamos falar de forma consequente, produtiva. E estou convencido, estou mesmo convencido, tenho essa crença já agora, que vamos obter soluções em muitas matérias que poderão ser muito mais alargadas, independentemente do espectro político em que cada força se posiciona.
6: Muito obrigado, Sr. Ministro. Antes de terminarmos, vamos ainda ao melhor e ao pior da semana com o Henrique Monteiro. Henrique, o melhor da semana, o que te encanta?
5: Olha, Tomás, verdadeiramente eu acho que gostava de elogiar uma pessoa, já foi aqui falada, mas é pouco falada, em relação ao trabalho que tem feito, que tem sido muito meritório, que é o Ministro das Finanças, Joaquim Miranda Sarmento. Ele, de facto, é uma pessoa, quer dizer, em relação ao Ministro das Finanças anteriores, parece sempre um pouco apagado e um pouco distante, mas a verdade é que ele tem conseguido levar a bom porto e tem sido um seguro para o Governo.
6: Isso foi o que te encanta e o pior da semana, o que te encanita?
5: Isso é que me encanitou mesmo e vou dizer. É uma pessoa que eu gosto pessoalmente bastante e, portanto, até me custa dizer. Foi o Dr. Rui Rio. O Dr. Rui Rio, depois de uma pergunta ao Ministro Luís Neves, sobre se ele era da maçonaria, e que ele respondeu que era não sei o que, do fundão, enfim, disse que não. E o Dr. Rui Rio surge no dia seguinte a dizer, não, ele deve ser, porque pela maneira como respondeu, mexeu nos óculos, gaguejou e não sei o quê, portanto é sinónimo que é. Isto sempre parece uma coisa tipo zandinga. Não é sério falar assim na política portuguesa, nem em lado nenhum, salvo talvez algum país ou preta. E isso, de facto, eu achei bastante mal. Como a pessoa que foi Presidente da Câmara do Porto, com mérito, líder do PSD e isso tudo, se dedica a estas coisas. É verdade que ele tem um motivo de queixa da Polícia Judiciária, que apareceram-lhe todos à porta numa madrugada, como se ele fosse um criminoso. Eu isso também condeno. Mas também não se deve depois levar as coisas deste ponto. É, mexeu nos óculos, fez um sentido e tal. Pareceu-me verdadeiramente mau, mesquinho, pouco sério.
6: Agora sim, terminamos. Agradecemos novamente ao Ministro dos Assuntos Parlamentares, Carlos Abreu Amorim, por ter vindo até à Renascença. Obrigado. O programa de hoje contou com o cuidado técnico da Beatriz Martel Garcia. No vídeo esteve o Ricardo Fortunato. O São Bento à Sexta conta sempre com o comentário indomável do Henrique Monteiro. E com a minha moderação, eu sou o Tomás Anjinho Chagas e voltamos na próxima semana.
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0: No regresso das férias, o Ensaio Geral traz-lhe novidades no CCB, um festival de artes performativas contemporâneas, cinema e teatro, como é hábito pela mão da Maria João Costa.
11: Estamos de regresso de férias com um ensaio geral cheio de propostas para sair de casa e aproveitar o tempo. No Centro Cultural de Belém há festa de abertura este fim de semana com espetáculos e animação, alguma dela ao ar livre. Também nas ruas de Lisboa vai andar o festival todos. Se preferir sentar-se no conforto de uma sala, poderá ir ver uma peça ao Teatro da Trindade sobre a crise na habitação ou ir ao cinema ver a nova comédia de Ruben Alves. Eis o cartaz do ensaio geral, seja bem-vindo.
12: Bom dia, tem um galão pingado e meia torrada, só chuto.
13: Já não fazemos torradas, agora temos sandes, panquecas e avocado tosse. Quero o menu que se muda.
11: Chegou às salas de cinema ontem o novo filme do realizador Ruben Alves, Santo António, o Casamenteiro de Lisboa. É uma comédia do mesmo cineasta da Gaiola Dourada que retrata uma das tradições da capital a partir do olhar de Carmo e Valentim, os dois funcionários da Câmara Municipal de Lisboa que há mais de 25 anos organizam os casamentos. Ruben Alves explica o que o motivou a partir para o filme.
14: Além de só dos casamentos de Santo António, que eu achava uma ideia engraçada, porque realmente é única, é uma cidade única no mundo que tem essa tradição. Isso faz-te uma particularidade bem engraçada. Mas além disso, o que me interessou é quando eu comecei mesmo a pesquisar, conhecer os dois responsáveis pelos casamentos, e comecei a perceber que além de só desta tradição, havia muito mais para contar. Do momento, o que é que eles estão a viver, esta luta, uma solidão. Vi que ali havia umas coisas de identidade humanas que eu ia mergulhar e que eu ia gostar. E além também dos casamentos, é uma situação de uma cidade que está a mudar, não é?
11: Lisboa, em 2026, é um dos polos da atração turística e há um grande grupo francês que quer modernizar os tradicionais casamentos de Santo António, torná-los num evento de sucesso. Isso retrata no filme o que Ruben Alves sente que está a acontecer à cidade de Lisboa.
14: É perceber o que é que estamos a viver hoje em dia, em 2026. É Lisboa, numa cidade que está-se a modernizar e, de uma certa forma, ou está a esquecer a tradição, ou está a tentar levá-la. E como, pronto, não é tudo bom, não é tudo mal, mas pronto, é uma certa forma de perceber o que é que uma cidade, uma capital da Europa está a viver neste momento com estas mudanças.
11: São os custos da modernização e turistificação da cidade de Lisboa?
14: Sim, são os custos de uma globalização, vou dizer mais isso. Há um lado mais macro e não tão micro, porque é assim, turistificação, eu não posso bater sempre nisso, porque realmente o turismo faz com que muita coisa na cidade evoluiu, e as infraestruturas, os metros, os prédios a serem todos remodelados, isso participa, não é? Então não é só tipo a dizer, é o turismo. Eu acho que vamos dizer que é uma globalização que está completamente a engolir uma autenticidade, uma cidade que tinha muito caráter.
11: Filho de imigrantes portugueses, nascido em Paris, Ruben Alves divide a sua residência entre França e Portugal. Em Lisboa tem assistido ao que diz serem mudanças chocantes.
14: Estou um bocado chocado pelo que está a acontecer em Lisboa em termos dos comércios.
11: Estamos a repetir erros que já aconteceram noutras cidades?
14: Estamos, completamente, mas além disso, acho que temos umas novidades que se ainda nunca tinha visto, é que há comércios que são feitos só para estrangeiros. Eu viajo muito e não me lembro de ver na Itália, na Espanha, em França, não me lembro de ver comércios, bares, restaurantes, brunch e não sei o quê, para turistas, só. Porque de repente há um cartaz em inglês, chegas lá, entras, ninguém fala português e os preços são ridículos e de repente estás ali e tu dizes, onde é que eu estou? Desculpa, estou em Portugal? Estou em Lisboa? E isso é muito chocante, porque eu vivo em Paris e não tem isso. Ou seja, temos imenso turismo, mas como há muitos parisienses também, é tudo misturado, e eles vão nos sítios de parisienses. O cartaz é em francês e isso é bastante chocante. Onde eu vivo, por exemplo, há estes sítios que é só para turistas. Há dois dias fui num café, aliás, que é uma franquia, tipo portuguesa, entre aspas. E eu chego e peço uma tosta, uma coisa qualquer, e depois vejo o galão, mas eu queria frio. E, desculpa, posso ter o galão frio? Ah, é um latte. E eu, sim, quer dizer, é um nome, mas é um galão, mas quero frio. Ah, então, mas é um latte. E o latte, o galão, estava a 2 euros, o latte estava a 5 euros. E isso, estas coisas, realmente, pronto, está a acontecer.
11: Santo António, o Casamenteiro de Lisboa é uma sátira a este retrato atual da cidade. Para protagonizar a história, Ruben Alves escolheu a dedo um elenco de luxo. Protagonizado por Rita Blanco e Joaquim Monchique, o filme conta com atores como Joaquim de Almeida, Maria João Bastos, Albano Jerónimo, Maria Rueff, Isabela Abreu, Ana Bola, Lídia Franco, Rui Mendes ou Vasco Pereira Coutinho.
14: Foi esta vontade de trabalhar com atores portugueses que eu admirava, que eu gostava muito, e sobretudo a mistura, porque lá está, não me lembro de ver, e acho que é mesmo um desafio de repente pegarem comediantes de humor, mas também com atores de teatro, mais de autor, uns de novelas, outros que estão habituados ao cinema, outros que não estão, e isso é um desafio muito fixe, que eu para já queria viver essa emoção de misturar estas pessoas todas. E depois são atores que eu admiro, que são incríveis, ou seja, atores de comédia, alguns, muitos, como a Rueff, como a Chique e a Ana Bola, por exemplo, que trazem muito mais do que só palhaçada, entre aspas, que as pessoas querem expor, porque como eles estão habituados a vê-los em comédia, são atores. E atores que quando podes ir num sentimento mais profundo e mais trágico, é muito mais forte. Ou seja, os cómicos têm mais drama, muito mais que qualquer um. E então este elenco todo, e obviamente pronto, a Rita, que eu adoro, que é desde a gaiola, que é a minha amiga, e que eu queria trabalhar isso tudo, ponto de partida vem disso.
11: Ruben Alves privilegiou a mistura de várias gerações de atores e trabalhou com Patrícia Vasconcelos na escolha do casting.
14: E isso tudo também era uma vontade que eu disse com a Patrícia, pá, eu quero as boas atrizes, quero as antigas.
11: Santo António, o Casamenteiro de Lisboa é um filme que já está nas salas de cinema e que tem o apoio da Renascença.
15: Isto acontecer vai ser melhor que o Milagre de Fátima.
11: Este fim de semana pode contar com festa no Centro Cultural de Belém e muitos motivos para sair de casa. Há espetáculos de música, dança, mas também momentos de reflexão para todos os públicos com programação ao ar livre. A festa arrancou ontem e há muitos espetáculos que voltam à cena este fim de semana. Sérgio Rangoni, o novo diretor artístico do CCB, dá exemplo de um dos espetáculos de dança que pode ver na tarde de sábado num festival pensado para todos.
16: É pensado para o grande público e para pensando também para públicos diversos. Por exemplo, começamos com a dança, a Inka Easy Graves, que é uma bailarina de flamenco que chega de Londres, que é de origem francesa, que estudou muito o flamenco e que, com as raízes africanas, vai apresentar esse espetáculo, The Disappearing Act, que faz a ligação com o flamenco e as raízes africanas do flamenco. É um espetáculo muito visual, muito forte, muito também que resgate os raízes do flamenco, com a música ao vivo também.
11: Além de Disappearing Act, poderá haver também a reposição de Falsas Histórias Verdadeiras, uma pina-colagem, o mais recente trabalho do coreógrafo Vítor Hugo Pontes, criado com A Garota Não, a partir da obra do poeta Manuel António Pina. Mas há também música.
16: O concertos do Cantar Juntos pelo Mundo, que vai resgatar todas as canções para crianças das comunidades que vivem em Lisboa, que é um modo para ouvir as comunidades que decidiram de viver no Portugal. E também vamos, no domingo, fechar com a música clássica É Amor Sem Pena, que faz um programa sobre a música ibérica do século XVI.
11: O diretor artístico do CCB, Sérgio Rangoni, explica que há uma parte da programação que vai acontecer dentro do Museu de Arte Contemporânea, o MAC-CCB, mas há também outras duas sugestões.
16: Dois eventos na Praça Grande, em frente do Museu MAC-CCB. O primeiro é uma instalação participativa de um jovem artista que eu descobri em Marselha. Ele é coreano, Lee Jung-yoon. Ele faz uma espécie de escultura de corda. E essa escultura vai ser desmantelada com o público. E o sábado, depois do espetáculo do Vitor Hugo Pontes, vamos apresentar um artista búlgaro, o Ivo Dimchev, que é um cantor maravilhoso. Faz coisas muito felizes, com muita felicidade. E ele faz isso, espécie de karaoke, podemos dizer, sobre as valses de Strauss, de Johann Strauss. E o público também vai participar com essas 10 valses de Strauss.
11: Toda a festa da temporada do CCB tem entrada gratuita. Para alguns eventos, terá apenas de levantar antes o bilhete.
17: Esta é a tua casa, é a nossa casa, é o nosso ninho.
18: As pessoas estão lá fora a protestar.
17: Eu já sei que estão.
18: Pelo direito a uma casa.
17: Eu sei.
18: E nós estamos aqui presos a discutir.
17: Presos? É assim que tu te sentes?
18: Tudo é uma discussão nesta casa.
17: É normal, os casais discutem.
18: Pois discutem, mas só temos nós de ter uma casa para discutir. A maior parte das pessoas não tem uma casa para dormir, quanto mais para discutir.
11: É um dos temas quase diários nas notícias. A crise na habitação salta da informação para o teatro. Uma casa, com certeza, é uma peça que estreou ontem no Teatro da Trindade em Lisboa e que poderá ver até 25 de outubro. Escrita por Constança Bogarde, a peça foi vencedora da 8ª edição do Prémio Miguel Rovisco Novos Textos Teatrais. Apresenta-se agora com a encenação de Miguel Fragata, que ao ensaio geral explica como o tema da crise da habitação é transversal à peça centrada na história de um jovem casal.
19: O que é interessante no texto é precisamente a maneira como estas duas personagens, um casal, um jovem casal que acaba de comprar a sua primeira casa e que a prepara para habitar, a forma como estas duas personagens vão trazendo questões inerentes à sua dinâmica enquanto casal, às suas tensões enquanto casal, em que correspondem ou não àquilo que são as expectativas sociais de determinado género. E a questão da crise da habitação, ela vai aparecendo aos poucos, inesperadamente. Há consciências políticas das duas personagens que são também muito diferentes. Na personagem masculina temos claramente uma personagem progressista com ideias de esquerda, muito mais preocupada com uma ideia de coletivo. E no caso da personagem feminina temos uma personagem mais preocupada com a sua sobrevivência ou com o conforto da sua vida e que vê, por exemplo, na especulação imobiliária uma oportunidade.
11: O espetáculo transforma a sala-estúdio do Teatro da Trindade num T3 com vista para o Tejo, habitado pelo casal interpretado por Ana Valentim e André Leitão.
19: Tudo acontece dentro daquelas quatro paredes e, como a peça se apresenta na sala-estúdio do Trindade, a minha proposta também foi transformar aquele espaço na casa. Portanto, de alguma forma, os espectadores são uma espécie de voyeurs daquela relação e das tensões que vão ocorrendo, e o espaço é transformado numa espécie de casa. Quando se assina um contrato de promessa de compra e venda, o que é que está implícito e que questões é que isso se traz? E, de facto, aquilo que a peça vai apontando é a possibilidade de os alicerces daquela relação estarem assentes por um um lado, no amor que aquelas duas personagens sentem uma pela outra, ou em alternativa de a ideia de casal ser uma espécie de segurança que permite que, através de dois salários, uma casa seja adquirida e uma renda seja paga, ou uma vida a dois possa ser uma espécie de acordo logístico de sobrevivência num sistema que está totalmente minado.
11: Uma Casa, com certeza, é uma produção do Teatro da Trindade que pode ver na Sala Estúdio até 25 de outubro, de quarta a domingo, às 19. No dia 11 de outubro, há uma conversa com o público após o espetáculo. E este fim de semana, a festa em Arroios, o bairro Lisboeta despede-se do Festival Todos, que realiza ali a sua última edição, seguirá depois, como é tradição, para um novo bairro. Este evento, que pretende abraçar a diversidade cultural que habita Lisboa, vai marcar um ritmo com uma marcha, conta o programador Miguel Abreu.
20: Iremos nos despedir com a consolidação da Grande Marcha do Todos, que iniciou em Arroios, no primeiro ano que aqui estivemos, em 2024, e que foi ganhando o seu próprio espaço e que finalmente cumpriu, digamos assim, um dos objetivos da primeira edição do Todos, que era convocar a população migrante e imigrante em Lisboa para se reunir num momento coletivo onde em festa celebrassem a sua convivência na cidade de Lisboa.
11: E Arroios é uma espécie de hall de entrada de muitos dos que chegam a Portugal. É ali que fica a sede da AIMA, que procuram para se legalizar neste território. O programa de Todos faz cruzando as artes e a gastronomia numa festa.
20: No dia 12, nós temos então, a partir das 13 horas e até às 18 horas, uma série de atividades ao ar livre, desde ateliês, desde oficinas, desde espetáculos de música, muita gastronomia, artesanato. É um grande momento de encontro da população lisboeta com as suas famílias, muitas atividades também desportivas abertas à comunidade. É uma grande praça que vai ser este mercado do Forno do Tijolo para receber este convívio intercultural.
11: Um dos espetáculos que vai poder ver vem do Brasil e traz a Portugal a atriz Lucélia Santos, conhecida do público pelo papel de escrava Isaura, e que leva à cena, no Auditório Camões, a peça Vozes da Floresta, Chico Mendes Vivo.
20: É um espetáculo sobre o Chico Mendes, que foi a primeira vítima assassinada pelos fazendeiros da Amazónia. É a primeira vítima destas lutas ambientais e a Lucélia Santos tinha-o entrevistado 2 ou 3 dias antes da morte dele. Depois ficou muito perturbada com essa situação, mas durante o período da pandemia pegou nos registros das entrevistas todas que lhe tinha feito e resolveu fazer este espetáculo, que é não só homenagem ao Chico Mendes, como é sobretudo um grande, grande alerta sobre a problemática de desmatamento da Amazónia e de todos os problemas ambientais que estão ali associados.
11: O programa do Festival Todos, Caminhada de Culturas, pode ser consultado na internet. No Ensaio Geral, escutamos agora as propostas de Guilherme de Oliveira Martins, o nosso colaborador do Centro Nacional de Cultura.
21: O Centro Cultural de Belém levará a cabo nos dias 11 a 13 de setembro a festa da temporada 2026-2027. Avultando a exposição Uma Deriva Atlântica, no arco temporal de 1909 a 1977, onde se mostram as ligações e confrontos entre as margens europeias e americanas no espaço fundamental de trânsito e exílios a partir da coleção Brando. Trata-se de uma seleção de artistas portugueses e internacionais da pintura, escultura, desenho, instalação e artes gráficas. Pablo Picasso, Amadeu de Sousa Cardoso, Lourdes Castro, Marcel Duchamp, Andy Warhol, Maria Helena Vieira da Silva, Jackson Pollock, Malanga Tana e Anna Atterley, com curadoria de Núria Enguita e Maria Mestre e assessoria científica de Mariana Pinto dos Santos. Haverá ainda teatro com falsas histórias verdadeiras, uma pina-colagem, a partir da obra de Manuel António Pina. Depois da estreia no Porto, as falsas histórias percorreram o país e após Faro e Aveiro chegam ao CCB, fazendo compreender que o verdadeiro e o falso, o ser e o parecer, jogam-se não só no palco, mas no espaço público da nossa imaginação. Afinal, a gramática não chega para dizer tudo. E chega aos últimos dias, a exposição de José Pedro Croft, Reflexos, Enclaves, Desvios, a merecer uma visita atenta e necessária. Como António Mega Ferreira disse melhor do que ninguém, Santo António de Lisboa é um fenómeno muito especial. Antes de mais, devemos compreender que a fama do milagreiro se deve ao facto de estarmos perante um modelo de franciscanismo, do amor ao próximo até à ligação à natureza. O Santo de Assis compreendeu desde muito cedo, uma vez que precisava de um grande pregador com carisma. E esse era Santo António. Como santo popular, é agora centro do filme de Ruben Alves, o realizador de Gaiola Dourada. Santo António, o casamenteiro de Lisboa,

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1: A Red Wine é com o UB40 e a voz de Ali Campbell que fechamos o ensaio geral que teve sonorização de José Luís Moreira. Voltamos de hoje a 8 dias, boa noite e siga as nossas propostas. Está tudo em rr.pt e nas plataformas de podcast.

0: apostas para sair de casa este fim de semana. Notícias de regresso já à meia-noite.
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13: Boa noite com São Carlos de Foucault. Meu Pai, eu me abandono a Ti. Faz de mim o que quiseres. O que fizeres de mim, eu Te agradeço. Estou pronto para tudo, aceito tudo. Desde que a Tua vontade se faça em mim e em tudo o que Tu criaste, nada mais quero, meu Deus. Nas Tuas mãos, entrego a minha vida. Eu Te dou, meu Deus, com todo o amor do meu coração. Porque Te amo e é para mim uma necessidade de amor dar-me. Entregar-me nas Tuas mãos, sem medida, com uma confiança infinita, porque Tu és meu Pai.

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1: Boa noite, é agora meia-noite, 11 horas nos Açores.

0: destaque a Renascença. Já a seguir vamos às notícias, mas antes os títulos em destaque nesta edição.
1: Vladimir Putin avisa que o envio de tropas europeias equivale à guerra contra a Rússia. Os revendedores de combustíveis acusam o governo de estar a ganhar dinheiro à custa da crise. O presidente russo alertou esta sexta-feira que qualquer envio de tropas europeias para a Ucrânia equivale a uma declaração de guerra contra a Rússia, ao mesmo tempo que garantiu que Moscovo não ameaça os países europeus. Numa declaração em Nova Delhi, onde participa numa cimeira com outros países, Putin disse saber que os países europeus estão a analisar como enviar tropas para o território ucraniano, mas que isso significa uma guerra contra a Rússia. O presidente russo garante que nunca ameaçou ou teve intenção de ameaçar os países europeus. As autoridades francesas estão a investigar o descarrilamento de um comboio regional na Normandia. Do acidente resultaram 44 feridos, um deles em estado grave. Não há indicação de vítimas mortais. O comboio transportava 186 passageiros, segundo as informações mais recentes. A CGTP vai avançar com protestos contra o que chama de política de ataque aos trabalhadores, levada a cabo pelo governo. Para já está convocada uma manifestação para 17 de outubro. A central sindical vai ainda insistir na valorização dos salários e no aumento do salário mínimo.
2: A CGTP vai continuar a insistir em 15% de aumento com um mínimo de 150 euros de aumento geral para todos os trabalhadores e vamos exigir, a partir de 1 de janeiro de 2027, os 1.100 euros de salário mínimo nacional. Do nosso ponto de vista, é possível. Daquilo que é a análise concreta da realidade e da necessidade, ficamos mesmo assim muito aquém daquilo que é a real necessidade de cada trabalhador, que cada trabalhador tem para fazer face a todas as despesas, a tudo aquilo que nos aparece no dia-a-dia.
1: Tiago Oliveira, o secretário-geral da CGTP. Depois dos profissionais de polícia, também a Associação dos Profissionais da Guarda anunciou hoje um ciclo de protestos nas próximas semanas por incumprimento da prometida revisão salarial e de carreiras por parte do governo. A Associação Nacional de Revendedores acusa o governo de estar a ganhar dinheiro à custa da crise dos combustíveis. O presidente da ANAREC, João Durão, pede a redução dos impostos para evitar tanta diferença para com Espanha.
3: Se nos aproximasse, não precisava de ser igual, mas 10, 15 cêntimos de diferença entre Portugal e Espanha resolveria o problema. Agora, 30, 35, 40 não resolve. E, portanto, o que nós achamos é que a carga fiscal tem que diminuir e o governo português, se calhar, não vai perder dinheiro.
1: João Durão, ouvido por Isabel Pacheco, acredita ser possível uma redução de 10 cêntimos por litro caso o governo alivie a carga fiscal. Entretanto, na próxima semana, o preço dos combustíveis vai ter comportamento misto, enquanto o preço da gasolina vai descer 4 cêntimos por litro, o do gasóleo vai subir mais 2 cêntimos. A DECO questiona a legalidade da tarifa fixa dos táxis no Aeroporto de Lisboa. Um novo protocolo assinado hoje por associações representativas dos táxis e a Câmara de Lisboa prevê tarifas fixas para os táxis com origem no Aeroporto de Lisboa para evitar burlas, mas a defesa do consumidor considera que a medida pode penalizar os consumidores e limitar a possibilidade de escolha pelo taxímetro. A partir de 15 de outubro serão fixos os preços de 16 ou 19 euros para deslocações diurnas em dias úteis, consoante a zona de destino, e aumentam à noite e fins de semana para 20 e 23 euros, respectivamente. No futebol, Pedro Neto renova contrato com o Chelsea até 2032. O internacional português de 26 anos chegou aos londrinos em 2024, contratado ao Wolverhampton. Esta época já soma 2 golos em 5 jogos. Na temporada passada tinha feito 10 golos e 10 assistências. Está tudo em rr.pt, notícias à uma com a Rita Villarreal.
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0: Boa noite, está com a Renascença e comigo, Manuel Cabral. Espero que tenham um ótimo fim de semana. Estamos no início de setembro e, por isso, estamos também na altura das vindimas, que é uma fase de muito trabalho, principalmente para quem está a apanhar e depois a pisar as uvas, mas é uma fase que significa festa. E hoje vamos falar das vindimas e também da festa das vindimas. Isto tudo já a seguir. Antes, temos Dermot Kennedy na Renascença com Power Over Me. Está com a Renascença, sempre, nunca igual. Boa noite.

Rosalie e Carminho na Renascença, esta chama-se Memória e estamos na altura das vindimas, o que significa que por todo o país se andam a apanhar e a pisar uvas. E esta semana eu fui até ao Cartacho, uma região onde se produz muito vinho, descobrir como é que são as vindimas em 2026, porque eu tinha a ideia que as vindimas ainda se faziam à maneira antiga, com as pessoas a apanhar as uvas das árvores e depois levar para um alambique e pisar. Mas parece que hoje em dia as coisas já evoluíram e não funciona tudo como há 50 ou 60 anos. Hoje em dia já há tratores, já há máquinas que facilitam muito o trabalho, mas ainda há sítios onde se mantém a tradição, por exemplo, de pisar as uvas com os pés, que é uma coisa que eu nunca experimentei, mas que me levanta várias questões, e é sobre elas que nós falamos já a seguir. Antes, temos Disco Lines e Tina Shee, com esta que se chama No Broke Boys, aqui na sua Renascença, sempre, nunca igual. Boa noite.

0: Na atitude, Simónica Ferraz na Renascença com Sorri, Sorrei. Hoje falamos de vindimas e, obviamente, o produto final da vindima é o vinho. E eu este verão descobri que há no Algarve um supermercado que vende uma única garrafa de vinho por 3 mil euros. 3 mil euros! Eu acho isto um valor exorbitante, mas se calhar para si esta semana pode-lhe parecer normalíssimo. 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Agora, a chegar à Renascença é Justin Bieber com esta que se chama Daisies. Está com a Renascença sempre, nunca igual. Boa noite.
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Big Mountain na Renascença com Baby I Love Your Way. Hoje falamos de vindimas e eu há pouco dizia-lhe que ainda há sítios em Portugal onde a vindima se faz à moda antiga. Ou seja, primeiro apanham-se as uvas à mão e depois essas uvas vão para um tanque e as pessoas estão ali descalças a pisá-las, tudo de braço dado, a cantar. Pelo menos é assim que eu imagino, porque nunca participei nesta tradição. Mas por causa disso eu tenho muitas questões. E a primeira é, aquelas pessoas que não gostam nada de pés, que quando vão à praia não podem olhar para baixo porque senão até se arrepiam. Como é que fazem numa situação de vindima? Se calhar não podem ir. Têm que ficar na rua à espera do almoço, porque se forem lá para dentro, não aguentam. Bem, não sei. Mas se calhar o melhor é a pessoa não ligar muito aos pés e aproveitar que está numa vindima. Eu, pelo menos fosse, faria assim. Agora, aqui na Renascença, é Luís Capaldi com Hold Me While You Wait. Está com a Renascença sempre, nunca igual, e comigo, Manuel Cabral. Espero que tenham um ótimo fim de semana.

Benson Boone na Renascença com Sorry I'm Here for Someone Else. 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Agora, na Renascença temos Bonnie Tyler com Holding Out for a Hero. Está com a Renascença sempre, nunca igual. Boa noite.

É Madonna na Renascença com Like a Prayer. E agora vamos saber o tempo para hoje. No Porto, a máxima é de 28 graus, Coimbra chega aos 32 e Lisboa aos 28. Évora chega também aos 32 graus e Faro aos 28 graus de máxima. Já nas ilhas, Ponta Delgada chega aos 25 e o Funchal aos 24. Agora a chegar à Renascença são os 21 Pilots com Stressed Out e já a seguir temos as notícias para atualizar a informação. Está com a Renascença sempre, nunca igual e comigo, Manuel Cabral. Espero que tenham um ótimo fim de semana e uma excelente noite.

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1: Boa noite, é agora 1:00 PM nos Açores. Está com a Renascença, já a seguir vamos às notícias, mas antes os títulos em destaque nesta edição.
2: Putin deixou aviso, se a Europa evite enviar tropas para a Ucrânia, declara guerra contra a Rússia. Os revendedores de combustíveis acusam o governo de estar a ganhar dinheiro à custa da crise. O presidente russo alertou esta sexta-feira que qualquer envio de tropas europeias para a Ucrânia equivale a uma declaração de guerra contra a Rússia, ao mesmo tempo que garantiu que Moscovo não ameaça os países europeus. Numa declaração em Nova Delhi, onde participa numa cimeira com outros países, Putin disse saber que os países europeus estão a analisar como enviar tropas para o território ucraniano, mas que isso significa uma guerra contra a Rússia. O presidente russo garante que nunca ameaçou ou teve intenção de ameaçar os países europeus.